0: consiga fazer com que as pessoas trabalhem o suficiente para sobreviver, o suficiente para enriquecer a economia brasileira, mas o suficiente para que eles possam ser felizes no mundo do trabalho.
1: Durante o programa Bom Dia Ministro, produzido pela Empresa Brasil de Comunicação, Paulo Pereira, do empreendedorismo, da microempresa e da empresa de pequeno porte, comentou o impacto sobre as mulheres.
2: Vou pegar um exemplo, as trabalhadoras domésticas, né, que vão ser muito afetadas pela escala 6x1. Nós temos 1,5 milhão de trabalhadoras domésticas. A mulher trabalha 6 dias, chega em casa, vai fazer o quê? Trabalhar, cuidar dos filhos, cuidar da família. Então, o impacto sobre as mulheres, sobre os setores menos escolarizados, sobre os setores de menor renda é muito grande para que essas pessoas possam ter uma vida melhor, cuidar melhor das suas famílias e, como eu estava dizendo, estudar mais, empreender mais. É importante ressaltar isso, o impacto econômico vai ser bom para muitos segmentos. E aqueles segmentos que podem ter um impacto diferente, nós vamos cuidar, nós vamos achar soluções.
3: A proposta do fim da escala 6x1 segue agora para avaliação do Senado Federal.
1: Um passo inédito para o futuro dos povos indígenas no Brasil.
3: O presidente Lula sancionou agora há pouco a lei que cria a Universidade Federal Indígena, a primeira do país.
1: Com sede em Brasília, a nova universidade terá camping em diferentes regiões e vai oferecer cursos de graduação e pós-graduação.
4: Prevista para entrar em atividade no próximo ano, a UNIND, Universidade Federal Indígena, será destinada a valorizar os saberes dos povos originários e práticas ancestrais. O ministro dos Povos Indígenas, Eloy Terena, é formado em Direito e diz que a Universidade Federal é um sonho de lideranças indígenas visionárias. Ele relata que a iniciativa será o maior investimento na escolarização dos povos indígenas.
5: A universidade será composta por indígenas em seus quadros e irá retratar essa pluridiversidade étnica que é o nosso país.
4: A Universidade Federal Indígena atenderá inicialmente 2.800 estudantes. A sede será em Brasília, mas unidades descentralizadas serão construídas em outras regiões do Brasil de acordo com a demanda e concentração dos povos indígenas. O ensino será voltado para a formação nos níveis de graduação e pós-graduação. Os cursos terão ênfase em gestão ambiental e territorial, políticas públicas, sustentabilidade socioambiental, línguas indígenas, saúde, direito, agroecologia, engenharias e tecnologias e formação de professores. Para o presidente Lula, o Brasil não pode abrir mão dos saberes milenares dos indígenas.
0: Aos poucos a gente vai ensinando o mundo a compreender que é possível, de forma civilizada, a gente garantindo a todos aqueles que habitam o planeta a ter os seus direitos. E a gente não pode prescindir do conhecimento milenar que os povos indígenas acumularam ao longo de tanto tempo nesse país e no mundo. Cabe agora ao Estado brasileiro pegar o prédio, prepará-lo para que a gente possa, no menor prazo de tempo, fazer uma festa com os novos alunos que vão entrar.
4: A UNIND vai contribuir para a formação de profissionais especializados em educação intercultural e garantir a preservação das 274 línguas faladas pelos 305 povos indígenas do Brasil. Reportagem Graziele Bezerra.
1: O presidente Lula recebeu hoje a presidente do Suriname, Jennifer Gerling Simons.
3: No encontro, os dois líderes assinaram acordos de cooperação e se comprometeram a estreitar laços entre os países.
6: Durante visita oficial, a presidente do Suriname, Jennifer Gerling Simons, chegou ao Brasil acompanhada de mais 5 ministros. Durante encontro com o presidente Lula, os líderes assinaram 13 acordos de cooperação em áreas como defesa, segurança pública, comércio, energia e proteção da Amazônia. O Suriname vive um momento de crescimento econômico após a descoberta de grandes reservas de petróleo e gás natural. Lula afirmou que o Brasil quer ampliar ainda mais o comércio bilateral. Mesmo com um crescimento de 25% desde 2023, o presidente afirmou que ainda existe potencial para esse aumento.
0: Como vocês agora vão se transformar em grandes produtores de petróleo, a Petrobras pode trabalhar com vocês. Aí a gente vai poder equilibrar a balança comercial, porque nós vamos importar um pouco de petróleo de vocês para compensar a nossa colaboração com o Suriname.
6: Na área ambiental, os dois países pretendem ampliar a ações conjuntas de combate ao desmatamento e ao crime organizado na Amazônia, como afirmou o presidente Lula.
0: Estamos unindo esforços regionais no enfrentamento ao narcotráfico, ao tráfico de drogas, pessoas e armas de fogo. O novo acordo com a Polícia Federal vai ampliar nossa cooperação no combate a ilícitos transnacionais, com destaque aos crimes ambientais e de mineração.
6: Os governos também assinaram acordos para ampliar as conexões aéreas e marítimas entre os dois países e avançar no chamado Anel das Guianas, projeto de integração regional que liga o norte do Brasil aos países vizinhos da região amazônica. Reportagem Raquel Mariano.
1: Quase 60 mandados de busca e apreensão foram cumpridos hoje na Operação Fluxo Oculto.
3: A ação conjunta entre o governo do Brasil e estados tem como objetivo desmantelar fraudes e lavagem de dinheiro no setor de combustíveis.
7: Nesta nova fase da Operação Carbono Oculto, foram cumpridos 59 mandados de busca e apreensão em 5 estados: São Paulo, Paraná, Mato Grosso do Sul, Minas Gerais e Rio de Janeiro. A ação, batizada de Fluxo Oculto, contou com a participação de órgãos federais e estaduais. O alvo é um esquema criminoso no setor de combustíveis, envolvendo fraudes, sonegação e lavagem de dinheiro. As investigações identificaram 6 novas fintechs, empresas voltadas para serviços financeiros digitais, que, na verdade, operavam como bancos paralelos das organizações criminosas. O ministro da Fazenda, Dario Durigan, destacou a grande movimentação financeira das fintechs no esquema.
8: Uma movimentação total de R$ 26 bilhões em 6 fintechs nos últimos anos, o que acende o sinal de alerta para os órgãos de inteligência, que a gente espera avançar no combate ao crime organizado da maneira que importa, da maneira inteligente, que é fazendo asfixia financeira.
7: Em outra frente de atuação, os agentes cumpriram mandados contra empresas e pessoas que atuavam na adulteração de combustíveis. Somente com um esquema que utilizava nafta petroquímica, os prejuízos aos cofres públicos atingem a marca de R$ 200 milhões em 2 anos. De acordo com o diretor da Agência Nacional do Petróleo, Gás Natural e Biocombustíveis, Júlio Nishida, a operação vai impedir que milhões de litros de gasolina adulterada sejam repassados aos consumidores.
9: A Agência Nacional do Petróleo, em etapas anteriores, interditou e apreendeu pouco mais de 2,5 milhões de litros de gasolina adulterada com essa nafta, e com o trabalho de hoje, a gente impede de outro quantitativo igualmente danoso chegar ao consumidor, chegar à sociedade, em fraudes que envolvem qualidade, dano ao consumidor, dano ao erário, lavagem de dinheiro e vários outros danos da sociedade.
7: Participam da Operação Fluxo Oculto 135 servidores da Receita Federal, além de dezenas de servidores dos órgãos parceiros. Com locução de Graziela Mendonça, reportagem Gabriela Noronha.
1: Em 2015, com o rompimento da barragem do Fundão em Mariana, Minas Gerais, despejou-se resíduos tóxicos e lama no Rio Doce, contaminando a água em Minas Gerais e no Espírito Santo.
3: Desde então, a água do rio vem sendo monitorada. Inicialmente, esse trabalho era feito pela Fundação Renova, que foi extinta em 2024.
1: Agora, com o novo acordo do Rio Doce, o monitoramento passa a ser feito pela FUNASA, a Fundação Nacional de Saúde, ligada ao Ministério da Saúde.
3: Esse mês, a FUNASA começou a segunda etapa de verificação e testagem da qualidade da água em 173 pontos dos dois estados.
1: Mais cedo, nós conversamos com Lenildo Moraes, presidente da Fundação, sobre esse trabalho e também sobre a segurança hídrica proporcionada pelo programa Cisternas, na região do semiárido brasileiro. Acompanhe.
3: Presidente Lenildo Moraes, um prazer ter o senhor com a gente aqui na Voz do Brasil. Vamos começar falando do trabalho que a FUNASA vem desempenhando no monitoramento da qualidade da água do Rio Doce. Isso é necessário ainda por causa das consequências do rompimento da barragem do Fundão em Minas Gerais em 2015. Como é que é feito e onde é feito esse monitoramento?
10: Boa noite a todos os ouvintes da Voz do Brasil, boa noite Mariana, boa noite Luciano Seixas. Olha, a Operação FUNASA presente no Rio Doce começou com 3 frentes simultâneas, né? De monitoramento da qualidade da água em 32 municípios de Minas Gerais e do Espírito Santo. A operação começou com 173 pontos de monitoramento ao longo da bacia do Rio Doce. É importante dizer que a primeira frente foi no município de Mariana e no Vale do Aço. A segunda percorreu cidades do médio Rio Doce e da divisa entre Minas Gerais e Espírito Santo, incluindo Governador Valadares, Conselheiro Pena, Resplendor e Aimorés. E a terceira e última frente foi nos municípios capixabas, lá no Espírito Santo, com coletas em Aracruz, Linhares, Colatina, São Mateus, Conceição da Barra e Marilândia. A FUNASA disponibilizou a nossa equipe, três unidades móveis, junto com as equipes, para coleta da qualidade, identificar a qualidade da água, além de carros, apoio de equipes técnicas especializadas. Os laboratórios móveis permitiram a realização de análises físicas e químicas e microbiológicas, Isso foi importante, porque a partir daí nós podemos identificar a real qualidade, e necessidade de futuras ações que a gente precisa fazer a partir dessas análises.
1: Presidente, quando é que os resultados desse monitoramento serão divulgados, especialmente para as comunidades atingidas pela contaminação lá de 2015?
10: As análises já estão em fase final de análise, devemos entregar nos próximos dias. Mais tardar a próxima semana, nós já estaremos com todos esses dados monitorados para que a gente possa apresentar para toda a sociedade.
3: E esse monitoramento, ele vai ser permanente, presidente? Como é que vai ser a periodicidade desse acompanhamento?
10: Vai ser permanente. Nós já temos um acordo de cooperação técnica assinado com a AGESUS, que é a Agência Brasileira de Apoio à Gestão do SUS, e ele vai permitir que o governo, através da FUNASA, Fundação Nacional de Saúde, através de seus técnicos, possa fazer esse monitoramento de forma permanente.
1: E existe um outro trabalho desempenhado também pela FUNASA em relação à segurança hídrica, que é o programa Cisternas. Como é que ele atua para garantir água para as famílias de regiões secas ou semiáridas?
10: A iniciativa permite acesso regular à água potável para consumo humano por meio da captação e armazenamento da água da chuva. É importante que as populações do semiárido que estão nos escutando já sabem como funciona. Então, na realidade, nós, na prática, o programa ele funciona como uma instalação de reservatórios, Os reservatórios têm capacidade de 16 mil litros conectados aos telhados das residências, Então, nos períodos das chuvas, a água é captada, filtrada e armazenada para ser utilizada nos meses de estiagem.
3: O presidente, quantas famílias já são atendidas pelo programa atualmente? Há previsão dele ser ampliado?
10: Olha, nós estamos atendendo agora 20.976 famílias, quase 21 mil famílias. E a ideia é que a gente faça essa ampliação ainda, tá certo? Os estados beneficiados nessa primeira etapa são Bahia, Ceará, Minas Gerais, Paraíba, Pernambuco, Piauí, Rio Grande do Norte e Sergipe, Os investimentos chegam a 250 milhões de reais.
1: E quais são os critérios de seleção das famílias atendidas pelo programa de cisternas?
10: Olha, boa pergunta, Luciano. Olha, o edital estabelece alguns critérios obrigatórios para participação. Por exemplo, as famílias precisam viver em comunidades rurais do semiárido, não ter acesso regular à água potável por rede de abastecimento e não ter sido atendido por programas de cisternas. Além, é claro, das residências ter as condições mínimas para instalação do equipamento. Telhado adequado, a captação da água e da chuva, é importante que se tenha espaço suficiente no meio do terreno, para poder ter essas condições técnicas necessárias. Outro dado importante é que os critérios são situação de vulnerabilidade social, a pessoa tem que estar inscrita no CAD único. As famílias chefiadas por mulheres têm prioridades. A presença de pessoas com deficiência também. Se é um deficiente na família, um deficiente físico, no núcleo familiar, tem prioridade também. E, obviamente, e um dado muito importante, que está se dando como prioridade também as populações de comunidades quilombolas.
3: Agora,

0: que foram pré-selecionadas pelas prefeituras.
1: Muito bem, nós conversamos com o presidente da FUNASA, a Fundação Nacional de Saúde, Lenildo Moraes. Muito obrigado por sua entrevista aqui, a Voz do Brasil.
0: Obrigado, Mariana. Obrigado, Luciano. Boa noite a todos os ouvintes da Voz do Brasil.
2: O Ministério da Previdência Social e o INSS realizam nesse fim de semana um grande mutirão para atendimentos em diversas regiões do país.
1: São mais de 59 mil vagas destinadas a perícias médicas e avaliações sociais do INSS. As etapas obrigatórias para concessão de benefícios previdenciários e assistenciais.
2: O secretário de Regime Geral de Previdência Social, Benedito Brunca, disse que o tempo de espera vem caindo e destacou a importância do agendamento.
3: No Brasil, o tempo médio de espera no mês de abril estava em 40 dias. Na parcial que tiramos esta semana, esse tempo médio já caiu para 30 dias, o que é uma evolução de 10 dias. É importante que as pessoas que estão aguardando os atendimentos possam entrar em contato ou com o 135 ou no próprio aplicativo do meu INSS para poder fazer a confirmação e antecipar seu atendimento, porque isso vai abreviar o tempo da decisão do seu benefício.
1: Hoje, dia 28 de maio, é comemorado o Dia Internacional da Dignidade Menstrual.
2: No Brasil, dados do IBGE indicam que 15% das adolescentes deixaram de ir ao menos um dia na escola por falta de absorvente.
1: Para tentar mudar essa realidade, o governo do Brasil promove o Programa de Proteção e Promoção da Saúde Menstrual.
2: Em 2 anos, mais de 3 milhões de pessoas foram beneficiadas com itens de higiene e ações educativas.
4: A mineira Mariana Soares conta que menstruou pela primeira vez aos 13 anos de idade e desde então sintomas como fortes dores e enjoo são comuns para ela. Hoje, aos 22 anos, ela luta para que mais mulheres possam falar sobre saúde menstrual.
5: Eu sei que tem muitas vozes de meninas que sofrem como eu, mas não têm a oportunidade de às vezes saber que ela pode viver melhor. Isso é um direito nosso.
4: Combater preconceitos e tabus é um dos objetivos do festival Alana Ideia Fest 2026 para tratar sobre dignidade menstrual e proteção de meninas e adolescentes, como explica a diretora executiva do Alana, Flávia Dória.
6: 6 entre cada 10 meninas têm a rotina escolar abalada por essas dores menstruais e 4 em cada 10 meninas chegam a faltar na escola pelo menos uma vez por mês por causa dessas dores, que muitas vezes são incapacitantes. A gente precisa falar sobre isso.
4: A programação faz parte das ações do Dia Internacional da Dignidade Menstrual, comemorado nesta quinta-feira. Desde 2023, o governo do Brasil distribui de forma gratuita absorventes por meio do Programa de Proteção e Promoção da Saúde Menstrual. Em 2 anos, mais de 500 milhões de unidades já foram distribuídas, de acordo com a Coordenadora Geral de Atenção à Saúde das Mulheres do Ministério da Saúde, Mariana Serra. Abra, além do fornecimento de produtos, ações educativas.
7: O programa tem o eixo de dispensação desses absorventes, né? Através do programa Farmácia Popular. E hoje é possível retirar essas autorizações para os beneficiários que são inscritos no Cade Único através do aplicativo Meu SUS Digital. A segunda forma é através do programa Pé de Meia e a terceira forma é justamente na Unidade Básica de Saúde, onde além da autorização, ela vai poder também ter todo o leque de informações.
4: Lembrando que o absorvente é distribuído de forma gratuita e o benefício é destinado a pessoas com idade entre 10 e 49 anos, inscritas no Cade Único e com renda mensal de até R$218, estudantes da rede pública de baixa renda e pessoas em situação de rua. Reportagem Gabriela Noronha.
1: Amanhã é o último dia para fazer a declaração do imposto de renda.
2: A Receita Federal já recebeu mais de 37 milhões de declarações e a expectativa é chegar a 44 milhões de documentos.
1: Quem entregar fora do prazo estará sujeito à multa.
2: E essas foram as notícias do governo do Brasil.
1: Uma realização da Secretaria de Comunicação Social da Presidência da República.
2: Com produção da empresa Brasil de Comunicação.
1: Fique agora com as notícias do Poder Judiciário e do Congresso Nacional. Boa noite.
2: Boa noite para você e até amanhã.

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0: Judiciário. STF homologa acordo para viabilizar operação de crédito ao BRB.
1: STJ define que qualificadora de violência de gênero também se aplica a agressões contra a mulher em relação homoafetiva.
0: Semana na conciliação. Trabalhadores de empresa de tratamento de água e saneamento de Campinas fecha um acordo de mais de 7 milhões de reais.
1: Boa noite, eu sou Marcela Luiza.
0: E eu sou Walter Lima.
1: O Supremo Tribunal Federal homologou nesta quinta-feira um acordo entre a União, o Governo do Distrito Federal, o Banco Central e o Banco de Brasília para viabilizar uma operação de crédito destinada ao reforço financeiro do BRB.
0: A decisão foi tomada durante a audiência de conciliação conduzida pelo ministro Luiz Fux. Marcelo Della Libera.
2: O acordo permite que o Distrito Federal contrate um empréstimo junto ao Fundo Garantidor de Crédito para capitalizar o banco. A operação terá garantia de um sindicato de bancos e contragarantia vinculada às verbas do Fundo de Participação dos Estados e do Distrito Federal e do Fundo de Participação dos Municípios.
1: O Comitê Nacional de Inteligência Artificial no Judiciário aprovou duas medidas para ampliar a segurança da inteligência artificial usada pela Justiça.
0: Coordenada pelo Conselho Nacional de Justiça, a manifestação técnica validou os riscos de inserção de comandos escondidos em documentos processuais e instituiu um Programa Nacional de Segurança para capacitação e com suporte e prevenção de riscos.
1: A manifestação técnica é a primeira medida nacional de orientação sobre o tema e deve ser submetida ao plenário do Conselho.
0: As medidas fazem parte das prioridades definidas pela gestão 2025-2027, coordenada pelo presidente do CNJ e do STF, ministro Edson Fachin.
1: Qualificadora de lesão corporal praticada contra a mulher pela condição do sexo feminino também se aplica em relação homoafetiva entre mulheres.
0: Essa é a conclusão do STJ. Fátima Uchoa.
3: Uma mulher foi acusada de insultar e agredir fisicamente a ex-companheira por ciúmes. O Ministério Público ofereceu denúncia por lesão corporal qualificada, considerando que a agressão foi cometida contra a mulher pela condição do sexo feminino e no âmbito doméstico. A Justiça de Santa Catarina condenou a acusada só pelo crime de lesão corporal em contexto doméstico. Já a sexta turma do STJ deu provimento ao recurso especial do MP. Segundo o ministro relator Rogério Schietti Cruz, basta o vínculo doméstico familiar ou de afetividade e a condição de mulher da vítima para aplicação do sistema protetivo, sendo presumidas a vulnerabilidade e, consequentemente, a motivação de gênero.
1: Trabalhadores de empresa de tratamento de água e saneamento de Campinas fecham acordo de mais de 7 milhões de reais.
0: A conciliação foi fechada durante a Semana Nacional da Conciliação Trabalhista. Rafael Oliveira.
4: O acordo encerra uma ação coletiva de 2018 sobre gratificação paga a motoristas da Sanasa, empresa de economia mista de tratamento de água e saneamento de Campinas. 54 trabalhadores vão receber mais de 7 milhões de reais em valores líquidos. O acordo também prevê o recolhimento de 600 mil reais em FGTS e 2 milhões de reais em encargos previdenciários para a União. As negociações vinham sendo realizadas desde o início do ano.
1: Justiça recebe denúncia contra organização criminosa internacional por garimpo ilegal em Roraima.
0: Na ação, o MPF pede a condenação dos 6 integrantes do grupo e fixação de, no mínimo, 200 mil reais em multa por danos morais coletivos. Vanessa Pereira.
5: Segundo a denúncia, o grupo negociava ouro e diamantes extraídos ilegalmente no Brasil e no exterior, usando contatos e negociações no Peru para comercializar os minerais sem autorização. As investigações apontam investimento de 350 mil reais na compra de ouro e negociações de pedras avaliadas em mais de 100 mil dólares. O MPF pede a condenação dos 6 acusados por exploração ilegal de recursos minerais da União, organização criminosa transnacional, contrabando e lavagem de dinheiro, além de multa mínima de 200 mil reais por danos coletivos e sociais.
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1: Uma boa noite.
0: E até amanhã.

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1: Eu sou Paula Groba.
2: E eu sou Ricardo Nakaoka.
1: E estes são os destaques de hoje do Jornal do Senado, que começa agora.
2: Senado aprova retomada de benefícios fiscais para o terceiro setor e isenção de IPI para pessoas com deficiência.
1: Escala 6x1, Senado vai analisar proposta aprovada pela Câmara.
2: Segue para sanção presidencial política nacional para estudantes com superdotação.
1: Boa noite.
2: Boa noite.
1: Hospitais filantrópicos, entidades assistenciais e organizações sociais podem voltar a ter acesso a benefícios tributários suspensos nos últimos anos. O Senado aprovou um projeto que retoma incentivos fiscais para instituições do terceiro setor e também garante a isenção do IPI na compra de veículos por pessoas com deficiência.
2: A proposta segue agora para análise da Câmara dos Deputados. Mais informações com o repórter Alexandre Campos.
3: Os benefícios referentes ao imposto sobre a renda das pessoas jurídicas, contribuição social sobre o lucro líquido e COFINS, atualmente assegurados por uma lei complementar apenas às organizações da sociedade civil de interesse público e organizações sociais, vão se estender também a todas as entidades do terceiro setor, como afirmou a relatora do projeto, senadora professora Dorinha Seabra, do União do Tocantins.
4: Infelizmente, no formato que está hoje, a Paz e outras instituições já consolidadas na área social perderiam esse benefício.
3: O texto aprovado ainda reverteu outras reduções de benefícios. Um incentivo que passará a valer se a proposta virar lei será o referente à doação ou destinação para patrocínio de parte do imposto de renda devido por empresas para projetos esportivos, culturais e sociais, como os voltados para crianças, adolescentes e idosos. Também foi retomada a isenção total de IPI na compra de veículos por pessoas com deficiência.
1: E os municípios com pendência fiscal já estão autorizados a receber recursos de emendas parlamentares. A publicação que garante essa mudança já saiu no Diário Oficial.
2: Esse e outros dispositivos tinham sido vetados pelo presidente Lula, mas o veto foi derrubado pelo Congresso. Repórter Marcela Diniz.
5: Com a promulgação de 4 dispositivos da Lei de Diretrizes Orçamentárias de 2026, que tiveram veto presidencial derrubado pelo Congresso, ficam permitidas doações de bens e valores no chamado defesa eleitoral, que começa 3 meses antes e vai até o final das eleições. Outro dispositivo autoriza municípios de até 65 mil habitantes que tenham pendências fiscais a celebrar convênios com o governo federal, receber recursos de programas e ter acesso a emendas parlamentares. Na sessão que derrubou o veto, o presidente do Congresso, senador Davi Alcolumbre, assinalou que essas demandas fizeram parte da marcha dos prefeitos à Brasília.
6: São estradas, são rodovias, são escolas, são unidades de saúde, são creches, são praças, enfim, são obras muito relevantes para os municípios brasileiros.
5: As outras 2 regras reinseridas na LDO autorizam o uso de recursos da Lei Orçamentária Anual em despesas que estão fora da competência da União e são relativas à malha hidroviária brasileira e à construção e manutenção de rodovias estaduais e municipais destinadas à integração de modais de transporte ou ao escoamento produtivo.
1: Você sabe o que é ludopatia?
2: Ludopatia é o vício em jogos de azar. Essa compulsão provoca perda de controle, endividamento e impactos graves na vida familiar e emocional dos apostadores.
1: Muita gente vem se conscientizando de que essa atividade pode ser destruidora. Em meio ao avanço das bets no país, mais de 570 mil brasileiros já recorreram à plataforma de autoexclusão criada pelo Ministério da Fazenda para bloquear voluntariamente o próprio CPF em sites regularizados.
2: O crescimento do endividamento de famílias por conta do vício em jogos acendeu o alerta no Senado. Os detalhes com o repórter Rodrigo Rezende.
7: Pelo menos 570 mil pessoas já fizeram cadastro na plataforma de autoexclusão para acesso a sites de apostas. O sistema do Ministério da Fazenda traz a possibilidade do bloqueio voluntário em todas as bets legalizadas no Brasil. De acordo com o Ministério, do total de cadastrados, 207 mil usuários apontaram a perda de controle sobre o jogo e os impactos na saúde mental como principais motivos para a autoexclusão. O vício em jogos de azar, conhecido como ludopatia, atinge milhares de brasileiros, como alerta o senador Humberto Costa, do PT de Pernambuco.
8: Dados da Organização Mundial da Saúde apontam que a taxa de dependência em jogos de azar pode variar de 1% a 3% da população adulta. Se aplicarmos essa proporção ao Brasil, estamos falando de até 4 milhões de brasileiros já em situação clínica de vício.
7: Caso você deseje bloquear o seu próprio acesso aos sites e sistemas regularizados de apostas no Brasil, basta acessar autoexclusãoapostas.fazenda.gov.br. Lembrando que o exclusão é sem o tio. Você deve ter uma conta gov.br para fazer a solicitação e seu CPF será bloqueado em todas as casas de apostas.
1: Secas mais severas, chuvas intensas e eventos climáticos extremos podem marcar os próximos meses no Brasil com o fortalecimento do fenômeno El Niño.
2: Diante do risco de impactos na agricultura, no abastecimento de água e até no aumento de desastres naturais, o Senado reuniu hoje no plenário autoridades e especialistas para discutir medidas de prevenção e preparação. Os detalhes com o repórter Márcio Maturana.
9: O climatologista Carlos Nobre alertou que para este ano se espera uma intensidade maior.
10: Agora, maio, junho, julho, já temos 92% de probabilidade de começar um El Niño e outubro, novembro e dezembro desse ano, a probabilidade é 98% desse El Niño ser forte ou muito forte. Então, nós temos que nos preparar muito.
9: O senador Hamilton Mourão, do Republicanos do Rio Grande do Sul, disse que é preciso aprimorar o Plano Nacional de Proteção e Defesa Civil de 2012, tornando obrigatórias simulações anuais nos municípios.
11: Se não treinar, nós não vamos conseguir executar na hora que a catástrofe acontecer.
9: O senador Hermes Klan, do PL de Santa Catarina, acredita que o trabalho do Senado para fortalecer o planejamento dos municípios em áreas de risco é fundamental, mas não é suficiente.
12: Muitos municípios brasileiros, especialmente os menores, não têm estrutura técnica, equipe permanente ou capacidade de acessar recursos federais com rapidez. O município sofre a tragédia, mas o sistema público só chega depois da água baixar. Enquanto isso, seguimos repetindo o ciclo: desastre, reconstrução, novo desastre.
9: A sessão de debates foi pedida por todos os líderes partidários, com primeira assinatura de Esperidião Amin, do PP de Santa Catarina.
1: E a proposta que acaba com a escala 6x1 foi aprovada na Câmara dos Deputados na noite de ontem. O próximo passo agora é a análise dessa PEC pelo Senado.
2: Senadores, no entanto, divergem sobre a PEC, que garante aos trabalhadores 2 dias de descanso semanal remunerado. A proposta divide opiniões entre parlamentares e setores da economia. O repórter Douglas Castilho tem mais informações.
13: Uma das vozes contrárias à redução da escala 6x1 para de 5x2 foi o senador Oriovisto Guimarães, do PSDB do Paraná. Segundo ele, trata-se de uma medida demagógica.
14: O Brasil já tem o maior Bolsa Família de toda a história. Já tem auxílio gás. Já tem benefício de prestação continuada. Não tem cabimento. Não houve aumento de produtividade. Não houve investimento em máquinas.
13: Mas o senador Irajá, do PSD do Tocantins, destacou que a nova jornada é uma tendência internacional fruto justamente da modernização tecnológica.
15: Se a tecnologia já flexibilizou a jornada de 40 horas para os setores corporativos de tecnologia, é um contrassenso condenar o trabalho do comércio a um modelo rígido de aprisionamento de 6 dias por semana.
13: O senador Hamilton Mourão, do Republicanos do Rio Grande do Sul, considera a medida uma intervenção indevida do Estado.
16: Então, se eu vou trabalhar 1 dia, 2 dias, 3 dias, 4 dias, 5 dias, 6 dias, 7 dias, é uma decisão minha numa negociação com aquele que está me contratando.
13: O senador Rogério Marinho, do PL do Rio Grande do Norte, concorda com a livre escolha e apresentou uma nova PEC que será analisada pelo Senado em conjunto com o fim da escala 6x1. A proposta prevê a negociação entre trabalhador e patrão quanto à quantidade de horas trabalhadas e o pagamento proporcional às horas efetivamente cumpridas.
2: Com edição de Paulo Agroba e trabalhos técnicos de João Lira, o Jornal do Senado fica por aqui. Acompanhe agora as notícias da Câmara dos Deputados. Boa noite.
1: Boa noite e até amanhã.
17: Jornal Câmara dos Deputados. Parlamentares reduzem a jornada de trabalho semanal para 40 horas.
18: Proposta votada estende imunidade tributária de entidades religiosas.
17: Plenário amplia incentivos para a indústria brasileira de fertilizantes.
18: Cobertura de mais doenças com teste do pezinho avança na Câmara.
17: Boa noite. A Câmara examina projeto que organiza a ampliação do número de doenças que poderão ser detectadas pelo teste do pezinho. Vamos ouvir a reportagem de Maria Neves.
19: A Comissão de Saúde da Câmara dos Deputados aprovou o projeto que estabelece os prazos para ampliação dos problemas de saúde incluídos no teste do pezinho. Uma lei de 2021 lista 13 doenças a serem detectadas no exame. A legislação determina ainda que o Programa Nacional de Triagem deve ampliar a testagem em 5 etapas, mas não estabelece a data para início de cada fase. Hoje, o Sistema Único de Saúde testa os recém-nascidos apenas para 7 condições previstas na primeira fase, que inclui hipotiroidismo, toxoplasmose e hiperplasia adrenal. Pelo texto aprovado, a segunda etapa de ampliação do teste do pezinho, que inclui a detecção de doenças raras genéticas e metabólicas, deverá estar em vigor até 2027. As demais etapas deverão ser implantadas a cada 2 anos depois de concluída a segunda fase. A relatora, a deputada Rosângela Moro, de São Paulo, ressalta que a triagem neonatal é uma das formas mais eficazes de prevenção em saúde infantil. Ela lembra que a detecção precoce de enfermidades permite intervenções terapêuticas antes da manifestação de sintomas.
20: A triagem, ela faz o diagnóstico de doenças antes mesmo delas se manifestarem. É extremamente importante que as mães exijam, levem os seus neonatos para fazer a triagem neonatal. Quanto antes diagnosticado, você trata, até impede o desenvolvimento da doença. Um dos exames, por exemplo, ele impede o retardo mental das crianças, se for diagnosticado e tratado como dentro do devido prazo.
19: Ao apresentar o projeto, o deputado Eduardo da Fonte, do PP de Pernambuco, afirmou que as doenças raras atingem cerca de 13 milhões de pessoas no Brasil. Segundo o parlamentar, 75% dos acometidos por essas enfermidades são crianças e 30% delas morrem antes dos 5 anos de idade. Na opinião do deputado, ainda que as doenças raras não tenham cura, a detecção precoce é importante porque permite o tratamento adequado que reduz as complicações e o risco de morte. A proposta que estabelece datas para ampliação do teste do pezinho ainda será analisada pelas comissões de Finanças e Tributação e de Constituição e Justiça. Da Rádio Câmara de Brasília, Maria Neves.
17: Saúde.
18: Hugo Leal, do PSD do Rio de Janeiro, critica o entendimento da Justiça Federal, que, segundo ele, pode dificultar a avaliação de pessoas com autismo leve e restringir o reconhecimento de direitos. Para ele, a medida contraria avanços aprovados na proteção às pessoas com deficiência.
17: O deputado também manifesta preocupação com possíveis impactos no acesso a benefícios sociais por famílias atípicas. Hugo Leal informa ainda que solicitou audiência pública para discutir os efeitos da medida e cobrar esclarecimentos sobre o tema.
21: Direitos Humanos.
18: Em defesa do Bolsa Família, Benedita da Silva, do PT do Rio de Janeiro, afirma que o programa é um instrumento de dignidade e combate à fome. Segundo a deputada, a maioria dos beneficiários conseguiu deixar o auxílio ao longo dos anos por meio da inserção no mercado de trabalho.
17: Benedita da Silva também aponta contradição em setores da elite que criticam investimentos sociais à população mais pobre, mas silenciam diante de subsídios e isenções concedidos a grandes empresas. Ela ressalta que as políticas de transferência de renda foram fundamentais para retirar o Brasil do mapa da fome.
21: Economia.
18: Câmara estende imunidade tributária das igrejas para a compra de bens e serviços destinados ao funcionamento das entidades. O repórter Marcelo Larcher tem as informações.
0: O plenário da Câmara aprovou proposta de emenda à Constituição que amplia a imunidade tributária das igrejas de qualquer culto para alcançar também a compra de bens e serviços necessários ao funcionamento das entidades religiosas. Imunidade tributária é quando o governo fica proibido de cobrar um imposto. A imunidade sobre patrimônio e renda já está assegurada às igrejas por diversas leis. A proposta aprovada deixa claro na Constituição que a imunidade tributária vai valer também para a aquisição de bens ou serviços necessários para a implantação, manutenção e funcionamento das entidades religiosas e templos de qualquer culto. A imunidade é estendida ainda para as creches, comunidades terapêuticas, mosteiros, seminários, conventos, serviços de acolhimento institucional, atividades sociais e assistenciais e demais atividades sem fins lucrativos. As condições e critérios de habilitação terão de ser definidas por lei complementar que ainda vai ser aprovada. Relator da proposta, o deputado doutor Fernando Máximo, do PL de Rondônia, diz que a proposta dá mais segurança jurídica para a imunidade já prevista na Constituição. Deputados da base do governo disseram que a proposta amplia um privilégio e permite que entidades ligadas à igreja sejam também beneficiadas por uma renúncia fiscal que será paga pelos demais contribuintes. Foi o que disse o deputado Pedro Czai, de Santa Catarina, líder do PT.
4: Três leis e a Constituição deixa claro o apoio, a isenção tributária, a imunidade. Agora, o que se quer é extrapolar por várias modalidades de imunidade tributária, como alguém dá uma palestra, ganha 200 mil, alguém compra um avião de 20 milhões, porque vai ser para atividade religiosa.
0: O autor da proposta, deputado Marcelo Crivella, do Republicanos do Rio de Janeiro, diz que a imunidade prevista na Constituição para as igrejas não existe na prática.
22: É só isso que nós queremos. Que a imunidade prevista na Constituição aconteça na prática. Eu já paguei imposto sobre tudo. O dinheiro que eu dou para a igreja não é para pagar imposto de novo. E outra coisa, se comprar um avião, um helicóptero, o senhor acha que a Receita Federal vai devolver isso?
0: A proposta de emenda à Constituição que amplia a imunidade tributária das igrejas de qualquer culto seguiu para análise do Senado. Da Rádio Câmara de Brasília, com informações de Daniele Lessa e Antônio Vital, Marcelo Larcher.
21: Justiça. Para Rogério Correia, do PT de Minas Gerais, o suposto uso de fundos de previdência estaduais como Rio Previdência em instituições privadas levanta suspeitas de favorecimento político. Ele alega as denúncias sobre o Banco Master revelam uma relação que envolve integrantes da oposição.
18: Rogério Correia cobra a responsabilização de todos os envolvidos no caso e exalta a atuação das instituições de controle e do judiciário. O deputado espera que as investigações alcancem todos que desviaram os recursos de aposentados.
21: Marcon, do PT Gaúcho, denunciou supostos esquemas ligados ao Banco Master. Ele alega que o senador Flávio Bolsonaro teria visitado o banqueiro Daniel Vorcaro em busca de repasses para despesas do ex-deputado Eduardo Bolsonaro nos Estados Unidos e formação de Caixa 2 para campanhas eleitorais.
18: Marcon exigiu também explicações do presidente nacional do PL, Valdemar da Costa Neto, e da liderança da legenda no Rio Grande do Sul sobre as graves acusações de desvios e benefícios financeiros ilícitos.
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23: Votação.
21: A Câmara aprovou um projeto que cria incentivos para a indústria nacional de fertilizantes. A repórter Daniela Lessa explica que a intenção é tornar o Brasil menos dependente do mercado externo.
24: O plenário da Câmara aprovou projeto que prevê diversos benefícios tributários, ou seja, descontos no pagamento de impostos para estimular a produção de fertilizantes no Brasil. O projeto cria o Programa de Desenvolvimento da Indústria de Fertilizantes, o Profert, que concede até 10 bilhões de reais em subsídios em 5 anos para fábricas de fertilizantes. Hoje o Brasil importa mais da metade dos fertilizantes e fosfatos utilizados na agricultura, principalmente de países como a Rússia, a China e os Estados Unidos. A proposta, já aprovada pelo Senado, está baseada em renúncia de receitas, ou seja, o governo deixa de cobrar impostos para estimular o setor. O texto final, apresentado pelo relator, deputado Júnior Ferrari, do PSD do Pará, limita essas desonerações em R$2 bilhões por ano e fixa prazo máximo de 5 anos para os benefícios. O projeto beneficia empresas com projetos aprovados pelo Ministério da Agricultura. Além disso, obriga a mistura obrigatória de fertilizantes nacionais no produto consumido e comercializado no país, começando com 2% ano que vem e chegando a 30% em 10 anos. O argumento é que o Brasil precisa ficar menos dependente do mercado externo. As medidas foram criticadas pelo deputado Gilson Marques, do Novo, de Santa Catarina.
3: Ele trocou a antiga forma de lidar com o problema, que era a desoneração tributária de IPI, COFINS, e ele abandonou essa forma de incentivo para ter uma outra forma de incentivo, que na verdade é uma reserva de mercado, ou seja, beneficiar poucos indicados. E, além disso, ele se apoia em pilares que nós não concordamos. Por exemplo, a mistura obrigatória de fertilizantes nacionais. Isso não faz sentido nenhum.
24: A proposta também permite que o governo federal crie linhas de financiamento a projetos de produção, pesquisa e infraestrutura, o que ficará a cargo do BNDES. De acordo com o relator Júnior Ferrari, a dependência de fertilizantes de outros países deixa o país vulnerável.
5: Esse projeto, ele é de suma importância, porque o Brasil, ele é um dos maiores produtores de alimentos do mundo. E hoje importamos cerca de 85 a 90% dos fertilizantes. Então corremos o risco de falta de alimento no Brasil e no mundo. Daí a importância desse projeto, porque é uma questão econômica, mas muito mais e principalmente é uma questão de segurança alimentar.
24: Como foi alterado pela Câmara, o projeto que cria o Programa de Desenvolvimento da Indústria de Fertilizantes, com benefícios tributários para aumentar a produção nacional, voltou para análise do Senado. Da Rádio Câmara de Brasília, com informações de Antônio Vital, Daniele Lessa.
6: Agricultura.
18: O Edinho Madeira, do PL de Minas Gerais, denunciou o desvio de 850 milhões do Fundo de Defesa da Economia Cafeeira, principal aporte do governo federal ao setor. O parlamentar afirma que os recursos devem ser utilizados exclusivamente no fortalecimento da produção.
8: Emidio Madeira cobrou ainda a redução imediata das taxas de juros do Funcafé para aliviar os custos dos produtores que enfrentam instabilidade de preços e sequelas de anos de seca, especialmente no estado mineiro.
6: Turismo.
18: Bacelar do PV celebra o desempenho da Bahia na atração de turistas internacionais e atribui o avanço do setor, entre outras coisas, à ampliação da conectividade aérea. O deputado também faz críticas à condução da política de turismo durante a gestão anterior.
8: Bacelar lembra ainda que o aumento da chegada de visitantes estrangeiros e a relevância econômica da atividade têm impulsionado a expansão do setor. Segundo ele, tudo isso reflete políticas públicas de incentivo ao turismo nacional.
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6: Trabalho.
18: Câmara aprova a redução da jornada semanal para 40 horas e 2 dias de descanso remunerado. O repórter Antônio Vital acompanhou a votação.
15: A Câmara dos Deputados aprovou por 472 votos a favor e apenas 22 contrários a proposta de emenda à Constituição que reduz a jornada normal de trabalho para até 40 horas semanais e garante 2 dias de repouso semanal remunerado aos trabalhadores. Horas antes, o texto apresentado pelo relator, deputado Léo Prates, do Republicanos da Bahia, foi aprovado em uma comissão especial por 34 votos a 4. No plenário, o texto aprovado foi uma emenda apresentada pelo líder do PT, Paulo Pimenta, do PT do Rio Grande do Sul, praticamente idêntica ao aprovado na comissão e resultado de um acordo entre a maioria dos partidos. A aprovação desse texto alternativo impediu que fosse votada, a pedido do PL, outra proposta de emenda à Constituição apresentada pela deputada Érica Hilton, do PSOL de São Paulo, que reduzia a jornada de trabalho para 4 dias por semana e foi analisada junto com o texto aprovado. Além da jornada de 40 horas semanais, o texto
6: texto aprovado, conhecido como PEC do fim da escala 6x1, prevê que um dos dois dias de descanso deverá ser preferencialmente aos domingos. A redução da jornada e a ampliação do descanso devem acontecer sem qualquer tipo de redução nos salários. Essa garantia também vale para os pisos salariais. A adoção da medida será gradual. 60 dias depois da publicação da emenda, a jornada normal não poderá passar de 42 horas semanais. Depois de um ano, deverá cair para 40 horas. A proposta foi criticada por deputados da oposição, inclusive do PL, que tentou aprovar proposta que não tinha sido objeto de acordo no plenário. Para o deputado Bibo Nunes, do PL do Rio Grande do Sul, a medida proíbe as pessoas de trabalharem.
7: Estão querendo proibir de trabalhar nesse país. Não tem lugar no mundo que proíba de trabalhar. A esquerda só sabe viver de bocas e tetas. É com trabalho que se vive. Trabalho honra, dignifica.
6: O deputado Carlos Aratini, do PT de São Paulo, criticou a tentativa de aprovação de texto que não tinha sido objeto de acordo.
10: Um destaque fake. Por que fake? Porque a maioria do PL atuou o tempo todo contra a PEC que acaba com a escala 6x1 e coloca a jornada de 40 horas. Chegaram a apresentar aqui uma emenda onde teria um prazo de implantação dessa modificação de 10 anos. Mas agora eles dão uma de radical.
6: A proposta foi criticada por outros deputados da oposição. O deputado Kim Kataguiri, do Missão de São Paulo, considerou a aprovação da proposta uma medida eleitoreira que não trará benefícios reais ao trabalhador.
11: Aliás, o melhor cenário para mim era nem ter transição, era começar agora. Quanto antes começar, antes as pessoas vão saber que é uma farsa, que a vida delas não mudou, não melhorou, que elas não vão estar trabalhando menos.
6: O texto permite que convenções ou acordos coletivos estabeleçam regime de compensação, inclusive para categorias com jornadas diferenciadas. Outro trecho prevê que lei complementar estabeleça medidas de transição para microempreendedores individuais, microempresas e empresas de pequeno porte. A proposta também permite que empresas que prestam serviço de mão de obra terceirizada para o serviço público por meio de licitação reduzam a carga horária dos funcionários após a alteração do contrato. Ao defender a importância de mais tempo livre para os trabalhadores, o autor de uma das propostas que deu origem à mudança, deputado Reginaldo Lopes, do PT de Minas Gerais, destacou as consequências de jornadas extensas para a saúde mental do trabalhador.
12: Nenhum setor econômico perde, muito pelo contrário. O que prejudica uma economia, uma empresa, é o seu trabalhador, seu colaborador adoecido. E hoje nós temos uma pandemia de doença mental no país.
6: O presidente da Câmara, Hugo Mota, classificou a aprovação como histórica. Depois de aprovada em dois turnos de votação, a PEC do fim da escala 6x1 seguiu para análise do Senado. Da Rádio Câmara de Brasília, com informações de Daniele Lessa, Antônio Vital.
25: Padre João, do PT de Minas Gerais, afirma que o fim da escala 6x1 restringe acordos trabalhistas que desrespeitem um novo limite de horas. Ele também relaciona a alteração constitucional ao combate à exploração do trabalho e à sobrecarga enfrentada principalmente por mulheres.
18: Heloísa Helena, da Rede do Rio de Janeiro, afirma que o debate sobre o fim da escala 6x1 representa uma reivindicação histórica dos trabalhadores. Para ela, a mudança pode melhorar a qualidade de vida e reduzir a sobrecarga enfrentada por diferentes categorias profissionais.
25: Segundo Alexandre Lindemeyer, do PT do Rio Grande do Sul, a redução da jornada de trabalho é uma pauta histórica para o parlamento brasileiro. Ele observa que, com o avanço da tecnologia, não há mais justificativa para manter uma jornada que adoece os trabalhadores.
18: Bebeto, do PP do Rio de Janeiro, declara posicionamento favorável ao projeto que acaba com a escala de trabalho 6x1. O parlamentar relembra sua trajetória profissional como servente de pedreiro, camelô e feirante para reforçar seu compromisso com a defesa dos direitos dos trabalhadores.
25: Welter, do PT do Paraná, celebrou o avanço da votação para o fim da escala 6x1, destacando o impacto positivo da medida para mulheres, jovens e trabalhadores rurais. Segundo ele, a mudança promove uma rotina mais humana, além de alinhar o Brasil aos padrões de países desenvolvidos.
18: Pedro Paulo, do PSD do Rio de Janeiro, defendeu o fim da escala 6x1, destacando que a medida vai beneficiar milhões de trabalhadores ao reduzir o desgaste físico e mental. Ele afirmou ainda que o descanso adequado eleva a produtividade e saúde mental do trabalhador.
25: Ana Pimentel, do PT de Minas Gerais, afirma que a redução da jornada de trabalho sem redução salarial será uma conquista histórica dos trabalhadores brasileiros. A deputada afirma que o fim da escala 6x1 representa uma medida de justiça para quem enfrenta sobrecarga laboral.
18: Termina agora o Jornal Câmara dos Deputados, produzido pela Rádio Câmara. O programa teve trabalhos técnicos de Everson Urani e apresentação de José Carlos Andrade e Márcio Aquilissardi. Uma boa noite para você.
25: Uma ótima noite. A Voz do Brasil volta amanhã. Você ouviu A Voz do Brasil. Boa noite.
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9: O prefeito do Rio, Eduardo Cavalieri, participou nesta quinta-feira da aula inaugural da edição de 2026 do programa Jovens Cientistas Cariocas, que reuniu cerca de 100 estudantes selecionados na nave do conhecimento do Engenhão, e informou que no próximo ano o número de participantes irá dobrar. Ainda durante o evento, a Prefeitura do Rio lançou o selo de responsabilidade social Empresa Parceira dos Jovens Cientistas, certificação voltada ao reconhecimento de empresas que promovam a inserção qualificada de jovens cientistas ao mercado de trabalho. Além da Prefeitura do Rio, a Prefeitura de Niterói também entrou no clima da Copa do Mundo e lançou o concurso Minha Rua Hexa para premiar as decorações mais criativas do município. A rua ou condomínio vencedor receberá FanFest no dia 19 de julho. Já o segundo e o terceiro colocado terão os eventos realizados no dia 24 de junho, durante o último jogo do Brasil na fase de grupos da competição. As comunidades vencedoras também receberão os ingressos oficiais para o evento Niterói Energia para Torcer. As inscrições podem ser feitas até o dia 3 de junho pelo site niterói.rj.gov.br/minha-rua-é-hexa. O embaixador de Israel da ONU anunciou nesta quinta-feira a suspensão das relações com o secretário-geral da organização, Antônio Guterres, ao denunciar a suposta decisão, ainda não tomada por via pública, de incluir Israel na lista de países responsáveis por violência sexual em conflitos. O embaixador Danny Dannon postou em uma mensagem de vídeo que estava farto desse secretário-geral publicado no X. A missão israelense esclareceu que isso significa o congelamento de suas relações com o gabinete do secretário-geral da ONU até o final de seu mandato, em 31 de dezembro de 2026. 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
2: A partir de agora, a sua noite fica muito melhor. Aqui pela Rádio 93 FM, também pela Rádio RVI FM. É o Gerando Vencedores, um programa da IGV, do meu amigão, Pastor Valdir Brasil, de quem eu trago um grande abraço. E já vou anunciando que tem mensagem, tem palavra impactante. Rema! Com o Pastor Valdir Brasil, daqui a pouquinho, já já. Por isso, não mude de estação, não saia desta emissora, porque até o final, algo muito bom de Deus vai acontecer até o final dessa programação e você vai sair daqui muito melhor mesmo. Depois que você ouvir a palavra e receber a oração da fé que eu vou fazer de mãos dadas com você pelo rádio. Espera aí, mas antes tem música bonita chegando aqui na nossa programação e eu quero oferecer pra você essa linda canção com Raquel Oliver, Sempre Foi Deus.

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1: Que a paz de Cristo invada o seu coração.
2: Amém.
1: E nós temos uma missão e a nossa missão
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1: vencedores. Aleluia! Glória a Deus! A nossa missão é gerar vencedores. Eu quero compartilhar com você, não é onde você quer chegar, e sim onde você não pode parar. Abra comigo a sua Bíblia, Evangelho de Jesus Cristo, que escreveu Lucas, capítulo 7, apenas o verso 48. Palavras que Lucas escreve, mas referente a Jesus. Então disse a mulher, quem disse a mulher? Jesus. E o que Jesus disse à mulher? Perdoados são os teus pecados. Olha que Jesus lindo, que Jesus maravilhoso, que tem poder de perdoar pecados. Quem era essa mulher que recebe essa palavra? Lucas dá detalhes, uma mulher da cidade, e quando fala da cidade, tem uma linguagem para você entender. Uma mulher da cidade, detalhe, pecadora, que entra num jantar, numa festa de amigos, sem ser convidada. A Bíblia é clara, Lucas diz, um fariseu convida Jesus para um jantar e Jesus se assenta à mesa. É assim que está escrito. Jesus se assenta porque Jesus era convidado. Aí o verso seguinte diz: e uma mulher da cidade, pecadora, sabendo que Jesus estava no jantar, fica por trás dele, ajoelhada aos pés de Jesus. Detalhe: não estava de frente para Jesus, estava por trás, ajoelhada. E o que essa mulher fazia? Lucas descreve. Ela chorava compulsivamente, chorava tanto, tanto, tanto, que ela produzia água do seu interior. E ela lavava os pés de Jesus com as suas lágrimas. Lucas fala que ela beijava os pés de Jesus. E ela levava um perfume muito caro, num vaso de alabastro, que era um vaso também muito caro. E ela derramava desse perfume sobre Jesus. Lucas diz que com os seus cabelos, ela enxugava os pés de Jesus. Agora imagina a cena. Um homem que convida Jesus para estar na casa dele. Jesus entra na casa dele. E quando ele vê essa mulher lavando os pés de Jesus com lágrimas, quando vê essa mulher beijando os pés de Jesus, ele pensa: esse Jesus não é profeta, porque se ele fosse profeta, saberia quem é essa mulher pecadora. Como um profeta permite que uma pecadora esteja aos seus pés? Deixa eu abrir um parênteses aqui para você. Se existe uma classe que Jesus gosta, é de pecador caído aos pés dele. Se existe uma turma que Jesus gosta, é pecador arrependido. Tem gente que olha, aponta o dedo, discrimina, recrimina, acusa. Jesus não quer saber do passado. Jesus já está vendo o futuro. Aliás, a palavra diz, do teu passado, dos teus pecados, já não me lembro mais. Se existe uma coisa que Deus tem amnésia, é do nosso passado. Ele esquece os nossos

sua vida no nome de Jesus. Jesus, vendo o pensamento daquele homem, Jesus se dirige a ele dizendo: Senhor Simão, um credor emprestou dinheiro para duas pessoas. Jesus gostava de contar historinhas. Ele diz: e esses devedores, não tendo como pagar, o credor libera a dívida dos dois. Um devia 500, outro devia 50. Aí Jesus pergunta assim: quem você acha que amou mais esse senhor? Liberou a dívida dos dois. Aí ele falou: oh, senhor, claro que aquele que devia mais, amou mais. E Jesus está dizendo exatamente isso. Olha, Simão, essa mulher, desde quando eu cheguei aqui, ela jorra água do interior e lava os meus pés empoeirados. Você não teve a consideração de pegar uma vasilhinha com água para jogar água sobre os meus pés. Era costume. Toda casa tinha um servo que lavava os pés do convidado. Jesus está dizendo: eu entrei aqui, você não teve água para lavar os meus pés. Essa mulher fabrica, produz do seu interior águas que escorrem e lavam os meus pés. Você não teve a consideração de pegar um paninho para enxugar os meus pés. Ela enxuga com os seus cabelos. Ô Simão, quer saber de uma coisa? Eu cheguei aqui, não teve um perfuminho para mim. E ela traz um vaso de alabastro com um perfume caríssimo. E ela está me ungindo, perfumando toda a casa. Quer saber outra? Eu entrei aqui, você não me deu um ósculo santo. Essa mulher beija os meus pés o tempo todo. Com os seus cabelos ela enxuga os meus pés. Você não me deu pano para isso. Simão, a quem muito foi perdoado, muito amou. E agora Jesus começa vendo aquela mulher, quem sabe, envergonhada. Porque Jesus denunciou o que estava no pensamento de um homem. Jesus denunciou o que o dono da casa estava pensando. Pior ainda, João traz outros detalhes. João diz no capítulo 12 do evangelho que ele escreve, que tinha ali o que cuidava do dinheiro, Judas. E que começa a pensar, não só como dono da casa, mas pensa assim: que isso, que desperdício. Podia pegar esse perfume e vender 300 denários, poderia vender esse perfume por 300 denários, equivale hoje no mínimo 15 mil reais. Pegava esse perfume, vendia e comprava tudo de cesta básica para dar para os pobres. Mas Jesus fala assim: que é isso? Os pobres vocês têm para sempre. Mas essa mulher, olha o mistério que Jesus libera. Ela está fazendo isso para o dia da minha morte. Existem coisas, irmãos, que são dons simples, que ninguém valoriza, mas que são eternos. Existem coisas que você precisa fazer hoje, porque amanhã pode ser tarde demais. Existem coisas simples que Deus fala com você, e se você não tomar atitude, talvez nunca mais você tenha outra oportunidade. Jesus está dizendo: essa mulher está derramando esse perfume para o dia da minha morte. Jesus olha para essa mulher e diz: mulher, perdoados são os teus pecados. Alguém ouvindo e diz: que é isso? Quem é ele para perdoar pecados? Deixa eu te falar uma coisa: Jesus, além de perdoar pecados, Jesus lava no sangue. Além de lavar no sangue, ele escreve o nome no livro da vida. Além de escrever o nome no livro da vida, ele prepara um lugar e diz: eu vou preparar um lugar para

do meu Pai existem muitas moradas. Jesus não só perdoa pecados, Jesus transforma, Jesus muda a história, Jesus descreve uma história diferenciada. E eu fico pensando, um cara que abre um espaço, mas não abre o interior. Uau! Tem gente querendo apresentar miragem para Jesus. Tem gente pensando que vai impressionar Jesus com a festa que faz. Jesus não está aí. Jesus não está preocupado com comida. Aliás, ele disse...

aqui. Aleluia. Eu imagino essa mulher, alguns historiadores dizem que aquele perfume era para o seu trabalho, porque ela se vendia, ela ganhava dinheiro através do sexo, ela queria muitos homens para ganhar muito dinheiro, mas chega um momento que ela

para você viver. Aleluia. Simão envergonhado. Simão envergonhado. O que que Jesus está dizendo? Ela fez o que ninguém poderia fazer. Aí você vai lá para o Evangelho de João, capítulo 20. E logo no primeiro versículo diz que no primeiro dia da semana, domingo de manhã, o que que acontece? As mulheres vão para o sepulcro. Fazer o quê? Levar perfume que elas tinham preparado para ungir Jesus. Mas quando eu volto para o capítulo 12 de João, João diz que 6 dias antes da Páscoa, o que que acontece na segunda-feira? Jesus vai à casa em Betânia. Para quê? Para um jantar. E nesse jantar o que acontece? Uma mulher derrama perfume e derrama lágrimas aos pés de Jesus. Enxuga com os seus cabelos. Olha o detalhe que João está escrevendo no Evangelho. 6 dias antes da Páscoa, segunda-feira, um jantar, e uma mulher chorando, regando com perfume.

Domingo de manhã, que as mulheres foram ao sepulcro, levar perfume para perfumar o corpo de Jesus. Mas a Bíblia é clara e diz, quando elas chegaram lá, a pedra estava rolada. O corpo do Senhor já não estava lá. Alguém dizendo, mulher, não vende esse perfume, mulher, não joga esse perfume, não. Ela

0: Derrama perfume.
1: Aleluia.
0: Eu dava... Tinha que ser na segunda, porque na sexta não deu tempo. No domingo o corpo já estava ressurreto, mas a mulher na segunda.

você tem na mão? Ele diz, uma vara. Que é isso? E Deus começa a se mostrar na vida de Moisés através daquela vara. Joga no chão, Moisés. E vira uma cobra. E ele tem medo. Ele está com medo do que estava na sua mão, não era nada. E ele segura. A cobra se torna em vara, e com aquela vara abre o Jordão, faz água jorrar. Aquele menino tinha 5 pães e 2 peixes.

O nome dessa mulher será lembrada. Deus vai lembrar o teu nome por causa de atitudes pequenas que você não procrastinou, que você não adiou. E os céus estão escrevendo essa história a teu respeito. O que você tem, mulher? Eu só tenho um pouquinho de azeite numa botija. E o profeta libera uma palavra com esse pouquinho que você acha que não vale nada.

palavra. Aleluia. Aleluia. Ai, irmãos, Deus tem falado no meu coração. A igreja é uma igreja cheia de talentos. É o corpo. E no corpo não tem só mão. No corpo não tem só boca. No corpo não tem só coração. O corpo tem diversos membros. Talvez você olhe para você e diga, mas eu sou alguém tão pequeno. Ainda bem que você reconhece que é pequeno. Porque grande aqui só tem um, é ele. Grande aqui nesse lugar só tem um, o sumo pastor. Poderoso aqui só tem um, o sumo pastor. Nós somos servos inúteis. Jesus diz, depois que vocês fizerem tudo, vocês serão servos inúteis. Porque vocês só fizeram.

cura é Ele, quem salva é Ele, quem batiza é Ele, quem enriquece é Ele, quem perdoa é Ele que faz. Ele era, é e será para sempre. Aleluia. Deus usa na simplicidade, porque a obra de Deus são com coisas simples. Deus não trabalha com megalomania. Talvez você esteja esperando uma coisa muito grande para acontecer um milagre. Nunca será com coisas muito grandes. Deus trabalha com coisas pequenas para confundir coisas grandes. Deus trabalha no oculto.

faz aquilo que ninguém vê, mas ele está vendo. Deus faz do jeito que ninguém imagina, mas ele já tem a resposta final. Deus não falha, Deus não volta atrás, Deus é fiel. O que Deus promete, Deus cumpre. Deus não volta atrás com a sua palavra. Há um Deus que cuida de você, há um Deus que pega os menores detalhes para fazer coisas gigantescas. Não importa o que Satanás tentou danificar na sua vida, restauração, Deus vai buscar onde estiver a peça original, e Deus vai restaurar. E quando alguém olhar

0: perdidos que estavam perdidos. Nós vamos orar por você.
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3: E amanhã eu trago outra mensagem poderosa com o meu amigão Pastor Valdir Brasil. 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Vamos orar?

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1: Em o nome do Senhor Jesus, nós entramos em oração agora por esta noite de quinta-feira. E eu quero declarar céus abertos sobre a vida de todos os nossos ouvintes. Você que ouviu a palavra, você que recebeu a revelação, você que entrou agora, sintonizou agora a rádio, receba a bênção do Senhor. Eu não sei qual a situação você se encontra, não sei qual o problema que você tem para resolver amanhã, mas eu profetizo vitória. Eu declaro que a mão poderosa do Deus Altíssimo entre agora onde você estiver, no seu carro, no seu trabalho, se você está no hospital agora, em o nome de Jesus, receba cura, receba saúde, o céu te visita, em nome de Jesus. E você que crê nessa oração de todo o seu coração, diga amém, Jesus.
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1: 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O Gerando Vencedores está perto de você. E amanhã, sexta-feira, nesse mesmo horário, temos um encontro marcado aqui pela noite desta emissora. E eu vou esperar por você com uma mensagem do meu amigão, Pastor Valdir Brasil. Até amanhã! 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
4: Muito boa noite, a paz do Senhor Jesus. Aqui quem fala é Alexandre Esquerdo, no seu programa Resenha no Rádio. Sempre de segunda a sexta-feira, às 10h30 da noite, só música boa, gente. Aquela mensagem abençoada que vai falar profundamente ao seu coração e a participação de todos os ouvintes através do nosso WhatsApp. Anote 998004021. Vou repetir. Em 998004021, você pode pedir música, mandar um alô para quem você quiser e também uma agenda bacana aí da sua igreja que vai rolar aqui no Resenha no Rádio. Mandar um abraço especial para você ligadinho aqui na 93, você porteiro, você de plantão, você profissional da área da saúde, Deus te abençoe. E você me dando uma carona, né, voltando para casa, saiu do culto, da faculdade, mas tá na melhor, na 93 FM. Não sai daí por nada, porque o programa hoje está sensacional. E vamos de pensamento do dia.
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5: Olá, querido, graça e paz. Uma meditação pro seu coração. Salmo 42, verso 1. O texto diz: como o servo brama, ou como a corça brama pelas correntes das águas, assim a minha alma suspira por ti, ó Deus. Esse animal é citado na Bíblia com a característica interessante. A sede dele ou a procura dele por água faz uma analogia da nossa dependência de Deus. Esse animal precisa da água para se proteger de predadores, de inimigos. Assim nós também precisamos da presença de Deus para nos manter vivos. Mas numa outra citação, Abacuque 3, verso 19, o Abacuque vai dizer que Deus faz os nossos pés como da corça e nos faz andar nas alturas da terra. Que você possa ser como a corça, que procura água, que depende de Deus, mas também que você possa receber e viver o poder de Deus para você andar nas alturas. Assim como a corça anda em lugares altos, Deus também vai te colocar em lugares e patamares elevados. Deus te abençoe.
4: Valeu, meu brother, pastor Antônio Orestes, meu amigo das antigas. Hoje, quinta-feira, você já sabe, né? Você só vai ouvir sucesso das antigas que marcaram época. E essa marcou minha juventude, hein? Banda e Voz, Jesus Virá. Se você passou dos 40, batendo nos 50, você cantou muito essa música nos cultos. Jesus Virá.

0: A paz. Opa.
1: Uma boa noite para
0: boa
1: todos.
0: Noite.
1: E eu sou Rosemary de Campo Grande.
0: Oi, Rosemary.
1: Estou ligadinha no Resenha no Rádio. Deus abençoe.
0: Amém.
1: Fica na paz do Senhor.
0: Valeu, Rosemary. Um super beijo pra você. Obrigado pela sua audiência. Muito, muito especial. Tamo junto.
2: Alô, Alexandre.
0: Opa. Fala, meu irmão.
2: Eu tô ligadinho no Resenha no Rádio.
0: Valeu. Obrigado pela mensagem, pela audiência, meu brother. Valeu. Tamo junto.
3: Boa noite.
0: Boa noite.
3: Paz do Senhor, Alexandre Esquerdo.
0: A paz, meu irmão.
3: Aqui é Levi do Engenheiro Pedreira. Já
0: grande peguei. Levi.
3: Mandar um abraço para todo o povo da Casa de Oração Cristã, Família do Rei.
0: Opa.
3: Meu pastor Wanderson Santos e missionária Maria das Graças.
0: Benção.
3: Um abraço para o povo da Casa de Oração Cristã, Família do Rei.
0: Opa.
3: Meu pastor Wanderson Santos e missionária Maria das Graças.
0: Benção.
3: Um abraço também para minha família, Chile, Valentina, Lennon e Nicole.
0: Show de
3: um
0: bola.
3: Um abraço, povo de Deus.
0: É isso aí, meu irmão. Um abraço para geral e sua família, todo o povo da sua igreja, a galera de Engenheiro Pedreira, Japeri, nossa audiência aí é muito forte, um abraço, tamo junto.
4: Fala meu nome.
0: Fala.
4: Esquerdo.
0: Opa.
4: Paz do Senhor Jesus.
0: Rapaz.
4: Mandei mensagem, mandei um áudio, mas ninguém falou nada na rádio.
0: Mas hoje tá no ar.
4: Fala lá meus áudios lá, o Alexandre, eu tô sempre na cozinha escutando rádio à noite e você não fala meu nome.
0: Tô falando.
4: Sou Ivone aqui de Camorim, Jacarepaguá, Rio Centro, tá
0: valeu.
4: Bom? E eu ouço todos os dias o programa Resenha Rádio com Alexandre Esquerdo.
0: É isso aí, grande Ivone. Ivone, você tá na cozinha agora, Ivone? Tá fazendo o quê? Ainda esquentando o jantar? O que você tá fazendo, Ivone? Um chazinho antes de dormir. Ivone, muito obrigado pela sua mensagem, muito obrigado pela sua audiência, mensagem carinhosa, hein? Senti firmeza na Ivone. Ivone, super beijo aqui do Resenha no Rádio, super beijo do seu brother aqui, Alexandre Esquerdo. É isso aí, você pode participar também mandando mensagem através do 998004021. Faça como a Ivone, mande um áudio aí, dando aquela moral, mandando um abraço aí pra todo, muito alegre, muito feliz. E vamos de música. Pedido da nossa ouvinte, Aldacélia, voar como águia. Bom demais, hein? Pra

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De Paracambi, sempre ligadinha no Resenha no Rádio, tá mandando um abraço pra geral aí, pra todos os ouvintes. Valeu, Francione, valeu. Ana Maria de Pilares, gostaria de ouvir o louvor Estou Contigo, de Shirley Carvalhais. Boa pedida, tá anotada, hein? Gleison de Marechal Hermes pede oração pela recuperação do Richardson, que operou e precisa de cura. Alô, povo de Deus, ouvinte. Vamos orar pelo Richardson para que Deus restaure por completo a sua saúde em nome de Jesus. E a Roberta de Austin oferece a próxima música para sua família e todos os ouvintes da 93 FM. Eu quero mandar um abraço especial para o povo de Miracema. É uma linda cidade aqui do estado do Rio de Janeiro. Alô, Miracema, aquele abraço, hein? Tamo juntos.

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1: Vamos ouvir uma mensagem abençoada e profética com o pastor Cláudio Duarte. O tema de hoje: ande com gente vitoriosa. Boa dica, hein? Vamos ouvir.
2: Segundo livro do profeta Samuel, capítulo 23, verso 15. E teve Davi desejo e disse: quem me dera beber da água da cisterna de Belém, que está junto à porta. Davi, ele quer beber da água da cisterna de Belém. Qual o problema? Belém está dominada pelos filisteus, mas ele gostaria de beber da água. Olhe bem, verso 16. Então, aqueles três valentes romperam pelo arraial dos filisteus, tiraram a água da cisterna de Belém, que está junto à porta, tomaram e a trouxeram a Davi. Querido, quer ser vencedor? Tenha valente andando perto de você. Tenha gente que quer tornar seu sonho uma realidade. Belém estava sitiada pelos filisteus, dominada. Davi disse: eu quero beber daquela água. Quem me dera? Os três homens disseram: vamos lá buscar água para ele. Vamos tornar o projeto dele, o sonho dele, uma realidade. Tu tem que ter gente que chuta pro mesmo gol que você. Gente que torce por você. Que fica feliz com a sua. E tu pensa que isso é fácil? Não é, não. Porque quem sonha gosta de sonhar. E quem não sonha? Detesta. Então tu fica andando com quem não sonha. Com quem não tem futuro, com quem não estudou. Você anda com quem não tem perspectiva. O que você vai ter? Nada. Então você olha Davi. Davi andava com vá. Porque ele era o quê? Porque ele era. E porque ele era valente, ele andava com o quê? Ele era o quê? E por ser valente, ele andava com o quê? Você é inteligente? Então você anda com quem? Você é trabalhador? Você anda como cego? Você é fiel? Você anda com adúltero? Isso, isso! Você tá entendendo? Traga gente que vai jogar combustível nos seus sonhos. Não ande com gente que vai jogar água no seu sonho. Agora, olha que estranho! O cara diz que é inteligente, mas anda com gente! Diz que é valente, mas anda com covarde! Não tá batendo esse negócio! Davi era valente, sim ou não? Então fazia parte da equipe dele gente que era. Então, cara, lá na sua faculdade tá assim de gente que serve a Deus. Chega lá e acha, só que você não é valente pra procurar. Aí fica uma cambada pequenininha arrumando encrenca com você. Carneção de você. Ah, você é crente, menina. Ah, você deve ser virgem. Ah, isso é doença. Você fala, sou virgem sim, meu filho. Sou virgem. Se quiser pegar esse corpinho, tem que aceitar o meu Jesus. Trabalhar, que eu sou cara. Aliás, toda mulher. Eu não é. Toda mulher decente é cara. Tribufu é que é baratinho, olha a verdade. A mulher maneira, são cara, lógico. Oxe, você tem que andar com gente que tá na mesma vibe. O cara é valente e ele tem gente andando com ele que é. Então ele falou: tô com vontade de tomar uma água da cisterna de Belém. Os caras falaram: vamos lá pegar água. Alguém deve ter falado: perigoso, hein?
3: Eu falei, não, são valentes ou não são? São. O cara que anda com a gente matou o gigante e nós não vamos pegar uma aguinha pra ele. Vamos lá pegar água. Foi lá pegar a aguinha e trouxeram pro Davi. Falou, Davi, que água? Da onde? Da cisterna de Belém. Davi falou, eu não vou nem tomar isso. Eu vou oferecer a Deus em sacrifício, porque vocês se arriscaram. Mas eu imagino que o que eles fizeram deu a Davi satisfação de andar com gente que estava na mesma diretriz que ele. Era assim que funciona. Então você tem que trazer gente para perto de você que vai tornar seus sonhos realidade.

Fernanda Brum, o que a sua glória fez comigo? Foi pedido da nossa ouvinte Juliana. Alô, Juliana. Você pediu, a gente atende aqui. O ouvinte manda e manda muito aqui no programa Resenha no Rádio. E vamos de agenda. Domingão, você já sabe, né? Culto nas ADVEX. E de manhã, 9h30, 18h30, em duas etapas. ADVEX sede fica na rua Montevidéu, número 900, na Penha. E vamos de música com Marcelo Nascimento, de todo o meu coração. Pensa numa música boa de curtir, de ouvir, essa hora. Aumente o som aí. Eu sei que você vai cantar, hein? Pra matar a saudade.

estão embora, gente. Ah, que pena, programa bom demais, né? Eu gosto desse programa do TBT. Música das antigas, dá saudade, né? Lembra aquele tempo da juventude, adolescência, é bom demais. É isso aí, tem uma noite de paz, um sono tranquilo, restaurador, de boa, você trabalhando, Deus te abençoe, Deus te guarde e não se esqueça, o melhor de Deus está

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6: Duas semanas depois da percussionista Paulina da Costa se tornar a primeira pessoa nascida no Brasil a receber uma estrela na calçada da fama de Hollywood, a Câmara Municipal do Rio anunciou nesta quinta-feira que vai conceder a medalha Pedro Ernesto ao artista. A data exata da homenagem, principal comenda concedida pelos vereadores, ainda vai ser anunciada. Os interessados em participar da 15ª edição do Prêmio Emerge de Direitos Humanos, Patrícia Cioli, ganharam mais alguns dias para se inscrever. O prazo dos envios dos trabalhos foi prorrogado hoje até a próxima terça-feira, às 6 horas da noite. A premiação é nacional e contempla 4 categorias: trabalhos dos magistrados, trabalhos acadêmicos, práticas humanistas e reportagens jornalísticas. Jornalistas, magistrados, acadêmicos e responsáveis por projetos sociais podem participar. As inscrições devem ser feitas pelo site amaerge.org.br. A Polícia Civil prendeu nesta quinta-feira cerca de 2.000 camisas falsificadas de seleções da Copa do Mundo e 85.000 álbuns e figurinhas sem procedência legal nas regiões da República e do Canindé, no centro e zona oeste de São Paulo. A ação foi realizada por policiais do Departamento Estadual de Investigações Criminais para combater a pirataria de artigos esportivos. O foco da operação foi a venda de camisas da seleção brasileira. 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
8: Olá. Aqui estou de novo com vocês, meus queridos amigos e irmãos, sempre comprometido com a palavra da graça de Deus e em linha com o novo pacto de melhores e superiores promessas. Sou seu amigo, o apóstolo Miguel Ângelo. Estou com você numa rede mundial de comunicação. Estamos no Brasil, estamos na Europa, África, Oriente Médio, estamos nos Estados Unidos, no Canadá, no Panamá, no México, enfim, inúmeros países. São 123 países, através do satélite, através de redes de UHF, através de rádios.

0: O objetivo do nosso programa é ser uma ponte entre você e Deus. O nosso programa é um programa de aconselhamento, é um programa de paz. É com esta paz que eu venho até o seu coração. Paz da parte do Senhor Jesus Cristo.
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0: Hoje eu quero compartilhar um pouco com você sobre o Senhor Jesus e sobre esta ideia clara e concreta que nós temos que ter de que Deus não é um Deus distante. Você sabe, nós os evangélicos temos um costume de, quando estamos orando, orar lá para cima, não é assim? Todos nós levantamos as mãos e temos o hábito de orar lá para cima, como se Deus estivesse apenas lá em cima no trono. Mas a verdade é que Deus está bem mais íntimo e bem mais próximo de cada um de nós. Deus está em você, Deus está em mim, Deus está conosco. Lembre-se como é que Paulo, quando escreveu aos Gálatas, disse? Ele disse: agora já não sou eu mais quem vive, é Cristo que vive em mim. E esse viver que agora tenho na carne, ele disse, eu vivo pela fé no Filho de Deus. Não sou eu, é Cristo que vive em mim. Então, eu quero muito que você tenha esta ideia de que Deus não está lá em cima, distante, né? Deus é um Deus presente, é um Deus que cuida de nós. Ele disse, eu sou um espírito contigo. Então, hoje nós precisamos de parar um pouquinho, porque às vezes as pessoas pensam que Deus está muito ocupado e que não está nem aí para os teus dramas e para os teus problemas. Vamos compreender que Deus não está ocupado. Ele não é alguém que tem um telefone, que você liga, toca, toca, toca e diz, não, a linha está ocupada. Deus está em nós, Deus está próximo, Deus está ao nosso derredor. A presença dele é onipresente. Ele tem uma presença em todos os lugares. E claro que quando você entende que ele não está ocupado, é porque ele cuida de nós. Talvez você diga, mas apóstolo, a minha vida tem sido uma tempestade atrás da outra. Tempestades vêm, dificuldades vêm, lutas vêm. Afinal de contas, eu tenho dito, esta terra não é exatamente um paraíso. O mundo jaz no maligno. Você pode imaginar, quando a Bíblia diz, o mundo jaz no maligno. E quem é deste mundo está envolvido com o maligno. Mas quem é do reino, quem é de Jesus, vence o maligno. Vence o mundo. Por mais atrozes que sejam as tempestades, lembra-se quando os discípulos de Jesus estavam num barquinho e se levanta de repente uma tempestade violenta, diz que Jesus estava tranquilo, dormindo no seu barquinho, e aquela gente, quando viu as ondas se agitarem, começaram a gritar, mas olha lá, você não se interessa, nós vamos morrer aqui, você não faz nada. Você sabe, as pessoas não conhecem Deus o suficiente para descansar nele. Nós precisamos de descansar no Senhor. Nós precisamos de acreditar que ele cuida de nós e que ele quer como um Deus acessível, na realidade, Ele quer suprir todas as nossas necessidades. Por isso Ele é Deus. Por isso Ele tem um trono de provisão. Por isso Ele é Senhor absoluto. Ele é pastor. Você se lembra quando Davi disse: o Senhor é o meu pastor e nada me faltará. Ele se habituou, ao conhecer Deus, a descansar nele. Às vezes as pessoas não conhecem suficientemente Jesus para saberem que Ele cuida, que Ele não está ocupado e que Ele supre as necessidades. É isso que eu queria lhe dizer logo no início do programa, porque talvez você diga: é, mas eu estou numa tempestade, eu, qualquer dia, apóstolo, o senhor nem imagina, eu ponho um ponto final à minha vida, eu fujo, sabe, eu tomo aí um vidro de remédios, eu acabo com tudo. Calma, você precisa de conhecer Jesus, saber que Ele não está longe, Ele está aqui neste momento, através do que eu lhe estou dizendo, através da palavra, Ele está se manifestando na sua vida. Então, no livro de Mateus, livro histórico de Mateus, no capítulo 7, você sabe, a Bíblia é dividida em 66 livros, tem uma parte dizem, que nós dizemos o Velho Testamento, e uma parte do Novo Testamento. E no Novo Testamento existem livros históricos. Mateus é um deles. Existem as 14 epístolas de Paulo, que são a essência para o povo de origem gentílica. E existem expressões da graça nos livros todos da Bíblia. Uma delas está aqui, olha lá. Ela diz: ora, diz o versículo 11, se vós que sois maus, capítulo 7 de Mateus, sabeis dar boas dádivas aos vossos filhos, quanto mais vosso Pai que está nos céus dará boas coisas aos que lhe pedirem. Então, diz que o Pai que está nos céus, mas está presente pelo seu Espírito Santo nesta hora, diz que dá boas coisas, olha lá, quanto mais o Pai que está nos céus dará boas coisas aos que lhe pedirem. Boas coisas não pode ser nunca imaginado uma coisa boa, um câncer, um tumor, um acidente, uma quebra, um esboroamento de uma família. Isso não pode ser uma boa coisa. Há um autor das coisas más, mas há um autor de toda boa dádiva, de todo dom perfeito, disse Tiago 1,17, que Deus é o autor de toda boa dádiva, de todo dom perfeito. Nele não há sombra, nele não há variações. Ele é bom e ponto. Os americanos usam uma expressão que eu gosto muito, dizem: God is good all the time. Deus é um Deus bom sempre. Ele não tem um dia mau, um dia bom. Por isso ele disse: quanto mais o vosso Pai. Você sabe, esta expressão Pai vem do original hebraico Abba. E Abba é a primeira coisa que as crianças judias ou do Oriente Médio aprendem a dizer quando começam a crescer. Abba quer dizer papi, papai, paizinho. A primeira palavra que as crianças judias aprendem, aqueles que sabem hebraico aprendem. Então, diz que Abba, o vosso Abba, o vosso querido Pai, ele disse que ele dá boas coisas aos que lhe pedirem. Significa então, primeiro, que Deus não está ocupado. Segundo lugar, que Deus é um Deus que supre as nossas necessidades. Em Cristo Jesus, Ele promete, ouça, ouça com fé, ouça com ouvidos espirituais. Deus promete suprir cada uma das nossas necessidades, cada uma. Paulo, escrevendo aos Filipenses 4,19, ele diz: o meu Deus, segundo a sua riqueza em glória, há de suprir cada uma das vossas necessidades. Então, eu venho agora para o terceiro ponto. é que Deus está pronto neste momento para atender as tuas dores. Porque eu sei, e isto é profético, isto é óbvio, que quando Deus pediu que no meio desta guerra que está aí, de igrejas, de problemas, de denominações, Deus disse: Miguel, eu quero que você seja um conselheiro pela rádio e pela televisão, com uma palavra nobre, com uma palavra de equilíbrio, com uma palavra espiritual, ajudar as pessoas a entenderem quem é o Senhor Jesus Cristo, que através e unicamente através da sua graça, a graça maravilhosa de Jesus, vem para que através da rádio e da televisão ele possa chegar até você e dizer: olha, eu estou mais próximo de você do que você imagina. Eu quero lhe dizer que não estou ocupado. Você pode falar comigo, pode orar, e daqui a pouco compreensivo com a tua dor. Deus é compreensivo com as nossas dores. Ninguém é de ferro, ninguém é de aço, nós somos pó. E a Bíblia deixa claro que Deus se compadece das nossas fraquezas. Deus se compadece com as nossas fraquezas. Ele foi tentado como nós, a nossa semelhança. Mas eu gosto quando o apóstolo São Paulo, que foi quem mais, depois de Jesus, influenciou o cristianismo, ele, usando essa expressão aos hebreus, disse: olha, Deus se compadece das nossas fraquezas. Ele se compadece com as nossas dores. Ele é compreensivo. Por que eu digo isso? Porque às vezes as pessoas dizem assim: apóstolo, mas eu errei muito. Eu andei por caminhos escusos, escuros, eu pisei fora dos trilhos, como diz o bom carioca. Mas Deus continua sendo o papai, o pai espiritual, o Abba Pai. Ele continua sendo um Deus compreensivo com as nossas dores. E talvez você, nesta hora, esteja passando por um drama tão grande de vida. Talvez você já tenha experimentado beber óleo em diversos lugares, já tenha levado um banho de sal, já tenha te dado uma cruzinha para você guardar na tua carteira, já tenha te dado um rosáriozinho católico para você ficar desfiando o seu rosário, sabe, balbuciando em lágrimas e ficando nessa do sofrimento. Talvez você já tenha passado por tantos lugares que lhe fizeram promessas tão mirabolantes e que nada aconteceu na sua vida. Foi por isso que Deus hoje lhe colocou ao lado de uma estação de rádio ou de um programa de televisão para lhe dizer que Ele, sendo Pai, o nosso Abba Pai, Ele estaria pronto para te dar boas coisas. Tire qualquer pensamento da sua mente que você está sofrendo para pagar pelos teus sofrimentos, pelos teus pecados. Não pense nisso. Não pense em reencarnação, porque não existe. Reencarnação é uma proposta maligna contra a soberania de Deus e contra o que nós acreditamos que é básico na vida espiritual. Nós acreditamos que vamos

0: Não posso pagar por ninguém. Jesus pagou por mim. Eu não posso ser o preço do perdão e da salvação de ninguém. Jesus deu o seu sangue por mim e por você. Então ele disse que nós temos um pai, um Abba Pai, um paizinho que pensa no suprimento das nossas necessidades, que está pronto para suprir todas as necessidades, que compreende as nossas dores e que não está ocupado como os homens estão ocupados. Este é Jesus, aquele que é o Pai, que vem agora ter a sua vida, compreendendo a sua dor e dizendo: venha a mim, você que está cansado e sobrecarregado. Você tem visto a decadência que se tem tornado, o que chama obra de Deus aí fora? Uma confusão, venha quebrar macumba, venha não sei o que, com sal, com óleo. Sabe, é uma confusão dos últimos tempos, porque são levantamento de falsos profetas que vêm para, se fosse possível, enganar até os eleitos de Deus. Mas o Pai, o Abba Pai, diz a palavra do Senhor, está nos céus, dará boas coisas aos que lhe pedirem. Então nós vamos pedir daqui a pouco boas coisas. Vamos pedir cura, vamos pedir salvação, vamos pedir o que Deus tem na sua provisão. Mas no Salmo 34:18 diz: perto está o Senhor dos que têm o coração quebrantado e salva os do espírito oprimido. Muitas são as aflições do justo, muitas, mas o Senhor de todos o livra. Então vamos pensar, olha lá: perto está o Senhor dos que têm o coração quebrantado, ele salva os do espírito oprimido. Está perto, não está longe. Muitas são as aflições do justo, mas o Senhor, o Pai, o Abba Pai, de todas os livra. Diz que preserva-lhe os ossos, nenhum deles, Senhor, será quebrado. Depois ele termina e diz: o Senhor resgata a alma dos seus servos, e dos que nele confiam, nenhum será condenado. Nenhum será condenado. Nenhum será humilhado, apocado, quebrado, jogado no inferno. Nenhum. O inferno é para Satanás e para o diabo e os seus anjos, não para o povo de Deus. Então, perto está o Senhor. Ele diz: muitas são as aflições. Eu sei, eu estou aqui com a minha equipe, todo mundo, sabe, concentrado e mandando bons sentimentos para todo mundo, que Deus é o Deus que livra o justo. Pensa aí, muitas são as aflições do justo, mas o Senhor de todas, o Senhor Pai, o Abba Pai, de todos o livra. Então, eu sei que a esta hora há muita gente desesperada, aflita, angustiada, me assistindo pela televisão, ouvindo pela rádio, pelo satélite. É hora de oração. Curve aí a sua cabeça.
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0: Diga comigo: Senhor Jesus, eu te recebo como Senhor e Salvador. Eu confesso que sou incapaz de ser salvo. Por mim, em mim não há bem algum. Na minha carne não há bem algum. Mas eu reconheço, Deus, o teu senhorio. Eu te reconheço como Senhor e Salvador. E eu digo com os meus lábios: eu sou salvo. E reconheço no meu Pai, no meu Abba Pai, o Senhor, o Redentor e o Salvador. Senhor, neste momento agora, eu oro por esta pessoa que está com tantas aflições. Porque tu dizes que muitas são as aflições do justo, e é verdade. Há pessoas com dores emocionais, há pessoas com dores físicas, há pessoas doentes, condenadas pela medicina, com tumor, com câncer, com problemas cardíacos. Aquilo que os homens chamam de impossível. Mas Deus, agora em nome de Jesus, Pai, eu repreendo essa doença.

0: eu digo sex pela raiz. Em o nome de Jesus Cristo, todo mal na tua vida. Amém, amém e amém. Graças a Deus, graças a Deus. Louvado seja o nome do Senhor. Quero agora conversar um pouco com você sobre as nossas reuniões. Deus um dia perguntou a um profeta, onde está alguém, uma pessoa que se coloca na brecha? Diz que não encontrou ninguém. Mas Cristo vive a um grupo de guerreiros da oração. Sua vida pode mudar. Quarta-feira que vem, em nome de Jesus, com o apóstolo Miguel Ângelo, um grande encontro de família. Nós estamos ensinando como você pode ter uma família padrão Bíblia. Não uma família como nós temos visto as famílias brasileiras, enredadas com tantos problemas, tantos dramas. Como se tem mutilado a família. Há leis em Brasília tentando passar, esperando que alguém, como diz o carioca, pape mosca, feche os olhos e deixe passar, que vão contra a família, contra o cristianismo, contra a Bíblia Sagrada. Esse é o nosso país. Então, eu tenho fortes convicções de que a única forma de nós mudarmos a vida deste país é com Jesus. É com Jesus. É com a igreja. Você veja, o primeiro ministro da Turquia, de 2003 para 2013, em 10 anos, permitiu a construção de 17 mil mesquitas. Aqui no Brasil, para se construir uma igreja é uma guerra. Eu tenho uma convicção no meu espírito, aliás, várias convicções, de que chegamos uma hora de mudar o nosso país. E só se muda um país quando se muda o indivíduo, a família. Por isso o cuidado que eu tenho com as famílias, gerando famílias que vivam a Bíblia Sagrada. Nosso endereço é Rua Maricá, 320, no Campim, Jacarepaguá, Rua Paralela Cândido Benício, próximo da 28 DP. O meu telefone é 3017-9090. 3017-9090. Ligue para nós, amém? Muito bem, estamos agora terminando a nossa programação. É meu nome, apóstolo Miguel Ângelo, da minha esposa amada, bispo Roxana. Nós dizemos a todos graça e paz. E não se esqueça, o Pai dá boas coisas aos seus filhos, àqueles que lhe pedirem. Graça e paz.
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4: Olá, queridos, é muito bom chegarmos junto com você com o programa da Comunidade da Zona Sul. É um privilégio poder chegar até a tua casa com uma mensagem de fé, de ousadia. Você tá ligado aqui conosco, o Espírito Santo tá ligado também aqui para mover e para tocar o teu coração. Deus vai falar com você. Estamos juntos, o programa da Comunidade da Zona Sul tá só começando. Se prepare, Deus vai mover na tua vida. Hoje é o dia do teu milagre. Hoje é o dia realmente de Deus fazer algo novo em você.

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1: Continuando. Então Deus tirou Ezequiel do raso e o levou para as profundezas. Quantos estão a caminho das profundezas? Deixa eu ver. Aleluia. Fala pro teu irmão, você vai chegar lá. Tem crente que briga com o anjo, irmão. O anjo está falando, mas mil. Não, aí tá de brincadeira comigo. Eu te falei que eu tenho medo de água. Eu te falei que eu tenho trauma de água. Eu te falei, até aqui tá bom, mas mil não vou. E o anjo, rapaz, depois tu vai experimentar um negócio legal. Nada, tu quer me matar. Não. Não tenha medo. Os valores espirituais não matam. Eles trazem vida. A outra coisa que a gente encontra aqui, podemos tirar como lições, é que tem pessoas que têm potencial, mas não sai do raso. Tem potencial, mas não sai do raso. Porque estão dando volta. Estão no raso, andando para lá e para cá. Ah, mas eu estou andando. Tá, mas está dando, está girando. Que nem Israel, 40 anos em círculo andando. Não, é prosseguir. A vida cristã não é parada. A vida cristã é de aventura. É de emoção. Nosso Deus é emoção, irmãos. Resultado das profundezas de Deus na nossa vida. Aleluia. Resultado das águas crescerem na nossa vida. Quando as águas crescem. Versículo 6 diz: me levou e me tornou a trazer às margens do rio. Você pode até voltar, desde que seja Deus que te trouxe. Não volte por conta própria. Não volte porque tu acha que tem que voltar. Continue prosseguindo no rio de Deus, nas profundezas do Senhor. E só volte quando Ele te trouxer. Por que que Deus tornou a trazer Ezequiel à margem? Para que Ezequiel pudesse, na volta, ver algumas coisas que ele não tinha visto. Mas não tinha visto por quê? Porque não existia. Não tinha. Não havia. Mas quando Ezequiel correspondeu e entrou naquele rio, foi caminhando, ao voltar, voltando ele, às margens do rio havia algo tremendo, às margens havia o quê? Grande abundância de árvores. Era um túnel de árvores que nasceram à margem dos rios. A margem do rio produziu árvores. Ezequiel agora, ele estava vendo então alguma coisa que não tinha antes. Ezequiel agora está prestando atenção e vendo que isso aqui não existia, mas agora passou a existir. Ou seja, as árvores cresceram na margem do rio. Em outras palavras, enquanto Ezequiel correspondeu a Deus, enquanto Ezequiel está caminhando, está indo para as profundezas de Deus, Deus está mudando o coração dele. Deus está levando ele a entrar numa inundação do seu espírito. O próprio Espírito Santo está levando ele. Quando ele volta, ele já experimentou do que, irmãos? Das profundezas de Deus. Ele já experimentou e agora ele pode voltar. Quando ele volta, o seu caminho de volta não é mais o mesmo. Em nome de Jesus, eu quero declarar para essa igreja, vá até as profundezas de Deus, porque na volta o teu caminho não estará mais como estava antes. O teu caminho vai ter prosperidade, provisão, bênçãos extraordinárias, vai haver maravilhas de Deus por tudo que há no teu redor. Aprendemos uma outra coisa aqui muito importante, é que quando Deus nos muda, tudo ao nosso redor vai ser mudado também. Nós somos guiados pelo nosso redor. Nós reclamamos da crise, reclamamos do problema, reclamamos das dificuldades, reclamamos o tempo todo. Quando nós temos mudança dentro de nós, as coisas ao nosso redor vão mudar, porque eu tenho visão agora, eu tenho perspectiva nova. Eu não vou ser manipulado pelos problemas e dificuldades. Eu vou contribuir para mudar os problemas e as dificuldades. Em outras palavras, quando você conhece o Senhor nas profundezas de Deus, o próprio Deus se encarrega de transformar as coisas ao seu redor. Aqui foi Deus quem mudou a paisagem, foi Deus quem mudou. A tua paisagem de crise vai ser mudada para frutificação em nome de Jesus. andar nesse rio. É o que Deus estava querendo mostrar para Ezequiel. Tem que ter quebrantamento. Tem que se deixar ir pelo fluir de Deus até onde Deus quer conduzir e levar. Amém? Em outras palavras, Deus pode fazer coisas rápidas da sua vida que levaria anos e anos para ser construída. Imagina Ezequiel agora olhando aquelas árvores. Gente, não tinha, eu lembro, não vi isso aqui. Como é que isso tem agora? Como é que está agora? Deus mudou ele e mudou o que está ao redor. E outra coisa, se Deus plantou aquela árvore, a árvore agora está frutífera, deve ser uma árvore bonita. É ou não é? Se é mangueira, estou tendo aqui, pode ser videira, pode ser outra coisa qualquer, uma árvore bonita, porque tudo que ele faz, faz de bom gosto. Deus tem bom gosto. Versículo 8 diz: o rio entra no mar morto e ele se torna o quê? Por quê? O encontro das águas mortas com águas vivas. Que coisa linda. Versículo 9 diz: haverá vida por onde esse rio passar. Vamos ser o leito desse rio maravilhoso, hein? Por onde esse rio passar, você é responsável por conduzir as águas deste rio nos lugares que você convive. Não se acostume com a palavra de Deus, não se acostume com o mover de Deus. Creia que você é um canal para conduzir este rio, e por onde ele passar, vai ter cura, vai ter salvação, vai ter a presença de Deus manifestando na vida das pessoas que estão sedentas. Glória a Deus! E diz que vai ter então vida por onde esse rio passar, e haverá muitíssimo peixe. Muitíssimo peixe. Duas vezes ele fala sobre muitíssimo peixe. Versículo 10: será como o peixe do mar grande, em multidão excessiva. Olha as palavras, irmãos. São palavras usadas assim para mostrar algo extraordinário, algo muito grande. Não são coisas pequenas, são coisas enormes. Agora vamos ler o versículo 12. Ezequiel 47, versículo 12. Vamos ler: junto ao rio, as ribanceiras de um e de outro lado, nascerá toda sorte de árvore que há fruto para se comer. Não fenecerá a sua folha, não vai secar, nem faltará o seu fruto. Nos seus meses produzirá novos frutos, porque as suas águas saem do santuário, e o seu fruto servirá de alimento e a sua folha de remédio. Essas águas deste rio não surgem em qualquer lugar. As águas deste rio não acontecem da hora para outra. As águas deste rio não caem do céu como chuva. As águas deste rio fluem do templo, do santuário. É daqui, é da casa de Deus, é da igreja do Senhor que está espalhada por esse Brasil, pelo mundo afora. É da igreja que sai águas deste rio que cura, que salva, que sara. Aleluia!
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5: Olá, ovelhas, meu amigo, minha amiga, está entrando no ar o programa O Clamor da Meia-Noite, um programa da Igreja Evangélica Palavra Viva, que fica aqui na Estrada Pós 3027 em Campo Grande, e esse que vos fala, seu pastor amigo, pastor Luciano Costa, e neste fim de noite, início de madrugada, Deus tem uma palavra do céu para o seu coração e para a sua família. Eu já convido você para estar conosco nas redes sociais, me procure lá no Instagram, no Facebook, será um prazer compartilhar com você momentos especiais de nossas vidas e ministério. E ainda, eu convido você para diariamente estar conosco, nesta mesma emissora e nesse mesmo horário, sempre levando uma palavra de fé, uma palavra amiga para o seu coração e para a sua família. Está conosco nesta mesma emissora e nesse mesmo horário, sempre levando uma palavra de fé, uma palavra amiga para o seu coração e para a sua família. Fique com essa chamada toda especial, Rio de Janeiro, eu aguardo você aqui.
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Aqui não é comércio. Aqui não é para ser cambista. Aqui é para ser casa de orar. Então a casa de Deus é casa de oração? Sim! Quem está aprendendo? Segue. Salmos 27:5 diz o salmista: porque o dia da adversidade me esconderá no pavilhão, no culto do tabernáculo me esconderá. Se tem um lugar seguro para eu e você estarmos, é na casa do Senhor, é no tabernáculo do Senhor. Se tem um lugar seguro, é a casa de Deus. Tem mais, Hebreus 10:25: não deixando a nossa congregação, como é de costume de alguns, antes admoestando uns aos outros, tanto mais quando vedes que vai se aproximando aquele dia. Que dia é esse? Dia que Jesus vai voltar. Então não façamos como muitos, que deixam de congregar. Ah, você é crente de casa. Ah, eu estou decepcionado com a igreja. Ah, não quero ser mais membro de igreja. Eu vou cultuar em casa. Eu vou ser em casa. Eu vou ajudar os pobres de casa. Eu não vou mais para a igreja. Eu não vou ser da igreja. Eu não vou ter líder. Eu não vou ter pastor. Aí o texto está dizendo: não deixe a congregação como é costume de alguns. Quem está ouvindo, diga amém. Como é costume de alguns. Antes, diga antes. Antes, ovelha. Admoestai-vos uns aos outros com essa palavra. Não estou entendendo. Vou explicar, estou aqui para isso. Vamos dizer que a minha ovelha divulga bem açaí, né? Quando tiver divulgação de lanche, põe ela. O drone passou, Ana Pontes. Ela divulga bem o lanche. Vamos lá, segue. Gostou dessa? O drone. Aí, vamos dizer que são as amiguinhas, as três mosqueteiras de Jesus, aqui, ó. Aí, cadê a moto? Aí, olha só, olha para cá. Aí, ovelha. Olha aqui, ovelha. Por acaso, Eliette Regis fala: ah, eu acho que é o último dia que eu venho aqui. Estou dando um exemplo radical contra, que ela é puro sangue. Eu estou desanimado. Eu vim só hoje, mas. Um adeus para vocês, amigas. Só uma alusão. É como se Ana Ponte e a Valéria Brum. Você fica aí que quando o pastor acabar, não vai embora, não. E quando acabasse, elas duas pegassem: você tá doida, mulher, tu é separada, mulher, nós te amamos, o que Deus já fez, até Deus tem uma obra, e as duas metralhar na fé a vida dela, um exortando o outro: você não pode, por favor, a igreja aqui não é de fala com o teu irmão, não, sou com o teu irmão, não, mas, por favor, vai valer a pena, fala para as três pessoas, não largue a tua fé, fala, não largue a tua fé, não deixe de congregar, fala aí para ela, fala para o seu Bonfim, fala, não deixa de congregar não, fala para o seu genro, isso, fala para essa moça aqui, fala para ela, isso, fala, não deixa de congregar não, fala para ele, meu, não deixa de congregar não, não estou brincando, talvez você entrou aqui falando: eu não vou congregar mais não. Eu vou de vez em quando, Deus está falando para você. Lugar de ovelha no aprisco. Eu vou usar, porque ele é meu ovelho, eu vou usar. O pedaço da perna do meu ovelho, Fábio Silva, é dele agora? É dele? Não é mais dele. Tem vida? Não deixe de estar no corpo. Não deixe de estar ligado ao corpo. Você não é prótese. Você é verdadeiro. Você é real. Então esteja ligado ao corpo, que é os irmãos, a igreja. Caminhando para o final. Se prepara, fecha a tua Bíblia que eu vou chamar à frente. Michel, louvor, se posicionem. Atos 1:13, ouçam. E entrando, subiram no cenáculo. Do C? O que é cenáculo? Na nova aliança, em Atos dos Apóstolos, havia o cenáculo, que era o momento, a casa de oração da época. Subiram ao cenáculo, onde habitavam.

Quem está aprendendo, diga amém. Eu vou perguntar, e você está olhando para ontem. Vou perguntar a você o que eu estou lendo. Que habitavam Pedro e Tiago, João e André, Felipe e Tomé, Bartolomeu e Mateus, Tiago, filho de Alfeu, Simão, o zelador. Ó, zelador tem na Bíblia. Quem não gosta desse zelador? Judeu, Judas, de Tiago. É, todos estavam perseverando unanimemente em orar. Não entendi, meu pastor. Vou explicar. Estavam todos reunidos no cenáculo. Porque Jesus disse: ficai. Ah, que vontade de cantar. Ficai em Jerusalém. Até que do alto sejam revestidos de pó. E aí, lá em Atos, vai dizer: 2. Estavam todos reunidos no mesmo lugar, e de repente veio um som. Qual é o som? Oh, meu Deus do céu, veio um som, e um vento impetuoso, e línguas repartidas como de fogo, encheu a casa, e foram todos cheios do Espírito Santo. Quem está entendendo? Que lugar de ovelha no aprisco, fechando para orar por sua vida, que a sua família no altar de Deus quer? Quer mesmo? Seja você o primeiro a estar. Eu fico imaginando o coração da obreira Érica Pires. Eu creio que ao longo desses 35 anos, a mãe dela desviada, ela estava assim: Senhor, eu creio, mas não sei como vai ser, porque minha mãe não move uma palha para isso, não dá um sinal. Até que, nos últimos meses, Deus foi tratando de uma forma tão especial. E se você não estava aqui no dia que a ovelha Ruth tomou a sua decisão, porque decisão apelativa eu costumo dizer o termo, vou fazer um apelo. O apelo é apelativo. Deus não merece isso. Se é o Espírito Santo, você levanta a mão rápido. E no dia, eu falei, no primeiro momento, ela, atenta, estava aqui, ela levantou a mão. Eu olhei para confirmar, era ela. Baixinha, levantando a mão já em prantos, entregando a vida dela para Jesus, voltando ao primeiro amor, voltando ao início de tudo. 35 anos que ela não pisava no Santo dos Santos. Deus vai fazer isso com a sua mãe também. Deus vai fazer isso com a minha sogra. Deus vai fazer isso com o seu tio, sua tia, seu avô, sua avó, com seu filho, sua filha. Deus tem poder de resgatar. Mas creia, ovelha. Você quer a sua família no altar? Esteja você. Fique você. Permaneça você. Quem está ouvindo, diga amém. Para findar, Salmo 27, verso 4. Uma coisa pedi ao Senhor, e a buscarei, que possa morar na casa do Senhor todo o tempo da minha vida.

0: Pedi e buscarei. Você quer? Quer. Então vem buscar. Então vem para o culto. Então fica no culto. Isso, pode vir. É isso aí. Vem buscar. Vem buscar. Eu quero habitar. Eu quero habitar.
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2: Soberano Deus e eterno Pai, Pai de nosso Senhor e Salvador Jesus Cristo, uma vez mais, ó Pai, nesta noite, início de madrugada, nós levantamos a nossa voz de oração no clamor da meia-noite, intercedendo e clamando pela cidade do Rio de Janeiro, pelo estado do Rio de Janeiro e por nossa nação. Toma o Brasil em tuas mãos, as famílias, os lares, os casais, ó Pai querido, esta pessoa especial que comigo está nesta hora, orando, Senhor, clamando a Deus por uma causa que para ele é impossível. Mas há um Deus onipotente que pode todas as coisas, e a esse Deus estamos orando. Ó Pai, estende a tua mão, sustenta, renova, abençoa, restaura a fé do teu filho, levanta o caído, fortalece o fraco, liberta o oprimido. Ah, Deus querido, faz, Senhor, a reviravolta, exalta o teu filho nesta noite. Pai querido, Pai amado, eu levanto a minha voz de oração e declaro sobre cada ouvinte a vitória total para a glória de Deus, em nome de Jesus Cristo. Amém e amém, Senhor Jesus. Louvado seja Deus e para sempre seja louvado. Deus abençoe sua vida, ovelha. O nosso horário já está avançado. Que Deus te abençoe. Amanhã, no mesmo horário, estaremos com todos vocês aqui, declarando vitória no clamor da meia-noite. E esse que vos fala, seu pastor amigo, pastor Luciano Costa. Um grande abraço a todos. Fiquem todos com Deus. Fiquem todos na paz.
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5: A Câmara de Vereadores do Rio aprovou o projeto Praça 11 Maravilha, que prevê incentivos para a construção de prédios residenciais e comerciais na região da Praça 11 e nos arredores. A proposta inclui a demolição do elevado 31 de março e a criação de um novo sistema viário ligando a Zona Sul a outras áreas da cidade pelo túnel Santa Bárbara. Segundo a Prefeitura, os recursos devem vir da venda de 62 imóveis públicos, localizados principalmente no Centro, Estácio e Cidade Nova. A previsão é que os leilões comecem no próximo trimestre. Uma pesquisa do Instituto Datafolha aponta que 71% dos trabalhadores brasileiros afirmam não ter medo de perder o emprego, o maior índice registrado desde 2013. O levantamento foi realizado este mês e mostra um cenário de maior confiança no mercado de trabalho, impulsionado pela taxa de desemprego em torno de 6%, uma das menores da série histórica. Outros 19% disseram ver grande risco de demissão ou de ficar sem trabalho, enquanto 9% afirmaram enxergar alguma possibilidade de perda do emprego. A pesquisa ouviu 1.312 trabalhadores formais e informais em 139 municípios brasileiros. A menos de um mês da estreia do Brasil na Copa do Mundo, Niterói entra no clima da torcida com transmissões abertas dos jogos da seleção. Um dos principais eventos será o FanFest Energia para Torcer no Caminho Niemeyer. A abertura acontece no dia 13 de junho, na estreia do Brasil contra o Marrocos. A prefeitura também lançou um concurso para incentivar os moradores a decorarem ruas e condomínios. Do Departamento de Jornalismo, Juliano Medeiros.
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1: Boa noite, amada igreja de Jesus, noiva amada de Cristo, comprada pelo seu precioso sangue, resgatada da morte, das trevas e transportada para a vida, para o reino do Filho do seu amor. Bem-vindos sejam todos à casa do Pai. Lembre-se o que o sábio disse: o homem pode fazer planos, mas a resposta certa dos lábios vem do Senhor. Eu sei que nós temos planos na vida, você tem sonhos, eu tenho sonhos, mas se esses sonhos estiverem submetidos a Deus, haverá uma hora em que Ele honra a nossa vida, em que a sua mão se estende poderosa, em que a porta se abre, os céus se abrem e o milagre acontece. Há caminhos que ao homem parecem direitos, mas acabam em caminhos de morte. Mas há um caminho, uma verdade, uma vida que lhe levará sempre para o melhor, para o mais alto, para a promoção daquilo que Deus tem para todos nós. Bem-vindos à casa do Pai, bem-vindos àqueles que estão aqui de forma presencial, aqueles que nos honram e nos prestigiam à distância, em outros estados do Brasil, em outros países. Que alegria poder conviver com você de forma interativa, você aí do outro lado, pelo satélite, pela internet, e nós aqui na cidade maravilhosa do Rio de Janeiro. Então sejam todos bem-vindos, eu os saúdo dizendo graça, paz, misericórdia e amor, em nome daquele que vive, aquele que reina, aquele que é o Senhor absoluto, aquele que é o Cordeiro de Deus, aquele que está de pé no Monte Sião. E a Igreja Universal Assembleia dos Santos, os santos que têm seus nomes no livro da vida, digam todos com alegria: amém, amém e amém. Vamos dar mais um aplauso ao Senhor. Graças a Deus, graças a Deus. Bem-vindos, é uma alegria muito grande poder ter sua comunhão, a sua participação. A Bíblia diz que nós somos um corpo, cada um tem uma importância para Deus, e a palavra do Senhor diz que como lhe aprouve, o Senhor manifesta, como lhe satisfaz, como lhe honra, o Senhor manifesta a sua glória na vida de cada um. Uma breve palavra sobre o nosso Ministério de Literatura. Eu venho incentivando a Igreja, a despeito de nós não termos um bom hábito da nossa cultura da leitura, mas eu incentivo muito a cultura no nosso ministério. Eu sou um homem ligado à cultura e à arte. Eu entendo que eu devo deixar um legado nesta terra de literatura. Então eu tenho quase 160 livros publicados, a bispa tem livros publicados. Temos um cuidado para que o que se diz no altar se transforme em livro, em literatura ungida por Deus para abençoar a sua vida. Então, procure conhecer o nosso balcão de literatura no hall social da Igreja. Por gentileza, adquira os livros lançados do Apocalipse. Temos 6 tomos lançados, por favor, estão à sua inteira disposição. E este livro que eu venho falando, que é um livro que eu entendo ser uma arma espiritual, o que os homens e as mulheres esperam dos seus cônjuges e o que, Deus espera dos homens e das mulheres casados no Senhor. Esse livro vai ser uma bênção para a sua vida. Um convite que o apóstolo faz em todas as reuniões para aqueles que começam a frequentar a Igreja, aqueles que criaram já algum tipo de raiz entre nós, já sentiram vontade de não vir apenas à Igreja, mas de pertencer à Igreja, que para mim é o fruto do meu trabalho. Cada pessoa que diz: esta é a minha Igreja, este é o meu pastor, este é o meu povo, esta é a minha doutrina, é o fruto do meu apostolado. Você é selo do meu apostolado. Então, sejam bem-vindos, em nome de Jesus, e aqueles que querem e devem participar do corpo de Cristo serão sempre honrados pelo nosso ministério. Mais uma vez, o povo de Deus diga: amém, amém e amém.
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1: A igreja tem um comando. Aí eu pensei que era o apóstolo. Apóstolo, tira esse pensamento, não joga esse peso em cima de mim. Eu aqui sou nada, aqui sou pó. Eu sou um instrumento que abre a boca e Deus enche de palavras. Mas, veja, ele é a cabeça do corpo, ou seja, ele é o governo, ele é o comando. Ele é o princípio, ele é o primogênito entre os mortos, para em todas as coisas ter o quê? O primeiro lugar. A primazia, a soberania, em todas as coisas. Versículo 19, porque a prova, agora tenho, aqui tenho a chave. Porque a prova Deus que nele quem? Jesus, residisse toda a plenitude. Então quando você diz assim, Jeová Rafa, o Deus que cura, quem é? Jesus. Jeová Jiré, o Deus da provisão, é Jesus. Jeová Nissi, a nossa bandeira de vitória, é Jesus. Elohim, o Altíssimo, é Jesus. É nele que reside toda a plenitude. Veja, Paulo diz isto e mais em Colossenses 2:9, olha lá. Porquanto nele habita corporalmente, ou seja, Deus até vir Jesus não tinha corpo. Mas quando ele se fez carne, passou a ter um corpo. E disse que nesse corpo, que neguinho na época dizia assim, ele é o filho de Maria, ele é o carpinteiro, eles não conseguiam identificar que naquele corpo estava o quê? Vamos dizer com fé, toda a plenitude da divindade. Então quem é a divindade? Jesus. Ele é um pouco mais ou menos ou é toda a plenitude? Amado, dá um glória a Deus. E se você não tem constrangimento, diga Jesus, meu Deus, a plenitude, tudo que você imagina de poder, de autoridade, de nome manifestado na Bíblia, isso tudo está em quem? Em Cristo Jesus. A Bíblia é Cristo, os livros da Bíblia são Cristo, os sinais de Deus, tudo tipificava Cristo Jesus. Amado, por favor, creia nisto. Senão, você vai andar num CTI, conforme disse aquele irmão, sempre com a mesma receita. É porque encosto, é porque jejum, e na semana seguinte a mesma coisa. Não dá um remedinho novo, era a queixa dele, não há um remedinho novo. E hoje eu estou te dando o remédio total. Jesus é a plenitude da divindade. Efésios 4:10, ele diz, aquele que desceu é também o mesmo que subiu acima de todos os céus para encher todas as coisas. Então, amado, Ele enche a igreja, Ele enche a nossa vida. Nós somos cheios de Deus, transbordantes de Deus, batizados em Cristo, revestidos, ungidos, embriagados, cheios de Deus. Ele enche o que, apóstolo? Completa. Nós estamos completos em Jesus. Por isso não precisa jejuar, porque a plenitude está nele. Não precisa ficar duas noites sem dormir em vigília, porque ele enche, ele completa tudo. Você não pode, você é propriedade exclusiva dele, você está completo. Sabe que os gregos diziam que este enchimento, esta vida completa, chama-se do original grego pleroma, pleroma, com dois t's, pleroma. Então quer dizer que nós estamos completos. Por isso é que os velhos pregadores dizem: Ele é o meu suficiente Salvador. Se é suficiente, Bispo Tuchinsky, você não precisa de mais nada. Ele pleroma, ele enche, ele completa. O Salmo 24:1, ele diz assim: ao Senhor pertence a terra e tudo que nela se contém, o mundo e os que nele habitam. E as pessoas pensam que quem manda aqui nesta terra é Satanás, amado. Não, porque Satanás botou uma casca de banana, porque Satanás fez... Amado, tira isso da tua mente e da tua boca. Porque você sabe, nós temos poder de vida ou morte na boca. Uma boa confissão, boa decisão, vitória. Uma má confissão, morte. E o Senhor, tudo que nela se contém, tudo desta terra, pertence a Jesus Cristo. 1 Coríntios 10:26, porque do Senhor é a terra e a sua pleroma, a sua plenitude. Então, o corpo de Cristo só está completo se a cabeça é Jesus. Deus é pleno, Deus é perfeito com a sua igreja. Nós somos um espírito com Ele. Então, um noivo só é completo com quem? Com uma noiva. O noivo fica aqui na frente. Todo mundo olha para ele: e aí, como é que é? Tudo bem? Está feliz? Vai casar, né? Mas se não apontar ali uma senhora vestida bonita de branco, e o bispo não disser, o noivo vai ficar noivo o quê? Incompleto, sozinho. E a igreja não está sozinha. A igreja não é incompleta. A igreja tem um cabeça. Assim como o noivo só é completo com a noiva, a videira só é completa com os ramos. O pastor só é completo com quem? Com as ovelhas. Se não houver ovelhas, pastor não existe. Então a igreja completa a Cristo. Ele é o cabeça, nós somos o corpo. Então a igreja é a plenitude de Cristo, porque ele é completa. Pastor, mas me diga uma coisa. Quem é que diz isto aqui com tanta certeza? A Bíblia. Amado, as escrituras explicam as escrituras. Vamos dizer juntos? As escrituras explicam as escrituras. Eu não tenho que vir aqui mostrar que um pensador, um coach que mora no estado de Indiana, nos Estados Unidos, ele disse que viu... Não. As escrituras explicam as escrituras.
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edificados para a habitação de Deus no Espírito. Então as Escrituras explicam as Escrituras. Nós não precisamos trazer nada aqui de fora. As Escrituras explicam as Escrituras. Pastor, mas de vez em quando o senhor enriquece aí alguma coisa e diz, não, tem um escritor. Sim, sim, mas eu explico as Escrituras com as Escrituras. A glória de Deus enche a igreja. Então, a igreja é o corpo, ele é o cabeça, ele dirige, ele pleroma, ele enche a igreja, dá plenitude. Significa o quê? Que ele controla a igreja. Então, quando nós dizemos assim, Deus está no controle. Isso é porque a plenitude dele é o pleroma de Deus. Ele está no controle, ele coordena o corpo. O cabeça inspira o corpo dele com vida e direção. Ele inspira, ele é o cabeça, ele é o controlador, é o coordenador. Então o Espírito Santo tem que iluminar os olhos para você compreender isto. Efésios 1:18, ele disse, iluminados os olhos do vosso coração para saberdes. Ou seja, o Espírito revela, o Espírito ilumina para eu saber, para eu ter conhecimento. Acima de tudo, qual conhecimento? Diz o versículo 17. Para que o Deus, o nosso Senhor Jesus Cristo, Pai da Glória, vos conceda espírito de sabedoria e de revelação no pleno conhecimento, no pleroma, aquilo que é completo de Deus, espírito de sabedoria e de revelação. Então, olha, amado, eu vou dizer uma coisa, você pode passar 6 anos num seminário, mas se você não tiver espírito de sabedoria e de revelação, iluminados os olhos do vosso coração. Mas é por isso que às vezes a pessoa, como não tem olhos espirituais, bate de frente com estas verdades de Deus. É, exatamente por isso. Não é que a pessoa seja do diabo, é que ela não tem olhos espirituais iluminados, não tem sabedoria, não tem revelação. Então, que o Espírito Santo ilumine nossas mentes, nossos corações, para entendermos, amado, a revelação desta soberania, verso por verso, vírgula por vírgula, ponto por ponto, para você entender completamente, conhecimento pleno. Pastor, se é conhecimento pleno, o senhor não permite aqui na igreja cogitações improdutivas, não. O senhor não permite lógica aqui na igreja, não. O senhor não permite tradições, não. Nós temos olhos abertos, amado. Vou dizer uma coisa, eu durante muitos anos fui um pastor tradicional. Também tínhamos jejum, também tínhamos vigília, também tínhamos oração pelos enfermos com óleo, tínhamos tudo que a turma, a galera faz, eu fazia. Eu aprendi assim no seminário. E um dia, em 1989, hein, eu já angustiado, porque gastava a minha voz com o negócio de demônio, sai, entra, tira, pombalheiro, eu perdia horas da minha vida com esse negócio, mano. E o diabo faz isso, que é para entreter a igreja, para a igreja não conhecer a Bíblia. Porque se fica lá, sai, sai, sai, entra, tira sacudimento, encosto, eu vejo isso. E aí a palavra não é pregada, não há palavra, não há solidez, não há vida espiritual, não há rocha. Quando o vento vem, derruba todo mundo. Eu sei da responsabilidade que Deus me deu, amado. Nós aqui não temos lógica, porque você sabe, lógica e fé, razão e fé, elas são um pouco incompatíveis, porque a fé vai além da razão. Diz, é para saber, é para saber. Então, que o poder da ressurreição está disponível à igreja, Deus disse, o deu à igreja. Amado, vamos só ver o que diz o versículo 20, o qual exerceu, ressuscitando entre os mortos. Versículo 21, acima de todo o principado e potestade. Versículo 22, pôs todas as coisas debaixo dos pés, principados, potestades, poderes, e diz que esse poder ele deu à igreja. Deu à igreja. Eu vou lhe dizer uma coisa, pouca gente acredita que Deus deu esse poder da ressurreição à igreja. Senhor, olha, pode ter entrado aqui esta manhã, quem sabe alguém aqui no meio desta multidão tem um casamento morto, Deus pode ressuscitá-lo? Tem um sonho que morreu, Deus pode ressuscitar? Tinha um projeto, apóstolo, há uns anos atrás, eu engavetei, morreu esse projeto, Deus pode ressuscitar, porque o poder

0: da ressurreição foi dado à igreja. Está aí, está na tua vida, está na minha vida. Mas o senhor sabe, eu tenho que explicar estas verdades, é que a fraqueza humana, a língua murmuradora, o gênio de muita gente, a malícia, a cobiça, a concupiscência, os ciúmes, os orgulhos, não permitem ver Deus desta forma para a maioria das pessoas. Mas você sabe, este ministério é um ministério submetido, é um ministério que se humilha diante de Deus. E sabe, quando você o faz, esse Deus soberano, diz Efésios 3:20, aquele que é poderoso para fazer infinitamente mais do que tudo quanto pedimos ou pensamos. Porque o poder dele opera onde? Ele deu o quê? A quem ele deu o poder da ressurreição? A igreja. O poder que opera em nós. E Paulo disse aos Efésios 6:10, quanto mais sede fortalecidos no Senhor e na força do seu poder. Então nós estamos aqui sendo fortalecidos na força, no poder de Deus. Então, amado, eu sei que às vezes, você veja o irmão, esse irmão, desculpe estar sempre usando o irmão, mas o irmão deu testemunho, ele começou a ouvir de madrugada, 3 da manhã às 5, até que uma voz disse, saia lá do judaizante. Porque, irmãos, Paulo disse isso em Romanos 11:33, ele diz assim, ó profundidade da riqueza, tanto de sabedoria como de conhecimento. Ó, isto é profundo. Isso não anda na superfície da água, amado. Nós não somos ouro descoberto em aluviões, assim, como havia em Minas Gerais no passado. Nós somos da mina, vamos lá embaixo, pega ouro, prata, pedras preciosas. Aqui não há madeira, palha e feno que o fogo consome, amado. Oh, profundidade da riqueza, sabedoria, conhecimento. Agora ele diz, quão insondáveis são os seus juízos, quão inescrutável. Amado, Deus está dizendo que esta revelação é profunda, a mente humana, a razão, o intelecto, a lógica humana, não tem a capacidade se Deus não lhe revelar. Diga profundidade. O negócio é profundo, amado. Aqui não é, aqui é profundidade. A Bíblia diz que esta palavra, que é viva, eficaz e cortante, ela vai lá dentro, na profundidade, até os intentos do coração. Você pensa que Deus trabalha na cor do cabelo? Ou das sobrancelhas? Olha a minha sobrancelha, pretinha. Foi a bispa que pintou. Tudo branquinho. Branquinho. Levanta aqui, é branquinho. Peito branquinho. Tudo é branquinho. Então, amado, Deus não trabalha no cabelo branco. Ah, porque a minha sobrancelha... Vou fazer uma sobrancelha daquela tanajura grande e tal. Mas Deus não trabalha a nível de sobrancelha. Como é que se chama aquele escritor que eu gosto? Monteiro Lobato. Você lembra da sobrancelha de Monteiro Lobato? Era uma, era unicelha, começava aqui e até aqui. Mas Deus, em Jesus Cristo, aleluia. Oh, Jesus. É, meu Deus, Deus não trabalha na monocelha. Deus quer lá saber se você pinta de hiena, de hiena, não sei o quê. Você vê como eu não sei nada disso? É a bispa que inventa para mim, meu amado. Agora eu estou pintado de rena. Amanhã vou acordar cheio de florzinha na mão aqui. Vou dizer, foi o Espírito que mandou. Está vendo? Está sabendo? Eu sei que estou lindo, mas pô, não é minha original, não é minha cor. Tudo aqui é branquinho. Então vamos voltar à Bíblia. Diz que é profundidade de riqueza. Profundidade. Diga uma vez mais, profundidade. Então, por isso é que os cultos aqui são dinâmicos, mas eles são densos. Que eu poderia ficar aqui contando bobagem, fazendo coisa de óleo e de sal, e você, talvez você até dissesse, oh, legal, mas aqui eu sou muito denso, eu sou profundo, eu vou lá no coração, nas profundezas do coração dele. Por isso é que Paulo diz, isso é insondável a mente humana. Amado, olha o que Jesus diz em Mateus 13:10, olha só, então se aproximaram os discípulos e perguntaram, por que você fala com as pessoas com parábolas? Por que você não fala logo assim, 2 e 2 são 4? E Jesus explicou: porque a vós outros, eleitos, escolhidos, predestinados em amor, a vós outros é dado conhecer os mistérios, viu? A sabedoria profunda, insondável, inescrutável. Mas aqueles, está falando dos filhos da perdição, não lhes é isso concedido. Então dá graças a Deus, porque se você sabe estas coisas, não pense que sou eu que estou te persuadindo, que eu nunca persuadi ninguém, nem sou capaz de persuadir. É Deus que está te revelando. Ele dá a conhecer os profundos mistérios do reino. Quando você chegar aqui aos cultos, você deve dizer: vou entrar hoje neste santuário, porque eu vou receber revelação dos mistérios profundos. Então você não vai receber aqui água benta, sal grosso, óleo, para te enganar e te mentir. Profundidade da riqueza. Então, a vós, ovelhas, vos é dado a conhecer os mistérios, mas aqueles, os da perdição, o lobo, eles não sabem. Então, a nós foi-nos dado a conhecer a soberania, a eleição, a escolha incondicional. Mateus 20, 16 diz: os últimos serão os primeiros, os primeiros serão os últimos, porque muitos são chamados, mas poucos os escolhidos. Muitos são chamados, mas poucos escolhidos. Por quê? Por causa da soberania, por causa da sua vontade, por causa do seu beneplácito. Então a eleição para a vida eterna é um ato de absoluta soberania de Jesus. Absoluta soberania.
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amadíssimo, com o diabo, queridos, graça e paz. Aqui é o Bispo Sérgio Nonato, da Catedral Metodista Ebenezer, e eu estarei contigo nas madrugadas, tendo uma palavra forte para você. Eu quero que você pegue agora uma caneta, ou pegue o teu celular, ou pegue um papel, pegue alguma coisa aí para anotar o telefone do revoltado, para você ligar agora para os revoltados, que vai orar contigo, que vai te dar uma palavra. O telefone é 21 990 24 8723. Eu disse 21 990 24 8723. Ligue, passe o zap, peça oração, diga o teu problema, mas só liga, pelo amor de Deus, se você estiver revoltado. Se não tiver, não adianta ligar, sabe? Eu não quero falar com pessoas que estejam acomodadas, não. Eu quero pessoas que querem mudança na vida. Então ligue agora, 21 990 24 8723, e fale com Carla Vacani e Lucas Vacani. Eles vão estar te atendendo lá para falar contigo. Vamos iniciar com esse louvor.

Queridos, mais uma madrugada eu estou aqui para trazer uma palavra para te levantar, para te animar, para te alegrar, para mudar a história da tua vida. E hoje eu quero falar sobre quando Deus escolhe o menor para confundir os inimigos. E ele vai falar que de novo em Juízes 6, verso 1, de novo os israelitas fizeram o que o Senhor reprova. E o Senhor os entregou durante 7 anos nas mãos dos midianitas. E aí você vai entender que no capítulo 6 é quando o Senhor encontra Gideão malhando trigo no lagar, e o anjo do Senhor aparece e vai dizer: o Senhor é contigo, varão valoroso. E ele vai falar que ele era o menor da tribo, o menor da família, ou seja, ele se desqualificou, se achando sempre o melhor, o menor. Quantas vezes nos sentimos pequenos? Pequenos na família, pequenos na igreja, pequenos diante das crises que nós passamos. Escute, Israel estava escondido, com medo, fugindo. O povo de Deus vivia em cavernas, com medo dos midianitas. A colheita era roubada, o sustento era levado, a dignidade estava esmagada. E é nesse cenário que Deus não escolhe um general, não escolhe um snipe, também não. Ele não escolhe um príncipe, ele não escolhe um rei, ele não escolhe um sacerdote famoso, não. Ele escolhe um homem escondido no lagar. Queridos, esse homem é um homem inseguro, é um homem que se achava incapaz. Ô, gente, escuta isso, é um homem que se considerava o menor. Hã? Quantas vezes você já, na hora de um chamado, de uma situação, você se sentiu incapaz, você se sentiu um homem menor, inseguro? E o nome dele era Gideão. Hoje Deus quer nos ensinar que ele não precisa de grandes, ele não precisa de pessoas que tenham nomes poderosos, ele precisa de corações disponíveis. Gente, Deus, ele nos encontra muitas vezes no lugar da escassez, sabia? Em Juízes 6:11, Gideão malhava trigo aonde? No lagar. Lugar onde os midianitas não podia chegar, porque ele estava escondido. O lagar é o lugar de malhar uvas, de espremer uvas, e não de trigo. Ele estava trabalhando fora do lugar por causa do medo. Quem é que nunca sentiu medo? Quando o medo governa, nós saímos do propósito. Mas é exatamente ali que o anjo do Senhor aparece. Deus não espera você ficar forte para ele te chamar. Você lembra de Davi? Estava cuidando das ovelhas, malhadas, e todos os irmãos bem vestidos, fortes, que esperando se tornarem reis. E o Senhor pergunta, fala para Samuel, pergunta a ele se não tem outro filho. E ele vai falar: tem um que está malhando nada, está cuidando das ovelhas. E aí diga para ele que só vão sentar na mesa a hora que esse filho chegar. Deus, ele não espera você ficar forte para te chamar. Ele te chama enquanto você ainda está lutando. Deus, ele não chama pelo que seremos. Hã? Mas ele chama realmente porque ele já sabe o que vai colocar na nossa vida. Hã? Não pelo que nós hoje somos, ou aquilo que eu penso que você, mas é aquilo que Deus tem para você. Juízes 12, ele vai falar: o Senhor é contigo, homem valente. Irmão, valente e está escondido? Por quê? Porque o Senhor está colocando sobre ele algo
que vai tornar ele o juiz. Deus não chama pela realidade atual, pessoal. Deus chama pelo destino profético. Gideão, ele se via como o menor da tribo, o menor da família, o mais insignificante. Mas Deus ele via um libertador, Deus ele via um líder, Deus ele via um instrumento de vitória. Deus queria usá-lo. E quando Deus quer usar, gente, ele usa quem ele quer. Deus ele potencializa aquele mais fraco, aquele menor, aquele que tem um sentimento de inferioridade. Deus está chamando que ainda pessoas que ainda não enxergam o que eles carregam. Mas Deus, ele conhece tudo. Ele conhece o ano que vem, desde o ano passado, irmãos. Ele conhece tudo. Deus, ele reduz para poder mostrar que a glória é dele, pessoal. Gideão começa a... Senhor, vou separar o meu exército. Gente, 32 mil homens. E ele vai falar, está aqui o meu exército, Senhor. 32 mil homens. E ele vai esperar que o Senhor vai falar, uau, Gideão, você arrumou 32 mil homens, Israel? Uau, parabéns, parabéns. Não. O Senhor vai olhar e vai falar assim, tem muita gente aí. Gideão vai ficar assustado. Senhor, tem muita gente? Tem. Faz o seguinte, dê um grito aí, manda os covardes e os medrosos voltarem. Ô, pessoal, sabe de uma coisa? Voltaram 22 mil, só ficaram 10 mil. Gideão olhou para 10 mil e falou, com 10 mil ainda dá. O Senhor falou, não, tem muita gente aí. Leva eles para a fonte, e na fonte, se eles botarem a cara na água, esses não vão. Mas os que trouxerem a água à boca, esses podem ir. E somente 300. Escute uma coisa, irmão. Com 300 dá, tá? Com 300 dá, tá bom? Por quê? Juízes 7:2, para que Israel não se glorie contra mim. Ô, gente, às vezes, escuta isso e você vai ver que pode estar acontecendo na tua vida. Às vezes, Deus tira recursos, Deus tira pessoas, Deus tira apoios, Deus tira estrutura, mas não é para te enfraquecer, é para mostrar que a vitória vem dele. Você lembra de Abraão? Abraão foi chamado com 75 anos, havia uma promessa que ele seria pai de multidões. Aí, depois de 25 anos, nada de filho, e a Bíblia vai falar que já não havia vigor em Abraão, e a Sara já tinha perdido os costumes das mulheres, ou seja, já não menstruava mais, já não ovulava mais. E aí Abraão vai ver que agora que não tinha mais condições, Abraão está frustrado. E Deus, na verdade, ali o que que aconteceu? Deus tirou todas as possibilidades de Abraão, e ali ele dá o filho para Abraão. Abraão pensou que nunca mais teria filho. Sara morre e ele casa com Quetura. E depois que ele casa com Quetura, ele teve mais 5 filhos. Ô, gente, às vezes Deus tira recursos, pessoas, apoio, estruturas, para poder mostrar para você que nunca foi você, sempre foi ele. Quando o menor exército, maior milagre de Deus. Escute uma coisa, a estratégia de Deus não faz sentido humano, sabia? Tem coisa que aconteceu na minha vida que, se Deus me conta antes, eu nem ia. Mas Deus não conta nada antes, ele manda ir. E quando a gente vai vendo, a gente vai ficando cabeçudo. Meu Deus, e agora? E Deus vai resolvendo, porque Deus é um Deus de soluções, gente, sabe? E aí, por que não faz sentido aqui em Juízo? Já viu trombeta vencer inimigo? Já viu cântaros? Já viu tocha escondida, pessoal? Não era espada na mão, gente. Era obediência na atitude. O que Deus manda? Será que você... Escute isso. Será que você é aquele que questiona o que Deus manda?
Será que você é aquele que quer ter o controle de todas as coisas? Porque você acha que é você que faz, você acha que é você que resolve, você acha que você é o bam, bam, bam. Oh, gente, não é não, não é não. E aí Deus vai escolhendo as coisas mais complicadas. Lembra de segundo Crônicas 20? Você lembra disso? E aí o que que acontece ali? Josafá está tremendo. E o Senhor ainda vai piorando as coisas. O Senhor vai mandar ele colocar músico na frente de batalha. Você já viu isso? Hã? Eu já vi na Bíblia. E o que acontece? Josafá vence a batalha. Pessoal, não era a espada na mão. Já disse, a obediência na atitude. Quando quebraram os cântaros, o que que aconteceu? A luz apareceu. Luz aparece quando o vaso é quebrado. Então, pessoal, vocês precisam entender que a vitória não vem da tua inteligência, da tua capacidade. Você precisa confiar mais em Deus, sabe? Entrega o teu caminho ao Senhor, confia nele, que o mais ele fará. Deleita-te no Senhor e ele concederá os desejos do teu coração. Gideão começou dizendo que era o menor, mas terminou liderando um exército que venceu uma multidão incontável. Gente, ele saiu do esconderijo para o campo de batalha. Saiu da insegurança para se posicionar com autoridade. Deus não está, nunca procurou os maiores. Ele sempre procurou aqueles que estão disponíveis. E eu quero te perguntar nessa madrugada, você quer se colocar disponível para Deus? Você quer, ao invés de ficar focado no problema, nas circunstâncias, na dificuldade, oh meu Deus, oh céus, oh terra, oh azar, oh gente, pelo amor de Deus, confia mais em Deus, vai, confia no Senhor. Saiba que o Senhor, ele não te escolheu para você perder. Você faz parte de um exército poderoso. Você pode estar vivendo alguns conflitos. Por quê? Porque você não está confiando. Pare de se diminuir. Pare. Deus já te chamou de valente. E se ele te chamou de valente, é por quê? Porque ele está acreditando em você. Pare de usar as suas origens como desculpa. Ah, porque meu pai bebia, meu avô bebia, minha... Para de usar suas origens. Meu pai era pobre. Minha mãe... Não, para com isso. Pare de depender de quantidade. Dependa da presença de Deus, pessoal. Aceite o processo de redução. E a preparação vai trazer promoção para você. Se prepare. E talvez você esteja como Gideão, menor na família, menor no ministério, menor nas finanças, menor na fé, mas Deus está te dizendo hoje, eu sou contigo, homem valoroso, eu sou contigo, mulher valorosa. O inimigo que te amedronta será o testemunho da sua vitória. Você lembra quando Deus fez Moisés atravessar o mar? Eu gosto disso. Antes de atravessar, o Senhor falou assim: manda o povo olhar para trás. Manda ele olhar os inimigos. Porque esses inimigos que vocês estão vendo hoje, nunca mais vocês vão ver. É assim que Deus faz. É assim. O inimigo te amedronta, mas ele vai ser o testemunho da sua vitória. Deus escolhe, sempre escolheu, os improváveis para confundir os fortes. Deus escolhe os pequenos para envergonhar os grandes. Deus escolhe o menor para vencer os maiores. Hoje é dia de sair do lagar. Se você se sente pequeno, mas quer viver o chamado grande, que Deus te levante hoje. Porque não é sobre quem é você, é sobre quem está com você. Menor da casa pode se tornar o libertador de uma nação. Quem sabe Deus, com essa palavra,
está te levantando, você que estava batido. Deus está declarando que você é valente, que você é valoroso. O Senhor vai falar: não temas, que eu sou contigo. Não te assombres, que eu sou o teu Deus. Eu te esforço, eu te ajudo e te sustento com a minha destra fiel. Então, pare de ficar com medo, vai. Quem sabe você queria tomar uma atitude boa para a sua vida, mas está com medo. Coloque nas mãos do Senhor. Coloque nas mãos do Senhor. Quem sabe você está me ouvindo aí e anda depressivo, ansioso, porque não tem visto vitória. Deus está falando para você essa madrugada: eu te escolhi, eu te separei. Então, você se prepare para viver o melhor de Deus na tua vida. Se prepare para você começar a ver fortalezas sendo derrubadas. Sabe, eu fico imaginando quando o Gideão falou que ia para a batalha, aquelas pessoas que viam ele com medo, brincando, zoando ele, e pensando: Gideão vai fazer o quê? E quando viram ele voltando com a vitória, aclamaram, levantaram ele, porque Gideão foi o que Deus usou para derrotar os midianitas. Então eu quero que você agora entenda que Deus te chamou. Eu quero que orar contigo, para quebrar esse sentimento de inferioridade. Você pega o seu copo com água e se prepare, porque eu vou consagrar essa água agora. Vamos orar? Senhor, no nome de Jesus, quem sabe eu estou orando para essa pessoa que se sente o menor em tudo. Essa pessoa, meu Deus, que está vivendo um sentimento de inferioridade, achando que tudo dá errado, achando que, só porque eu sou o menor, só porque eu não tenho isso ou não tenho aquilo, só porque eu não tenho faculdade, só porque, gente, em nome de Jesus, o Senhor está falando para você nessa noite: eu sou contigo. Senhor, mostra para eles, Pai, que o Senhor é com eles. Mostra para eles que o Senhor tem vitória preparada para eles. Visita esse enfermo, visita essa pessoa desesperada. No nome de Jesus que eu oro e te agradeço. Amém. Digam graças a Deus. Beba nossa água e vamos nos preparar para ouvir esse louvor lindo que tem essa madrugada para você.

0: Eu quero que você pegue agora uma caneta, ou pegue o teu celular, ou pegue um papel, pegue alguma coisa aí para anotar o telefone do revoltado. Para você ligar agora para os revoltados, que vai orar contigo, que vai te dar uma palavra. O telefone é 21 990 24 8723. Eu disse 21 990 24 8723. Ligue, passe o zap, peça oração, diga o teu problema, mas só liga, pelo amor de Deus, se você estiver revoltado. Se não tiver, não adianta ligar, sabe? Eu não quero falar com pessoas que estejam acomodadas, não. Eu quero pessoas que querem mudança na vida. Então ligue agora, 21 990 24 8723. 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Então, se você quer milagre, você vai vir na rua Cosmorama, número 800. E você vai vir e vai ter, com certeza, um milagre na sua vida. Também, domingo pela manhã, às 10 horas da manhã, Escola Bíblica Dominical. E também temos às 18h30 o culto de celebração. Venha, participe conosco, cultos maravilhosos. Eu quero também lembrar vocês que nós temos as nossas filiais. 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Baruch Rabá, Mishé Adonai, tchau, tchau, tchau, tchau.
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4: O Ministério Público do Rio entrou na justiça para tentar suspender duas leis municipais que tratam da regularização e ampliação de imóveis na capital fluminense. As normas permitem, por exemplo, legalizar puxadinhos, fechar varandas e regularizar construções irregulares mediante o pagamento de taxas. Segundo o Procurador-Geral de Justiça, Antônio José Moreira, as leis alteram regras urbanísticas previstas no plano diretor, sem estudos técnicos adequados e sem a participação popular suficiente durante a tramitação. O prefeito Eduardo Cavalieri anunciou que a Prefeitura do Rio pretende assumir o Teatro Vila Lobos, em Copacabana, na Zona Sul, fechado desde o incêndio em 2011. A proposta será apresentada ao governador em exercício, Ricardo Couto, em parceria com o Ministério da Cultura, para que o espaço seja transferido ao município e passe por reforma. Inaugurado em 1979, o teatro recebeu grandes nomes da cultura brasileira, como Paulo Autran e Marília Pera. A proposta que reduz a jornada de trabalho da escala 6x1 pode aumentar os gastos de prefeituras, estados e do governo federal. Segundo um estudo encomendado pela Frente Nacional dos Prefeitos, o impacto nos municípios pode chegar a 34 bilhões de reais, principalmente em contratos de terceirização e serviços temporários. A PEC, aprovada na Câmara, prevê a redução da carga semanal de 44 para 40 horas, além de duas folgas obrigatórias por semana. O texto ainda será analisado pelo Senado. Do Departamento de Jornalismo, Juliano Medeiros.
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10: Meus queridos, quer a interpretação desse texto tão complexo, seja literal, quer seja mais simbólica, ainda é um grande desafio para a teologia, para a hermenêutica, para os estudiosos.
9: Você já sabe, ouvinte, aventura, mistério e enigmas pelas páginas das Sagradas Escrituras. Em nossa série Profetas do Antigo Testamento, chegamos hoje ao fim de mais uma etapa no livro do profeta Ezequiel, que será explorado pelo professor Luiz Saião, que terá a difícil tarefa de explicar os capítulos 40 até 48, onde aparece a descrição de um novo e gigantesco templo. O assunto que fecha a expedição em Ezequiel será Templo Maior. Depois de tudo o que aconteceu, erros, pecados, imoralidades, o povo quase se acabando, surge a esperança de um novo tempo. Digo, templo. Que significado teria esta última visão do profeta?
10: Conforme nós estamos percebendo, o livro de Ezequiel está focalizado nesses últimos capítulos na restauração do povo de Israel. Quando chegamos ao capítulo 40, nós vamos ter uma discussão detalhada a respeito de um novo templo, de um templo futuro que deverá surgir aí em cumprimento à profecia que aparece aqui nesse texto do livro de Ezequiel. E esse templo chama muito a nossa atenção, porque é um templo extraordinário, descrito de maneira muito detalhada, tanto é que o nosso ouvinte vai ficar surpreso, mas a grande maioria dos versículos que estão nesses 9 capítulos apenas descrevem o que há no templo. Nós, para termos uma ideia, o templo na sua dimensão mais ampla, na dimensão do seu pátio, tem cerca de 250 metros por 250 metros no total. Lembre-se que a construção, o prédio do Templo de Salomão, tinha 27 metros por 9. Aqui, a área do pátio do templo é muito grande, 250 por 250, e o templo é muito grande e bem detalhado. A ideia é a seguinte: na restauração do povo de Deus, na restauração de Israel, nós vemos Deus aqui restaurando o templo, restaurando o culto. E os detalhes são muito específicos. Nós vamos encontrar a descrição do templo com a porta oriental. O templo é quadrado, o pátio externo, a porta norte, a porta sul, as portas que dão para o pátio interno, todos os aposentos da preparação dos sacrifícios, os quartos dedicados aos sacerdotes, o templo propriamente dito, os quartos que os sacerdotes tinham para si, e a referência inclusive ao tamanho geral do templo aparece aí no final do capítulo 42, e de maneira extraordinária nós vamos ler um dos trechos aqui que mais chama a nossa atenção e tem significado teológico especial aqui no final de Ezequiel. É o capítulo 43, a partir do primeiro verso, conforme a NVI, que diz o seguinte: então o homem levou-me até a porta que dava para o leste e vi a glória do Deus de Israel que vinha do lado leste. Sua voz era como o rugido de águas avançando e a terra refulgia com a sua glória. A visão que tive era como a que eu tivera quando ele veio destruir a cidade, como a que eu tivera junto ao rio Quebar, e me prostrei rosto em terra. A glória do Senhor entrou no templo pela porta que dava para o lado leste. Então o Espírito pôs-me em pé e levou-me para dentro do pátio interno, e a glória do Senhor encheu o templo. Aqui nós vamos encontrar um significado muito importante. Por quê? Quando o povo caiu perante os babilônios e Deus se afasta do Israel, que quebrou a sua aliança, nós vamos ver que a glória do Senhor se afasta de Jerusalém, se afasta do templo, mostrando aí o distanciamento de Deus. Agora, no momento da restauração aqui profetizada, não só se espera o novo templo, mas também vemos a glória do Senhor retornando ao templo. Capítulo 44, que vai falar dos levitas, dos sacerdotes, também traz uma novidade interessante e que faz muito sentido teologicamente aqui no texto. Depois o homem trouxe-me de volta para a porta externa do santuário que dava para o lado leste, e ela estava trancada. O Senhor me disse: esta porta deve permanecer trancada, não deverá ser aberta, ninguém poderá entrar por ela, deve permanecer trancada porque o Senhor, o Deus de Israel, entrou por ela. O príncipe é o único que poderá entrar e sentar-se ali para comer na presença do Senhor. Ele entrará pelo pórtico da entrada e sairá pelo mesmo caminho. É muito seguro que a ideia do príncipe como o único que pode passar por esta porta aqui deve ser seguramente a figura messiânica, o rei davídico, que faz parte deste momento especial da restauração de Israel. Prosseguindo, o texto ainda vai falar de mais detalhes que irão acontecer para o futuro. Não só o templo é construído, mas os regulamentos ligados ao templo, com todos os seus detalhes, inclusive citação de sacrifícios, de ofertas, detalhes ligados às festas. Aqui aparece a festa do Ano Novo, a Páscoa, os tabernáculos também são mencionados de maneira muito detalhada. Merece uma atenção especial que, devido ao seu procedimento que agradou a Deus, aqui vamos ver que a linhagem de Zadok, que é levita, aparece aqui especialmente mencionado, que ele deveria atuar como sacerdote do Senhor, por causa dessa fidelidade dele apresentada aqui nesse contexto escatológico. Também a sua linhagem merece uma atenção especial. E o texto ainda vai prosseguir e entrará em detalhes muito interessantes. A capítulo 45 vai falar sobre a divisão da terra, e ele começa dizendo: quando vocês distribuírem a terra como herança, apresentem ao Senhor como distrito sagrado uma porção da terra com 12,5 quilômetros de comprimento e 10 quilômetros de largura. Toda esta área será santa. Desse terreno, uma área quadrada de 250 metros de cada lado servirá para o santuário, com 25 metros ao redor para terreno aberto. E aqui, então, vamos ver este espaço especial dedicado a Deus e com o templo no meio dele, e vamos ainda ver mais para frente como, fora esta área sagrada, a terra de Israel será dividida entre o povo. Essa divisão vai ser detalhada um pouco mais para frente, e quando olhamos aqui um pouco mais para adiante, no capítulo 47, algo nos leva a refletir e a pensar. Todos esses detalhes a respeito desse templo, como é que devemos entender isso? O que, que é a nossa dificuldade para entender esses capítulos tão impressionantes das Escrituras? É impressionante o fato dele mencionar com tantos detalhes aquilo que parece ser uma realidade objetiva, mas ao mesmo tempo dentro de um contexto de visão do tipo apocalíptico. Vamos lembrar que, olhando para o que vemos aqui e para o livro do Apocalipse, há uma certa similaridade entre as partes. E algumas pessoas tentam ler o texto de maneira muito detalhada e concreta e objetiva. No entanto, capítulo 47 nos faz pensar sobre isso, porque diz o texto que o homem levou-me de volta à entrada do templo e via água saindo de debaixo da soleira do templo e indo para o leste, pois o templo estava voltado para o oriente. A água descia de debaixo do lado sul do templo ao sul do altar, então me levou para fora pela porta norte, conduziu-me pelo lado de fora até a porta externa que dá para o leste, e a água fluía do lado sul. E assim, essa água que aparece aqui e que sai do templo, parece difícil imaginar que a leitura deva ser muito literal, porque essa água que sai do templo e vai na direção do oriente, vai se tornando um rio que vai ficando cada vez mais fundo na medida em que vai para o deserto, na verdade, em direção ao sul, a região do Mar Morto. E a água que vem do rio, ela está cheia de peixes, e os pescadores aí vão fazer a festa por causa desta vida que vem destas águas que saem do templo. E vamos, então, observar que essas águas trazem cura e trazem uma restauração em toda aquela região. Isso, este capítulo 47, nos leva a pensar que uma leitura exageradamente literal deste texto como um todo pode não ser a leitura mais sábia. E o texto vai mais adiante, agora detalhando as fronteiras da terra de Israel, as fronteiras que são descritas no final do capítulo 47, e depois a subsequente divisão da terra, merecem aqui uma atenção especial. As fronteiras, elas seguem o padrão. Nós podemos ver aí a partir do verso de número 15, do lado norte, ela irá desde o Mar Grande, que é o Mar Mediterrâneo, e aí aparece toda a descrição, né? No lado leste, a fronteira irá entre Arã e Damasco, que fica lá em cima, perto da Síria. No lado do sul, vai até as águas de Meribá, Cádiz, indo desde Tamar, e indo até a fronteira sul, lá perto do Egito. E no lado oeste, o Mar Grande será a fronteira até defronte de Lebo-Hamate, o que nos dá uma dimensão aqui bastante ampla, grande, maior do que Israel tem hoje, e evoca com toda certeza o tamanho da nação de Israel no seu período áureo, quando era dominada e governada por Davi e Salomão. E assim, a terra é dividida entre as tribos e nos mostra, então, os detalhes que estão estabelecidos para cada uma das tribos. E este texto termina falando das portas da cidade, e o nome da cidade, no final do capítulo, aparece como "O Senhor está aqui", o que quer dizer Jeová Shamá, falando que Deus, então, estaria com o seu povo. Meus queridos ouvintes, este templo simboliza a habitação de Deus com o seu povo, a restauração do povo de maneira especial e extraordinária, a volta da glória de Deus e o cumprimento de tudo aquilo que Deus tinha dito no passado

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1: Você está acompanhando a exposição no livro do profeta Ezequiel. É a parte final, capítulos 40 até 48. Professor Luiz Saião está aqui para responder as perguntas. E olha, perguntas é o que não vão faltar. Agora, professor, qual a dificuldade em aceitar que esse templo que é apresentado aqui, a gente não pode entender de forma literal ou a gente pode interpretar isso de forma simbólica? Como entender um texto tão difícil assim?
2: Olha, pastor Alberto, a dificuldade de entender que esse texto seja muito literal é uma discussão bastante antiga, né? Há muitos problemas em ler todo esse texto literalmente. O primeiro deles é que esta visão de Ezequiel, uma visão do tipo meio ligada ao Apocalipse, né? Aquela perspectiva apocalíptica. E a mesma coisa que ler o livro do Apocalipse literalmente, né? Quando o Apocalipse fala que a besta surge do mar, ninguém acha que é um monstro que está saindo dentro da água, né? Então, os detalhes todos que aparecem aqui, até nós mencionamos e vale a pena reforçar, né? A água que sai do templo vai até o Mar Morto e traz vida para tudo, parece não ser literal e isso tem que ser considerado. A segunda razão é que as dimensões desse templo, né, e tudo que está descrito parece ser grande demais, extremamente além do que a gente pode esperar, né? A ideia aqui é a restauração futura, mas imagina só o pátio por 250 metros, por 250 metros, parece que essas medidas, né, que são dadas em côvados, né, no original, e um côvado aqui diferente, um côvado um pouco maior, de meio metro, parece que estas medidas parece que tem mais a função que tem no próprio, próprio Apocalipse. O templo ele é quadrado, né? Ele tem lá os quatro lados com todas as dimensões estabelecidas de uma maneira que isso tenha mais significado do que propriamente literalidade. E outras coisas assim, né, diferentes aqui, lendo o texto literalmente, parece sugerir que nós estamos quase que retornando ao Velho Testamento, a lei antiga, o que parece ser teologicamente complicado e difícil. Por isso, muita gente não entende o texto literalmente. Até alguns estudiosos bem liberais que não acreditavam na Bíblia chegaram a achar que o Ezequiel tinha tido uma alucinação, tal era o desejo dele de ver esse templo reconstruído, porque a ideia de um templo literal estava sendo considerada quase inadmissível.
1: Agora, se não literal, como entender esse templo de Ezequiel, a sua prática, a sua funcionabilidade, a sua função aqui, né?
2: Pois é. Por outro lado, né, a pergunta de quem defende a literalidade, que a pessoa pode defender uma certa literalidade e admitir que algumas coisas aqui são simbólicas, quem pensa dessa maneira vai dizer o seguinte: por que tem tanto detalhe aqui? Por que tem tanta especificidade só para trazer uma espécie de simbolismo de alguma outra realidade? Então, eles defendem essa literalidade, né? E os que se opõem a isso dizem que isso pode ser apenas um símbolo da própria igreja de Cristo que iria surgir no futuro, porque Cristo, quando em

0: encarna, ele representa aí Deus habitando conosco, ele é a glória de Deus, nós vimos a sua glória, voltou, então isso estaria na própria igreja de alguma forma, ou então simplesmente uma leitura, vamos dizer, simbólica, assim como nós fazemos com a Nova Jerusalém lá no Apocalipse, sem considerar uma literalidade propriamente dita. E essas são as alternativas que existem por parte dos outros que estudam o assunto sem considerar uma literalidade.
1: Agora, qual é o valor de um templo, né? A utilidade do templo? Jesus não mudou essa compreensão na sua época? Ele não trouxe uma questão um pouco, uma outra proposta para isso?
0: Pois é, pastor Alberto, veja bem, né? Nós temos a ideia desde lá do mais antigo, né? Começo de Israel, você tem a ideia do tabernáculo, depois do tabernáculo nós temos a ideia do templo de Salomão, né? E Deus habita nesse templo e a sua habitação, ela é uma habitação que o Espírito de Deus se manifesta às vezes, a sua glória depois se vai. E de fato Jesus muda isso, por isso que é um dilema teológico imaginar que esse templo vai ter o mesmo tipo de função, supondo que ele venha a ser literal, que ele tinha no passado, né? O templo ele era um símbolo da presença de Deus no meio do seu povo. O Novo Testamento muda esse foco, dizendo que agora Cristo habita em nós por meio do Espírito. Nós somos as pedras vivas, nós não precisamos mais de templo. Não, isso não tem a relevância ao que Jesus conversa, por exemplo, com a mulher samaritana, e muda a atenção, né? Muda o enfoque. Então, o que muita gente que reflete sobre esse texto tem dificuldade de entender, se esse templo vai ser literal no futuro escatológico, o que vai acontecer com a nossa teologia que agora entende as coisas de maneira diferente, que vai estar do lado do próprio Deus, do próprio Cristo, né? Não faz tanto sentido, a não ser que o significado desse templo venha a ser totalmente diferente do que nós temos visto aí nos enfoques do tabernáculo e do templo que aparece no Antigo Testamento.
1: Agora, o grande movimento em cima do templo é que parece que os sacrifícios voltarão a ser praticados. Isso vai acontecer mesmo no futuro? Temos que esperar algo assim?
0: Pois é, esta é mais uma questão que nos leva a entender que grande parte do que está escrito aqui nesses capítulos não parece ser literal. Porque a volta de sacrifícios, que é o que sugere o capítulo 45 aí, ela realmente parece uma espécie de retrocesso teológico à luz, por exemplo, do que nós demos no livro de Hebreus. Algumas pessoas que insistem na literalidade desse templo e que acreditam numa prática de sacrifícios no futuro, ou especificamente no milênio, eles tentam sugerir que esses sacrifícios vão ter um outro significado, que vai ser uma maneira de lembrar o que Deus fez no passado em Cristo, vai ser memorial, mas em função de todos os elementos que existem aí, parece ser difícil imaginar que o que nos aguarda no futuro, depois da volta de Cristo, é estar no ambiente terreno fazendo sacrifícios à semelhança do Antigo Testamento. Essa situação realmente parece sugerir uma possibilidade pequena de uma literalidade nesse aspecto.
1: Obrigado, Sayão, e olha, cumprimos mais uma jornada agora no livro de Ezequiel. E você que está nos acompanhando desde o começo, fique atento, vem agora a aplicação desse estudo para você.
0: Hoje no Rota 66 nós encerramos o nosso estudo no livro de Ezequiel. Você acompanhou conosco os capítulos de 40 a 48 e o nosso tema foi Templo Maior. Sim, o Templo Maior que está sediado nesses capítulos aqui de Ezequiel, falando da restauração do povo de Deus, do povo de Israel, no futuro, quando a glória do Senhor volta ao templo. Meus queridos, quer a interpretação desse texto tão complexo seja literal, quer seja mais simbólica, ainda é um grande desafio para a teologia, para a hermenêutica, para os estudiosos. Nós descobrimos aqui que aquilo que começou mal acabou muito bem. Deus mostrou o seu poder e o seu controle, a sua soberania, a sua vitória extraordinária na história da redenção do seu povo. E aqui vemos a grande verdade. Deus é o Deus que terá a vitória final e, olha, a bênção futura será ainda mais especial.
2: Fim de mais um programa Rota 66, depois de viver as emoções em Ezequiel. Partimos para uma nova etapa. Venha conferir nesta emissora e horário. 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
1: Querido amigo, hoje temos como alvo estudarmos o verso 8 de Apocalipse, capítulo 1. Logo no início do programa, leio para você esse verso para que você perceba sobre qual assunto vamos refletir nesse programa. Diz assim a palavra de Deus: Eu sou o Alfa e o Ômega, diz o Senhor Deus, aquele que é e que era e que há de vir, o Todo-Poderoso. Você percebeu o tema do verso? Vamos refletir sobre a abrangência do poder divino. Quando percebemos que esta é a temática desse verso, percebemos também que, antes de João receber a sua primeira visão, o Senhor que se revela reafirma o seu controle, a sua soberania e o seu senhorio sobre toda a história humana. Quando João ouviu essa expressão, eu sou o Alfa e o Ômega, certamente ele entendeu que essa descrição se referia a tudo que se podia incluir entre a primeira e a última letra do alfabeto grego. Tudo e todos estão incluídos, estão sob o controle, estão sob a soberania e o senhorio do nosso Deus. Tudo o que acontece na história humana está sob o controle de Deus. Esse controle, esse senhorio é de tal magnitude que Deus, como o eterno e o transcendente, não é afetado pelos conflitos da história, pois, na verdade, ele é quem exerce a sua soberania sobre todos os acontecimentos. Deus, como aquele que há de vir em Jesus Cristo, visitará a humanidade para levar a história à sua consumação, ao final que ele mesmo na eternidade decretou. Deus, como Todo-Poderoso, pode ser entendido como aquele que a tudo governa. É sobre esse poder divino e a sua grande abrangência que estamos refletindo com base nesse verso, capítulo 1, versículo 8 de Apocalipse. Por essa razão, querido amigo, é que ao refletirmos sobre o poder de Deus, é certo relembrarmos alguns dos seus atributos para percebermos sobre quem nós estamos falando. Relembre que Deus é soberano, o que significa que ele é supremo. Toda a sua criação, ele coloca junta, conhecedora ou não conhecedora, não pode impedir os seus propósitos. Deus é espírito, e isso significa que ele é invisível, não é e não deve ser representado por qualquer figura. Deus é uma trindade, isso significa que ele é três em um, da mesma substância, com poderes e glórias iguais. Note na primeira passagem das Escrituras que o nome é singular. No princípio criou Deus os céus e a terra. Apesar de que no próprio capítulo nós temos uma referência ao plural. Façamos o homem à nossa imagem conforme a nossa semelhança. Embora a referência é a três pessoas distintas, Pai, Filho e Espírito Santo, o nosso Deus é único. Um outro atributo de Deus é que ele é verdade, o que significa que ele está de acordo com tudo o que ele é. Ele irá permanecer incorruptível e não pode mentir. Mas além desses e outros tantos atributos, é importante relembrarmos também alguns nomes desse Deus Todo-Poderoso que se revela tão amorosamente para nós. A leitura de alguns nomes de Deus certamente vai nos ajudar a relembrar quem é esse Deus, sobre quem nós estamos tratando. Você deve se lembrar desses nomes tão expressivos e significativos. Primeiro, Elohim, o Deus forte, divino. Segundo, Adonai, o Senhor, indicando uma relação de mestre para servo. Terceiro, El Elyon, o mais alto, o mais forte. Quarto, El Roi, o forte que enxerga. Quinto, El Shaddai, Deus Todo-Poderoso. Sexto, El Olam, Deus Eterno. E em sétimo lugar, um outro nome bem conhecido, Yahvé, Senhor, isso é, Eu Sou, significando o Deus Eterno, autoexistente. Querido amigo, além desses atributos e desses nomes, vale a pena reforçar que essa expressão, Eu Sou o Alfa e o Ômega, é usada 3 vezes nesse livro de revelação, em Apocalipse, demonstrando que Deus quer que o conheçamos de um modo completo e especial. Com o seu poder, ele abrange a tudo e a todos, toda a obra da sua própria criação. Nesse verso, então, no versículo 8 do capítulo 1, João, o apóstolo, exilado na ilha de Patmos, teve essa especial revelação. No primeiro dia da semana, isso é no domingo, João ouviu essa doce, mas essa poderosa voz identificando-se. Quando Deus se identificou como Deus Todo-Poderoso, certamente ele estava se revelando e dando uma mensagem que João deveria transmitir, como de fato fez, encorajando os cristãos daqueles dias e nós também, nos dias de hoje. Aqueles cristãos passavam por grandes provações e tribulações desencadeadas por Roma através do seu imperador Domiciano. Hoje nós enfrentamos provações e tribulações desencadeadas pela própria sociedade, ou então na nossa família, no nosso serviço, enfim. Nós precisamos entender que essa mensagem também é para nós. Voltando, entretanto, ao contexto daqueles dias, enquanto Roma aceitava e era flexível a qualquer religião, inclusive adorando a própria pessoa do imperador, a igreja não aceitava e era inflexível quanto ao culto ao imperador. A igreja só adorava quem? Só adorava o Senhor Jesus Cristo, o verdadeiro Senhor. Nada de adorar a pessoa humana, nada de adorar ao imperador de Roma. Essa voz, então, ouvida por João, dizia em outras palavras: não desanime, Deus te ama, ele te protege. E essa é a mesma voz que podemos ouvir hoje e queremos ouvir hoje. Por isso, então, querido amigo, vamos estudar esse versículo, versículo 8 de Apocalipse 1, dando-lhe o seguinte título: Deus o Todo-Poderoso. Deus o Todo-Poderoso, com base em Apocalipse, capítulo 1, versículo 8. Muito bem, querido amigo, o título Alfa e Ômega transmite a mesma ideia de que temos em outras expressões, isso é, eu sou o primeiro e o último, ou então, eu sou o princípio e o fim. Quando esses termos são usados com referência a Yahvé, entendemos que antes dele não havia nenhum Deus Todo-Poderoso. Mas entendemos também que jamais haverá outro Deus depois dele. Deus levará a término, com grande êxito, a história da humanidade, portanto, a sua e a minha história. O princípio, então, que extraímos desse verso, que serve para a nossa reflexão, que serve para a nossa meditação, se expressa então nessa frase. Veja bem, somente Deus é aquele que começou e concluirá a história conforme o seu querer. Eu repito, com base em Apocalipse capítulo 1, versículo 8, somente Deus é aquele que começou e concluirá a história conforme o seu querer. Esse é o princípio que temos para refletir com base nesse verso. Nesse verso, então, encontramos 3 características do único Deus que tem a história em suas mãos. Deus caracteriza-se, em primeiro lugar, como o Alfa e o Ômega. Essa expressão Alfa e Ômega refere-se às letras do alfabeto grego e à primeira e à última letra desse alfabeto da língua que o Novo Testamento foi escrito. Essa expressão foi usada apenas 3 vezes na Bíblia e todas elas aqui em Apocalipse. Foi usada em 1:8, nesse verso que estamos estudando, e também em 21:6 e 22:13. Além dessa expressão, João registra ainda no Apocalipse mais 2 expressões bem iguais, expressões paralelas, o princípio e o fim, que aparecem em 21:6 e 22:13, e o primeiro e o último, que aparece em 1:17, 2:8 e 22:13. Enquanto muitos comentaristas aplicam esse título tanto a Deus como a Cristo, um exame mais cuidadoso mostra que nesse verso, capítulo 1, versículo 8 de Apocalipse, a sua aplicação é feita para descrever, para identificar a Yahvé, isto é, o Deus Pai. É importante notarmos que o primeiro versículo de Apocalipse 1:1 mostra que a revelação foi dada originalmente por Deus Pai. Depois, Deus deu a Jesus Cristo. E Jesus a deu ao anjo que, por sua vez, entregou a João. Ora, diante disso, percebemos que, às vezes, quem fala é o próprio Deus Pai. Entretanto, devemos perceber que, em outras ocasiões, é Jesus Cristo quem fala e se refere a si mesmo dessa mesma maneira. Veja, por exemplo, 1:18 e 2:8. É preciso entender, então, que os versos anteriores a esse verso 8 se referem a Jesus, o Filho. Mas nesse texto, nesse verso 8, é claro que a aplicação do título é ao Deus Pai, o Deus Todo-Poderoso. Como exemplo do uso dessa expressão pelo Deus Pai, temos ainda outro registro feito por João. Veja, por exemplo, nos versículos 5, 6, 7 do capítulo 21. E aquele que está sentado no trono disse: eis que faço novas todas as coisas. E acrescentou: escreve, porque essas palavras são fiéis e verdadeiras. E disse-me ainda: tudo está feito. Eu sou o Alfa e o Ômega, o princípio e o fim. Eu, a quem tem sede, darei de graça da fonte da água da vida. O vencedor herdará essas coisas, e eu lhe serei Deus e ele me será filho. Querido amigo, uma vez que Jesus sempre se referiu aos que eram seus co-herdeiros do reino como irmãos e não como filhos, a voz que João ouviu nesse texto de Apocalipse 21 certamente era a voz daquele que estava no trono, que só poderia ser a voz do Deus Pai, a voz de Yahvé. Assim, essa expressão também identifica para nós quem? O Deus Pai, o Deus único que tem o completo controle de todas as coisas e que, por seu poder e abrangência, controla tudo e a todos. Em segundo lugar, Deus se caracteriza como aquele que é, que era e que há de vir, conforme o versículo que nós estamos estudando. Essa expressão, aquele que é, que era e que há de vir, indica e comprova que Deus é eterno. Indica também que em Deus Pai temos o começo e o fim. O começo e o fim da história humana. A história humana teve um início em Deus e ela se concluirá conforme o que Deus tinha planejado lá na eternidade. Essa expressão é também uma referência clara ao Deus Trino, Pai, Filho e Espírito Santo. Isso por quê? Porque essa frase faz menção à eternidade de Deus. Isso é muito interessante, porque nem sempre a palavra Deus na Bíblia refere-se somente a Deus Pai. Nessa frase, por exemplo, nessa expressão, a referência é ao Deus Trino. Nesse texto de Apocalipse 1:8, novamente a trindade de Deus é citada. Há um só trono nos céus e apenas um assentado no trono. João descreve isso com as seguintes palavras: imediatamente eu me achei em espírito e eis armado no céu um trono e no trono alguém assentado. Leia aí na sua Bíblia Apocalipse 4:2. Sem dúvida esse alguém é Deus, porque os 24 anciãos ao redor do trono, juntamente com os 4 seres viventes, se dirigem a ele dizendo: Santo, Santo, Santo é o Senhor Deus, o Todo-Poderoso, aquele que era e que é e que há de vir, conforme lemos em Apocalipse 4, 8. Em Apocalipse também, 22, 3 e 4, João menciona o trono de Deus e do Cordeiro. Esses versículos falam de um trono, uma face e um nome. Portanto, Deus e o Cordeiro devem ser um único ser, que tem uma face, um nome e que está sentado em um único trono. A única pessoa que é tanto Deus quanto o Cordeiro, quem é? É Jesus Cristo. É importante, então, lembrarmos que o próprio João, no seu Evangelho, disse: o Deus unigênito, que está no seio do Pai, é quem o revelou. João 1,18. Devemos lembrar, então, que Jesus é a única manifestação visível de Deus. O Pai e o Filho têm o controle sobre toda a história humana, sobre a sua e sobre a minha história. E, finalmente, Deus caracteriza-se, em terceiro lugar, como o Deus Todo-Poderoso. O Senhor Deus aqui pode ser o Pai, que fala também em 21, 5 a 8, como nós lemos, e é descrito como Senhor Deus, o Todo-Poderoso, conforme lemos também em 4, 8. Mas, querido amigo, as mesmas palavras podem ser aplicadas ao Filho, em quem habita toda a plenitude da divindade, conforme Paulo disse aos Colossenses, capítulo 2, versículo 9. Sabe por que isso? Porque Jesus Cristo é o esplendor da glória e a expressão exata do seu ser. Quem nos dá essa palavra é o autor de Hebreus, capítulo 1, versículo 3. Essa expressão, então, é como um selo de autoridade. É mais uma afirmação da natureza absoluta de Deus. Ele é o Todo-Poderoso. Essa descrição de Deus aparece 9 vezes no Apocalipse e se encontra em mais do que 50 versículos espalhados pela Bíblia toda. Os servos perseguidos na época de João, e também nós, precisamos lembrar do poder absoluto do soberano Deus. Todo-Poderoso, ou no hebraico, El Shaddai, ou Jeová Sabaoth, isso é, o Senhor dos Exércitos, ele é o comandante das hostes e dos poderes celestes. Ele é poderoso, portanto, para vencer a todos os inimigos da igreja e a todos os inimigos de cada um de nós. Na Septuaginta, isso é, a versão grega do Antigo Testamento, Todo-Poderoso é a expressão que substitui o antigo e recorrente título de Deus, isso é, o Senhor dos Exércitos. Uma expressão que aparece 279 vezes no Antigo Testamento, que, na verdade, era a maneira pela qual Israel chamava o seu Senhor quando tinha em vista a destruição dos deuses contrários e, sobretudo, nas batalhas, o Senhor dos Exércitos. Era assim que Israel chamava o nosso Deus. Enfim, essa expressão nos faz ver o seu poder que abrange a tudo e a todos. Querido amigo, ele é o único Deus e é o Deus Todo-Poderoso. É ele quem controla os acontecimentos que culminam com a vinda de Jesus Cristo. Jesus, de igual modo, está sob o seu poder, como estará também a nova ordem do novo céu e da nova terra, que será o quê? Inaugurada com a vinda do Senhor Jesus. Então, agora, ao concluirmos nossa reflexão, eu quero desafiá-lo a aceitar esse Deus do qual lhe falo nesse momento, de forma que a sua esperança não seja uma esperança frágil, que a sua fé não seja uma fé morta, que a sua mente esteja aberta para entender o grande poder controlador desse Deus que garantiu estar conosco todos os dias da nossa vida. Mas também desafio você, que já o aceitou, a que se comprometa ainda mais com ele. Oro para que você possa reconhecer que vale a pena servir esse único Deus, esse Deus que se apresenta a você como o Alfa e o Ômega, o princípio e o fim, aquele que era, que é e que há de vir, o Deus Todo-Poderoso. Que o Senhor te abençoe, um grande abraço e até o próximo programa. 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
4: Hoje é dia 29 de maio e o título: Tolerância. Leitura bíblica em Lucas, capítulo 13, versículos de 6 a 9. E o destaque: Lucas 13, verso 9. Talvez a figueira dê fruto no futuro, caso contrário, Córtia. Em clubes e sociedades esportivas, é comum a exclusão de sócios ou membros que se ausentam por determinado período ou deixam de honrar seus compromissos financeiros. Apesar de essa prática ser compreensível, muitas vezes é verificado um excesso de rigidez e um mau uso das regras impostas pelo grupo, gerando revolta e frustração entre aqueles que se sentem vítimas dessa conduta. Como essa atitude difere da postura do lavrador da parábola contada por Jesus? O proprietário de um terreno havia plantado uma figueira com a expectativa de colher bons figos. Durante 3 anos ele procurou frutos naquela árvore, mas nada encontrou. Então, concluiu que a planta apenas ocupava espaço inutilmente e ordenou que fosse cortada. Entretanto, o lavrador teve uma reação diferente, demonstrou paciência e compaixão, pedindo mais 1 ano para cuidar dela. Durante esse tempo, ele cavaria ao redor da árvore, colocaria adubo e lhe daria atenção especial. Se, com todo esse cuidado, ainda assim não produzisse colheita, então seria cortada. Essa ilustração, contada pelo Senhor, traz uma valiosa lição de paciência e misericórdia, virtudes que infelizmente faltam a alguns líderes. Na narrativa, o proprietário estaria disposto a esperar até 4 anos por frutos, desde que a figueira recebesse um tratamento especial. Na verdade, intolerância e impaciência com as falhas de alguns irmãos também acontece entre os próprios membros de comunidades religiosas cristãs, que parecem se esquecer que todos estamos sendo moldados por Deus. Os líderes cristãos são chamados a pastorear com graça. A exclusão sumária de membros sem diálogo ou esforço pastoral pode até estar prevista no regimento, mas não encontra respaldo no exemplo de Jesus. Sempre colhemos bênçãos quando seguimos suas orientações e reproduzimos sua paciência e amor para com aqueles que precisam de cuidado. O Senhor é paciente com vocês e não quer que ninguém pereça, mas que todos cheguem ao arrependimento. Segunda carta de Pedro, capítulo 3, versículo 9. Esse foi o nosso presente diário. 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
8: A Assembleia Legislativa do Estado aprovou um projeto que cria o programa Torcedor Sangue Bom, uma competição amistosa de doação de sangue entre torcedores e torcidas organizadas de clubes esportivos fluminenses. A proposta é do deputado Tiago Galiasso, do PL, e prevê ações de coleta em estádios e arenas esportivas com o apoio do Hemorrio. Como recebeu emendas, o projeto ainda passará por uma nova votação na Alerj antes de seguir para a sanção do governador. Uma operação conjunta interditou um posto de combustíveis em Vila Laís, São João de Meriti, na Baixada Fluminense. A ação reuniu equipes da Secretaria Estadual de Defesa do Consumidor, PROCON, Polícia Militar, IPEM, Inmetro e Agência Nacional do Petróleo. Os testes apontaram alteração na medição do combustível, o que pode fazer o motorista pagar por mais litros do que realmente abasteceu. As irregularidades foram encontradas em 6 bicos de gasolina e etanol, que foram interditados e levados para a perícia. A gerente do posto prestou esclarecimentos na delegacia. O Flamengo definiu o planejamento para a pausa do futebol brasileiro durante a Copa do Mundo. Após o jogo contra o Coritiba neste sábado, no Maracanã, os jogadores que não forem convocados para o Mundial terão cerca de 3 semanas em férias. A reapresentação está marcada para 19 de junho no Ninho do Urubu. Depois de alguns dias de treino, aqui no Rio, a delegação embarca para Portugal, onde ficará entre 12 e 15 dias, realizando parte da preparação comandada pelo técnico Leonardo Jardim. Do Departamento de Jornalismo, Juliano Medeiros.
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1: Olá, aqui estou de novo com vocês, meus queridos amigos e irmãos, sempre comprometido com a palavra da graça de Deus e em linha com esse novo pacto, a nova aliança, este dom inefável de Deus que é a graça do Senhor. Sou o apóstolo Miguel Ângelo, que bom. Você está ligado a partir desse momento com um programa cristão evangélico. Não estou aqui mercadejando a palavra. Estou aqui para lhe anunciar coisas boas e importantes da parte do Senhor Jesus Cristo. A Igreja Evangélica Cristo Vive, que é composta de um numeroso povo, dá o suporte para que nós possamos, então, interagir e criar essa sinergia com centenas, quizás milhares de pessoas. Hoje o nosso programa se reveste de uma importância ímpar. Eu quero lhe falar sobre a maior arma, sobre o maior poder, sobre o maior dom que a Bíblia revela, que é o dom da fé, que é o poder da fé, que é a vitória da fé. Vamos conversar um pouco sobre fé. Talvez seja tudo o que nós precisemos nesta hora para o enfrentamento das circunstâncias que nós estamos vivendo em nosso país. Eu venho compartilhar com você a maravilhosa, maravilhosa graça do nosso Senhor e Salvador Jesus Cristo.
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1: Então, o milagre também é algo que depende da nossa fé. Um dia Jesus disse isso. Disse, olha, se você tiver fé e não duvidar no seu coração, aleluia, não duvidar no seu coração, você poderá dizer a este monte, monte, arreda-te. E diz a palavra do Senhor, e assim acontecerá, o monte se arredará. Agora imagine você o monte, uma crise financeira, um problema familiar, um desastre emocional, um desequilíbrio de alguma área da tua saúde, uma descompensação. Você sabe, os médicos estão dizendo, e nós acreditamos nisto, claro, na ciência, que quando há uma comorbidade descompensada, a pessoa fica muito vulnerável. Se ela tem glicose alta, se ela tem diabetes, se ela tem pressão alta, se ela tem uma origem de alguma coisa, de um tumorosa, enfim, uma comorbidade. Se ela não estiver compensada, esta pessoa fica muito vulnerável. Como é que eu, com todas as vulnerabilidades da vida, posso viver dizendo, eu creio, eu acredito? Isso não pode ser uma convicção humana, não pode ser uma coisa que venha do meu peito. Tem que vir do alto, tem que vir do Senhor. Então, quando eu vivi 21 anos na Igreja Católica, eu não tinha noção nem de quem era Deus, nem da Bíblia, nem fé absolutamente, porque eu me dedicava a uma religião. Religião é uma coisa amorfa, religião não leva a nenhum lugar. Religião, você sabe o que se faz por causa da religião, em muitos lugares deste mundo. O que eu estou lhe falando é de uma experiência viva, uma experiência viva com Deus. Quando você diz, Senhor Jesus, Tu és o meu Senhor, eu te recebo como Senhor e Salvador, este dom já está na tua vida, porque ninguém pode dizer que Jesus é o Senhor se não for pelo Espírito. Então, é maravilhoso ver uma pessoa que tem fé, que age pela fé, que se move pela fé. O apóstolo São Paulo explicou à igreja dizendo, olha, nós cristãos não andamos pelo que vemos. Se eu andar pelo que eu vejo, que eu ouço, que eu leio, eu vivo totalmente ao quebrado. Mas eu não ando por aquilo que eu vejo. Dentro de mim há uma consciência muito mais forte, muito mais poderosa, que esta fé, a fé que é a certeza, a fé que é a convicção. Então eu não me deixo enganar por Satanás. O Satanás muitas vezes coloca situações na vida da pessoa para que ela descreia, para que ela se afaste de Deus, para que ela não vá à igreja, não acredite nas promessas bíblicas. E existe um campo minado aí, muitas vezes, quando a pessoa não tem a fé como o pilar da sua vida. A fé é a certeza, a fé vem, a fé é uma convicção, a fé é um dom. Pastor, agora, de fato, me fale de pessoas que foram capazes de, por causa da fé, mover o mundo. Bom, e a Bíblia fala aqui de uma grande quantidade de pessoas, uma galeria de pessoas que foram heróis na fé. Então, por exemplo, o apóstolo São Paulo fala, pela fé Abraão, quando chamado, obedeceu, a fim de ir para um lugar que devia receber por herança, partiu sem saber para onde ia. Pela fé peregrinou na terra da promessa como terra alheia, habitando em tendas com Isaac e Jacó, herdeiros com ele da mesma promessa, porque ele aguardava a cidade que tem fundamento, da qual Deus é o arquiteto e edificador. Diz que Abraão ouviu Deus dizer, Abraão, larga a sua parentela, larga aí os caldeus, larga a Mesopotâmia, larga a idolatria e venha para uma terra que eu te mostrarei. Não houve um segundo de hesitação no coração de Abraão. Ele pegou as biquatas, chamou Sara e disse, vamos para uma terra. Ele disse, qual? Disse, olha, não sei. Deus disse que é uma terra que ele me mostraria. Então, ele disse, eu tenho uma convicção porque eu aguardo algo muito poderoso. Ele fala aqui, a cidade que tem fundamento, eu aguardo em Deus. E olha que na peregrinação de Abraão, ele teve momentos de grande provação, como, por exemplo, depois de ter nascido seu filho Isaac, quando Deus o pediu num sacrifício. Ele não hesitou, ele não titubeou, ele não ficou entre dois pensamentos. Ele disse, Deus está dizendo, está certo, a Bíblia diz, está correto, Deus fala, eu recebo, eu tomo posse. Isso já eram atitudes da fé, por isso Abraão é chamado o pai na fé. Então diz que ele não hesitou, a fé não hesita. Você sabe qual é uma das características da fé? A fé é ousada. Os americanos têm uma expressão, daring faith, né? A fé ousada. João, quando escreve a sua epístola, 1 João 5,4, ele diz, olha, nós temos uma fé que vence o mundo. A única forma de você ser um vencedor e de vencer tudo aquilo que tem sido obstáculo, barreira, dificuldade, situações que o inimigo coloca no caminho, enfim, as setas, os dardos inflamados do inimigo, o homem mau, o enganador, o sanguinário, a mentira, o engano, a iniquidade, as armas forjadas, as fortalezas, as sofismas, são coisas reais. A única forma de eu vencer este mundo é usando a minha fé. É usando uma fé legítima, a verdadeira fé de Jesus. Nós temos o mesmo dom da fé, a fé de Jesus. Nós somos pessoas que Deus deu uma medida de fé e repartiu a cada um a mesma medida. Então eu tenho uma medida de fé, você tem a mesma medida. E a Bíblia deixa claro também que a diferença entre as pessoas da fé e as pessoas que vivem vencendo a fé é a confiança nesta fé. A vossa confiança tem grande galardão. Ou seja, quando eu uso a fé, quando eu digo, Senhor, pela fé eu estou curado, pela fé a minha empresa está restaurada, pela fé o meu casamento, pela fé os meus empreendimentos, pela fé, pela certeza, pela convicção, pelo dom, por esta manifestação tão poderosa e vitoriosa, então as coisas tomam uma dimensão muito diferente. E eu queria deixar-lhe este pensamento, porque nós vivemos exatamente o momento mais propício para a vida da igreja, a vida espiritual. E eu creio mesmo que ninguém pode parar a igreja de Jesus Cristo. A igreja de Jesus Cristo é imparável, porque o alicerce desta igreja é Jesus Cristo. A rocha, a pedra angular é o Senhor Jesus Cristo. Então a igreja é imparável. Mais do que nunca, neste período tão avassalador da humanidade, nós precisamos da fé de Jesus Cristo. Nós precisamos primeiro do Senhor Jesus Cristo, da sua fé, deste dom maravilhoso, destas virtudes da fé, e depois começarmos, na prática, a ter atitudes de fé. Você nunca mais vai se acovardar na vida. Nunca mais ninguém te pisará. Nunca mais você será cauda. Nunca mais você estará por baixo. Porque a fé vence. A fé vence. E nós queremos ver vitória na nossa vida. Nós queremos ver milagres. Nós queremos ver prodígios, maravilhas, sinais de Deus. Eu quero que o cego veja, o paralítico anda, o coxo salta, o surdo ouça, o mudo fala, o morto ressuscite. Eu creio que isto é possível. Isso não é uma fé humana, não é a minha carne que diz que crê. É algo superior, um dom que está dentro de mim, diz Miguel, acredite. Eu queria lhe dizer hoje, Deus está falando ao seu coração, acredite, as coisas vão mudar, você vai vencer essa situação, a doença vai ser derrotada. Vamos agora, então, orar rapidamente. Pai amado e bendito, eu sinto a tua presença aqui nos estúdios, eu sei que nós estamos cercados de anjos, Pai, anjos vigilantes, anjos protetores, anjos de cura, anjos de finanças, anjos de mover sobrenatural. Ó Deus, e nesta hora eu oro por este homem, esta mulher, esta família, Senhor, que têm sido enganados pelo inimigo, têm absorvido uma mensagem maligna deste mundo, que nesta hora seja repreendido, seja paralisado todo o efeito de qualquer mensagem na tua mente ou no teu subconsciente, não venha de Deus. Se não é de Deus, está arriscada da tua vida. Eu declaro que sobre você está a bênção do Senhor. São paralisados o espírito da morte, o espírito da doença, da pobreza, da miséria, da falta. Estão paralisados esses espíritos, são armas forjadas para que você prevaleça. Você já prevaleceu. Diga amém, diga apóstolo, eu já prevaleci. Você é capaz de dar aí um glória a Deus na sua casa, no hospital, onde você está? Eu já saí deste hospital, eu já saí desta situação perigosa, eu já tenho uma porta aberta. Começa a usar uma confissão de fé. Deus vai me honrar muito, ele tem me honrado muito. Se Deus fez por mim, ele pode fazer por você. Rua Maricá, 320, no bairro de Campinhos, zona oeste do Rio de Janeiro, onde está a Catedral Cristo Vive. Nós temos um telefone de contato, 3017-9090. Gostaria muito que você viesse. Nós estamos falando numa série de mensagens muito intensa e profunda. Você vai ouvir coisas inefáveis e a sua vida vai mudar. Termino agradecendo a Deus de todo o meu coração de poder estar aqui tão íntimo com você, podermos compartilhar a palavra, podermos de forma tranquila absorver os ensinamentos do Espírito. Obrigado pelo que Deus já fez em tua vida. Deus já fez algo muito grande na tua vida. Amém? Obrigado à minha equipe de televisão, obrigado ao Senhor Jesus por nos dar este privilégio de sermos porta-vozes da sua vontade. E olha, em Cristo você já venceu. Em Jesus Cristo você já triunfou. O que maior é o que está em nós do que aquele que está neste mundo. Se Deus é por nós, quem será contra nós? Já caiu. Graça e paz. Até o próximo encontro.
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1: Graças a Deus. Muito bom dia, amada igreja de Jesus. Povo eleito, escolhido, em amor predestinado, segundo a presciência de Deus. Bem-vindos sejam todos à casa do Pai, a este momento tão importante, quando nós oferecemos o nosso sacrifício vivo, santo e agradável diante do Pai. Eu quero lhe dizer da parte do Senhor, bem-vindo a este lugar. Estamos criando em nosso ministério uma cultura de paz. Queremos transformar esta igreja numa igreja de pacificadores, famílias que vivem a paz e transmitem e lutam pela paz. Então é sempre uma grande alegria poder voltar a este altar cheio de amor para com Deus, entendendo o coração de Deus, sabendo que Ele é soberano, que as suas promessas não falham e que Ele está em nosso meio. Eu creio que Ele está neste lugar e eu o amo de todo o meu coração. Só existo porque Ele existe em mim. É a razão, Paulo disse agora, não sou eu mais quem vive, é Cristo que vive em mim. Então, você que está aqui dentro do santuário, você que está à distância, lá do outro lado, pela internet, pelo satélite, que bom, nós constituímos a nossa família Cristo Vive. Então estamos todos alegres, felizes, pelo privilégio que Ele nos dá de estarmos na casa do Pai. Não há melhor lugar nesta terra do que estar na casa do Senhor. Então, sejam todos bem-vindos. Eu os abençoo e estendo a bênção apostólica, dizendo graça, paz, misericórdia e amor, em nome daquele que vive e que reina para todo sempre, e todo o povo de Deus diga amém, amém e amém. Graças a Deus. Todos os dias, no altar, o apóstolo lembra a igreja que nós temos uma livraria no nosso ministério, onde você pode encontrar os livros do apóstolo. Diante de você não está apenas um pastor, diante de você está um profeta, está um homem de Deus, que Deus gerou ao longo desses 38 anos uma estrutura espiritual para cuidar da tua alma, para orar por você, para lhe amar. Você está no lugar certo. E eu quero dizer que nós estamos constituindo um legado de fé através da nossa literatura. O apóstolo tem mais de 145 livros publicados. Dois livros muito importantes. O primeiro é sobre a profecia de 31 para dia 1º, sobre o será exaltado, elevado e muito sublime. E o segundo livro que nós acabamos de publicar é sobre como ter uma boa consciência. A boa consciência nos faz acreditar em Deus. A má consciência nos faz estar bem distante de Deus. Então, como ter uma boa consciência e exaltado, elevado e muito sublime. Na nossa livraria, você encontra também todo o material que você precisa para o seu enlevo espiritual, para o seu crescimento espiritual. E em particular, eu quero dizer que nós publicamos uma Bíblia chamada Bíblia Sagrada da Família Cristo Vive, que gostaria muito que todos os membros do nosso ministério adquirissem a sua Bíblia, tivessem em casa, no automóvel, no escritório, na loja, no consultório, no lugar de trabalho ou residência, para que todos vejam, saibam que você participa deste santo ministério. Temos muito material, eu quero que você conheça a livraria e veja estas coisas que nós preparamos, as Bíblias, enfim, para o nosso enlevo, para participarmos da obra do Senhor.
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1: Muitas graças a Deus pela bênção de Deus fazer de mim um profeta, um apóstolo, um exemplo, um paradigma para o mundo. E claro, ser um pregador é a razão principal da minha vida. Faço o que eu mais amo na vida, que é instruir a Igreja de Jesus. Abra sua Bíblia, por favor, no livro de Mateus, capítulo de número 7, Mateus 7, versículos 1 a 5. O tema de hoje é pacificador, tire a trave do seu olho. Diz assim a palavra de Deus: não julgueis para que não sejais julgados, pois com o critério com que julgardes sereis julgados, e com a medida que você tiver medido, vos medirão também. Por que vês o argueiro no olho do teu irmão, porém não reparas na trave que está no teu próprio? Ou como dirás a teu irmão: deixa-me tirar o argueiro do teu olho, quando tens uma trave no teu? Hipócrita, tira a primeira trave do teu olho, e então verás claramente para tirar o argueiro do olho do teu irmão. Existem aqui alguns ensinamentos muito profundos. Vamos ouvir a voz do Espírito Santo. Senhor Jesus Cristo, a tua noiva está reunida, ataviada de branco, sem manchas, sem rugas e sem defeitos. Uma noiva lavada no sangue de Cristo, que tem um chamado a viver uma vida santa, de proclamar virtudes, de viver as virtudes do reino. Por isso, Deus, nesta hora, aquietamos o nosso coração para receber as instruções dos céus a respeito do pacificador. Esse tema exige, ó Deus, sabedoria dos céus. Então manifesta esta sabedoria que já está em mim. Revela-te, Senhor, em nome de Jesus Cristo, e todo o povo de Deus diga amém Amém e amém. Muito obrigado, Bispo Amado.
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1: Minha família querida, santos preciosos, meus amados, meus filhinhos na fé, santos preciosos. Por uma inspiração de Deus, nós levantamos uma bandeira através do altar para criarmos ou começarmos a criar uma cultura de paz. Quero dizer que imediatamente após o início da primeira mensagem, eu comecei a receber confrontações tão difíceis que eu pensei assim, como era realmente oportuno levantar esta bandeira do pacificador. Então, você sabe, amado, que ser um pacificador é uma missão de Deus. E ela é imperiosa. Por isso é que Jesus disse que só é bem-aventurado, só é feliz quem é pacificador. Então é imperioso, por quê? Porque a nossa sociedade é uma sociedade cheia de conflitos. E claro, se eu falo em sociedade de forma ampla, vamos pensar na célula mater, que é a família, claro que os conflitos estão nas famílias, estão no bairro. Estou no sindicato, estou no clube, estou nas igrejas. Então nós precisamos de ser pacificadores, porque Deus não quer o seu povo vivendo debaixo de conflitos. O Evangelho faz uma obra tal na nossa vida, que nos ensina a vivermos não como agentes de conflito, mas como agentes de paz. Eu lhe digo isso porque é tão imperioso, porque, amados, todos nós, todos, não há ninguém aqui, do mais idoso ao mais jovem, que não tenha sentido na própria carne o que é uma difamação. Que não tenha sentido situações pelas costas, como diz o carioca, pessoas que criam fatos, que tentam manchar a vida, que criam situações para macular a credibilidade. E claro, isto tudo faz parte de um contexto moral e de um contexto espiritual. Quantas tensões, quantas discussões, quantas divisões, quantas injustiças que são feitas por causa, por exemplo, de um caluniador e que geram tantas dores no coração das pessoas. A Igreja de Jesus não pode ter o mesmo comportamento do mundo. O ímpio tem no seu DNA o conflito, porque isto é parte do pecado. Nós temos no nosso DNA o Senhor Jesus Cristo, que é o príncipe da paz. E a grande obra que Deus fez na nossa vida é exatamente transformar homens, mulheres, que viemos do mundo, trouxemos uma bagagem tremenda na nossa vida. Cada um tem um testemunho, cada um tem um caminho. Cada um tem um sofrimento a contar. Pedro disse isso, vocês passaram por sofrimento. E claro, que quando a igreja se reúne para estudar a Bíblia e há ensinamentos com sabedoria, com entendimento, com a direção do Espírito Santo, a vida do homem de Deus tem que ser transformada de tal monta que há uma regeneração. Por isso é que Paulo diz, quem está em Cristo é uma nova criatura, as coisas velhas já passaram, tudo se fez novo. Muita gente, por causa de viver de conflito em conflito, muitas vezes cria uma muralha à volta do coração. Eu não amo mais ninguém porque fulano de tal. Eu não vou casar nunca mais porque aquela mulher, porque aquele homem. Então as pessoas vivem constantes conflitos. Meu amado, ouça, eu odeio conflitos. Eu não fui gerado por Deus para viver no meio de conflitos. Não gosto. Então eu tenho que ensinar a igreja alguns fatos esta manhã. Porque eu sei que há pessoas aqui que criaram muralhas de proteção. Já sofreram tanto. Olha, amado, quantas pessoas não suportam a tua felicidade? Quantas pessoas não suportam quando um homem começa a brilhar na vida? Um empresário começa a brilhar? Quando um pastor começa a subir os degraus de Deus? Tem gente que não suporta um sorriso teu, a tua felicidade, a tua alegria. Tem gente que não suporta o sucesso da outra pessoa. E gera um conflito. Então, 1 João 3,15 diz assim: todo aquele que odeia o seu irmão... Deixa eu lhe explicar que o ódio, no meu entender, é a pior das heresias que existem. Porque uma pessoa que deixa gerar ódio no coração... Às vezes você vê nos jornais, uma briga de família, o filho matou a mãe. O ódio é uma heresia. Então ele diz que todo aquele que odeia o seu irmão... Como pode um cristão que diz Jesus é o meu Senhor, que passou da morte para a vida, que teve um novo nascimento? Amado, tu nasceste de novo. Tu não és mais quem tu eras quando confessaste Jesus, quando ouviste essa palavra. Algo mudou na tua mente, no teu coração, no teu caráter, na tua personalidade. Cristo se instalou dentro de você. Então João diz, aquele que odeia o seu irmão é um assassino. Por que que é assassino? Porque o ódio é a pior das heresias. Quando alguém reflete ódio, imagina o inferno que é a alma dessa pessoa. E uma pessoa que odeia, ela é capaz de fazer coisas incalculáveis. Por isso é que a Bíblia diz, é um assassino. E ele diz, ora, vós sabeis que o assassino não tem vida eterna. Quer dizer, ele diz, o que odeia o irmão é um assassino. E se é assassino, não tem vida eterna. Claro, isto não pode passar pela nossa vida. Pastor, mas meu marido, minha mulher... Sim, você pode até se irar. Paulo deu esta abertura. Ele disse, irai-vos. Eu posso dar um berro, eu posso bater na mesa. Agora, pecar é outra história. Paulo diz, irai-vos, mas não pequei. Não deixe o sol se pôr. Ou seja, não deixe problemas para o dia seguinte. Quantos casais vão doitar-se na mesma cama, não se falam, viram um bumbum para o outro, um acorda, não cumprimenta o outro. Isso tudo não pode existir na vida de um cristão. Vamos trabalhar isso aqui. Não pode, não pode em hipótese alguma, porque a Bíblia diz que se você odeia, e Deus me livre nós termos aqui na igreja alguém com ódio. Deus me livre que eu seja um pastor de uma igreja com gente, com sentimentos.

0: possibilidade de matar por amor, Deus me livre.
1: Então a diferença entre um verdadeiro filho de Deus é porque ele tem amor, que ele ama. Temos que nos amar uns aos outros. Amar, temos que nos amar uns aos outros. O amor é a presença de Deus. Não há amor, Deus não está. Não há paz, Deus não está. Então, o ódio é o pior, é a pior das heresias. Amado, muita gente se agarra à ira para se tentar vingar por coisas que lhe foram feitas. Isto é outro sentimento que tem que ser trabalhado, chama-se ressentimento. E eu coloquei aqui Hebreus 12, eu pedi ao bispo Desiree que me ajudasse, por favor, 12, 14, 15, você escreve na sua apostila. Ele disse, olha, segui a paz com alguns dos irmãos da igreja, outros não. Segui a paz com... E ele disse, e a santificação, agiarmos. Quer dizer, o que é santificação? É o rompimento com o mundo. É não se conformar com o mundo. É não aceitar o padrão do mundo. Chama-se agiarmos. Chama-se santificação. Que não tem nada a ver com cabelo, roupa, unha, penteado, não. É lá dentro. É uma atitude. É o que está. Ou Cristo está ou não está. E quando Cristo está, tem santificação, tem paz com todos. E ele diz, sem santificação, sem agiarmos, ninguém verá Deus. Não é Deus da salvação, porque a salvação é por graça. Não vê Deus agir. Então, quando você vê uma pessoa com muitos problemas, muitas dificuldades, ela não tem paz, nem com ela, nem com Deus, nem com o próximo. Não tem agiarmos, não rompeu ainda. Não rompeu ainda com o mundo. Não se consagrou no altar. Não tem uma vida espiritual profunda. E há pessoas que vão repetindo os erros, mês após mês, ano após ano, sempre com essa atitude. Então, a igreja, que é um hospital espiritual, é um hospital das emoções. Aqui tem gente que chega aqui, às vezes, tão oprimida, tão tensa, tão problemática, que ela, às vezes, faz uma catarse no meio do culto e dá um grito, aleluia, no meio do louvor, e desprende aquelas opressões, aquelas pressões da mente, do coração, que Deus não quer que você viva, Deus quer que você tenha paz. O salmista diz, eu me deito, pego no sono. Eu me deito, pego no sono. E quanta gente se deita, e como não tem paz, não vê Deus agir. E ele explica aqui no versículo 15. Atentando diligentemente, para que ninguém seja faltoso, separando-se da graça de Deus. Quer dizer, separou da graça, está em falta, perdeu. Deus caiu da graça, desligou-se de Cristo. E ele diz assim, e nem haja alguma raiz de amargura que brotando vos perturbe e por meio dela muitos sejam contaminados. Isto é que é o problema que nós temos que segurar esta manhã. Por quê? Porque se uma pessoa deixou brotar a amargura, o ressentimento, a ira, o conflito, mas se a pessoa ficar só conflituosa com ela, olha, toma um calmante e dorme. Bebe um chá de arranca-pedra, um chá de broto de repolho, de alguma coisa, e dorme. Mas o problema é que quem tem raiz da amargura, começa a brotar. E, na realidade, uma raiz da amargura contamina. É algo venenoso. E sabe, essa raiz da amargura, ela medra onde há pessoas permitindo. Então, se eu deixar o meu coração que medre, uma raiz de amargura, eu vou contaminar a minha esposa, vou contaminar os meus filhos, vou contaminar os meus assessores, eu vou contaminar a minha igreja toda. Muitos são contaminados por pessoas que não suportam a felicidade dos outros, que não suportam o sucesso. E diz, você ouviu falar, ela, e começa a brotar, começa a medrar, começa a enraizar-se, começa a envenenar. Quantas pessoas eram excelentes pessoas que foram envenenadas e perderam o brilho, deixaram de amar a Deus, começaram a conspirar contra a obra. Por quê? Porque são plantas venenosas, que às vezes a pessoa deixa, mas não deixe. Feche o seu coração quando você perceber que alguém que brota e perturba e que te contamina. Não deixe. Você é uma pessoa muito preciosa. Tua vida não é para ser joguete nem marionete na vida de ninguém, meu amado. Tua vida é preciosa, Deus te ama, Deus te escolheu, Deus te predestinou, Deus te separou, Deus te trouxe para a igreja. Eu quando percebo que há algum sentimento, alguma raiz medrando, eu corto. Então você tem que saber que nosso exemplo tem que ser de humildade, de submissão, de perdão, porque até a falta de perdão adoece tantas pessoas.

0: aqui dentro alguém esta manhã doentíssimo da alma, porque não é capaz de perdoar. Você tem que perdoar. Sim, mas me fez muito mal. Você tem que perdoar. O perdão é o segredo da cura total. Mas o meu coração, amado, Deus está aqui. Você está no hospital espiritual. Você está aprendendo, abra o coração, rasgue o coração. Não são as vestes. O profeta disse, rasga o coração. Deixa a palavra permear. Ela corta. Você cortado de alto a baixo, separa juntas, medulas, carne do espírito, até os intentos do coração. Às vezes lá dentro do coração, a pessoa diz, eu não suporto ver aquela mulher feliz, eu não suporto aquele homem bem sucedido, eu não suporto que o meu patrão seja rico, eu não suporto que o meu... Não pode, tira esse negócio, isso não te deixa viver. Isso algema a vida, isso acorrenta. Isso depois faz medrar o espírito perturbador e começa a calúnia, a divisão, a dureza do coração. As pessoas começam a tratar os outros conforme elas são tratadas e começam a tratar e são tratadas, isto é um bumerangue. Você sabe o que é um bumerangue? Que a pessoa joga, ele e volta. Por isso não vale a pena você guardar nada no coração. Essas sementes venenosas, perturbadoras, que normalmente brotam e contaminam muita gente. Tanto você vê de todas as igrejas, nós temos pastores nos assistindo. Não há uma pessoa que saia de uma igreja e que diz assim, olha, eu vou sair porque eu estou fazendo mal à comunidade. Ele diz, eu vou sair, mas João, Antônio, Maria, eu vou te contaminar, eu vou medrar as minhas sementes dentro de você para você me acompanhar no meu erro. Isso é dramático. Isso é uma infelicidade. Isso é óbvio que não vem da mão de Deus. Quantos médicos, psiquiatras recebem pessoas alarmadas, doentes? E a pessoa diz... Médico começa, o psicanalista, o psicólogo, fala, abre o coração. E a pessoa às vezes consegue tirar dentro dela uma raiz de amargura de uma coisa de 25 anos, 1800. E a pessoa está lá e tem que ir ao psiquiatra. E ele diz, agora você vai tomar calmante, agora você vai tomar energizante. Agora, na realidade, a pessoa tinha que tomar juízo. Ou vergonha na cara, porque sabe o que é um marido que está com esse sentimento de raiz de amargura? A esposa pode pintar-se, bordar-se, pode fazer o que quiser em casa, ele nunca é feliz, nunca está satisfeito, nunca está bem, porque está numa raiz de amargura. Hoje Deus vai curar toda a raiz da amargura, mano. Você sabe, isto é verdade. Você diz, mas é verdade como? Porque eu sei o que é isso, da própria carne. Ou você pensa que eu vivo um conto de fadas? Eu vivo uma guerra espiritual todos os dias. Mas eu tenho sido forte. Essa armadura, eu me revisto com esta armadura, amado. Eu recebo dardos, setas na cabeça, no peito, nas costas, no coração. Se eu não estou revestido com isso, eu seria mais um no meio do esquema aí maligno.
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0: Então, amados, é uma ilusão pensar que alguém é superior a outro e eu não posso aceitar a tua felicidade. Eu não posso aceitar a tua felicidade, eu tenho que aceitar a tua felicidade, o teu brilho. Eu estou aqui para você brilhar, estou aqui para te fazer feliz, eu estou aqui para te encorajar. Ouça, amado, ame a sua esposa, cara. Ame o seu marido. Santifique o seu casamento. Olha, os seus filhos precisam de você. A sua mãe velhinha precisa de você. Não dê um chute de vai lá, cascos de rolha. Não faça isso, é a tua mãe ou teu pai. Sim, mas o meu pai, a minha mãe. Amado, você é do Senhor. Libere perdão. Porque depois começa um outro sentimento, que é o que Jesus quer que eu trate também esta manhã. Que é de Mateus 7:1. Ah, apóstolo, o senhor está dizendo isso, que o senhor não passou por um trauma como eu passei. Não passei? Um dia eu vou contar a minha história toda. Você vai chorar comigo. Quantas lágrimas de sangue eu chorei na minha vida. Já passei por problemas muito difíceis, que eu achava que não tinha capacidade de superá-los. E Deus mostrou-me que num piscar de olho superei tudo. Por isso é que eu digo que tudo posso naquele que me fortalece. Então Jesus diz assim, olha, não julgue para você não ser julgado. Não pense que os seus problemas são por causa do teu marido, da tua esposa, do pastor, do governo, do Lula, do presidente. Não, nós temos que aprender, como evangélicos, a não apontar erros dos outros. Porque muitas pessoas julgam, apontam, porque na realidade estão escondendo as suas imperfeições, estão escondendo as suas inseguranças, estão escondendo os seus ciúmes, estão escondendo aquilo que elas não sabem administrar, que são conflitos. Então, uma das coisas que nós aprendemos com a Bíblia, com o Senhor Jesus, com o altar, o lugar onde muitas vezes há conflitos, eu não deveria desistir, que é entre marido e mulher. Quarto não é lugar de guerra. Se você deixa um conflito, você sabe que há casais que por causa de uma pasta de dentes terminam na delegacia. O delegado pergunta, o que você veio fazer aqui? Ela não fechou a pasta de dentes. A pasta de dentes? Fecha você. Mas ele não trocou o rolo de papel higiênico. Troca você. Ela não é casado com uma empregada. Tua mulher é tua mulher. Teu marido é teu marido. Então, às vezes, por causa de um pelo que ficou lá no banho, cabelo. Eu conheci um irmão, há muitos anos foi da nossa igreja, que ele dizia, quando acabava a esposa tomar banho, ele batia na porta assim, já limpou todos os cabelos e os pelos que ficaram ainda? E a senhora limpava, limpava. E ele entrava depois. Ele vinha com uma lupa. Olha, tem aqui um pelo. Não sei de onde é, mas tem aqui um pelo. E a moça ia lá e limpava o pelo. E limpou tanto pelo que um dia ela disse, eu não nasci para limpar pelo, eu quero ir embora. E saiu de casa. Por causa de um pelo. Faz nada, pelo, pelo é pelo. Uma pasta de dentes não fechada é um conflito, um sentimento que vai se avolumando. Por isso que a Bíblia diz, olha só, não julgue. Não julgue. Os conflitos entre casais, eu sempre digo, quando não quer, Deus não briga. Sim, mas eu tenho no meu sangue. Aí, mama, faz uma transfusão. A transfusão é rápido. Uma hora e meia, já tem outro sangue. Eu vou lhe dar um pouquinho do meu, todo mundo ajuda uns aos outros. Vamos transferir sangue. Sim, mas o senhor não... Eu não conheço, mas Deus conhece, amado. Ainda bem que eu não conheço, mas Deus conhece. Amém. Amado, o que que Jesus disse? É preciso, então, antes de julgar, nós tirarmos a trava do olho. Ou seja, olhe primeiro para você. Amada, ouça o que ele diz. Você é tão preciosa. Você é tão precioso. Se você já chegou aos 50 anos, ou aos 60 como eu, você tem muito mais passado, muito mais, do que você terá de futuro. E se você quiser esse resto de vida de futuro, se você quiser sair na briga, no telequete, você está desperdiçando a tua vida. Não julgue, porque você julga, os outros vão te julgar. Não meça, porque você vai ser medido da mesma forma. Então, dizem em 1 Coríntios 11, 30, 32, assim, eis a razão porque há entre vós muitos fracos e doentes, não poucos os que dormem, porque se nos julgássemos a nós mesmos, então antes de eu começar a ver o cisco, o argueiro no teu olho, eu tenho que me julgar a mim. Eu tenho que olhar para mim e dizer, pois eu tenho uma trave, estou olhando para o cisquinho lá no olhinho do irmão. Então eu disse, se nos julgasse, não seríamos julgados, versículo 32. Mas quando julgados, somos disciplinados pelo Senhor para não sermos condenados com o mundo. Então isto é a verdade. O Senhor às vezes disciplina uma pessoa, aquele marido que insiste num conflito diário com a sua esposa. Eu tenho acompanhado um casal aqui da igreja, que o marido está sempre, eu preciso do seu apoio para me separar. E eu escrevo, não tenho o meu apoio. O que é que a sua esposa fez? Teve algum comportamento imoral? Não. Ela deixou de fazer as coisas de casa? Não. Ela é gastadora, arrebentou-lhe a sua fortuna? Não. Então o que é que... Ah, mas ela tem, sabe... personalidade, E o senhor agora, depois de 25 anos, é que veio descobrir? Ela é igual à mãe dela. Ué, mas você não conheceu a mãe dela antes de casar? Conheci. Você não entrou na casa dela, não viu a mãe dela brigar com o marido e jogar Coca-Cola na cara do gênio? Vi tudo isso. E você quis. Ah, eu achava que depois ia mudar. Mudar, meu amado. Só muda quem nasce de novo. Quem renasce da semente incorruptível muda e tem que mudar. Nem que seja na marra e na dor, porque Deus disciplina. Então, quão fácil é promover o conflito, o ódio? Basta às vezes a pessoa não concordar com o outro. Eu não concordo com você. Pronto, começa um conflito. A nossa sociedade é conflituosa. Em cada dois brasileiros, um tem uma causa judicial. Tiveram que mudar o Código do Processo Civil para agilizar, porque são 100 milhões de processos. Nós somos de Deus. Ouça, nós somos a luz para o mundo, o sal da terra. Mas você não pode ser sal dentro do saleiro. O saleiro é isto que está aqui, é a igreja. O sal vai dar sabor à vida das pessoas lá fora. Porque se o sal fica dentro do saleiro, se estraga, só serve para ser pisado. Mas não. Teu marido precisa tanto de ti. A tua mulher precisa tanto de ti. E as pessoas às vezes ficam ali amarradas porque eu não concordo. Ela tem umas coisas, ele tem umas coisas. Amado, todos nós temos umas coisas. E se não tivéssemos umas coisas, nós seríamos o quê? Inseto que não tem coisas. Todos nós temos. Não, mas eu não concordo com algumas coisas que ele disse. Ela também não concorda, amado. Temos umas coisas que... Amado, se você quiser, você vai ser a pessoa mais feliz do mundo. Se você não quiser, você vai ser a pessoa mais infeliz do mundo. Estou te avisando. Estou te avisando. Então, você sabe que há pessoas que são profetas do ódio e da discórdia. Nós já tivemos uma irmã, são coisas que eu posso falar, porque já passaram muitos anos. Nós chamávamos a irmã Apocalipse Now. Era o nome da irmã. A irmã era o Apocalipse. Tudo era um Apocalipse. Ela cantava no coral aqui na primeira. Ela olhava para mim e ela começava. E eu dizia, Apocalipse Now. Aí vem a notícia. Ela era uma profeta. Meu servo, Deus vai te cortar o pescoço. Eu disse, mas ele é do exército islâmico, é o quê? Corta o pescoço das pessoas. Eis que não era nada. Era uma profeta apocalíptica. Tudo era o fim do mundo. Tudo era o fim do mundo. E o fim do mundo chegou à vida dela. Então, amado, não julgueis. Porque quando eu julgo, eu digo assim, o problema está em você, não está em mim. Por isso que Jesus disse, tira a trave primeiro. Então, é tentar esconder imperfeições. Por exemplo, você sabe uma das coisas que mostram muito a imperfeição de uma pessoa? Um sentimento chamado ciúme. Os americanos chamam de jealous. O ciúme não é mais nem menos do que julgar o outro. Você sabe que tem esposa assim, se você sair de casa e olhar para a direita e para a esquerda... Espera logo à noite. Sai o marido de carro. Ele não consegue olhar aqui, Bruno. Ele vai, vou bater que eu não posso olhar, não posso olhar. Ai, ai, ele freou. O cara, não, o senhor quase me atropelou. Não, é que a minha mulher não quer que eu olhe nem para a esquerda nem para a direita. É bíblico. Eu conheci um casal, também posso falar, hoje estou fazendo fofoca, né? São casos antigos, já passaram, muitos já morreram. Eu conheci um casal que a esposa metia a unha no braço. Seu marido ia dirigindo o carro. Se ele olhava para o sinal vermelho, ela perguntava, para onde você está olhando? Eu estou olhando para o sinal vermelho. Você está olhando para o sinal vermelho? Metia-lhe a garra, arrancava a pele. Eu vi esse senhor cheio de marcas. Ciúme é a podridão dos ossos. Ciúme é uma insegurança que está sendo escondida. Ciúme não serve para a tua vida. Deus te deu um marido, a esposa, filhos, um lar, um trabalho. Você não tem que demonstrar ciúme. Ciúme é insegurança. Ciúme é pré-julgamento. Ciúme leva as pessoas a matarem. Mateus 12:36 disse, portanto, 12:36, isso. Diga-os toda palavra frívola que proferirem os homens, dela darão conta no juízo. Até palavras frívolas Deus não quer. Então, no versículo 7:2 diz assim de Mateus, com o critério que você julgar, você será julgado. Com a medida que você medir, você será medido. Ontem a bispa nos falou muito sobre isso aqui na igreja. Então nós precisamos de saber que o critério que eu uso é como será usado para mim. Se eu te julgo, você me julga. Se eu te meço mal, você me mede mal. Então diz em Marcos 4:24, então diz, atentai no que eu vis, com a medida que tiveres medido, vos medirão também, e ainda se vos acrescentará. Ah, esse é o problema. É que às vezes eu falo de uma situação e quando vem o retorno do bumerangue, é muito maior. Então ele disse em Gálatas 6:7, não vos enganeis, de Deus não se zomba, aquilo que o homem semear, vai colher. Então, se você semeia bondade, aposto, eu sou uma pessoa muito bondosa, você vai colher bondade. Se você censura, você colhe censura. Se você é generoso, você vai colher generosidade. Se você é mesquinho, vai colher mesquinhez. Se você tem boas obras, você colhe o favor de Deus. Se você está em pecado, colhe o julgamento de Deus. Então ele disse, eu não posso ter esse tipo de comportamento. Não é óbvio, não, Deus não quer. Então ele diz em Mateus 7,13. Então, como é que você consegue ver o argueiro, o cisco no olho do teu irmão, mas você não vê a trave? Como é que eu consigo ver que aquele irmão não presta se eu não achar, e se eu achar que eu é que presto? Como é que você consegue ver o argueiro? O que é essa trave? Traves são preconceitos. Se eu começar a ter preconceitos, eu vou receber também pessoas preconceituosas a meu respeito. Então ele disse, argueiro, o que é um argueiro, um cisco? É uma falha pequena. Às vezes a pessoa consegue ver uma falhinha na outra pessoa e ela não consegue ver que as falhas dela são graves. Amado, só Deus é juiz e só Ele cabe o julgamento. Então ele diz no versículo número 4, ou como dirás a teu irmão, deixa-me tirar o argueiro do teu olho quando tu tens uma trave. Então, é muito fácil eu apontar e me esqueço que quando eu aponto, eu tenho 4 contra mim. Eu estou apontando esse dedo, mas eu tenho 3 aqui e 1 aqui, olha aqui. Isto aqui é certo. Se eu for preconceituoso e começar a ver o cisco, sabe o que a Bíblia diz? Não sejas demasiadamente justo, nem demasiadamente sábio, que te destruirias. Se eu quiser levar a vida ferro e fogo, eu não consigo viver. Então deixa-me tirar primeiro o argueiro. Então, há pessoas que nunca reconhecem seus defeitos ou erros, fingem que são justos. Quantas vezes há um conflito entre marido e mulher? Bastava a esposa dizer assim, perdoa-me, acabou. Bastava o marido dizer, puxa, desculpa, eu estava nervoso, agitado, perdão, tá, vamos começar tudo de novo.
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0: Então, se eu procedo desta forma, se eu só vejo o erro dos outros, eu não posso ser um pacificador. Eu sou o quê? No versículo 5, um hipócrita. Sabe o que é um hipócrita? É uma pessoa que usa uma máscara. E nós temos um chamado santo. Nós não podemos, bota a máscara, tira a máscara. Nós não podemos, sabe, hipócrita. Por quê? Porque Jesus disse, tira primeiro a trave do teu olho, que é o tema de hoje. E então você vai ver claramente, para então você poder tirar o argueiro do olho do teu irmão. Primeiro vê se você também não tem um erro, um defeito. E depois você então vai poder entender o que é que o teu irmão está errando. Porque o hipócrita quem é? É a pessoa que não reconhece os seus erros, os seus pecados. É uma pessoa que está agindo erradamente. O hipócrita sofre com uma doença nos olhos da alma. Porque o bom julgador julga os outros por si mesmo. O mau julgador vê o cisco, o argueiro, mas não consegue ver o erro da sua vida. Apóstolo, a errada é a minha mulher. O errado é o meu marido. Não, poxa, vamos ver o que cada um tem no peso da balança. E depois você vai ver o argueiro, já tirou o olho, já reconhece que você também erra, todos nós erramos. Então, eu quero que você aprenda isso, porque alguém me perguntou no outro dia, mas apóstolo, vale a pena lutar para ser um pacificador? E a minha vida na minha casa é um inferno, meu trabalho é um inferno. Vale a pena? Eu digo sim. Porque em Provérbios 19, 11 diz assim: a discrição do homem o torna longânimo, e a glória de um homem é perdoar injúrias. A coisa mais importante, pastor, mas eu não vou ser frouxo. Não é frouxo, é glória. Perdoar é glória. Não é frouxidão, é bíblico, é espiritual. Então, Deus nos ensina a solucionar conflitos, a corrigir com amor, com brandura. Agora, quando uma pessoa é arguída e ela não aceita a arguição, normalmente ela põe a culpa nos outros. A culpa de tudo, desta igreja, de tudo, é o apóstolo. Apóstolo, realmente. E as pessoas dizem, não, em vez de dizer assim, pô, eu errei, apóstolo, perdão. Eu estava perturbado, estava agitado, errei. Isto tem que ser entre marido e mulher, filhos e pais, pais e filhos. Eu não tenho nenhum constrangimento se eu errar, dizer perdão, perdão aos filhos, à esposa, ao pai, à mãe. Não tenho nenhum constrangimento. Perdão é parte do meu caráter e da minha personalidade. Tanto perdoar quanto pedir perdão. Então, qual é agora, nestes 15 minutos finais, qual é a posição que o apóstolo recomenda aos senhores e às senhoras em relação a ofensas, por exemplo? Em primeiro lugar, para você não sofrer, nem eu sofrer, vamos ignorar ofensas pequenas. Provérbios, temos aqui alguns provérbios muito interessantes, 12, 16, assim: a ira do insensato no instante se conhece. O insensato rapidamente, pisou no meu calo, pronto, já vai saber quem é o irado. Mas o prudente oculta a afronta. Me ofendeu? Quero saber. Provérbios 15, 18: o homem iracundo, o irado, o sinistro, suscita contendas. Ele divide, ele fala. Você ouviu dizer? Você sabe dessa vez? Ele suscita. Mas o longânimo, o pacificador, ele apazigua. Apazigua. 23: honroso é para o homem o desviar-se de contendas, mas a todo insensato se metem rixas. O insensato, ele gosta de uma rixa. Tem gente que gosta. Provérbios 17, 14 diz: como o abrir-se da represa, assim é o começo da contenda. E o sábio diz: desiste antes que haja rixas. Desiste antes que haja rixas. Você já viu rixa dentro de garagem de edifícios, de moradias? A garagem comporta 50 automóveis, mas tem uma família que tem dois, a outra tem três, então lá se senta lá dentro. Então tem um que não consegue tirar o carro de manhã. Ele fica bibi, bibi, bibi, na garagem lá no terceiro térreo, lá, bibi, bibi, a pessoa mora no 17º, não ouve o pipi. Então ele sai e pega na chave do carro e diz: ah, é? Risca. Ele não sabe que tem uma câmera ali filmando tudo. Aí o vizinho bate na casa dele: boa noite, o senhor riscou meu carro? Eu? Não me diga, jamais, o senhor é do diabo. Não, está aqui o filme, olha quem é o diabo aqui. Amado, tem brigas por causa de carro de estacionamento, tem briga por causa de trânsito, fila no mercado, meu Deus, se passar na frente de alguém, ei, tem fila, mas eu sou aposentado, não parece. Como sou? Vai para a fila. Eu te falei no outro dia, fui num shopping, tinha um negócio de idoso, eu parei. Chegou um segurança grande, bateu no vidro. O senhor não sabe que não pode parar aqui? Eu olhei, era muito grande, não dá para arrepiar, senão ele dá-me uma. Tem que fugir da contenda. Eu disse: meu companheiro, mas aqui dizia idoso. O senhor leu o que estava ali, dizia idoso. Então faz favor de tirar o carro daí. Senhor, mas eu sou idoso. O senhor é idoso? Está brincando comigo? Senhor, eu sou aposentado, eu vou dar uma carteira do INSS, eu ganho 1.200 reais, tenho muito dinheiro, posso lhe ajudar? Ele olhou a carteira, olhou para mim e disse assim: eu não acredito. Eu disse: o problema é teu. Ele falou: tira o carro. Eu falei: não vou tirar. Aí vinha o versículo: evita a rixa. Meti a ré, até que o homem disse: tá bom, então fica. E eu fiquei. Você vê, Por causa de um estacionamento se cria uma guerra. 26:17. Quem se mete em questão alheia é como aquele que toma pelas orelhas um cão que passa. Oh! Não se meta em questões alheias, amado. É como pegar um cachorro pelas orelhas, você vai ser mordido. Temos minha vizinha, tá lá. Amado, ora pela vizinha, manda uma palavra, manda o Salmo 127, manda alguma coisa. Mas não te meta com questões alheias. Os portugueses dizem assim, entre marido e mulher não se bota a... Então você é de descendência portuguesa, você sabe. É pegar cão pelas orelhas. 10:12 disse, o ódio excita contendas, mas o amor cobre todas as transgressões. Tá viu? O amor cobre. 17:9, o que encobre as transgressões adquire amor, mas o que traz o assunto à baila separa os maiores amigos. Quantos amigos já deixaram de ser teus amigos porque alguém disse, eu sei de uma coisa. O que é? Não, prometi a Deus não dizer. Sou eu e o meu Deus. Mas você quer saber mesmo? Eu vou te contar. Então, outro ponto que eu acho que é fundamental. Ignora as pequenas causas. Bate isso para Deus. Você é superior a isso, amado. Segundo lugar, considere os custos de um conflito. Conflitos não resolvidos são muito caros, especialmente para a saúde, para a energia, para o dinheiro. Não vale a pena. Considere nos custos. O custo de uma briga entre empresários vai longe. Uma briga entre marido e mulher que não soluciona. Por isso é que nós estamos oferecendo a igreja para resolver conflitos. A jurisdição é da igreja, não é do tribunal. Pastor, mas eu não tenho direitos. Sim, uma das mensagens eu vou lhe explicar como você pode reclamar direitos na justiça, mas por enquanto estamos caminhando para os direitos dentro da igreja. Você não tem direitos? Tem. Mas olhe como é que Lucas 6:36 diz, sede misericordiosos, como o vosso Pai é. Tiago 2:12-13 disse, falai de tal maneira e de tal maneira procedei com aqueles que hão de ser julgados pela lei da liberdade, porque o juízo é sem misericórdia. Para com aquele que não usou de misericórdia. A misericórdia triunfa sobre o juízo. Então, ser misericordioso é muito melhor do que você procurar um juiz para resolver a tua questão. O que é misericórdia? Córdia, concordância com a miséria. Porque uma pessoa conflituosa é miserável. Na sua alma é. Mas a misericórdia triunfa. Se você for misericordioso, você vai ser muito mais vitorioso e triunfante do que a pessoa que busca resolver questões na justiça. Mateus 7:12 diz a palavra, tudo quanto pois quereis que os homens vos façam, fazei vós também a eles, porque esta é a lei e os profetas. Você quer ser amado? Diga quero. Ame. Você quer ser respeitado? Diga quero. Respeite. Faça o que você quer que façam contigo. Então eu caminho agora para os últimos momentos, porque nós precisamos de ser pessoas comprometidas com a cultura da pacificação. Eu queria terminar com um parecer de um advogado bíblico do Sinédrio, um homem que era uma das expressões mais amplas da lei, chamado Gamaliel. E Gamaliel deu um conselho muito importante no momento de crise, de conflitos espirituais e conflitos de igrejas. Isso é muito importante nós ouvirmos Gamaliel falar. Em Atos 5:34-39, anote por favor na sua agenda. Mas levantando-se no Sinédrio um fariseu chamado Gamaliel, mestre da lei, acatado por todo o povo, mandou retirar os homens por um pouco. Havia um conflito grande na cidade. E ele disse, israelitas, atentai bem no que ides fazer estes homens. Porque antes destes dias se levantou Teudas, insinuando ser ele alguma coisa, o qual se agregaram cerca de 400 homens, mas ele foi morto, e todos quanto lhe prestavam obediência dispersaram em nada. Havia conflitos espirituais, havia conflitos de ordem pública. Os apóstolos estavam sendo presos. E um homem disse, calma, ouça. Já apareceu um homem que criou muitos conflitos chamado Teudas. Ele foi morto. E aquelas 400 pessoas que ele induziu no seu conflito não deram em nada. Depois diz o versículo 37. Depois desse levantou-se Judas, o Galileu, nos dias do recenseamento. Levou muitos consigo. Também este pereceu e todos quantos lhe obedeciam foram dispersos. Teudas e Judas eram duas pessoas que se achavam pastores, geradores de conflitos, de contendas, de discórdias e conseguiam roubar o coração das pessoas, foram mortos. Então este Gamaliel era um homem sábio, estava explicando, cuidado. Versículo 38, eu digo, dai de mão a estes homens, deixai-os, porque se este conselho ou esta obra vem de homens, perecerá. Mas se é de Deus, não podeis destruí-los, porque não sejais porventura achados lutando contra Deus. Então eu queria terminar lhe dizendo, amado, você não está numa igreja de um Teudas, nem de um Judas. Eu não insinuo ser alguma coisa, eu sou o que sou pela graça de Deus. Você tem um mentor, você tem um pastor, você tem um médico da sua alma, você tem um conselheiro, um homem experiente. Homem experiente. Eu não sou de ferro e ainda sou humano. Mas eu queria terminar com um conselho maravilhoso. O conselho de Gamaliel. Não lute contra Deus. Se Deus hoje está lhe dizendo perdoe, você tem que perdoar. Se Deus hoje está lhe dizendo a direção é esta, você tem que seguir esta direção. Porque lutar contra Deus é cavar a cova, é sofrer, é lutar contra os aguilhões. O nosso chamado não é de lutar contra Deus, é lutar pela fé evangélica, é defender o evangelho. Amado, tenha sempre cuidado, não julgue para não ser julgado. Não veja o argueiro no olho do irmão se você tem uma trave. Seja sensível, dê a mão à palmatória se você tiver que dar. Não saia daqui se eventualmente algum casal que está em atritos. Por favor, esposa e marido, ouça, quem lhe fala é um pai, é um avô, é um esposo, ouça. Não entre a esposa de um lado, o marido do outro. Entre na casa do pai para reflexionar a sua vida, para engrandecer a Deus, para aprender a viver o cristianismo. Você não pode sair daqui como entrou.
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1: Essa é a igreja. Essa é a igreja. Bem-vindos à casa do Pai. Vamos começar este momento já com a nossa confissão. A Bíblia diz que aquilo que eu creio, eu falo. Então diga, eu sou próspero. Diga, eu me vejo com abundância para toda boa obra. Diga, eu sou cheio do Espírito Santo. Eu sou guiado pelo Espírito Santo. Eu sou capacitado pelo Espírito Santo. Diga, eu sou protegido. Eu estou seguro. Eu sou guardado pelo poder de Deus. Diga, eu sou um abençoado. Diga, eu sou por cabeça. Diga, eu sou mais que vencedor. Mais que vencedor. Mais que vencedor. Tu és mais que vencedor. Tu és mais que um vencedor. Mais do que um vencedor. Glórias a Deus. Amados, milagres são para o dia de hoje. Eu estou aqui com meu coração cheio da glória de Deus e eu tenho a certeza que os impossíveis dos homens são possíveis para Deus. Espera o melhor vai acontecer na tua vida. Espera o milagre e o milagre se manifestará. Bata nessa porta com fé e a porta se abrirá. Peça com fé e lhe será concedido e lhe será dado. Que alegria podermos estar de volta. Graça, paz, misericórdia e amor vos sejam multiplicados da parte de Jesus e a igreja do Senhor. Diga amém, amém. Isto, isto. O povo em Atenas dizia durante 2 horas e meia, Deus adiana, Deus adiana. Nós não podemos ficar aqui 30 segundos dizendo Jesus é Deus? Podemos. Jesus é Deus. Jesus é Deus. Jesus é Deus. Jesus é Deus. Jesus é Deus. Aleluia. Glórias, glórias, glórias. Glórias, eu sinto a presença de Deus, amado. Eu sinto a presença de Deus. Você sabe o que que trava a manifestação da glória de Deus? Incredulidade. Jesus disse isso: por causa da vossa incredulidade, eu não fiz milagres. Então eu tenho uma pergunta rapidamente. Quem aqui nesta igreja é incrédulo, diga amém. Graças a Deus. Graças a Deus. Quem aqui é crente radical, diga... Amém. Diga, eu sou um crente terrivelmente evangélico, amado. Terrivelmente evangélico. Glória a Deus. Olha, Deus seja louvado. Daqui a pouco, o apóstolo vai continuar essa série de mensagens que eu venho trazendo desde a ceia do Senhor. E hoje eu vou falar especificamente sobre heresias, enganos que levam ao inferno.
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1: Hoje eu creio que algo grandioso vai continuar a se manifestar. Chegamos ao momento mais importante da nossa reunião. Mateus 24, 3 a 5. É a base, é o tema, heresias, enganos que levam ao inferno, e o texto básico. No Monte das Oliveiras, achava-se Jesus assentado, quando se aproximaram dele os discípulos em particular, e lhe pediram: diz-nos quando sucederão estas coisas, e que sinal haverá da tua vinda e da consumação do século? E ele lhes respondeu: vede que ninguém vos engane, porque muitos virão em meu nome, dizendo: eu sou o Cristo, e enganarão a muitos. Que esta palavra abençoe todos os corações. Vamos orar a Deus. Vamos orar a Deus. Senhor Jesus Cristo, que alegria podermos estar nesta noite de quarta-feira louvando, bendizendo, engrandecendo, glorificando, magnificando, glorificando o único, o grandioso Deus, o verdadeiro, o soberano Jesus Cristo. Fazemos isto com paixão, fazemos isto com intensidade, fazemos isto, nós sabemos em quem temos crido. E agora, às 20 horas e 3 minutos, vamos sossegar e aquietar o nosso coração para ouvir o Pai falar, para ouvir Deus falar. Sim, e nós já estamos dizendo ao Senhor: eis-nos aqui, fala-nos, Pai, em nome de Jesus. E a igreja do Senhor diga: amém, amém e amém. Muito obrigado, meu bispo.
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1: Uau, que momento nós estamos vivendo. Lá fora, o mundo morrendo e o povo do reino vivendo. Meus amados irmãos, meus filhinhos em Cristo Jesus. O tema de hoje, você pode imaginar, é muito profundo, porque nós vamos falar de heresias, que são enganos que levam ao inferno. Você sabe que há mentiras muito sutis, mas que são muito difundidas, que são mentiras devastadoras em termos espirituais. Mentiras que inicialmente parecem palavras cristãs. Essas mentiras, chamadas heresias, estão levando multidões para o inferno. Como, pastor? Quando as pessoas acreditam. Quando as pessoas acreditam nessas mentiras chamadas heresias, elas estão sendo conduzidas ao inferno. Então, a mensagem desta noite soa como um aviso amoroso de Deus para a sua igreja presencial e para centenas e centenas de pessoas que estão lá do outro lado, nas mídias sociais, muitos com fome, com sede de Deus, porque a Bíblia diz que nos últimos tempos haverá fome e sede, não fome de pão nem sede de água, mas fome e sede da palavra de Deus. Então, deixe-me dizer, porque é um aviso amoroso do Espírito Santo: se você acreditar nessas mentiras, sua alma estará em perigo. Porque, irmãos amados, filhos, nada substitui a verdade do Evangelho. A palavra é a verdade. João 17:17 diz: santifica-os na verdade. A tua palavra. Ele não disse a palavra das religiões, ele disse as sagradas escrituras. A tua palavra é a verdade. Então, todo engano e mentira devem ser expostos pelo altar para que as pessoas se agarrem somente à verdade. E você sabe, amado, que a mentira mais perigosa, mais gritada, não é propalada pelos ateus. Claro que você sabe, se você vai ouvir um ateu, ele vai gritar coisas perigosas espirituais. Mas a palavra mais perigosa é quando a verdade não é pregada nos púlpitos. Quando o povo de Deus já não questiona se a palavra é verdadeira ou não. São mentiras que se tornam mortais, pois elas se disfarçam em verdade, mas na realidade distorcem a verdade. No livro de Judas, ele diz: certos indivíduos se introduziram com dissimulação. Não é uma coisa exposta. Não é o diabo que aparece de chifre, barba, pata rachada, cauda de seta. Diz que há certos indivíduos que se introduziram aonde? No teatro, lá na beira da barra? Não. No cinema, ali no Américas? Não. Onde é que eles se introduzem dissimuladamente? Nas igrejas. Os quais, desde muito, foram antecipadamente pronunciados para esta condenação. Homens ímpios que transformam em libertinagem a graça do nosso Deus e negam. Transformam a graça em libertinagem. Dizem: bom, já que eu sou salvo, eu posso pecar. Isto é transformar a graça em libertinagem. E negam o nosso único e soberano Senhor Jesus Cristo, dizendo que há três deuses, uma trindade. Estão negando o único. A Bíblia diz só um. Mas eles dizem: não, existe uma trindade. Então, amados, dissimulação é o quê, meu apóstolo querido, meu pastor amado, meu tutor? O que é uma dissimulação? É uma palavra disfarçada de verdade e que é mentira. 2 de Pedro 2, 1 a 3 diz isso. Assim como no meio do povo, povo de Deus, surgiram falsos profetas, assim também haverá entre vós, está falando da igreja, se introduzirão dissimuladamente entre vós. Quer dizer que nós temos que estar atentos e a verdade tem que ser exposta. Quem é que expõe? O pregador. É o pregador que expõe a verdade, prega a verdade e expõe o que é mentira. Então ele disse: haverá entre vós falsos mestres, se introduzirão dissimuladamente. Há pouco foi Judas, agora está Pedro. Com heresias o quê? Diga, destruidoras. Leia lá, ó. Heresias destruidoras. Quer dizer que toda a verdade edifica, toda a heresia destrói. Heresias destruidoras. Até o ponto de renegarem o soberano Senhor que os resgatou, trazendo sobre si repentina destruição. Quem faz isto? Está destruindo-se, está destruindo vidas. Versículo número 2. Este versículo é tremendo. Muitos, graças a Deus não são todos, muitos seguirão as suas práticas libertinas, e por causa deles será infamado o caminho da verdade. Tanto é infamado o caminho da verdade, quantas vezes eu prego a verdade aqui, todos os cultos são pregados as verdades, e do outro lado a pessoa diz: ele é um falso profeta, cuidado com esse homem. Ele está falando de um pacto, dizendo que não é mais o Cristo nos dias da sua carne, agora nós somos servos do Cristo ressuscitado. Ele disse que se a palavra for pregada, além do que foi pregado da graça de Deus, a pessoa é anátema. Ele diz que há mensagens que enfeitiçam as pessoas, que fascinam as pessoas. Então quem está falando a verdade? Sou eu que estou repetindo a Bíblia? Ou quem quer contradizer a Bíblia ou disfarçá-la de verdade com mentiras? Então ele disse: muitos seguirão as práticas libertinas. Hoje, nós temos no Brasil, amados, 16 milhões de desviados. E agora eu estava até ouvindo e lendo uma matéria antes do culto, um videozinho, de um pastor dizendo que já há uma estatística que existem mais de 10 milhões de desigrejados, pessoas que viraram as costas a Deus, pessoas que não amam mais o reino, pessoas que não leem a Bíblia, pessoas que não vêm às igrejas, são desigrejados, cheios de razão. Eu não tenho culpa de desigrejado. O meu ministério torna as pessoas igrejadas, amando a Deus, amando a palavra, querendo viver o Evangelho, querendo viver o melhor de Deus. Versículo 90, número 3. E por que essa gente faz isso? Movidos por avareza, farão comércio de vós com palavras fictícias, destruidoras, mentirosas. Para eles o juízo já está lavrado há longo tempo e não tarda, e a sua destruição não dorme. Você viu Judas falando a mesma coisa de Pedro? É dissimulado. Não é uma coisa que afronta, é uma coisa dissimulada. É como você vê um militar na guerra, ele usa uma roupa camuflada, ele está dissimulado para que ninguém, ao olhar para a floresta, o identifique. É assim que o diabo trabalha. O diabo não fica ali na porta dizendo: minha gente, eu vim aqui para destruir vocês. Se ele fizesse isso, eu vou lá e dou-lhe um chute. Ele senta, ele pede o celular, ele manda uma mensagem. É dissimulado. Então diz que eles, movidos por avareza, fazem comércio com o povo de Deus. Então, meus amados, todo o ensino da carne não é do Espírito Santo, tem que ser exposto e revelado, porque o cristianismo moderno está muito longe hoje da Bíblia, muito longe. Fiz então que o diabo fez isto com Eva. Quando o diabo, encarnado numa serpente, se encontrou com Eva lá no Jardim do Éden, no livro de Gênesis, o primeiro dos 66 livros, quando ele foi confrontar Eva, ele não negou Deus totalmente. Ele disse: o que que Deus disse? Que se você comer desta árvore, você morre? Não, não vai acontecer assim. Realmente, Deus disse. Então, ele vem distorcendo o que Deus disse. Ele disse: Eva, coma, você será como Deus, você terá o mesmo conhecimento, tem nada disso, que você vai morrer. Então ele misturou um pouco de verdade com uma dose fatal de veneno chamado mentira. Toda mentira é uma dose fatal de veneno espiritual. Vamos ver isso? Vamos lá. Gênesis 3. A serpente mais sagaz de todos os animais selváticos que o Senhor Deus tinha feito disse à mulher: é assim que Deus disse, não comereis de toda a árvore do jardim? Respondeu-lhe a Eva, a mulher: não, do fruto das árvores do jardim nós podemos comer, mas do fruto da árvore que está no meio do jardim, Deus disse: não, dele não comereis, não tocareis, porque senão vocês vão morrer. Então a serpente disse à mulher: é certo que não morrereis, porque Deus sabe. Olha ele falando uma coisa verdadeira. Deus sabe que no dia em que dele comer, se abrirão os olhos, e como Deus, agora já vai mentir, como Deus, pronto, agora já mentiu, viu? Verdade misturada com mentira, venenosa e fatal, sereis conhecedores do bem e do mal. Vendo a mulher que a árvore é boa para se comer, agradável aos olhos, a árvore desejável para dar entendimento, tomou-lhe do fruto e comeu, e deu também ao seu marido, e o jaquinzinho comeu. Abriram-se os olhos a ambos e perceberam que estavam nus, cozeram folhas de figueira e fizeram cintas para si. Então, o que que isso está mostrando? Satanás, ouça isto que eu estou lhe ensinando, que é muita experiência, muito estudo, muita pesquisa. Ele não desdiz totalmente Deus. Ele não nega Deus. Tanto que ele diz: é assim que Deus disse? Então, ele estava mostrando que Deus havia dito algo. Então ele não chegou: Deus não existe, Deus é o diabo. Não, ele disse: é assim que Deus disse. Então ele não negou. Assim está o cristianismo moderno. Eles não negam totalmente Jesus, mas eles introduzem heresias destruidoras. Eles não acreditam que Jesus disse assim: está consumada, a obra é perfeita, acabou, morreu o vosso passado. Eles dizem: não, Jesus realmente fez tudo isso, mas você tem que batizar. Então vem uma verdade misturada com a mentira. O que que essa mentira fez? Destruiu a obra de Cristo da cruz do Calvário. Então eles transformam a

fala de tomar a cruz, não fala de uma transformação de vida, e uma transformação cheia de exigências de Deus. Não falam disso. Falam até de Jesus, mesclado com mentira. Parece espiritual. Então eles dizem: olha, Deus te aceita como você é. O amor de Deus, ele aceita que uma pessoa que nasceu biologicamente um homem se veja como mulher e atue fora da construção de vida biológica, como se fosse o contrário. Então, há homens que dizem: eu sou um homem, mas dentro de mim há uma mulher, e as igrejas estão dizendo: amém, Deus te aceita como você é, mano. Pode vir, venha como você é e fique como você está. É o evangelho que não diz que o velho homem precisa de morrer. Então, essa mentira, essas heresias que o próprio Cristo, quando perguntaram: Jesus, qual é o sinal de que isto vai acontecer, a consumação, e depois tu voltarás? Ele disse: engano, que ninguém vos engane. Imagina uma pessoa estar no lugar com uma placa dizendo igreja, sendo dizimista, fiel, sacrificando-se pela obra de Deus, e no fim está sendo levado para o inferno, deixando as pessoas condenadas para o inferno. Suas mensagens até são boas e cheias de boas intenções. Olha, você tem um demônio, você está na igreja há 30 anos, é fiel, já se batizou 20 vezes, mas você tem um demônio. Se você não vier na sexta-feira, eu vou me vestir de branco, sou o pastor, todo de branco, e eu vou dar um sacudimento na tua vida para tirar esse demônio. Você é crente, você confessou, você é fiel, mas as pessoas começam a dizer: realmente, eu sinto de noite alguma coisa. Amado, eu não sei o que você sente de noite, eu não sinto nada, a não ser quando o gato pula em cima de mim. É o gato. Então, em Gálatas 1, 6 a 9, ele diz: admira-me que estejais passando tão depressa daquele que vos chamou na graça de Cristo para um outro evangelho. E ele diz: não há outro, só o da graça, não há outro. Senão, agora veja, filho, acorda, vamos lá, todo mundo olhando para mim agora, para de rir aí atrás, vamos lá. O qual não é outro, senão que alguns que perturbam e querem perverter o evangelho de Cristo. Este é o intento do diabo, perverter o evangelho de Cristo. As pessoas dizem: não acontece nada na minha vida, Jesus está dizendo que vai voltar há 2000 anos, não voltou nada, qual é a esperança? Quem é que me diz? Quem voltou para dizer que tem seio de Abraão? Quem voltou para dizer que um anjo levou o seio de Abraão? Quem voltou para mostrar a cidade celestial? Então, se ninguém voltou, por que eu vou crer? Então, esse é a arma do diabo, é essa, é a mentira e o engano. Não há outro. Alguns que perturbam, querem perverter o evangelho de Cristo. Mas ainda que nós, está dizendo, nós apóstolos, ou um anjo vindo do céu vos prega o evangelho, que valendo o que temos pregado, seja maldito, amaldiçoado, condenado. Grande é a responsabilidade do nosso ministério. Porque nós tivemos o peito, a coragem e a calça comprida de, quando conhecemos a verdade, a revelação da graça de Deus, pegar a lei e dizer: sai a lei daqui. Nós acreditamos num pacto perfeito de melhores e superiores promessas. E nós sabemos hoje. Vamos lá. Glória a Deus. Então, nós sabemos hoje que além da graça não existe salvação. Porque a Bíblia diz: Moisés trouxe a lei, Jesus trouxe a graça e a verdade. A graça e a verdade. Quer dizer que não há graça e verdade, não há graça se não houver verdade, não há verdade se não houver graça. Moisés trouxe a lei para os judeus, Paulo, em Cristo, trouxe a graça para os gentios, o evangelho da incircuncisão. Então, ele disse que é anátema. Então, amado, essa palavra que perturba e perverte não salva, não liberta. Constrói vidas sobre erros, sobre areia, sobre madeira, palha e feno. Diz em 1 Coríntios 3, 10 a 15, ele diz: segundo a graça de Deus que me foi dada, disse Paulo, eu lancei o fundamento como prudente construtor. Agora o outro edifica sobre o fundamento que eu lancei. É o que nós estamos fazendo. Porém, cada um veja como edifica. Porque ninguém pode, ninguém pode lançar outro fundamento, além do que foi posto, o qual é Jesus Cristo. Contudo, se o que alguém edifica é sobre fundamento, é ouro, prata e pedras preciosas, madeira, feno e palha, manifesta-se, tornará a obra de cada um, pois o dia demonstrará, porque está sendo

0: revelada pelo fogo. E qual seja a obra de cada um, o próprio fogo provará. Amado, o fogo o que é? As lutas, as dificuldades, as guerras, os obstáculos. É que vai provar quem é de Deus e quem não é de Deus. Às vezes a pessoa tem um problema, o que, que o diabo faz imediatamente? Não vai mais à igreja, mano. Eles não te amam. Eles não te incluem. Eles não querem que você pertença a nada. Saia da igreja, fique sozinho, se não precisa. Se quiser, eu vou na tua casa, eu faço uma bênção lá. Então, amado, manifeste-se, o fogo prova.
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0: O fogo prova quem é de Deus. Porque se a vida da pessoa é madeira, palha e feno, é consumida. Se ela tem ouro, prata e pedras preciosas, o fogo vem e não queima. Então ele diz no versículo 14: se permanecer a obra que alguém que sobre o fundamento edificou, esse receberá galardão. Se a obra de alguém se queimar, sofrerá dano. Mas esse mesmo será salvo, todavia como pelo fogo, através do fogo. Olha, a maioria dos cristãos que são salvos, amado, só vivem lutando e perdendo com essas questões da vida. Por quê? Porque a igreja é o resultado do pregador. Se o pregador, se o ministrando da palavra, não vem com a verdade e distorce a verdade, todo o povo entra, desculpa a expressão acadêmica, numa canoa furada. Então, pastor, mas esses novos pregadores têm muita popularidade. É verdade. Mas popularidade não traz pureza. Eles mexem com as emoções, mas não trazem a verdade libertadora. A Bíblia chama esses pregadores de lobos disfarçados de ovelhas. Mateus 7,15 diz: acautelai-vos dos falsos profetas que se apresentam disfarçados de ovelhas. Disfarçar, dissimuladamente, disfarçados de ovelha. Vocês estão ouvindo o Espírito falar desde o início? Nós estamos falando dessa situação da heresia. Como é que ela não vem? O diabo, volta a dizer, ele não fica ali na porta. Cada irmão que entra, o diabo entrega um folheto vermelho e diz: eu vim aqui para te destruir, cara. Ele não diz isso. Ele é capaz no final do culto chamar alguém e dizer: olha, não é bem o que ele disse, vamos botar as barbas de molho. Ele não aparece com dois chifres, valentão, pintado de vermelho, de encarnado. Ele não faz isso. Ele é dissimulador e enganador. Então disse: acautelai-vos, os falsos profetas se apresentam disfarçados de ovelhas, mas por dentro são lobos devoradores. Então, a tragédia em muitas igrejas estão cheias de pessoas seguindo o Cristo que foi remodelado. Porque as pessoas nos altares querem que esse Cristo se, como se diz em brasileiro, adeque ou adeque? Adeque. Que esse Cristo se adeque às pessoas. E não é o Cristo que vai se adequar às pessoas, são as pessoas que têm que submeter a Cristo. É muito diferente. Ah, eles dizem: Deus quer te ver feliz, Deus quer que você tenha autoestima, Deus quer que você tenha um relógio top, Deus quer que você tenha o melhor carro da paróquia. Sim, que tenhamos todos o melhor, mas o Cristo verdadeiro é pregado. E você vê quando é que a pessoa realmente tem o evangelho nela, pelo seu comportamento, pela sua vida, pelo seu sim, sim, não, não. Quando ela não admite, em hipótese alguma, está ligada ao ímpio, quando ela não aceita os valores do mundo, não se conforma com o século. Você começa a ver a transformação da vida de uma pessoa quando suas pegadas, os seus passos são com Jesus Cristo. Isso é maravilhoso. Então, em 2 Timóteo 4,13, ele explica o porquê. Ele diz: haverá um tempo que não suportarão a sã doutrina. Nós chegamos a esse tempo. 2015 anos depois, esta carta aqui foi escrita no ano mais ou menos 50, 52 depois de Cristo. Então vamos lá imaginar 2000 anos em que Paulo dizia há 2000 anos, olha, vai haver um tempo que não suportarão a sã doutrina. Pelo contrário, cercar-se-ão de coaches, influências, mestres segundo as próprias cobiças. As pessoas vão sentir uma coceira nos ouvidos, e não é inflamação, é uma coceira espiritual. Eu tenho muito cuidado com isso. Eu não quero, quando o Senhor me chamar, que ouvir, a não ser servo bom e fiel, foste fiel no pouco, sobre o muito. Eu não quero Deus, na hora que eu chegar na presença dele, do Abraão, o Senhor dizer: Miguel Ângelo, olha só, temos que ajustar contas, cara. Você devia ter falado a verdade. Você tinha um altar, você tinha um microfone, você tinha câmeras. Graças a Deus já chegamos à sexta prestação, né? Das 12, 6 já foram pagas. Eu lhe dei tudo e você andou mentindo às pessoas. Se não é, eu não vou ouvir isto de Jesus. Você sabe que o chamado de um apóstolo não é para agradar pessoas, é para agradar a Deus. Porque se eu agradasse as pessoas, não seria servo de Cristo. E você é muito mais abençoado se eu for sempre verdadeiro com você. É ou não é? É verdade. Então diz que não suportarão a sã doutrina. Então nós chegamos a esta hora. A mentira se tornou normal nos púlpitos, nas mídias, nas conferências. Normal. O inimigo conseguiu plantar algo muito próximo à verdade. E quem cai nisto? Os incautos. Caem nessas mentiras. Mentiras disfarçadas de verdade contra o evangelho verdadeiro, contra a verdade da igreja. Então, hoje em dia, há uma farsa. Ah, só existe uma igreja. Todos nós, de qualquer igreja, vamos para o céu. Se fosse isso verdade, se não fosse só a igreja verdadeira, Jesus não teria dito àquelas pessoas que procuraram ele e disseram: olha, nós temos feito milagres. Nós expulsamos demônios, nós profetizamos. O que Jesus disse para ele? Nunca vos conheci. Apartai-vos de mim os que praticais a... Diga, iniquidade. Os praticais a iniquidade. Ele não disse: vem, meu filho, qualquer amor eu recebo. Você pode viver de qualquer forma, pode ser rebelde, mentiroso, enganador. Mas eu te amo, cara. Não diz isso. As coisas se acertam aqui nesta terra. Então, eu não posso oferecer esperança para as pessoas sem oferecer a mensagem do arrependimento, da reconciliação, da obediência. Eu não posso lhe oferecer a eternidade bíblica se você não passar pela cruz do Calvário. 1 Coríntios 1, 18 a 23 diz assim: certamente a palavra da cruz é loucura para os que se perdem, mas para nós que somos salvos, a palavra da cruz é o poder de Deus. Pois está escrito: destruirei a sabedoria dos sábios, aniquilarei a inteligência dos instruídos. Ora, onde está o sábio? Onde está o escriba? Onde está o inquiridor deste século? Porventura não tornou Deus louca a sabedoria do mundo? Visto como na sabedoria de Deus, o mundo não o conheceu pela própria sabedoria. Aprova a Deus salvar os que creem pela loucura da pregação. Esta pregação da graça de Deus perante o mundo aí fora é uma loucura. Eu fui predestinado, chamado, justificado e glorificado. É loucura dizer isso. A obra está completa, ele diz, tudo está consumado. É uma loucura dizer isso. Versículo número 22. Porque tantos judeus pedem sinais, como os gregos buscam sabedoria, nós pregamos o Cristo crucificado, escândalo para os judeus, loucura para os gentios. Nós pregamos o Cristo crucificado. Então, meus amados, isso, se não passar por estas verdades, a pessoa está sendo conduzida à destruição. É um evangelho falso, é um evangelho anátema. Vou voltar lá em Mateus 7,21. Olha, nem todo o que diz Senhor, Senhor entrará no reino dos céus, mas aquele que faz a vontade do meu Pai. Não adianta dizer, mas nós somos uma só igreja, todos somos iguais. Amado, eu não posso me sentir igual a um rebelde que está dentro de uma igreja. Uma pessoa que tem pecados secretos. Eu não posso me sentir igual a essa pessoa. Nem quero me sentir igual a essa pessoa. Eu tenho que ser um pregador da verdade para libertar a vida das pessoas. Então ele diz, versículo 22: Naqueles dias hão de dizer: Senhor, Senhor, nós temos profetizado em teu nome, expelimos demônios, em teu nome fizemos milagres. Então lhe direi: nunca vos conheci. Então não é que somos todos um povo, que somos uma só igreja. Não é verdade isso aqui. A igreja verdadeira de Jesus não é igual à igreja que prega um evangelho pervertido e distorcido. Essa é anátema. Então muitas pessoas passarão a vida toda pensando que são salvas e no fim ouvirão de Jesus dizer: nunca te conheci. Então não é só acreditar em Cristo, é viver a palavra. Tiago 2,19 diz isso. Crês tu que Deus é um só? Não é uma trindade celestial, é um só. Faz bem, até os demônios creem e tremem. Amado, o diabo crê naquilo que eu estou pregando. Só que ele não obedece, é diabo, é confusão, é adversário. Mas ele crê. Todos os demônios que andam aí pelos ares, no mundo, nas regiões celestes, creem na Bíblia Sagrada, acreditam na Bíblia Sagrada, mas não vivem a Bíblia Sagrada. Então não é só acreditar, os demônios também acreditam, o diabo também acredita. Com Eva ele não disse: Deus disse assim, é porque ele sabia o que Deus tinha dito. Então não é só crença, Deus exige um novo nascimento. Nós vamos trabalhar nisto num dos próximos domingos, o nascer de novo. Então, amados, ouçam, não há segunda chance, não há purgatório, não há reencarnação. Ou a graça te leva à vida, ou a lei e o diabo te leva à morte. Olha o que diz Hebreus 9,27. E assim como os homens está ordenado morrer uma só vez, não há reencarnação, não há purgatório, não há segunda chance. Se eu morro em Cristo, eu vou para o seio de Abraão. Se eu morro fora de Cristo, eu vou para o lugar do tormento e sofrimento, com chamas. É isso que a Bíblia diz. Então, ouça, a decisão que nós tomamos nesta vida, ouça o que eu estou lhe dizendo, pense comigo, veja que eu estou lhe falando a verdade. A decisão que tomamos nesta vida de abraçar o evangelho da graça de Deus, da verdade, determinará o nosso futuro. Paulo disse isso. Se você retiver a palavra e não pregar como eu lá preguei, como a graça de Deus, se você não tiver um coração transformado, o destino é o mesmo de qualquer pagão. Então o inimigo se introduziu nos púlpitos com rebelião, blasfêmia. Não, volto a dizer, nós nunca tivemos um diabo ali na porta com folhetos vermelhos, um indivíduo com a barba vermelha, um sapato Prada vermelho. Nunca vimos isso aqui. Ele não vem com uma rebelião estratosférica, blasfêmica, mas vem com algo que parece a verdade, que está na realidade carregado de engano mortal. Amados, sem Bíblia, sem arrependimento, sem novo nascimento, sem santidade, sem a verdade, ninguém verá o Senhor. É um falso evangelho. Tem que tomar a cruz, tem que negar-se a si mesmo, tem que produzir frutos de arrependimento. Então, caminhamos para os 5 minutos finais, que eu quero orar pelos enfermos esta noite, porque Deus me disse: o milagre está na igreja. O milagre está na igreja. Mateus 13, 19 a 23. Todos os que ouvem a palavra do reino e não o compreendem, vem o maligno e arrebata o que foi semeado no coração. O indivíduo pode estar no culto, a palavra, mas se a pessoa não compreende, o maligno vem e arrebata o que foi semeado no coração. Este é o que foi semeado à beira do caminho. O que foi semeado em solo rochoso é o que ouve a palavra, recebe, tem alegria, mas não tem raiz, não criou raiz, não ficou firme, sendo antes de pouca duração. Ele chegando à angústia, à perseguição, por causa da palavra, o luto, a dor, logo se escandaliza. Como é que pode? Como é que ele morreu? Como é que pode? Como é que Deus? Por que eu tenho essa doença? Onde é que está Deus? Então, logo se escandaliza. Mas o que foi semeado entre os espinhos é o que ouve a palavra. Porém, os cuidados do mundo, a fascinação da riqueza sufocam a palavra e ela fica infrutífera. Versículo 23. Mas o que foi semeado em boa terra é o que ouve a palavra, compreende a palavra, ouve e compreende, ouve e pratica. Este frutifica, produz frutos a 100, a 60 e a 30 por 1. Então, meus amados, Satanás é o mestre da imitação. Veja que ele é capaz de se transformar num anjo de... Então ele é o mestre. Se transforma num anjo de luz. É o mestre da imitação. É o mestre da imitação. transformar num anjo de luz. Ele cria um evangelho de sucesso, de amor próprio, pensamento positivo, mas sem a cruz. E muitas pessoas amam isso. Se não tem responsabilidade com a igreja, não tem responsabilidade com o reino. É uma salvação barata, sem custo de vida de Jesus, é só uma religião, isso não salva. São falsas conversões. Só a igreja ter uma atmosfera boa não resolve. Ah, mas se a igreja tem música, danças, um ambiente barulhento, muita emoção, muito choro, isso não resolve. Eu estou te falando a verdade para que você ame este ministério. Siga esta palavra, porque a única forma de você no dia final, e eu vou pregar sobre isso daqui a pouco também, quanto tempo uma alma de uma pessoa que morreu em Cristo fica pairando aqui e depois o que que acontece com ela? Tudo isso vai ser ensinado na igreja. Eu estou falando de escatologia, estou falando dos últimos tempos, porque me exige, o Espírito me exige, vis-à-vis o fato do que se vive hoje na nossa nação e nas outras nações, amado.
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0: Então eu queria terminar com Jeremias 17:8-9. Porque ele é como uma árvore plantada junto à corrente de águas, estende as suas raízes para o ribeiro, não receia quando vem o calor, a sua folha fica verde, no ano da sequidão não se perturba, nem deixa de dar fruto. Versículo 9. Enganoso é o coração e mais que todas as coisas, e desesperadamente corrupto. Quem é que o conhecerá? Então, amados, ouça, 3 minutos, in conclusion, não é arrepios que você pode sentir no culto, não é pulinho, não é dança, não é sacudimento, é nós sermos realmente pessoas que confessaram Jesus como Senhor, estão mortos para pecados e delitos, é aquele que diz: Jesus é o meu Senhor, Jesus é minha vida, Jesus é o meu Salvador, é o meu libertador, o meu transformador, o meu regenerador. Isto tudo pela graça de Deus. Eu teria muito mais para vos falar. Contudo, o Senhor me disse, e eu quero deixar isto bem patente hoje na igreja, porque não foi por um acaso que a Marli veio dizer que foi no PET scan curada de câncer de pâncreas, porque não existe praticamente cura de câncer, a não ser de pâncreas, a não ser Deus fazendo. E o Senhor me disse: Miguel, diga ao povo que a única barreira para eu me manifestar é incredulidade. Se você não acreditar, não vê a glória de Deus. Então o Senhor estava me falando, ontem quando eu estava no escritório, passei muitas horas, ele disse: tumores, paralisias, cegueiras, cadeira de rodas. Ele disse: Miguel, os milagres são para hoje. Câncer terminal, câncer terminal, que insulto a Deus. Eu me recordo, Marlene, desculpa eu estar falando tanto da senhora, quando a senhora estava ali magrinha, eu disse: ela está curada. Então, meus amados, nós vamos hoje orar, porque Deus me disse: eu vou fazer isto hoje, vou fazer isso domingo, vou fazer até Jesus volte. Eu quero que você e a tua casa sejam os lugares mais saudáveis do mundo. Que esta igreja seja como um hospital de trazer vida saudável às pessoas. Então, no seu lugar, onde você está agora, põe a mão sobre o coração, põe a mão sobre o lugar de enfermidade, se for um lugar normal, então de... Eu vou começar a orar, vou pedir ao bispo para tocar bem baixinho, porque eu preciso que a igreja saiba que Deus esta noite está curando doenças impossíveis de serem curadas. Doenças impossíveis de serem curadas. Quando aquele leproso foi a Jesus, e Jesus lhe disse: o que é que você quer? Ele disse: eu quero ser curado. Jesus disse: fica limpo. E ele ficou limpo da lepra, hanseníase. Esta noite, Shekamantakoroma, o tumor, a paralisia cerebral, o câncer terminal, a doença consumptiva, a doença que voltou recidiva, é Deus, em o nome de Jesus. Nenhuma doença é impossível para Jesus. Diga que você crê, irmão. Do câncer à enfermidade rara, ele tem poder para limpar e restaurar. Amado, não deixe que a incredulidade impeça agora a manifestação. Todo vício, toda cegueira, pessoa que usa aparelhos, está fazendo hemodiálise, seja agora curada em nome de Jesus. Eu quero ouvir a igreja crendo, aleluia. Eu quero ouvir você que está pelas mídias sociais, dentro de um hospital, dentro de um CTI, com artrose, seus órgãos começaram a entrar em falência. Eu envio o Salmo 107:20 e digo: enviou-lhes a palavra e o sarou daquilo que é mortal. Eu não vou deixar incredulidade no meu coração. Doenças impossíveis foram curadas agora. Eu oro agora, Senhor, pela libertação do sofrimento e da dor. Dor física, dor emocional. A palavra do Senhor diz que Ele tomou sobre si as nossas enfermidades e levou as nossas doenças. Então, depressão, saia! Ansiedade, medos, temores. Há alguém aqui esta noite cuja alma está em grande sofrimento. Mas eu te digo que Jesus já carregou para o Calvário a tua dor física, a tua dor emocional. E hoje é dia de você receber alívio e cura divina. Eu oro agora pela restauração da vida e da saúde. Porque o profeta Jeremias diz: eu é que restauro a saúde e curo as feridas, declara o Senhor. E neste momento o Senhor está restaurando a saúde física, a saúde emocional, está curando feridas que te fizeram, esse homem que te abandonou, essa mulher que te rejeitou, esse pai que não te amou, essa mãe que não foi maternal para a tua vida. Seja curado. Olha onde há um diagnóstico de morte, Deus libera vida agora. Diga que você crê.

diga vida. Esta noite eu proclamo vitória sobre todo o espírito de enfermidade. Creia, amado, creia no impossível. Ele é o Deus de ontem, de hoje e para sempre. Toda a enfermidade que prende, que limita, que escraviza, caia por terra agora em nome de Jesus. Toda limitação financeira, toda crise, toda dívida, oh Deus, há pessoas que têm um nome no Serasa, na lista negra do governo. Deus, em nome de Jesus, ergue esta pessoa, Senhor. Ergue esta pessoa. Traz, oh Deus, riquezas encobertas, tesouros escondidos ao teu povo. Abre portas, despedaça lanças, quebra os ferrolhos. O que te enfermou, o que te prendeu, o que te limitou, o que te escraviza. Você que acha que nunca mais amará, nem nunca mais será amada. Amado, isso é o inimigo que semeou de forma sutil. Se você foi abandonado por alguém, por um homem, por uma mulher, Deus tem melhor para você, Deus tem a felicidade para você. Se uma porta se fechou em algum momento da tua vida, Deus abrirá uma porta muito maior. Diga que você crê, diga que você acredita, diga que você crê, diga que você acredita. A restauração de famílias, Pai. Há filhos que querem ter uma mãe, querem ter um pai. As mulheres querem ter um esposo, homens querem ter uma esposa. Senhor, em nome de Jesus, tu tens esse varão, tu tens essa varoa preparada, Senhor. Mas apóstolo, o meu caso é diferente. O meu caso é impossível. Mas, irmão, estou te dizendo, creia no impossível. Deus é o Deus do impossível. Ele é o mesmo de ontem, ele é o mesmo de ontem, de hoje e para sempre. Começa a dar glória a Deus porque você já recebeu. Diga glória a Deus, eu já recebi. E creia no que ainda vai acontecer amanhã, depois, domingo, este mês. Creia nisso. Dê glória pelo que você já recebeu. Eu quero ouvir a igreja dando glórias a Deus pelo que você já recebeu. Você está ouvindo a voz de Deus? Você está recebendo uma visão espiritual? A voz de Deus sai desse altar. Eu estou orando agora pelos médicos, pelos advogados, pelos professores, pelos profissionais liberais, pelos empresários, pelos comerciantes. Esta igreja é um celeiro de provisão. Esta igreja é um celeiro do poder de Deus. Esta igreja é um celeiro dos propósitos de Deus.

bancária abençoada. O Senhor está tirando muletas esta noite, pessoas de cadeira de rodas, aparelhos de ouvido, de surdez. Sim, o Senhor está aqui. Ele pede que você creia no impossível. Creia no impossível. Creia no impossível. Incredulidade é uma barreira. Deus não age na incredulidade, amado. Em nome de Jesus, eu dou glórias a Deus. Eu dou glórias a Deus por esta igreja lotada todos os cultos, amado. O diabo intentou, caiu. Caiu, caiu em nome de Jesus Cristo. Aquele que tinha o poder da morte, a saber, o diabo, foi derrotado, catargel, e o reino prospera, Pai. Senhor, Tu és o juiz das nossas causas. Tu és o advogado das nossas causas. Senhor, Tu és o juiz, Tu julgas a nosso favor. Tu és o advogado, Tu és o paracleto, é aquele que está do nosso lado, nos defendendo, nos dando vitória, mudando decisões de juízes humanos, mudando. Senhor, Tu podes agora mudar qualquer situação, pois Tu abriste o Mar Vermelho ou não abriste? Abriste. Tu abriste o Rio Jordão ou não abriste? Abriste. Tu derrotaste, desfizeste as grandes colunas e muros de Jerusalém. Foram destruídos, meu Pai. O gigante caiu. Oh Deus, são tantos os testemunhos. Meu Deus, nós estamos aqui em nome do Senhor dos Exércitos. O gigante caiu. Aleluia.

0: mídias sociais, não deixe a incredulidade bater na tua alma. Ele é o mesmo de ontem, ele é o mesmo de hoje, ele é o mesmo eternamente. Ele curou no passado, ele cura hoje. Ele libertou no passado, ele liberta hoje. Ele deu vista aos cegos, ele dá vista aos cegos. O coxo anda, o paralítico salta, o morto ressuscita, aleluia. O surdo ouça, ouça, surdo, comece a falar, ouça, comece a falar em nome de Jesus Cristo. Paralítico ande, toda espécie de doenças sejam curadas, não importa o nome, há um nome que está sobre todo nome. Enviamos agora socorro. Nós temos pessoas aqui na igreja que têm familiares dentro de hospitais, em CTIs, em clínicas. Nós enviamos o poder de Deus através do ministério angelical.
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4: Eu queria falar sobre isso aqui, que esse é o ponto final, sabe? No ponto final é o que mais a gente vai gravar, porque é o que está mais recente aí. Mas Isaías 53, verso 4, ninguém conhece. Verdadeiramente, diga verdadeiramente, tomou sobre si as nossas enfermidades e levou as nossas dores sobre ele. E nós o reputávamos por aflito. No verso 5, pelas suas pisaduras, então, eu não serei, diga eu não serei, eu fui sarado. Mais uma vez, eu não serei, eu fui sarado. Pastor, quanto tempo eu tenho que resistir? A Bíblia não fala o tempo de resistência, mas fala que se resistir, o diabo vai fugir. Interessante, né? O problema é você estar vivendo com algo que está te perturbando ali já há um tempo. Pode ser 6 meses, 1 ano, menos. Pode ser 1 semana só. Mas não sei, Deus também nisso, ele trata o nosso coração para entender o quanto nós estamos dispostos a resistir. Ele sabe muito mais a nosso respeito do que vocês imaginam sobre nós mesmos. Vocês estão entendendo o conselho que eu estou trazendo? A verdade é absoluta. O tempo da minha resistência sobre a verdade absoluta, não sei. É, pastor, mas não é fácil. Sim, mas a Bíblia diz que é a provação da nossa fé. Produz em nós perseverança, para que a gente não tenha deficiência. Quanto mais resistência e perseverança você tem, mais nós somos instrumentos para continuar avançando. Você entende isso? Tua capacidade de força no mundo do espírito, ela vai aumentando à medida que o exercício está sendo feito. Então não tem como. Não tem como eu fazer 20 flexões se eu não faço nenhuma. Mas se eu começar a fazer, daqui a pouco estou fazendo 20. Então tem coisas que acontecem que eu não sei explicar também. Por que essa perturbação leva tanto tempo? Mas eu continuo declarando a verdade e estou debaixo dessa verdade. E me posiciono com ela. Aí agora é o céu. O céu se manifesta. Deus, acabou. Isso aí. Eu gosto de um... Olha, cara, Espírito Santo é tremendo. Mandou uma passagem agora para mim nisso que eu estou falando. Eu já meditei muito nela. E ela voltou a ser trazida agora para a gente, hein? Salmo 105. O Espírito Santo trabalha com o que você põe para dentro. Vou repetir, ele trabalha com o que você põe para dentro. Então eu vou restringindo a ação do Espírito Santo à medida que eu não valorizo a palavra que eu tenho. Salmo 105, falando a respeito de José. Olha que preciosidade. Diz assim, vocês estão me assistindo aí, gente? Bora. Verso 17, olha a visão do salmista profética a respeito da vida de José. E nós sabemos depois, né? No verso 17, falando sobre José. Adiante do seu povo, Deus enviou um homem, José, vendido como escravo. Todos estão juntos aí? Bem legal. Olha o próximo verso. Cujos pés apertaram com grilhões e a quem puseram em ferros. Só um detalhe nesse verso. Ele foi destruído? Não. Não foi destruído. Mas ele estava debaixo de uma prisão. Ele estava debaixo de uma pressão. Agora vamos pular para o próximo verso. Até, grifa aí, até. Até. Até quando, pastor? Não sei. Até cumprir-se a profecia a respeito dele. Agora grifa também, que isso aí é poderoso. Até tê-lo provado a palavra do Senhor. O menino está na prova, aguenta aí. Está na prova, até terminar essa prova aí. Quem determina isso é o céu, porque o próximo verso diz assim: o rei, rei dos reis, sentado no trono, mandou soltá-lo. O potentado dos povos o pôs em liberdade. É muito mais do que Deus no comando do que a doença dominando. Vou repetir isso. É muito mais Deus no comando do que a doença dominando. Quem está entendendo isso que eu estou falando? Não tem força nenhuma. Jesus já levou na cruz do Calvário, mas já está ali me perturbando. A sintomatologia ou qualquer coisa que eu possa estar vivendo, dizendo para mim: você é doente. Não, não sou doente. Todo dia, não sou doente, não me vejo como um doente, não sou, porque a obra da cruz do Calvário me libertou. Quanto tempo eu tenho que ficar debaixo disso? Não sei. A doença não está no domínio. Quem está no domínio é o céu, que está me provando. Provando a minha fé. No tempo certo, ele manda soltar. Quem está no controle? É como Jesus disse: eu entrego, eu tomo de volta. A verdade sempre está no controle. A verdade que você crê está no controle. Por quê? Porque ela é a verdade criadora do universo, sentada num trono de eternidade a eternidade. Olha onde é que nós estamos assentados. Em lugares celestiais. Lugar de domínio, de autoridade. Essa é uma passagem que fala muito, hein? Meu Deus. É isso aí. É por isso que isso é bom nós entendermos, porque a gente não fica na cabeça. Até quando? Ah, não acabou ainda. Parece até aquele burrinho do Shrek, né? Já chegou? Teu filho não fala isso, não? Pai, já chegou? Não, filho. Tá chegando? Fala 300 mil vezes. Ainda não chegou. Você, olha que legal. É só entender. Você já foi liberto, mas você está enfrentando um combate. Mãos firmes. Quanto tempo Moisés teve que ficar? Não sei. Ali retratou um dia inteiro. É o que está escrito lá. Mas o que representa isso num conteúdo que eu estou fazendo resistência? Eu tenho que garantir o meu todo dia na resistência. É, mas também isso aí dá trabalho. É, meu irmão, qualquer coisa que você faz nesse mundo, só acordar, levantar, a gravidade está aí mesmo. Como é que é? Não tem jeito. No mundo do espírito é a mesma coisa. Não, mas eu queria que isso acabasse ontem. Ah, José também. José, segundo os historiadores, além dos 2 anos que é declarado, ele passou mais tempo na prisão, quase 10. Eu não fiz nada. Aquela cretina safada ficou pelada na minha frente e eu ainda recebi o negócio e tal. Imagina, Jesus, calma aí, José, eu vou dissolver você. Você precisa dissolver um pouquinho, José. Eu sei o tempo, chá comigo. Ó, aguenta aí, aguenta aí. Aguenta aí, aguenta aí. Para depois, quando José sair, em vez de descontar a sua ira, raiva e ódio contra os irmãos, chora e diz para eles: cara, eu entendo. Eu já perdoei vocês. Na verdade, hoje eu entendo. Pelo tempo de prisão e pela pressão sobre a minha vida, de que, na verdade, Deus me mandou adiante para salvar vocês. Então, tudo que a gente enfrenta, escreve aí uma frase de um profeta que eu peguei: nada é do nada. E se a gente aprender a relaxar que nada é do nada, essas coisas são importantes, porque assim, estou conversando com vocês coisas que, assim, no mundo do espírito, todo um ataque debaixo de uma enfermidade, é importante eu entender que Jesus já fez uma obra e me posicionar. Mas se você caminha com o Espírito Santo, e é muito bom perguntar: Espírito Santo, e aí? Tem alguma coisa na dívida a meu respeito, algum contato, alguma coisa que eu preciso? Ele vai te falar. Ele pode te falar assim, simplesmente: não, continua resistindo. Mas ele pode te falar assim: o Luiz falou sobre isso. Sabe aquela pessoa? Você ainda não perdoou ela. Eu já perdoei, só não aguento ouvir o nome dela. Ela senta lá e eu do outro lado. E aqui tem duas. Aqui é bom, né? Porque eu posso ficar para lá, para cá. De preferência, nem olho. Então eu sento no fundo. Rapaz, você está com porta aberta, deu legalidade. Não dê lugar ao diabo. Recentemente fui pregar na igreja e a galera ficou assustada com o tema da minha mensagem: não dê lugar ao diabo. O que que esse pastor maluco vai falar sobre isso aí? Bom, isso aí não é um tema de mensagem, é um versículo bíblico. Efésios capítulo 4. Paulo estava falando, você se despiu do velho homem, agora você reveste do novo. Então a vida sua muda completamente, teu entendimento muda. Então se você mentia, não minta mais. Se você roubava, não roube mais. Se você... é só ler. Aí lá fala sobre andar em amor, como o pastor falou. Então lá pede para perdoar. Não, mas eu não quero. Problema seu, mas eu estou te falando, perdoa. Não, mas eu tenho justificativa para não perdoar. Eu tenho uma plataforma gigante. Ó, tô mal, a situação é essa, tô todo quebrado, fui traído, aquilo outro e tal. E ainda tenho que perdoar? A culpa é do outro. Não, fala isso para o Espírito Santo. Ele vai ficar tranquilinho dentro de você dizendo assim, perdoa. Nem muda a face dele, só continua, perdoa, perdoa. Enquanto eu não perdoar, eu tô de porta aberta para o inferno me quebrar. E hoje eu acredito nisso, tá, gente? É meu, não é doutrina bíblica, mas eu entendo por tudo que está escrito. Até mesmo Jesus dizendo que no fim dos tempos os homens odiariam uns aos outros, se quebrariam, por se multiplicar a iniquidade, tanta coisa errada, o amor se esfriaria de quase todos, tem muita porta aberta de enfermidade por falta de perdão. Amargura, ressentimento, ódio, tudo isso não pode estar dentro de você. Por mais que você tenha razão em ter sofrido tudo isso, aquilo outro, não use isso plataforma. Deus vai te pedir para perdoar. Sempre ele me perdoou. Se você não perdoar, você está de porta aberta. Hoje, para mim, os maiores ataques de Satanás no corpo de Cristo são por falta de perdão. Sobre reter mágoas e ressentimentos. Assuntos ainda não resolvidos mesmo. Quem está entendendo o que eu estou falando? Então, se tem ferida aberta dentro dessa área, não vai funcionar. E essa é uma baita numa porta da pessoa dar legalidade para que a doença se instale. Não adianta dizer que pelas suas pisaduras eu fui sarado. Quem está ouvindo isso? Isso aqui é o último tempo. Isso aqui é importante. Você quer andar com saúde? Ande em amor para com as pessoas. Eu sempre falo que andar em amor não é ficar dando beijinho nas pessoas. Tá? É respeitar as pessoas. É ter um comportamento que muitas vezes eu tenho que me humilhar. Se a pessoa te agride, você fica calado. Calma, não pode reter nada no teu coração. Ofensa vem, gente, por vários motivos. Mas você e eu tem que trabalhar de fechar essa porta. Quer saber? Jesus me perdoou, cara. Eu vou perdoar. Aí você anda num caminho onde você garante, vamos dizer assim, uma redoma de cuidado, onde não há porta aberta para que a enfermidade venha. É mais do que, como o Luiz falou muito bem, meu corpo não aguenta sentimentos negativos, não foi criado. O grau de imunidade vai lá embaixo. Outra, olha que coisa interessante, é provado pela ciência de que muitas situações de câncer, quando a pessoa perdoa o câncer, ele vai embora. Eu lembro de um testemunho de uma moça, lá na minha juventude, eu estava casado de novo com a Deise, não sei nem se está viva hoje, e ela teve câncer nos ossos, estava bem mal no hospital, até que entrou alguém que lá, que não foi orar por ela, mas falou assim, ó, vim trazer um recado, vim trazer algo para você que eu acredito que é de Deus para a tua vida e que no momento que você perdoar a tua família, esse câncer vai embora. Ela começou a chorar e ela passou a noite inteira nessa contrição verdadeira de reconhecer que ela tinha ressentimento e mágoas de muitas pessoas, do membros da sua casa, e ela foi quebrando cada um desses, pedindo perdão a Deus e tal, e na possibilidade de chamar algumas pessoas que ela acreditava que precisava falar perdão. Gente, quero te falar, em 20 dias ela saiu do hospital sem câncer nenhum. Pastor, você está dizendo que todo câncer é falta de perdão? Não, eu não estou dizendo. Aqui é com o Espírito Santo. O Espírito Santo está dentro de você, ele vai te falar. Que área é ou não? Ele está dizendo, não, tranquilo, resiste. Mas se existe alguma coisa da qual eu estou dando permissão e essa é uma área... Gente, é muito importante, essa era uma área tão crucial para Deus, que diz assim, se você diz que ama a Deus e odeia seu irmão, a Bíblia, Jesus diz assim, mentiroso, mentirosa. Ai, me chama de mentirosa, mentiroso, é o que está escrito, é só ler. Como é que você pode amar a Deus se você não ama o seu irmão? Agora, se você ama seu irmão, com certeza você está amando a Deus. O parâmetro é aqui, ó. Se cuidar aqui, está tudo certo aqui, ó. O que Deus mais odeia é ódio entre os irmãos. E como igreja são pessoas, pode dar ruim. Aqui não dá não, só lá na minha igreja. Então, não quer saber de igreja, me decepcionei, pastor fez isso, falou isso para mim, falando de tal, fez isso, falou mal dela para mim, então sei o que e tal. Aí contou um caso que é errado, mas acontece. Daqui a pouco a pessoa vai indo embora. Ah, quer saber? Isso é uma de igreja, dá trabalho. O cara fez isso comigo. Como é que pode? Diácono da igreja. Rapaz. O presbítero da igreja. Né? O pastor, cara, fez um negócio comigo. Assim, de uma certa maneira, gente, o céu, ele é muito sério. Esse espírito de guardar mágoas e ressentimentos não pertence ao céu. Isso é obra das trevas. E por mais que você tenha razão, essa plataforma, Jesus não vai deixar você pisar nela. Para dizer, tem exceção então, Jesus? Não. Você vai ter que perdoar. Pastor Hélio, por que você falou isso? Porque os dias estão piores, as relações estão piores. Coisa é motivo de ofensa, cara. Nem passei pelo pastor, nem falou comigo. É o que o inferno quer mesmo, ele vai alimentando isso. Diferenças e tal. Não anda de coração livre com as pessoas. Só um recado. Então vamos aqui. Eu queria falar com você, o maior obstáculo hoje, a fé de muitas pessoas, as pessoas procuram exatamente isso. Pastor, eu quero resolver essa situação, eu entendo isso aí que o senhor está falando e tal, mas eu ainda tenho muita dúvida. Normal? Dúvida faz parte, porque essa é a operação das trevas, gerar dúvida. Ei, Eva, é assim que Deus disse? Como assim? Deixa eu ver o que você tem a falar. Esse foi o problema, ela ouviu demais. E às vezes a gente fica ouvindo demais os pensamentos que vêm na nossa cabeça. Escuta bem, agora é muito importante, gente, que eu vou conversar com vocês, vai te ajudar. Depois de bater isso aí, você volta a pensar sobre tudo isso. Então, essa dúvida, quando ela está na minha frente, ela impede que a certeza entre, certo? Então eu tenho que tirá-la. Eu tenho que reconhecer que tem dúvida. Não tenho... Será que é vontade de Deus curar a tua... Tem um negócio arranhado? Você tem que eliminar isso. E não é o meu convencimento. Eu não estou aqui para convencer ninguém. Convencimento que você precisa vem da verdade com a ação do Espírito Santo se eu tenho um coração aberto. Diga amém a isso. Ok? Então vamos ler essa passagem que diz lá em Marcos 1, verso 41. 41 ou 40? Vou ver se eu botei. 40, primeiro, né? Pulei rápido. Aproximou-se dele um leproso, rogando de joelho: Senhor, se você quiser, você pode me purificar. Então é interessante porque ele está dando uma declaração de que ele sabia que Deus era poderoso para purificar, mas ele não tinha certeza se era vontade de Deus curá-lo. Se você quiser, eu não sei se você quer, mas eu sei que você é poderoso. Está claro isso? Muito simples. Aí Jesus, com todas as letras, chega para ele, profundamente compadecido, estendeu a mão, tocou nele e disse: vou pensar a respeito. Acho que no seu caso... não, mas no caso daquela mulher que me tocou, sim. Você tem que entender algo muito poderoso. Jesus era a expressão exata de Deus sobre a face da terra. Jesus não poderia agir diferentemente daquilo que Deus é, porque ele é Deus. Ó, vai pegando isso. Então o que é Deus não muda, eu, o Senhor, não muda. Eu sou o mesmo ontem, hoje, será para sempre. Quando ele disse: eu sou o Senhor que te sara, isso foi dito lá no Velho Testamento, em Êxodo. Está escrito isso, no capítulo 15, verso 26, eu sou o Senhor que te sara. Então ele não muda, ele não tem a ideia, ele não fala assim: quem sabe, vou pensar, não. Não, Senhor, mas espera aí, pastor, é ou não é a vontade? Você tem que ver, porque Jesus expressamente diz assim: eu quero. Então, ó, olha que legal, isso aqui é simples, mas é muito poderoso. Se ele disse para o Luiz: eu quero, ele não pode dizer para o Gabriel: eu não quero, porque ele estaria saindo de quem ele é, da sua vontade, que não tem como ele limitar a sua vontade. Então, eu teria que conversar assim com você: Paulinho, eu quero te salvar, mas a Raquel não quero não. Ah, pastor, tá de brincadeira. Como não quer? Então, todo mundo sabe que a vontade de Deus é o quê? Salvar a todos. Tá, é mesmo que a gente põe ênfase, a gente lê sobre isso, mas não põe a ênfase na questão da doença. E a gente começa a ser confundido pelo inferno, porque ó, não é vontade de Deus te curar. Onde é que eu vi isso? Eu ouvi de alguma coisa. Veio na minha cabeça, situações acontecem ao redor, mas eu não estou na plataforma da verdade. Eu quero, não muda e jamais mudará. Eu quero, diga: eu quero. Quem falou foi o céu. É isso aí, deixa a gente animado, porque ele não faz acepção de pessoas. Pastor, eu acho que a minha situação é mais grave, que é o seguinte: eu estou pisando na bola, estou fazendo uns... cara, eu fiz umas besteiras aí e tal, de repente Deus está me punindo aí, alguma coisa. Cara, tudo frequência, ideia e pensamento da tua cabeça, que não tem nada disso na Bíblia. Se ele fez essa obra e levou sobre si tanto o meu pecado como a enfermidade, como é que ele pode desfazer isso e dizer assim: não, no teu caso, por causa do erro, por causa disso. Então, é mérito. Então, agora é mérito? É mérito. Então, se você for bonzinho, ele cura. Se você for mauzinho, ele não vai curar. Até parece que nas investigações Jesus perguntava: vem cá, teu nome está fichado? Quero ver a polícia. Me dá a ficha da polícia. Deixa eu puxar aí, CPF. Deixa eu dizer, hã? Pessoa. As pessoas lá, 3 mil batizados, quando Pedro prega a palavra, vamos botar essa turma para batizar. Está escrito, todos batizados lá. Então, beleza. Atenção, aqueles que são perfeitos aqui. Aqueles que... Tem alguém na fila da perfeição? Porque é uma obra que independe de quem eu sou num conteúdo humano, de imperfeições ou mérito. Ele não perguntou para o leproso: você não é digno de ser curado? Que você essa semana, eu vi, você deu uma chutada no cachorro. Eu só estou quebrando com você, está todo mundo caladinho. Eu só estou quebrando aquilo que o inferno levanta e prende. São obstáculos invisíveis, mas aí não gera certeza no meu coração. Se Deus quer me curar. Mas então, eu posso até acreditar que a outra pessoa vai ser curada, mas eu? Quem sou eu? O quê? Como assim? Quem é você? Sentido? Levanta! Você é corpo de Cristo, rapaz. Filho do Deus Altíssimo. Sim, senhor. Só se for dessa maneira. Mas é assim que o inferno vem. Ele vem jogando umas coisinhas. Você não é digno. Você é imperfeito. Você é isso. Você é aquilo outro. Desvaloriza. Te põe lá embaixo. E é claro, eu sou o último. Se quiser, né? Se você quiser. Como se você quiser. Ele fez uma obra. Eu vou repetir. Ele fez uma obra para todo aquele que é perfeito. Diga amém. Quase, Gisele, quase. Fez uma obra para todo aquele que

0: Um abraço, tchau.
1: Entendeu? É assim que tem que ser. E aí, o que, que acontece? Eu quero. No mesmo instante. Então, tem duas coisas importantes sobre certeza. Eu queria que você gravasse essa aqui. Duas coisas sobre certeza. A fé é a... Então, não é a dúvida, não é meia certeza, como eu falei. Não é 80%, nem 90%. É certeza. Certeza é 100%. Ou tem ou não tem. Ou a lâmpada está ligada ou está apagada. É nesse nível. Então, beleza. Duas coisas sobre certeza. Primeira delas. Aqueles que recebem de Deus, é o que você vai receber aqui, cura. Saúde para o teu corpo. Vamos quebrar as trevas. Ó, aqueles que recebem de Deus são aqueles que têm certeza a respeito de Deus e agem com base nessa certeza. Se eu saio daqui para verificar se eu estou sentindo melhor, se eu vou dar uma olhada... Ih, não, rapaz, ainda está... Ih, o negócio... Não, então... Perdeu. Porque a força da minha aproximação e investigação sobre era o sentimento que eu tinha. Ou a visão com os olhos para ver. Então eu só vou crer quando eu ver que foi embora. Uau! Na verdade, eu estou fazendo isso na prática, sem saber que não é esse o lugar. A força do diabo está em te mostrar algo. Está vendo isso aqui, Aline? Está em você, ó. Você não está vendo? É. Você está sentindo? Tô. Então estou morto. Tá. Estou te falando. Esse pastor é maluco. Então, eu vou ficar com a verdade. A verdade não precisa ser vista para ser crida. Ela precisa ser crida, continuar na resistência firme, dando a sua declaração, e você verá então ela se manifestar. Diga aleluia. Você falou, pastor, mas isso é fácil? Não, não é fácil, mas esse é o sistema. É o sistema da fé. Não tem outro. Dois, o grande gerador da certeza, eliminando toda a dúvida, é tão somente o conhecimento o quê? É a ação do Espírito Santo, na verdade. Dois motivos básicos que geram incerteza para a gente liquidar a nossa fatura. Primeiro deles, esses são os dois motivos bem básicos. Existem outros, mas esse aí é a imagem constante de fracasso, de derrota, de miséria, de doença ao nosso redor, tentando construir a mentalidade na nossa vida de que eu faço parte desse mundo e é isso aí para mim. Então eu vou ter que arrancar muita coisa da Bíblia, inclusive o Salmo 91, que diz: caiam 1.000 ao meu lado, 10.000 à minha direita, e eu não serei atingido. Que arrogância, hein? Como é que pode? 1.000 para lá, 10, e tu acha que você é o quê? Eu sou filho do Deus Altíssimo, que creio na verdade da obra da cruz do Calvário. Não quero olhar para o lado, não sou melhor do que ninguém, mas essa devastação das trevas está acontecendo para cima da igreja. É quando eu vou pegar por fé e entender quem eu sou, a herança que eu tenho. Acabamos de falar sobre o templo do Espírito Santo, gente. Mas você sai de casa e já vê derrota. Você sai e alguém já falando fracasso. Você já vê miséria, você vê... E só está piorando. Então, isso é tão forte ao nosso redor que tenta criar em mim a imagem de que eu faço parte disso aí também. O Senhor é meu pastor e nada me faltará. Tem certeza que você crê nisso quando a jurupoca pia? Sabe o que é jurupoca? Mas é bonito, hein, pastor? Não, bonito, romântico, boto na geladeira. E a minha crença em cima disso? Ele disse que nada vai me faltar, porque ele não me faltará. Então você vê, todo caminhar depende de uma crença estabelecida na sua palavra, não tem outra plataforma. Então a mente natural, ela aceita essas coisas como normais, de tudo que está acontecendo aí. E eu gosto dessa frase: não aceite as coisas como naturalmente são, aceite as coisas como Deus as vê. Isso é uma decisão de espírito, tá? Não dá para ser sentimento, não dá para ser por olhos. O mundo está debaixo do controle do diabo, gente. Então, Jesus declarou isso aí, ó. Chegou o momento de ser julgado desse mundo e agora o seu príncipe será expulso de um governo sobre a humanidade. E Jesus quebrou isso na cruz do Calvário, triunfou deles. Já não vou falar muito com vocês, porque aí vem o príncipe desse mundo e não tem nada em mim. Então, o que o mundo mostra nada mais é do que um retrato de uma ação diabólica. A imagem que o mundo produz, ela gera dúvida contínua em nosso coração quanto à certeza de Deus sobre a sua vontade. Quem está entendendo isso aí? Lembra onde é que você está sentado? Não é na Gavião Peixoto, em lugares celestiais. Você está no reino de Deus. Falta alguma coisa lá? Bacana, hein? Jesus falou, o reino de Deus está dentro de vocês. Ele é uma pessoa. Está dentro de vocês. E o Pai agradou ainda para vocês. Por causa da obra do Filho. Gente, eu te falo. A igreja daqui para frente que não gastar tempo meditando e pensando nessa verdade, não vai conseguir ficar de pé para avançar. Você ouviu isso que eu falei? Não vai. Nós vamos ficar em algum lugar aí. E não tem como. Nós temos que avançar. Vamos até o final. Segundo motivo que eu gasto mais tempo rápido, pelo menos mais 20 minutos aí. Escuta essa.

0: O que que é um gerador de incerteza como esse? É uma visão errada da vontade de Deus sendo ensinada com base no quê? No que a pessoa conclui de Deus no que vive. Você não faz ideia de como situações que nós vivemos trazem conclusões a respeito de como Deus deve ser, como deve agir e como ele é, porque isso, aquilo, outro e tal. Então, a força de uma experiência...
1: Muito bem, você ouviu essa mensagem. E agora eu quero fazer um convite maravilhoso para você. E isso só depende de um coração aberto. De você poder receber, se você nunca fez isso, de você poder receber a Jesus como Senhor e Salvador da sua vida. E se você fizer essa oração comigo de maneira sincera, você será transformado, como diz a palavra, numa nova criatura, de dentro para fora. Ok? Vamos fazer juntos essa oração? Se é o teu desejo e é a sinceridade do teu coração, repita comigo. Senhor, ao ouvir a tua palavra, foi gerado fé no meu coração. E com base na tua palavra e de sincero coração, eu entrego a minha vida e te recebo como Senhor e Salvador. Vem, Senhor, com teu Espírito Santo habitar em mim. Cancela o meu passado porque eu não te conhecia. Mas a partir de hoje, eu vou andar contigo todos os dias da minha vida. E eu declaro, com base na tua palavra, que a partir de hoje, eu sou um santuário vivo da presença do Espírito Santo. Em o nome de Jesus, amém. Agora eu te convido, você recebeu a Jesus como Senhor e Salvador? A você procurar uma igreja local, perto de onde você mora, e você possa se congregar, que é muito importante você estar no corpo de Cristo e você crescer junto com os teus irmãos e junto com o poder vivo dessa palavra, na qual também mudou a tua vida. Grande abraço.
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4: A Prefeitura do Rio lançou um concurso de decoração de ruas para a Copa do Mundo, batizada de Acreditar é uma Arte, o Rio nas cores do Hexa. A iniciativa vai premiar as melhores decorações em verde e amarelo espalhadas pela cidade. A Rua Vila ou Travessa vencedora receberá R$50 mil. O segundo lugar ganha R$30 mil e o terceiro R$20 mil. Claro que somente endereços da capital fluminense poderão participar. As inscrições são gratuitas e como fazê-las será divulgado até segunda-feira. O Botafogo recebeu mais uma punição da FIFA e chegou ao quarto transfer ban em vigor. A nova sanção impede o clube de contratar jogadores por 3 janelas de transferências e envolve uma dívida pela contratação do atacante Arthur, ex-Zenit. O Alvinegro acumula outras punições por pendências nas negociações de Thiago Almada, Juan Cruz e Santi Rodrigues. Mesmo com as restrições, o Botafogo segue tentando regularizar as dívidas para evitar impactos maiores no planejamento da equipe. Uma revisão científica com 32 estudos concluiu que o café pode prejudicar a qualidade do sono. Segundo os pesquisadores, a cafeína reduz as chamadas ondas delta, ligadas ao sono profundo e à recuperação do cérebro, além de aumentar atividades cerebrais associadas ao estado de vigília. O estudo aponta que o efeito pode ocorrer até quando o café é consumido à tarde, dependendo da sensibilidade de cada pessoa. Os cientistas alertam que, mesmo dormindo 8 horas, o cérebro pode não descansar de forma totalmente restauradora após o consumo da cafeína. Do Departamento de Jornalismo, Juliano Medeiros.
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0: Graça e paz! Bom dia, bom dia, bom dia! Jamais se esqueça que esse é o dia que o Senhor fez para nos alegrarmos e nos regozijarmos nele. Hoje é sexta-feira, dia de celebrarmos, dia de adorarmos, dia de agradecermos ao Senhor por tudo aquilo que ele tem feito em nossas vidas. Mais uma semana indo embora, mais uma semana de CSN em família, mais uma semana junto com você. E eu quero deixar uma palavra para você. Escute direitinho o que eu vou lhe dizer. Não troque o legítimo pelo ilegítimo. Hebreus capítulo 12, verso 16, 17 diz assim: para que ninguém se prostitua e nem profane as coisas santas, como Esaú, que por uma única refeição vendeu os seus direitos de herança. Pois vocês sabem que posteriormente, quando quis herdar a bênção, foi rejeitado, e não teve como se arrepender, embora com lágrimas buscasse a bênção. Hebreus capítulo 12, verso 16 e verso 17. Preste atenção no que eu vou lhe dizer. A necessidade do agora não pode te trazer trocar o legítimo pelo ilegítimo. Não use nada que seria para toda a vida por algo que resolveria apenas o seu problema imediato. Esaú, pela urgência, trocou a sua herança de primogenitura por uma resposta rápida. Ele renunciou a algo valioso e duradouro por uma solução momentânea. Se você está na fila de espera por algo que precisa acontecer, lembre-se: quem prometeu é fiel e não falha. Deus está no controle, meu irmão, e sabe o momento certo de agir. Não troque um banquete por um saquinho de amendoim só porque você está com fome. Espere com paciência e confiança, pois Deus está preparando algo muito maior e melhor para você. Há uma mesa, sim, há uma mesa sendo preparada para ti. Quando nascer a sua promessa, nascerá perfeita, não apenas para resolver o imediato, mas para resolver tudo em sua vida. Jamais troque o que é eterno por uma solução passageira. Gostou da mensagem? 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Já já a gente volta.
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1: E então, vamos à palavra? Meu irmão, hoje, para encerrar a semana e para deixar o seu final de semana cheio de fé e de esperança, receba esta palavra da parte de Deus, em nome de Jesus.
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5: Muito cuidado com algumas histórias que a gente vê, porque pode ser um José. Como escravo no Egito, José foi acusado injustamente, preso. Tudo parecia piorar, mas lá na prisão, Deus estava com José. No cárcere, Deus lhe deu favor, lhe deu sonhos, lhe deu interpretação, lhe abriu portas. Esse rapaz rejeitado, vendido, traído, esquecido no meio da sua família, Deus o levantou para ser o segundo homem lá do Egito. Quando seus irmãos, anos depois, vieram pedir comida por causa da fome, eles não reconheceram José, mas José reconheceu cada um deles. Em vez de vingança, ele enxergou o propósito. Em vez de rancor, ele enxergou redenção. Em vez de revolta, ele enxergou o plano de Deus. Então José disse a frase mais poderosa da sua vida, que eu queria que você lesse comigo, Gênesis capítulo 50, verso 20. Gênesis capítulo 50, verso 20, diz assim: vós intentastes o mal contra mim, porém, conjunção adversativa. Porém, mas, no entanto, vocês intentaram o mal, mas eu tenho um Deus que coloca um mais antes de qualquer sentença do homem. Vocês intentaram o mal, porém, Deus o tornou em bem. É como se José estivesse dizendo para eles o seguinte: vocês tentaram me parar, mas Deus me empurrou para o propósito. Vocês me jogaram para baixo, porém Deus me levantou mais alto do que eu imaginava. Vocês fizeram mal, todavia Deus transformou tudo em salvação. Irmãos, assim como José, muita gente aqui foi traída, esquecida, descartada, ferida, mas o Deus que estava com José na cisterna, o Deus que estava com José lá na prisão, é o mesmo também que está contigo nessa noite e vai estar sempre. Olha, as pessoas podem tentar o mal, mas o Deus vai transformar em bem. Podem tentar te derrubar, porém Deus te levanta. Podem tentar te parar, entretanto Deus te impulsiona. Porque quando Deus coloca o mais dele na sua história, ninguém pode impedir o que ele decidiu na sua vida. Talvez você fale assim: ah, o meu chefe está fazendo coisas ruins contra mim. Ah, alguém da minha família está fazendo coisas ruins contra mim. Mas eu declaro que por trás disso tem um mais de Deus. Enquanto as pessoas acham que estão te empurrando para fora de algum lugar, tem a mão de Deus que está te empurrando para o propósito. Alguém está comigo, dão glória a Deus aqui nesse lugar? O porém, o mais de Deus, o mais divino, ele reescreve a maldade humana em propósito celestial. O mais de Deus, o mais divino, reescreve a maldade humana em propósito celestial. O mais de Deus anula o mal. O mais de Deus desfaz o plano humano. O mais de Deus revela o propósito. O mais de Deus quebra qualquer coisa que o homem tenta fazer contra você. A traição não te destruiu, porém te empurrou para o propósito de Deus. Amém, irmãos? Olha, creia que por trás de cada situação tem o mais, tem a boa mão de Deus que está governando a sua vida. Se alguma coisa o homem pudesse fazer para te tirar do propósito, Deus não permitiria que isso acontecesse. Eu declaro que tem um porém, tem o mais de Deus vindo sobre a sua vida. Se você crê, dá um glória a Deus aqui nesse lugar. O fracasso não te matou, porém abriu uma nova rota. A injustiça não te travou, porém te amadureceu. Quando as mãos humanas empurram para o abismo, a mão divina empurra para o destino. Você crê que vai ser assim? Então erga suas mãos ao céu bem alto assim e declara comigo: eu creio que essa noite tem um mais de Deus que vai tirar, remover toda a sentença do homem contra a minha vida. Quantos creem assim, dê um glória a Deus, dê um forte aplauso ao Senhor. Terceiro lugar, quando Deus contradiz a sentença, a morte se transforma em vida. Primeiro, a tristeza dá lugar à alegria. Segundo, a maldição dá lugar à bênção. E terceiro, a morte se transforma em vida. Irmãos, há momentos, você que está aqui, você que nos assiste, há momentos em que a esperança parece morrer devagar, como uma chama que vai perdendo a força no fim da madrugada. Momentos em que você olha para todos os lados e você não vê perspectiva de melhora. Quem já passou assim? Todo mundo, né? Todos nós já experimentamos momentos assim. Você não vê nada. O telefone toca, o pastor falou que seria uma boa notícia, mas chega uma má notícia. O médico fala, o coração palpita, o coração aperta. A porta fecha, o futuro escurece. As contas chegam, as forças somem, o céu parece de bronze. Todo mundo que já passou por deserto sabe o que é olhar ao redor e não ver fruto, não ver saída, não ver solução. Isso nos faz lembrar do nosso irmão profeta Abacuque. Abacuque viveu em um dos momentos mais sombrios da história de Judá. O povo estava injusto, violento, imoral, espiritualmente frio, cercado por inimigos, prestes a ser julgado, e além disso o próprio Deus tinha anunciado: o inimigo virá, o juízo virá, a calamidade virá. Abacuque vê de um lado a corrupção interna do povo, do outro lado a aproximação dos caldeus, homens cruéis, violentos, sanguinários. Ele olha para o horizonte e o que que ele vê? Figueira sem flor, videira sem fruto, oliveira sem produção, campo sem colheita, ovelhas desaparecidas, currais vazios. Isso para uma nação agrícola, uma nação que vivia da agricultura, é fome, é sinal de fome, é ruína econômica, falência geral, desespero, perda total das fontes de sustento. Em resumo, ele vai dizer o seguinte: não tem nada agora e não tem nada previsto para amanhã. É o fim da esperança, é o colapso da expectativa, é o ponto onde qualquer pessoa diria: se não tem figo, não tem uva, não tem oliveira, não tem trigo, não tem vaca, não tem ovelha, acabou. E é nesse cenário, irmãos, devastador, sem evidência, sem nada palpável, sem fruto, sem garantia, sem promessas visíveis, que o profeta se levanta como uma das declarações mais poderosas da palavra de Deus. Abacuque capítulo 3, 17 e 18. Porque ainda que a figueira não floresça, nem haja fruto na vide, ainda que o produto da oliveira minta e os campos não produzam mantimentos, as ovelhas da malhada sejam arrebatadas e nos currais não haja vacas, todavia eu me alegrarei no Senhor, exultarei no Deus da minha salvação. Irmãos, Abacuque olha o pior cenário e ele responde com uma palavra que abre o céu. Que palavra é essa? Todavia. Ele está dizendo o seguinte: nada está dando certo, todavia eu me alegrarei. Nada eu estou vendo, todavia eu me alegrarei. Não vejo saída, todavia eu exultarei. Não tem sinais, todavia eu confiarei. Irmãos amados, o todavia de Abacuque aqui é o grito de uma fé madura. É a fé que não depende do que acontece, mas de quem Deus é. É a fé que não se alimenta das circunstâncias, mas da fidelidade eterna do Senhor. Quem crê que Deus ainda é fiel? Ele é o mesmo de ontem, ele é hoje e ele será eternamente. Ainda que nós sejamos infiéis, ele permanece fiel. Abacuque não está negando o problema, ele está negando que o problema tenha o direito de roubar sua adoração. A fé dele não nasce da figueira, mas no Deus da figueira. A fé dele não está no fruto, mas no Senhor do fruto. A fé dele não está na colheita, mas no dono da terra. Ele está dizendo, lá maior, bem alto aí para mim, aumenta um pouquinho, lá maior. Ele está dizendo mais ou menos assim: olha.

0: que Abacuque está dizendo? Meu futuro não é escravo do meu presente. Meu futuro não é escravo do meu presente. O todavia, irmãos, é um momento em que a terra diz uma coisa, mas Deus diz outra. A circunstância aponta para baixo, porém o espírito aponta para cima. O caos grita, mas a fé responde. Abacuque está ensinando, queridos irmãos, que a fé não precisa de evidências, ela precisa de convicção. Quando você tem convicção de que hoje está sendo liberado do céu o mar de Deus na sua vida, quando a figueira não floresce, a fé floresce. Quando a vide seca, a esperança brota. Quando o curral está vazio, o altar se enche. Quando não está escolhendo, Abacuque não está escolhendo alegria porque tudo vai bem, não. Ele está escolhendo alegria para sobreviver ao que virá. Hoje, há pessoas vivendo exatamente o texto de Abacuque. E talvez você esteja aqui, talvez você esteja em casa. A figueira da saúde não floresceu, a videira financeira não produziu, a oliveira familiar mentiu, o campo emocional secou, o curral dos sonhos está vazio. E a pergunta é: pastor, quando tudo falha, o que que eu faço? Abacuque responde: todavia. Agora preste atenção, quando um todavia sai da terra, o mar de Deus sai do céu. Quando você diz assim: apesar disso, todavia, quarta-feira eu vou estar lá, todavia, domingo de manhã eu vou estar lá, todavia, domingo à noite eu vou estar lá, não estou entendendo nada, todavia eu vou chegar e não vou fazer outra coisa, eu vou adorar o Rei dos Reis, Senhor dos Senhores. Meu coração vai se exultar no Deus da minha salvação. Quando a terra libera um todavia, Deus lá do seu trono libera um mas também. Todavia atrai o mais de Deus. A figueira pode não florescer, mas Deus está preparando outro tipo de fruto. A videira pode não dar uvas, mas Deus está gerando um vinho novo. Quantos creem que Deus está gerando um vinho novo? O curral pode estar vazio, mas Deus ainda é o pastor que não falha. Quando você diz todavia, Deus diz: agora eu entro nessa história. O todavia é a fé madura que desafia as circunstâncias, irmãos, e atrai o impossível de Deus na nossa vida. Ainda que, todavia, eu me alegrarei no Deus da minha salvação. Quantos aqui tem um todavia? Quantos, você pode erguer as suas mãos e adorar o Senhor nesse momento? Eu não sei como é que está a sua noite, eu não sei como é que está o seu momento, mas eu vim lá de Queimados para dizer que tem o mais de Deus se manifestando na sua história. Todavia, você vai adorar mesmo sem sentir. Todavia, você vai continuar mesmo sem ver. Todavia, você vai esperar mesmo sem entender. Por quê? Porque quem crê no todavia, vê o mais de Deus chegar na sua vida. Vê o mais de Deus chegar na sua vida, irmãos. A águia, quando vem a tempestade, ela não desce, ela sobe acima das nuvens. É a fé que diz: todavia, você vai voar onde o vento não te alcança. Querido irmão, querida irmã, quem diz todavia, prepara o ambiente para o mar de Deus na sua vida. O mar de Deus, ele está chegando na sua vida. O homem estava condenado, mas Deus trouxe vida. O pecado tinha vencido, mas Deus enviou seu filho. Onde termina a força humana, começa o mover de Deus. Eu vim aqui profetizar no nome daquele que vive e reina para sempre. Haverá uma conjunção adversativa que vai mudar a sua história. Vai mudar o quadro. Olha, talvez ano passado, quando terminou, você falou assim: ano que vem, 2026. E talvez quase nada tenha mudado. Você está vivendo ainda o mesmo quadro. Mas eu vim dizer aqui para você que há um Deus, irmãos, que contradiz a sentença do homem. O diabo pensou que ia acabar com você, mas Deus colocou um mais. O diabo pensou que ia paralisar o seu ministério, mas Deus começou, Deus colocou um mais. Ele interferiu na sua vida. Você não vai parar, você não vai desistir, você vai continuar, porque tem um Deus lá no céu que acredita em você, que te criou para ser mais do que vencedor. Que você não é um aborto da natureza, você é alguém que nasceu para dar certo. Erga suas mãos ao céu e diga bem forte: eu nasci para dar certo. Diga: Deus vai cumprir na minha vida todo o propósito. A Bíblia diz que agindo Deus, quem impedirá? Não tem diabo, não tem chefe, não tem circunstância, não tem obra de macumbaria, feitiçaria, nada. Quando Deus age, ninguém pode impedir. Se você crê, reaja a essa palavra. Dê um forte aplauso ao Senhor.
1: Acabou mais uma semana, acabou mais uma semana, meu irmão, minha irmã. Que bom ter estado com você durante toda a semana, de segunda a sexta, às 5:30 da manhã, programa CSN em Família. Um programa que nasceu no coração de Deus, né? Deus colocou diante de nós esse grande desafio de estarmos juntos aqui todos os dias, de segunda a sexta, às 5:30. Deus vai trazer vitória, Deus vai abrir porta, Deus vai trazer uma nova notícia, Deus vai colocar riso no seu rosto e fé no seu coração. Amém?
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1: Eu quero orar com você para nós encerrarmos esse programa. Pai, em nome de Jesus, obrigado por mais uma vez termos a oportunidade de sermos bênção para alcançarmos corações nessa manhã. Começar o dia ouvindo a tua palavra e recebendo de ti tudo que o Senhor tem preparado para as nossas vidas. Nos dê um final de semana cheio da graça, cheio da bondade, cheio da misericórdia, cheio da unção de Deus. A unção faz a diferença. Mostra-nos o caminho e não nos deixe errar. Eu te louvo e te adoro e quero que a tua bênção, te pedir com humildade, que a tua bênção se manifeste sobre a vida de todos aqueles que nos escutam e de todos os seus familiares. Em nome de Jesus, amém. Até segunda, tô te esperando. 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
0: E tem conquistado muitos corações ao longo de 34 anos e estamos juntos. Tem escova, secadora e modeladora pra deixar suas madeixas ainda mais linda. E você tá com a gente? Porque aqui o lema é vai ser feliz. E a gente é feliz louvando e engrandecendo ao Senhor. 6:06, bom dia. Já fez café?
2: Jesus é a única razão da nossa adoração. Amém? Você concorda comigo? Diga amém.

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2: Deus amado, Deus infinitamente mais do que pedimos ou sonhamos. Deus de promessas incontáveis. Deus de fazer reviver vale de ossos secos. Aleluia, Deus grande e poderoso, invencível nas batalhas. Seja adorado, Senhor. Aqui estamos diante de Ti nesta manhã. Perdoa as nossas ofensas e transgressões. Apesar das nossas limitações e precário entendimento, o Senhor garante a nossa vitória. E ainda que a nossa fé seja pequena, Senhor, a Tua palavra diz que podemos transportar montes. E é nisso que cremos. Deus que dá solução às nossas batalhas, que muitas vezes, Senhor, aos nossos olhos são invencíveis. Ah, Paizinho, nos toma pela Tua boa mão nesta manhã. Acalma os nossos corações. Dá-nos a Tua paz. Senhor, o cenário na vida de muitos agora está desfavorável. Muitos, Senhor, que oram comigo não conseguiram sequer dormir. Outros, Senhor, receberam um diagnóstico contrário. Parece que tudo está perdido. Mas contudo, Senhor, Tu tens a resposta certa. A última palavra, a palavra de poder e verdadeira vem dos Teus lábios. Sim, Senhor. E se ainda existe vida aqui, vida em nós não desistiremos e clamaremos, pois Tu és aquele que nos diz: clama a mim e responderei. E aqui estamos nesta manhã clamando por um milagre na vida de cada um que ora comigo, Senhor, seja qual for a área que precisa de um socorro, Tu és o socorro presente no dia da angústia. Vem com a Tua boa mão, inclina os Teus ouvidos, nos abençoa, não te aparte de nós, Pai.

0: você também tem motivos para adorar a Deus, mais de mil? Bruna Carla, Cicatrizes. Ouvimos ainda Suede Silva, Existe Vida Aí, Ronaldo Bezerra, Eu Te Louvarei, Meu Bom Jesus. 6h23, bom dia, bom dia, bom dia. 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No final da programação, quem sabe você não fatura, não é isso, Nice da Ilha? Ela quer ficar com os cabelos maravilhosos. Ei, orou com a gente, tá curtindo os louvores. Bom dia, Alexandre Ferri, parabenizando a 93 pelos 34 anos, deixando um abraço aí e um beijo pra família aí. A nossa querida Marina de Oliveira, irmão. Saudoso irmão Harold, irmã Evelise. Ele deixa um abraço pra todos nós da 93. Obrigada, Alexandre. Deus abençoe sua vida, tá? Ah, tem também aqui, ó, o Marcelo de Duque de Caxias pra filha Mariana e o Jean Patrick, tá? Alô também pra esposa Mires, com muito amor e carinho. Alô, Rogério! A família Dorcelino em São Luís tá sempre ligada com a gente via aplicativo. Você já baixou o seu? Tá viajando? Ah, baixa o aplicativo, leva a gente com você, vai sair de férias? Bom, isso, leva a gente com você. Olha, ele deixa um abraço também ao filho Nicolas e à esposa Letícia e a todos a Pibim Coelho Neto, dizendo, ó, tô saudade, hein, família? Amigos do Rio, tô chegando. E que maravilha, bom dia.
1: Família 93, bom dia, rádio que conquistou meu coração, bom dia, povo de Deus. Aqui quem vos fala é o irmão Aécio da bancada flamenguista. Uma sexta-feira abençoada pra todos. Glória a Deus, meu irmão, vamos com tudo.
0: Vamos com tudo, bom dia. Oi.
2: Bom dia, Marcinha Cartier. Oi. Bom dia, Rádio 93, Solange Jardim Redentor, Belfor Rouge. E Café com Crente no ar. Oh, estamos aqui já em concordância, amém, em oração.
0: Deus é fiel.
2: Um abraço, Marcinha, um abraço. Outro. 93.
0: Um beijo.
2: Ó, sextou.
0: É,
2: vamos
0: isso aí.
2: Que vamos.
0: Beijo grande, e você? Né?
3: Bom dia, Marcelinha Cartier, mas bom dia mesmo,
0: bom dia.
3: Que tenhamos um final de semana abençoado,
0: amém,
3: em nome de Jesus. Ah, dá um alô pra minha mãe Lina Lisboa, Márcio, Marcelo e Norma, que estão essa hora ligadinho na Rádio 93.
0: Aí, família, bom dia, tomando aquele café no capricho, hein? Pãozinho na chá, tem até bolinho hoje, hein?

0: Aí, Tom, que pediu sim, infinitamente mais. A hora certa, 6h29 no Rio.
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0: E de acordo com o Alerta Rio, a previsão para esta sexta-feira na cidade do Rio é de um dia com céu variando entre nublado a parcialmente nublado. Temperaturas mais amenas, com a mínima em torno de 16 graus e a máxima chegando aos 27 graus. Além de ventos fracos a moderados, soprando principalmente de sudeste a sul. E a previsão de chuvisco e chuva fraca isolada ao longo do dia, especialmente em alguns períodos da manhã e da noite.

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10: Bom dia, ouvinte ligado na 93 FM. Estamos começando a cobertura do trânsito na manhã desta sexta-feira, de olho na movimentação do trânsito na Baixada Fluminense. Você que circula pelo arco metropolitano, muita atenção. Um acidente grave envolvendo um carro e um ônibus ali na altura do quilômetro 24 do trecho do arco metropolitano, na passagem por Magé, ali no caminho para o trecho de Caxias e o acesso para a Seropédica. Está interditado, o trânsito está bem congestionado na região e, por conta do trabalho de socorro às vítimas do acidente, há interdições nos dois sentidos da via, ali logo depois do acesso para Rio Teresópolis. Ainda falando de baixada, quem segue pelo trecho da Washington Luiz perde tempo entre a altura do Parque Gráfico e o acesso para a linha vermelha. Para quem está saindo de Caxias em direção ao Rio, o melhor panorama é seguindo pelo trecho da antiga Presidente Kennedy. 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

0: É, Gislone Milena, meu cuidado ao vivo na sua 93. Mas daqui a pouquinho tem ilustrações do reino com o nosso querido pastor João Ribe Pagliarim. É isso, ele que é da comunidade cristã Paz e Vida. Manda um abraço aqui pra turma aí da IPAM, igreja maravilhosa e abençoada ali na Barra. Hoje tem mini vigília, né? Um abraço, pastora Carrione, então, nossa querida pastora Andréa Carrione, ela que é debatedora, ela que tá sempre nas amigas. Olha, um beijo, pastora Solange Barros, e também pra Roselinho e Renato Cavalcante, família Cavalcante, um beijo. Estarão presentes na vigília, hein? Ô, oh, coisa linda. Amo vocês, tá? Um beijo grande. Você que tá ligadinho com a gente, continua, porque tem gente aqui mandando alô, eu quero ouvir. Oi, bom dia.
1: Bom dia, Márcia Cartier. A paz esteja contigo.
0: Amém.
1: Sou José da Lúcia. A nossa neta Rafaela amanhã estará completando 13 anos
0: que
1: de bênção. Vida. Ô, oh, glória. Manda um beijo pra ela aí,
0: um
1: Márcia.
0: Beijo, parabéns.
1: Vitor Duma, Santa Cruz, Quadrangular, Pastora Chile. Vai ser feliz.
0: Vai, um beijo, família. Bom dia.
2: Bom dia, Marcinha. Bom Oi. Dia pra todos aí da rádio, todos aqui de Itaboraí. Eu quero desejar um ótimo dia, que seja um dia abençoado a todos. É, aqui é Vera Lúcia, de Sítio Areal, Itaboraí. Um ótimo dia.
0: Ô, oh, glória. Bom dia.
3: Bom dia, Marcinha Cartier, tudo bom? Alberto Calixto, Jardim Primavera, Tuque de Caxias, sextou com a graça de Deus. Passando para desejar a todos um excelente dia, uma excelente sexta-feira, um bom final de semana, um grande abraço para a rapaziada da Fornotec e da Croydon Mac Capivari. Manda um abraço para minha esposa Catiene, meus filhos Arthur e Kevin. Fiquem todos com Deus, excelente final de semana.

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1: Juliano Medeiros, bom dia, Juliano.
2: Bom dia, Márcia. Bom dia também aos ouvintes do Café com Crente. O policial militar André Luiz Ecardi, do Grupamento de Ações Táticas, morreu após ser baleado durante uma patrulha na rua Virgínia Vidal, perto da comunidade da Covanca, no bairro do Tanque, em Jacarepaguá, na zona sudoeste do Rio. Outros três PMs também ficaram feridos e foram levados para hospitais da cidade. Segundo as primeiras informações, os agentes foram surpreendidos por criminosos em uma moto e atacados com tiros de fuzil. O subtenente Ecardi tinha 49 anos e estava há 26 anos na PM. O presidente da Alerj, deputado Douglas Ruas, do PL, pediu ao Supremo Tribunal Federal para assumir interinamente o governo do Estado do Rio. Ele argumenta que entrou na linha sucessória após ser eleito presidente da Assembleia Legislativa em abril. Atualmente, o cargo é ocupado de forma interina pelo presidente do Tribunal de Justiça, desembargador Ricardo Couto, por uma decisão do ministro do STF, Cristiano Zanin. O caso é relatado pelo ministro Luiz Fux e discute se a eleição para governador tampão será direta ou indireta. O julgamento está suspenso desde que o ministro Flávio Dino pediu vista do processo. Do Departamento de Jornalismo, Juliano Medeiros.
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3: Era um feriado ensolarado e o menino estava com os pais dentro do zoológico, vendo tantos animais interessantes. Tudo estava perfeito. Mas os pais se descuidaram daquele menino de 3 anos de idade. E ele, achando a jaula dos gorilas muito bonita, começou a escalar naquela cerca de arame. E ele foi subindo, sem que ninguém visse. E ele, de repente, perdeu a força e caiu do lado de dentro da jaula dos gorilas. E com a queda violentíssima, de aproximadamente 7 metros, bateu a cabecinha e perdeu os sentidos. Quando o menino caiu, as pessoas que estavam do lado de fora gritaram imediatamente. E aquilo também chamou a atenção dos gorilas, que vieram, na sua maneira típica de andar, cercar o menino. Você sabe que gorila não é igual a macaco. Macaco é mais amigável, mais amistoso, inofensivo. Mas os gorilas não. Eles são hostis. Eles têm reações violentas e têm mais força do que um homem. E aqueles gorilas cercaram o menino que tinha caído dentro da jaula. E as pessoas do lado de fora, separadas por aquela cerca de arame, ficaram desesperadas e gritavam, tentando afastar os gorilas. Show, passa! Ninguém sabia o que fazer. Mas aqueles gritos deixavam os gorilas mais furiosos ainda, que urravam, mostravam os dentes. E as pessoas do lado de fora entraram em pânico. Tudo parecia perdido. Quando uma gorila fêmea de 8 anos de idade, uma gorila chamada Binti Jua, apareceu e invadiu aquela roda de gorilas e afastou a todos e pegou o menino ferido nos seus braços. As pessoas que estavam do lado de fora não acreditaram no que estavam vendo. Ela pegou o menino de 3 anos como se fosse um bebê, guardou no seu seio e com a outra mão empurrava os gorilas e urrava para eles. Os gorilas se afastaram. As pessoas do lado de fora pensaram, ela salvou o menino, mas o que vai fazer com ele? Será que vai levar para dentro? Mas você sabe o que aquela gorila chamada Binti fez? Ela pegou o menino desacordado e levou até o porteiro da jaula. E esperou que ele abrisse a jaula para pegar o menino. Tudo aquilo foi testemunhado por centenas e centenas de pessoas que aplaudiram, ficaram emocionadas e virou notícia imediatamente. Repórteres vieram com suas câmeras de televisão, se colocavam à frente da jaula e contavam o que tinha acontecido. Os jornais estavam ali para fotografar aquela gorila tão gentil e fotografavam também um menino que estava com uma escoriação na testa e entrevistavam os pais e entrevistavam as pessoas que tinham assistido aquele gesto de amor. E a pergunta ficou no ar: por que aquela gorila tinha um discernimento diferente dos demais gorilas a ponto de salvar um menino e protegê-lo? O que ela tinha de mais? Seria inteligência? Seria ela mais inteligente do que os outros gorilas? E isso criou uma polêmica nos Estados Unidos, porque essa história é verdadeira. E quando foram pesquisar a vida daquela gorila de 8 anos, descobriram que ela tinha sido criada por pessoas humanas, que lhe davam mamadeira desde pequenininha, que lhe davam alimento, que lhe faziam carinhos. Não era um animal selvagem trazido ali das matas, e sim uma gorila que foi criada por pessoas humanas com muito carinho. E aquilo fez com que ela também tivesse carinho pelo ser humano. Essa era a diferença da gorila Binti Jua, a razão por que ela amou o menino e salvou a sua vida. Essa é a razão por que ela tinha um bom relacionamento com os seres humanos. É porque, quando ela era pequena, seres humanos tiveram um bom relacionamento com ela. Nós precisamos criar as novas gerações, educar as crianças, tratar com amor, ao invés de tratar com rispidez. Eu fico muito triste quando eu vejo um adulto maltratando uma criança, sendo grosso, respondendo com estupidez, ou espancando, ou xingando, porque isso vai provocar na criança, ao crescer, o mesmo comportamento. Vai se tornar um adulto grosseiro e violento. Mas se nós tratarmos as crianças com amor, com respeito, com consideração e com carinho, se nós a tratarmos como seres humanos, essas crianças, quando crescerem, amarão os outros seres humanos. O problema hoje de tanta violência gratuita, de um ódio sem fundamento, está justamente naquilo que foi feito para esses adultos quando eles eram crianças. Isso vai refletir pela vida toda. Tratar com amor não significa não colocar disciplina. Aliás, quem ama põe disciplina e educa desta maneira. Mas se você maltratar os pequeninos, além de criar adultos violentos, você vai ter um dia que acertar contas com Jesus Cristo. Porque ele disse: ai de quem maltrata estes pequeninos, porque os seus anjos vêm constantemente à face do meu Pai. Então, ame as crianças. Deus precisa olhar aqui na terra e ver por que você é diferente destas outras feras humanas que estão soltas neste mundo. Deus tem que olhar para você e ver que você trata bem as crianças e os outros seres humanos e protege a vida, porque você também foi bem tratado. E se quando você era pequeno você foi injustiçado, injustiçada, não descarregue o teu ódio agora, nem nos outros seres humanos adultos e nem tampouco nos pequeninos, mas faça a tua parte para consertar o mundo. Deus tem que olhar para você, os anjos têm que olhar para você e ficarem comentando: por que que esta pessoa é diferente das outras? Ah, é porque ela foi bem tratada. Pastor João Ribe, me desculpe, mas eu não fui bem tratado quando era criança. Por quem? Ah, os outros me maltratavam. Tudo bem. Agora, você não está sendo bem tratado por Deus? Você não está sendo bem tratada por Jesus Cristo? Então, por causa de Jesus Cristo e por causa do amor de Deus, ame as outras pessoas e trate bem até os teus inimigos. E quando você fizer isto, todos saberão que você é especial, diferente dos demais. Todos olharão para você e chegarão à seguinte conclusão: esta pessoa é diferente, esta pessoa é especial, ela trata todo mundo bem, ela tem mansidão, cortesia, educação, porque dentro dela está o amor de Deus em Jesus Cristo.

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2: Olá, muito bom dia, queridos amigos ouvintes da 93 FM. Você está no programa Momentos de Paz e Vida, e aqui quem vos fala é o seu amigo, é o seu companheiro de todas as manhãs. Eu sou o pastor Vitor Apolinário. Hoje, manhã de sexta-feira, dia 29 de maio de 2026. E você acabou de ouvir mais uma linda ilustração do Reino de Deus contada pelo pastor João Ribe Palharim. E a ilustração desta manhã de sexta-feira, ela teve o tema A Gorila que Salvou o Menino. E eu quero já aproveitar a grande audiência desta programação para fazer um convite que vai mudar a tua vida e a vida de toda a tua família. 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E às 6 horas da tarde, às 18 horas, pastor João Ribe Palharim estará pessoalmente na sede estadual da Paz e Vida do Rio de Janeiro, na Avenida Vicente de Carvalho, número 1121, Vila da Penha, com amplo estacionamento gratuito. 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

0: Elaine Martins, fé de valor em valor ao vivo. Marine Frizen, olhos de alegria. Hora certa pra você. 7h16 no Rio.
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0: E a gente tá como, hein? Tá

0: Letícia Vitória ao lado do rei. Ouvimos ainda Thales Roberto, a resposta. Agora no Rio, confere. 7:30.
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9: Pastor Paulo Dias, Primeira Igreja Batista em Suruí.
10: Fala, bênção, hoje sexta-feira, né? E aí a gente compartilhando um pouquinho sobre a parábola do fariseu e do publicano. O interessante, né? Que o fariseu estando em pé, verso 11 do capítulo 18 de Lucas, fala: o fariseu estando em pé orava consigo desta maneira: ó Deus, graças te dou, porque não sou como os demais homens, roubadores, injustos e adúlteros, nem ainda como este publicano. Jejuo duas vezes na semana e dou os dízimos de tudo quanto possuo. Interessante, né? Essa fala. Porque essa fala talvez replica, né? Talvez muitas pessoas que chegam na casa do Senhor se justificando e julgando serem as pessoas que merecem da graça e do favor de Deus, mas não conseguem olhar para o lado e ter misericórdia de alguém pecador. Pense nisso, Deus te abençoe.
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0: Léo Vieira, de volta.
12: Tô de volta, ouvinte ligado na 93 FM. Te atualizo sobre as condições do trânsito agora na saída de São Gonçalo e Niterói. Para quem tá pelo trecho da BR-101, teve um acidente envolvendo carro e moto ali no trecho próximo ao antigo piscinão e o trânsito apresenta retenções já desde o trecho do Jardim Catarina. Para quem está seguindo em direção a Itaboraí, um acidente no trecho do Jardim Catarina também vai deixando faixa ocupada. Para você que sai de São Gonçalo e Niterói na chegada à ponte, trânsito ainda com problemas no trecho entre o viaduto do Barreto e a chegada à Avenida do Contorno até a altura do acesso para a ponte. Para quem está optando pela RJ-104, trânsito um pouquinho pesado entre Alcântara e o trecho Tribobó. Dê preferência na saída de São Gonçalo em direção a Niterói pela Doutor Pio Borges, Doutor Porciúncula e o acesso ao viaduto do Barreto, ou mesmo a chegada General Castrioto e Benjamin Constant. Para quem está pelo centro de Niterói, dificuldades na Marquês de Paraná e também no trecho da Jansen de Melo, o acesso à ponte através da Feliciano Sodré e da Visconde de Rio Branco é uma melhor opção. 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

0: Ele promete, ele cumpre. Gisele Nascimento, beijo, Gi. A promessa ao vivo.
1: Amém.
0: Tremendo, hein? É. Oh, glória. Ele promete, ele cumpre. Eu sou prova viva disso. E você tá ligadinha? Olha, escova, secador, modeladora. Daqui a pouquinho só tem. Quem sabe não é você o contemplado, a contemplada, é. Toma, quer ficar bonita. Cabelinho escovadinho. Olha, Selma de Santa Cruz, bom dia. Tá ligadinha na 93, é. Um abraço também à turma em Nova Iguaçu. A Conchita Barcelos de São João dos Meritos. Mandou um abraço pra Mem Barra Olímpica e Mem Nova Iguaçu. Amanhã, Mem Barra, teremos 12 horas de oração. Gente, coisa linda, é isso aí, o povo orando. Avivando a fé da nação. O Marcos de Campo Grande também tá ligado. Ainda participando aí do sorteio. Gisele de Almeida de Belfor Roxo. Mandando um alô pra todos nós. Eu quero mandar um abraço aí pro Instituto Bela Assunção. Belinha, equipe, beijo. Ligadinhos na 93. É, chegam cedo. Tatiana em Vilar dos Teles, bom dia. Quero te ouvir. Oi.
2: Oi, Márcia. Oi. Bom dia. Aqui Oi. Quem fala é o Cláudio. Eu falo diretamente de Lisboa, Portugal. Olha, e eu tô Cláudio. Ligadinho na programação aí da 93.
0: Gente, que beijo.
2: Obrigado.
0: Muita gente de Portugal ali.
3: Bom dia, Massinha. Aqui Oi. É a Tânia de Xerém, Massinha.
0: Alô, Xerém.
3: Uma sexta-feira abençoada para todos nós, Massinha.
0: Um beijo, amém.
4: Bom dia, Marcinha Cartinho.
0: Bom dia.
4: Eu sou Wilson Rogers do Recreio, já dando carona pra melhor e pra maior.
0: Obrigada.
4: A rádio que toca os nossos corações. Massinha, manda um abraço pra minha mãe, Claudinete Lino Lopes. E ofereço todos os louvores a todos os locutores e ouvintes dessa rádio amada. Tamo junto, Marcinha. Vai ser feliz.
0: Vamos, vamos sim. Olha, obrigada aí a carona, tá? Você que tá aí no seu carro, os aplicativos, transportes alternativos, no busão, três metrôs, barcas. Beijo, bom dia.

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0: ouvindo a linda canção com ele, Pastor Lucas, Um Lugar à Mesa.
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0: Gente do céu, a dor nas costas não é uma doença por si só, é um sinal de alerta. É o corpo avisando que algo não está em harmonia. Pois é, a maioria de nós, seja pela correria, pelo trabalho pesado, pela idade, bom, acaba sofrendo com esse incômodo nas costas. E como é que a gente faz pra... A maioria de nós, seja pela correria, pelo trabalho pesado, pela idade...

0: idade, bom, acaba sofrendo com esse incômodo nas costas. E como é que a gente faz para minimizar esse sofrimento? Fala, Roberto, bom dia, bem-vindo, meu querido.
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4: De volta a eles, Juliano Medeiros, é com você.
5: A Polícia Civil realiza mais uma fase da operação contenção contra a expansão do Comando Vermelho e o esquema de lavagem de dinheiro da facção. Até o momento, 16 mandados de prisão foram cumpridos. Um dos presos é Raquel Neves dos Santos Mendonça, apontada como mulher de Antônio Hilário Ferreira, o Rabicó, um dos chefes da organização criminosa. Segundo as investigações, o grupo teria movimentado mais de 453 milhões de reais com dinheiro do tráfico de drogas, principalmente no complexo do Salgueiro, em São Gonçalo. E o governo dos Estados Unidos classificou as facções Primeiro Comando da Capital de São Paulo e Comando Vermelho do Rio de Janeiro como organizações terroristas estrangeiras. A medida foi assinada pelo secretário de Estado americano, Marco Rubio, e passa a valer oficialmente no dia 5 de junho. Segundo Rubio, as duas facções brasileiras estão entre as organizações criminosas mais violentas da América Latina e possuem atuação além das fronteiras do Brasil. A decisão acontece após reuniões do senador Flávio Bolsonaro, do PL, com o presidente Donald Trump, o vice-presidente DJ France e o próprio Marco Rubio na Casa Branca. Um foguete da Blue Origin, empresa do bilionário Jeff Bezos, explodiu durante um teste de motores no Cabo Canaveral, na Flórida, Estados Unidos. Segundo a companhia, o acidente aconteceu durante a ignição dos motores. Ninguém ficou ferido. As causas da explosão ainda não foram divulgadas. A Blue Origin disputa com a SpaceX de Elon Musk uma parceria com a NASA para futuras missões do programa Artemis, que pretende levar astronautas de volta à Lua. Do Departamento de Jornalismo, Juliano Medeiros.
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4: Tá chegando o finalzinho da programação, é, mais uma semana se passou, mais um mês se foi, e você, é só gratidão? Ah, então você tá com a gente, é isso aí, gratidão em todo tempo, é isso, viver em contentamento é o que agrada ao Senhor, faça chuva, faça sol, tempo bom ou não, ei, ventos favoráveis ou não, o Senhor está presente e nada foge ao seu controle. Olha, um beijo pra você que tá em casa, carro, trabalho pelas ruas da cidade. Vai continuar ligadinho na 93, porque daqui a pouquinho tem o Roberto Vidal com Bom Dia 93. Aliás, durante todo dia, uma programação mais que especial. Vem o Bom Dia 93, vem o Debate 93, Caravana 93, tem o 93 Radical, Noite Feliz, as 10 mais pedidas, Culto Doméstico e por aí vai. Durante toda a madrugada, aquela palavra especial, não é isso? É, 24 horas edificando vidas, engrandecendo o nome daquele que é sobre todo nome. Há 34 anos fazendo história, é, e sendo um canal de bênçãos na minha e na sua vida. Bom, é a 93 FM, é isso aí, ó, escova secadora e modeladora. Sai para Raquel Esposito. Raquel Esposito se deu bem, hein? Ela foi ali no Instagram, no banner. Isso, arroba Raquel, é isso, ela, hack.exposito. Parabéns, tá, minha querida? A partir de segunda-feira, seu prêmio está aqui, Rua Senador Haroldo de Oliveira, 211, São Cristóvão, entre 10 da manhã e 5 da tarde. Não esqueça a sua identidade. Gente, Galinho tá indo, bom final de semana, meu filho. Agora não é só ele que tá feliz, não. É, vai ser feliz, meu querido. Ai, ficar de folguinha, Marcinha também. Amanhã quem faz a noite é o meu querido amigo Marcelo Machado. Um beijo, Marcelo, pra toda a sua família. Meu desejo pra você, ouvinte, ó.
0: Vai ser feliz!
4: E a gente fecha assim, ó. Foi milagre. É milagre. O tempo inteiro é milagre. Sobre milagre. E quem faz milagre? Jesus. Beijo no coração.

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5: Bom dia! Bom dia, bom dia!

sexta-feira chegou, dia 29 de maio, é o mês de maio voando. Daqui a pouco junho tá aí, né? É o mês das comidas típicas. Olha, não deixe o peso da sua caminhada apagar a alegria da alma, tá? Da sua alma. O nosso Deus continua trabalhando mesmo nos dias silenciosos. Então, olha, mantenha o foco, fortaleça a sua fé e siga avançando com coragem. Quem confia em Deus não caminha sem direção. Caminha, sabe como? Com propósito. Esse é o canal que Deus escolheu para abençoar a sua vida. Vamos juntos, com muito louvor, alegria, paz, né? Exaltação ao Senhor, oração a partir das 9, né? É. Essa é a 93 há 34 anos com vocês. Aumenta o som e vem. WhatsApp que eu libero pra você mandar o teu alô é o 968038319. 968038319. Pra começar, Anderson Freire, Efésios 6. Tudo bem contigo aí? Em casa, no trabalho, ao caminho do trabalho, no caminho da viagem? Deus te abençoe e te guarde.

0: na 93 F-Hop Music, uma vez ao vivo no Bom Dia 93, é cada musicão. A primeira, Anderson Freire, hein? Efésios 6.
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2: Muito bom, tudo que eu pedi em minha oração.
0: 8:15.
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0: pra ele foi o
1: senhor. Um vozeirão, a Kellen Bianca, né?
0: Foi o senhor.
1: Cassiane, arma secreta. Foi terremoto, cadeias quebrar. Eixla com a Soraya Moraes.
0: Aplaude ao nome do senhor.
1: Amém, glória a Deus. Turma do Alô do WhatsApp tá aqui, 968038319. Solta a voz aí.
2: Bom dia, Vidal. Meu nome é Edmilson de Sepitiba. Gostaria de agradecer pela semana maravilhosa que Deus me proporcionou a mim e toda a minha família. Jesus abençoe a vida de cada um de nós. Amém.
3: Bom dia, meu amigo Vidal. Aqui é o Cláudio da Igreja Ministério Palavra e Vida de Nova Friburgo, desejando uma ótima sexta-feira abençoada para você, todo o ouvinte da rádio, meu irmão. Fica na paz.
4: Bom dia, Vidal. Uma sexta-feira abençoada para você e todos os ouvintes. Aqui é Cristina de Niterói. O pé no pai, que o inimigo cai. Tchau.
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1: Agora no Rio são 8:33, 8:33.
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13: Não andem ansiosos por coisa alguma, Filipenses 4, verso 6. Há pessoas que carregam o mundo nas costas. A vida lhes é pesada e complicada demais. Problemas são inerentes à vida. Não há problema em ter problemas. O problema é o que fazemos com eles ou o que deixamos que eles façam conosco. Problemas podem tornar-se pesos insuportáveis, a ponto de fazer a pessoa desanimar da vida ou viver sem entusiasmo, sem sonhos, sem vida. Que neste dia você viva mais leve e mais livre de pesos inúteis e conceitos fechados. Destranque a porta do coração e da mente para a ação restauradora de Jesus, o autor e consumador da nossa fé. E viva livre de pesos desnecessários. O amor de Deus nos torna livres para viver com leveza.

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2: Quem chega é o Léo Vieira. Oi, Léo, bom dia.
3: Bom dia, ouvinte ligado na 93 FM. Olha só, tô de olho na movimentação do trânsito para quem tá pela Avenida Brasil, quem tá se deslocando em direção ao centro. Mais cedo teve um acidente ali no trecho Coelho Neto, pista já foi liberada, mas ainda observo retenções entre Irajá e a chegada ao trecho de Parada de Lucas, e a partir da Penha tem a chegada ao trecho de Olaria, onde também há outro acidente na pista central, ocupando faixas da via. Retenções entre Ramos e a chegada ao terminal Gentileza, para quem segue em direção ao centro. Para você que está na Baixada Fluminense, dá para ganhar um tempinho pela linha vermelha, mas o trânsito começa a se complicar entre a altura do antigo prédio do Infraero e a chegada ao viaduto Mário Henrique Simons, ali no trecho do Caju, na ligação entre a vermelha e o acesso à ponte. Para você que está saindo da Penha, dá para ganhar um tempinho entre Ibiapina, Rua Uranos e o acesso ao Leopoldo Bulhões. Para quem está saindo da Ilha do Governador, muita paciência. Dificuldades ali a partir do trecho do Jardim Guanabara até a altura da Avenida 20 de Janeiro. Trânsito de intenso alento na saída da ilha, em direção ao trecho da linha vermelha nesta manhã. 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
2: Vamos falar do debate? É, para fechar a semana, debate chegando com um tema muito legal, bom bate-papo e esclarecimentos. Marcela Bastos está aqui. Marcelinha, bom dia, bom dia.
4: Bom dia, meu amigo Vidal, bom dia você, ouvinte da 93 FM, chegamos até a sexta-feira com a graça do nosso Deus. Que bom, né? Um beijo para você, nosso ouvinte amado, que também não vai perder o debate de hoje, porque a ouvinte pergunta assim, de maneira muito clara: vem cá, só é feliz quem anda junto de alguém? Para ser feliz precisa ser bem relacionado? Ela pergunta isso, porque ela falou que ela não gosta de se relacionar com as pessoas não, tá? Ela é o tipo de gente que quer ficar sozinha na dela. Mas dá para viver assim? Sozinho no mundo? O fato de ser cristã, ela pergunta, e não gostar da companhia das pessoas é pecado? O cristão tem que sempre ter muitos amigos? Eita, que não perde esse programa de hoje.
2: Perde não, para fechar a semana bem, né, Luana?
4: É isso aí.
2: E tem dica de comidinha hoje, sexta-feira?
4: Hoje tem, não vou contar qual é o sabor, mas vai ser um caldinho.
2: Caldinho, gente, eu gosto tanto de caldo.
4: Eu também.
2: O caldo do seu Cristóvão aqui é imbatível.
4: É mesmo, é? Olha aí.
2: O seu Cristóvão bomba aqui na área.
4: E o tempo tá propício para um caldinho,
2: tá gostoso,
4: né?
2: Tá gostoso, tá gostoso.
4: Delícia.
2: Então aguenta aí, 9:30, caneta e papel na mão.
4: Por favor.
2: Valeu, Luana. 8:41. Chegamos com Léa Mendonça agora. Deus não faz acepção. Que letra tem essa canção, né? Na melhor, 8:41.

Preciosa Graça, Sofia Vitória no Bom Dia. Lé Mendonça, Deus não faz acepção. Gente, deixa eu mandar um grande abraço, um beijo, um carinho grande pela dona Dida, né? Ela que faz a comida gostosa lá na Jet Soul LED, na Universo Digital. Dona Dida é uma bênção, né? A galera ama a dona Dida.

0: Mônica também, essa turma toda aí, o Meirelles, toda essa turma geral da gráfica e também aí da Jetson LED, tá? 8h51, já você fica bem informado aqui na 93.
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0: 8h51, confirma aí.
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0: Quem chega é o Juliano Medeiros. Bom dia, Juliano.
10: Bom dia, Vidal. A Polícia Federal deflagrou nesta sexta-feira a Operação Falax para investigar a compra ilegal de armas e munições com uso de documentos falsos aqui no Rio. Os agentes cumpriram mandados de busca e endereços ligados ao suspeito, que não teve a identidade revelada, e à empresa administrada por ele. Segundo a investigação, o homem, preso em flagrante no bairro da Tijuca, na Zona Norte, utilizava documentos falsos para adquirir munições e negociar armamentos. Entre os materiais apreendidos estão registros de armas, porte funcional e até documentos atribuídos ao Superior Tribunal Militar. A Polícia Federal informou ainda que o investigado se apresentava falsamente como agente de polícia judicial. Uma operação conjunta da PM com órgãos de defesa do consumidor e a Agência Nacional do Petróleo interditou um posto de combustíveis em Vila Laís, em São João de Meriti, na Baixada Fluminense. Os testes apontaram alteração na medição do combustível, o que pode fazer o motorista pagar por mais litros do que realmente abasteceu. As irregularidades foram encontradas em 6 bicos de gasolina e etanol que foram interditados e levados para a perícia. A gerente do posto prestou esclarecimentos na delegacia. O Flamengo definiu o planejamento para a pausa do futebol brasileiro durante a Copa do Mundo. Após o jogo contra o Coritiba neste sábado no Maracanã, os jogadores que não foram convocados para o Mundial terão cerca de 3 semanas em férias. A reapresentação está marcada para o dia 19 de junho no Ninho do Urubu. Depois de alguns dias de treino aqui no Rio, a delegação embarca para Portugal, onde ficará entre 12 e 15 dias, realizando parte da preparação comandada pelo técnico Leonardo Jardim. Do Departamento de Jornalismo, Juliano Medeiros.
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0: Parou que Marcena clama, Jesus. Essa é a 93, é cada musicão, né? 93. 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
0: 9:03.
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0: Bom, vamos falar de saúde, né, gente? As doenças do coração continuam sendo uma das maiores causas de morte entre brasileiros. E muito disso, gente, tem ligação com o estresse sedentário. Gente, estresse sedentário. É muito pesado isso, né? Aí má alimentação, rotina acelerada. São números alarmantes, tá? Que servem de alerta pra gente, pra mim e pra você. Agora, Manolo chega pra contar o seguinte: como o magnésio pode ajudar no cuidado com o coração, na circulação e também no bem-estar. Conta tudo, Manolo. Bom dia, bem-vindo.
4: Obrigado, Vidal. Que alegria poder falar contigo, com toda a audiência. Você sabe que o nosso corpo vai dando alguns sinais, né? Com o passar do tempo, a gente vai adquirindo algumas doenças, né? Por uma falta de alimentação adequada, uma vida sedentária, ou até mesmo uma predisposição. Então, quando a gente fala do biomagnésio, é muito importante que ele ajuda no controle. Hoje, a alimentação ela está muito refinada, os ultraprocessados, se fala muito disso hoje, nos noticiários, na internet, né? E isso acaba mostrando que a alimentação ela está empobrecida. E um dos fatores é a baixa do magnésio na alimentação. Quando você processa os alimentos, você perde esse mineral. E aí, a cada dia que passa, pessoas mais ansiosas, mais estressadas. Existe uma crise de baixa de magnésio no corpo. Então, qual que é o papel do biomagnésio? É repor esse mineral essencial para as funções metabólicas do seu organismo. Com o biomagnésio, você tem nutrição cerebral, menos ansiedade, menos estresse, menos cansaço, fadiga, mais energia, mais disposição para o dia a dia. Com o magnésio, você desinflama o seu corpo, ele melhora o trânsito intestinal, desinflama joelho, tornozelo, ajuda a fortalecer os ossos, os músculos. Então é um mineral essencial, poderoso, que tem contribuído diretamente na saúde das pessoas. E é muito importante, quem já passou dos 30 anos, usar, porque o corpo tem esse déficit, Vidal.
0: Que legal, olha a Vanusa Manolo, de 49 anos, ela diz: Vidal Manolo, tô com a glicose alta. Tô cuidando da alimentação, fazendo atividades físicas, mas tô focada em uma vida mais saudável, né? Ela diz o seguinte, ela disse que sente algumas dores nas pernas e quer saber se pode usar o biomagnésio aí para ajudar nesse processo.
4: Pode, ó, ele ajuda no controle da glicose, no controle da pressão arterial e melhora a circulação, trabalhar a saúde do coração, fortalecendo veias, artérias, melhorando a circulação sanguínea, evitando inchaço, formigamento, a má circulação, ele vai nutrir as extremidades, as mãos, os pés, evitar esse inchaço, esse formigamento e, claro, colaborar diretamente para a saúde, tanto do homem quanto da mulher. Sofre um pouquinho mais na menopausa, que o corpo tem um déficit de vitaminas, a questão hormonal pesa muito. Então é nesse momento que você tem que entrar com magnésio, para que você tenha, sem dúvida, as vitaminas e os sais minerais que o seu corpo precisa, que o seu corpo necessita, Vidal.
0: E a condição para hoje, Manolo, sexta-feira, duvido superar as antigas.
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0: Obrigado, Manolo. Até já.
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1: Nosso momento de oração chega com os nomes do Paulo Henrique, Daniela e Ana Clara de Olaria, Lorena, Alisson, Alberto, Silvana de Nova Iguaçu, da Ilha, Sônia Machado e Márcia Moraes, Sônia, Leonardo e família de Caxias, de Olaria, Kelly, família e amigos, Lizes, Lara, Luiz Carlos de Nova Iguaçu, também de Caxias, a Eliane Manhães, e de São João de Meriti, a família Lages. Pai, nesse momento de oração a Deus, nós te pedimos, em tanta agitação, tanta confusão, tantas notícias a Deus, nós te pedimos, a mente fica cansada, as pessoas ficam sobrecarregadas, nós te pedimos, Deus, acalma o coração do seu povo e leva paz a esses corações que enfrentam lutas silenciosas. A Deus, que a tua presença seja o refúgio seguro, o descanso verdadeiro e a esperança viva. Ensina-nos, Pai, a amar o próximo de verdade, com atitudes, paciência e empatia. Sejamos instrumentos de paz, ajuda e cuidado todos os dias, fazendo a diferença na vida de quem cruzar no nosso caminho nessa sexta-feira. Abençoa, Deus, cada pai, cada mãe que ora conosco nesse momento, a Deus, dando a sabedoria para guiar seus filhos, para guiar suas casas. Também os casais, nós pedimos orações, compreensão, unidade, perdão, fortalecendo o amor, o respeito e a união. Para os filhos, ó Deus, nós te pedimos que cresçam com valores, fé e propósitos. Pai, derrama saúde em cada vida que ora nesse momento, curas das enfermidades, fortalecendo aqueles que estão em tratamento, e remova, ó Deus, do corpo, Deus, aquilo que não faz parte, que tem trazido dor. Ó Deus, em nome de Jesus, nós te pedimos que nunca falte, ó Deus, a tua presença, o teu amor. Sejamos guiados por ti em cada decisão e que a nossa vida reflita a tua luz, o teu amor e a tua vontade. Entregamos a nossa oração por todos os nossos ouvintes, seja no trabalho, no trânsito, ó Deus. O Senhor pode fazer, eu creio, confio no Senhor, tudo está no teu controle. Nós te louvamos e te exaltamos em tudo e oramos em nome de Jesus.

0: e com adoração. Eita, saudade boa, saudade ótima. Ariane, a cruz não foi o fim. A voz da Ariane é linda demais, né? Ariane é gente finíssima, né? E olha, hoje, 7 da noite, tem Gênesis, aquela viagem no tempo. É o início de tudo com Alexandre Teixeira, né? Então a gente tocou essa saudade hoje depois da oração. Já lembro você que tem Gênesis hoje, às 7 horas da noite, com Alexandre Teixeira, o Barba. E domingo tem recordações no comando do Marcelo Machado, também às 7 da noite. Não perde, não.
1: Fala, meu amigo Vidal. Bom dia. Aqui quero ler um sorriso. Brincadinha na melhor. Tô passando aqui pra convidar todos pra amanhã, dia 30 e 31. Vai ter festividade na Igreja Missionária Leão, Judá de Benfica. Vai ser benção, vai ser top. Mandou um alô aí, Vidal.
0: Valeu, valeu.
2: Bom dia, Vital. Aqui é a Elvira, moradora de Cascadura, e quero mandar um grande beijo para as mulheres de fé da PIB em Pilares, porque no sábado passado foi meu aniversário, no domingo elas me surpreenderam com uma linda torta e um kit da Boticário para ficar mais cheirosa.
0: Que isso, Varô! Parabéns, tá, pelo seu aniversário.
3: Alô, meu amigo Vidal, por aqui o amigo Mauro Silva de Itaboraí, mandando um abraço para toda a IADEC, a Assembleia de Deus, Comunidade Central de Vista Alegre, em Alzira Vargas, São Gonçalo. Abraço para todos os ouvintes também da 93. Deus é o nosso refúgio e fortaleza. Socorro presente na hora da angústia.
0: Amém.
4: Bom dia, Vidal. Paz do Senhor Jesus. Dia abençoado para todos nós. Quero desejar um bom dia para a Igreja Evangélica Torre Forte, Morro do Castro, São Gonçalo, para todo morador do Morro do Castro, e falar para eles que fé em Deus, que o inimigo cai.
0: É, fé no Pai, que o inimigo cai.
5: Oi, oi, bom dia. Oi. Aqui é a Carla, do Lado Estéreo, mandando um abraço a todos os ouvintes. E ligadinha aqui na melhor do Rio, que conquistou o meu coração.
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0: Chega mais, conta mais, Léo.
7: Tô de volta, ouvinte ligado na 93 FM, agora de olho na movimentação do trânsito para quem tá na circulação entre a Zona Norte e a Zona Sudoeste. Você que segue pela linha amarela, trânsito em direção ao Fundão é intenso entre o trecho de Higienópolis e a saída para a Avenida Brasil no trecho Bom Sucesso, mas sem grandes dificuldades. No sentido Barra da Tijuca, que o panorama é mais complicado. Além de ter uma faixa a menos por conta reversível que é montada todas as manhãs no sentido Fundão, há um grande fluxo de veículos neste momento entre o trecho da Vila do João e a chegada a Bom Sucesso, e entre Inhaúma e a passagem por Pilares. No trecho de Jacarepaguá, o motorista perde tempo a partir da Freguesia até o acesso para a Avenida Ayrton Senna, no trecho da Gardenia Azul. Para quem está saindo da Barra em direção ao Fundão, o panorama é bem tranquilo no trecho de Jacarepaguá da linha amarela. Nessa ligação entre Zona Norte e Zona Sudoeste, prefira a autoestrada Grajaú-Jacarepaguá. Por lá, observa o melhor panorama neste momento nos dois sentidos da via, sem dificuldades. É agora.

0: 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Larissa Santos no Bom Dia 93. Ó, teve Suede Silva, reacende a chama. 93. São 9 horas e 33 minutos. Você tá na 93 FM. A melhor já já é aquela dica de comidinha. Toda sexta-feira tem, já tô ansioso aqui com esse negócio de comidinha, a Marcela não quis falar, falou que é um negócio do caldinho, já já ela fala pra gente aquilo que é isso, Baroa. Mas antes eu quero ouvir você, manda.
1: Bom dia, Vidal, a paz do Senhor Jesus Cristo, aqui é Sônia Leonardo Taquara, Duque de Caxias, Rio de Janeiro. Vidal, quero te pedir pra você mandar um abraço bem forte para o Sigmar Gouveia, de Aperibé, Santo Antônio de Pádua.
2: Uhul. Bom dia Vidal, a paz do Senhor a todos da 93 FM. Manda um alô aí pro Everton Sapateiro e pro Maurício do ar-condicionado da Vila da Penha. Tamo junto, fiquem em paz, gente.
3: Vidal, graça e paz. Aqui é o Gilto, morador da Penha, ouvinte da melhor, a 93 FM. Um forte abraço para todos os ouvintes da melhor. Fé no Pai que o inimigo cai.
4: Bom dia, Vidal. Aqui é a Kelly que está falando. Eu queria mandar um abraço para todas as meninas da Vista Praia. E em especial para as meninas do Arremate.
0: Agora 9:34, eu volto já.
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8: Tia Ju, qual é a palavra de hoje?
9: E a mensagem de hoje que eu quero compartilhar com todos os amados irmãos está lá no livro de Malaquias 3:6. Talvez você já tenha ouvido muitas vezes essa passagem, né? Mas aqueles dias, né? Que você fica... Sabe aquelas setas? Setas, os dados informados do maligno, vem tentar tirar de nós aquilo que a palavra de Deus determina. Deus não muda. Ele prometeu, ele vai fazer. Olha o que diz. Porque o Senhor não muda. Por isso, vós, filhos de Israel, não sois consumidos. Nós não seremos consumidos. Porque o nosso Deus não muda. E nunca se esqueça, Deus se importa com você.

0: Que isso, Varoa?
1: Pois é, que isso, Varoa? Quem chega, Varoa Marcela Bastos, pra falar aqui de caldinho. A gente tava assim, que caldinho? Que caldinho? Caldinho de...
2: aipim, mandioca, macaxeira, como você quiser chamar.
1: Você vai fazer o caldinho e dá o nome.
2: É. Né? É. Aí é do seu jeito.
1: Ingredientes,
2: bora lá. 2 quilos de aipim, mandioca ou macaxeira amarela.
1: 2 quilos de mandioca ou macaxeira aipim amarela. Yellow.
2: Duas calabresas grandes picadas assim, quadradinho, tá?
1: Duas calabresas picadas grandes, como a Marcela falou, assim, ó. Assim, ó, quadradinho. Vai, Marcelinha.
2: 2 pedaços grandes de bacon, também picados quadradinho. Em quadradinho.
1: 2 picados aí, grandes de dois, deixa eu falar direitinho. 2 pedaços grandes de bacon picados em quadradinho.
2: 3 dentes de alho grande, tá? Triturado, bem picadinho.
1: 3 dentes de alho grandes, triturados, bem picados. Anota aí, hein?
2: Se você não tiver o alho grande, bota um pouquinho mais, né?
1: É
2: de alho,
1: aí,
2: que alho nunca é demais.
1: É.
2: Uma cebola grande triturada ou bem picada.
1: Cebola grande aí, cebola grande também uma.
2: 3 tomates sem semente, tá, gente?
1: 3 picadinhos. Tomates sem semente, isso aí.
2: Cebolinha a gosto.
1: Cebolinha a gosto.
2: E 3 caldos de costela.
1: 3 caldos de costela e um modo de preparo.
2: Bora lá, que a gente já tá com água na boca. Vai cozinhar, obviamente, aí o aipim, a mandioca, macaxeira, seja lá como for. Você vai acrescentar aí nesse cozimento 2 tabletes aí do caldo de costela, lembra que são 3? Você vai acrescentar 2 do cozimento aí do aipim. Você vai dar uma pré-fritada na calabresa, junto com bacon. Se você quiser, você bota um fio de óleo, um fio de azeite, se não, deixa que o próprio bacon solta já aquele óleozinho pra não ficar tão gorduroso, tá? Você acrescenta essa calabresa e bacon que tá pré-fritado ali, a cebola e termina de fritar. Aí você acrescenta o alho, só depois da cebola, aí você acrescenta o alho pra não queimar, e mais aquele último caldo de costela. Vai bater no liquidificador a mandioca junto com a água em que ela foi cozida. Aí você junta a mistura com a fritura no fogo, foguinho baixo. Sempre mexendo para não grudar no fundo da panela. Aí você acrescenta depois de pronto tomate e a cebolinha a gosto. E eu ainda daria uma dica.
1: Queijo.
2: Se você quisesse um queijinho ralado no seu.
1: Ela adora queijo, ela adora queijo.
2: Eu sou a rata.
1: Você quer essa dica aqui? Pede pra Pitica. 968038319. Adri manda pra você no Zap Zap, tá bom?
2: Isso aí.
1: Falou, então valeu. Sexta-feira que vem tem mais dica de comidinha, né?
2: Tem mais dica de comidinha.
1: Caldinha é gostoso, perde não.
2: Fiquei até esperto.
1: Ô, Lora, resultados da Belarte, né? Tem
2: isso,
1: o que aí?
2: Isso, 2 pessoas, cada uma vai levar um vale de R$100 pra ir lá na Belarte.
1: Cenzão, pra
2: ou
1: comprar.
2: Ou no América, ou no North Shopping.
1: Qual foi a dica que a gente deu ontem de compra?
2: Pra comprar aquele tapete de pedra. Que absorve tudo e isso. Esponja mágica.
1: Esponja mágica. Ela não tem, a memória dela é boa.
2: Ah.
1: Eu tô aqui com 1 quilo de creatina e não lembro nada. Ai, Marcelinho. Então, olha, primeiro ganhador. Tamires Minuzzi, com 2 ex.
2: Que isso, hein?
1: Tamires Minuzzi.
2: A Tamires Minuzzi que vai comprar o tapete de pedra.
1: E a esponja
2: mágica.
1: Magic. Tamires Minuzzi, @tami KQ. Você vai.
2: Tamires,
1: e também o Luiz aqui, @professor. Oliveira, isso aí. Souza Oliveira. Luiz, @professor.
2: Hein, que é professor,
1: Souza Oliveira.
2: Provavelmente, parabéns a razão.
1: Ganhadores de hoje, curtam a Belarte do North Shopping ou do Nova América à vontade.
2: Lá,
1: curtam com moderação.
2: Com moderação.
1: Loura, bom fim de semana.
2: Você também,
1: beijo.
3: Isso, garoto.

0: Del Rubia, pode morar aqui.
1: Não vejo a hora de te ver.
0: Isaac Marins com É Bem Melhor. Tem informação chegando para você, ao jornalismo em cima da notícia, para você ouvinte, nota.

0: Agora no Rio são 9h50. 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
0: Chegando informação com Juliano Medeiros.
5: O prefeito do Rio, Eduardo Cavalieri, anunciou que os ônibus municipais da capital fluminense continuarão aceitando pagamento em dinheiro até o dia 28 de junho. Segundo a prefeitura, até lá serão ampliadas as formas digitais de pagamento, incluindo Pix, cartões de débito e crédito por aproximação, além de novos pontos de recarga do cartão Jaé. A retirada do dinheiro dos ônibus foi anunciada em maio como parte da modernização do sistema e para aumentar o controle da arrecadação tarifária. Um boletim de ocorrência foi registrado na Polícia Civil denunciando um caso de racismo ocorrido na Rocinha, na zona sul do Rio. Segundo a denúncia, uma turista colombiana teria jogado uma banana em direção a um grupo de capoeiristas negros após uma apresentação no ponto turístico conhecido como a Corda Capoeira. De acordo com testemunhas, ao ser questionada pelo guia sobre a atitude, a mulher afirmou que esse tipo de comportamento seria comum na Colômbia. O grupo Na Favela Turismo divulgou uma nota de repúdio e afirmou que defende um turismo baseado no respeito aos moradores, à diversidade e aos territórios das comunidades cariocas. A jovem Bruna Damaris Santana, de 26 anos, recebeu alta hospitalar após sobreviver por 42 horas boiando em alto mar, depois do naufrágio de uma moto aquática em Ilhabela, no litoral norte de São Paulo. Ela deixou o hospital em cadeira de rodas. O acidente aconteceu no último domingo. Bruna foi resgatada por pescadores na terça-feira. George Pereira Bernardino, de 28 anos, segue desaparecido. As buscas continuam com apoio da Marinha, dos bombeiros, da FAB e da Polícia Militar de São Paulo. Do Departamento de Jornalismo, Juliano Medeiros.
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0: rádio do povo de Deus. Paulo Neto, ponto final. 10 horas em ponto. Continua valendo pra você aqui um par não, 4 ingressos. 4 ingressos para o UCI Cinema, para assistir qualquer filme em cartaz, tá? Segue lá, @UCI Cinema, já vê lá qual o filme lá que você pode se ganhar, você vai poder assistir e levar mais 3 amigos, né? Ou 2 casais, né? Vai junto, vai ser muito legal. Daqui a pouco, às 11 horas, eu falo resultado.
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0: Que coisa, gente. São 10 horas e 1 minuto. É, hoje tem sorteio.
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0: Palavra-chave. Vou liberar para você o primeiro versículo da palavra-chave aqui do Bom Dia 93. É o primeiro de hoje da palavra-chave, que hoje, no fim da tarde, com o Cid Gonçalves, a gente vai sortear a palavra-chave mamãe no navio. Já pensou? A mamãe do navio lá com os filhos, com o maridão, vai ser muito legal, né? Dentro do navio, comendo e bebendo de graça, num passeio incrível. É, gente, é, eu falo sério, né? 93 tira onda. Essa promoção maneira. Pega aí, Salmos 12, versículo 6. Salmos 12, versículo 6. Estou usando a versão Almeida Corrigida e Revisada. 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
0: 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Olha, gente, presta atenção. Sentir dor é algo muito desconfortável, não é verdade? Quando o corpo dói, nada rende, não é? Assim, ai, tô doendo aqui, ai, meu Deus do céu. E olha, o caso aqui do Samuel. Ele mandou uma mensagem para mim, pro Vanderlei, que vai entrar falando mais aqui pra gente. Ele diz o seguinte: Vidal, Vanderlei, eu trabalho em pé o dia todo. Sinto muita dor na sola dos pés e também na panturrilha. Essa dor é bem, bem chatinha, né? O magnésio pode ajudar a aliviar esse desgaste do dia a dia? Vanderlei, bom dia, meu amigo, bem-vindo.
3: Bom dia, Vidal. Bom dia para você que tá aqui. Às vezes, a dor nos pés pode ser o calçado, né? Ah, o calçado com aquela sola dura, procurar um calçado com uma sola macia, né? Tem esses calçados assim que eles são um solado mais grosso, macio, né? Não resolve. Por quê? Porque dor também na panturrilha. Gente, essa dor muscular, principalmente que ele já entregou, fica o dia inteiro em pé. A gente precisa cuidar da circulação. Só que não é só isso. A parte muscular precisa de potássio. Você precisa beber bastante água ao longo do dia para hidratar essa musculatura. Um dos pontos principais é que quando a gente bebe pouca água ou quando você toma água normalmente a dor está aí, a gente precisa entender que é falta de potássio, falta de cálcio para os ossos, falta de nutrientes para a circulação sanguínea. Por isso que é importante a gente falar dessa função do magnésio. Ele faz a limpeza, uma ação depurativa que vai ajudar até baixar o colesterol ruim, limpando o sangue circula com mais facilidade, ele leva o potássio para a musculatura, ele tem uma ação analgésica e anti-inflamatória, que é para fazer o quê? Reduzir a dor crônica. Às vezes a pessoa, ela fica muito tempo sentada. Ah, vai doer o quadril, vai doer a coluna, as pernas vão ficar inchadas. Esse magnésio é excelente, porque é uma fórmula concentrada. Nessa fórmula tem a curcumina, tem uma ação anti-inflamatória. Ela tem uma proteção ali para as articulações, para não desgastar osso com osso. Imagina se você está acima do peso, aquela barriguinha de chope. Gente, a nossa estrutura, ela foi criada para o nosso biotipo, o nosso peso. Se você aumenta esse peso, é uma sobrecarga. É igual você pegar um carro e começar a jogar peso em cima dele, daqui a pouco o amortecedor vai embora, mola, enfim. Por isso que é importante. Outra coisa, ele tem uma ação que é para o sono, reparar o sono. Você dormir bem, você ter energia, a memória, a mente fica mais ativa e até o humor melhora, porque ele baixa o cortisol no corpo, Vidal.
0: Que legal, gente. Que notícia boa. Barriguinha nunca mais, né, pessoa? Olha só, agora tem gente, Vanderlei, que tá acompanhando aí e se identificou com você, com o que você falou. Corpo rígido, aquela dor no ciático que incomoda até para levantar, inchaço nas pernas. O magnésio pode ser uma fórmula completa, né? Para ajudar nesse cuidado com músculos e articulações, não é mesmo?
3: É sim, é uma fórmula completa, porque quem faz atividade física cansa. Ai, tô cansado, minhas pernas estão doendo, não consigo. Mas e quem não faz? A pessoa que tem uma vida sedentária. Por isso, hoje é o dia 29, é o último dia do mês de maio, do mês das mães. 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
0: Valeu, Vanderlei, bom fim de semana, meu amigo.
3: Para vocês também.
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0: Sara Farias, Chame Jesus. 93. Vidal, sou Ricardo aqui de Coelho Neto. Vidal, queria mandar um alô pra minha esposa Flávia, para meu filho Gustavo, tá bom? Valeu, valeu. Povo de Coelho Neto, um abraço. Aqui na 93 FM é só musicão e ao teu oferecimento sempre bem-vindo. Fala comigo aí.
1: Bom dia, Vidal. Shalom Donai. Aqui que tá falando é Carinho do Rio de Janeiro, Coroado. Quero dedicar o próximo louvor para o povo da minha igreja, Assembleia de Deus, meu pastor Henrique e minha pastora Aline. E para todos vocês.

0: legal. Sextou. Aqui em Meis Trota de Guadalupe. Ficam na paz.
1: A paz, a paz. Valeu. Daqui a pouco você bem informado, é o trânsito chegando aqui na 93. São 10h18. 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
4: De volta, ouvinte, ligado na 93 FM, de olho na movimentação do trânsito para quem está circulando pela zona sul da cidade. O corte de árvores ali no trecho da Senador Vergueiro vai deixando uma faixa ocupada na altura da rua Fernando Osório e o trânsito está bem intenso por lá. Para quem circula também pelo trecho de Botafogo, observo dificuldades na saída ali do viaduto Santiago Dantas e no acesso a Pinheiro Machado no trecho de Laranjeiras. Quem está optando pelo aterro do Flamengo nessa ligação com o trecho do centro da cidade vai encontrar melhor panorama. Estou de olho também na movimentação do trânsito para quem está circulando pelo centro, a rua do Riachuelo, Marquês do Pombal, com trânsito bem complicado no caminho para os Arcos da Lapa e a chegada à Glória. Chove fraco neste momento na região do centro. Quem está pelo trecho ali da Praça da Cruz Vermelha já vai observando pistas molhadas. 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

Na sua 93 FM, Eliseu Alves, me ama. Esse é o canal que Deus escolheu para abençoar a tua vida. 93. Teve ainda a Josiane com a Fernanda Brum e a Vé. É cada musicão. Olha, bate e volta no intervalo e já já tem mais uma sequência bem especial.

0: agora no Rio, 10h31.
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0: Samuel Messias, você não vai parar. Lidia Lima, o rei da glória, na 93 Drops, tudo é teu. Esse é o Bom Dia.
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0: Daqui a pouco o resultado com o nome de quem vai participar aqui. Vai ser o ganhador ou ganhadora, né? Desses quatro ingressos aí presentes na 93 e UCI Cinemas, tá bom? Vidal, manda alô pra Vila dos Teles aí, Vidal. Tatiana ligadinha, Vidal. Aqui é o Luiz Fernando de Belfor Roxo. Manda alô, quero participar do sorteio. Já tá.
3: Bom dia, Vidal, que é o Marco Jacaré. Quero mandar um beijão pra minha esposa Lene, que também está ligadinha na melhor. Mozão, te amo.
4: Fala aí, Vidal, bom dia. Bom dia, família 93. Sextou, Vidal. E tô aqui ligadinho com a 93, a melhor. O rádio não sai da melhor, Vidal. Sumária Jânia de Lopes, passando pra desejar um final de semana abençoado.
5: Bom dia, Vidal. Manda aí um alô aí pro povo do Apolo 3, tá? Minha filha Tainá, meu esposo que tá no trabalho, meu filho Lucas, meu neto Bruno, meu neto Isaac, tá aqui aprontando todas. Fica na paz.
0: Olha, aquele intervalo com informação pra você rapidinho e já já tem o debate 93 aqui na melhor.
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0: 10:50.
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0: Com Juliano Medeiros.
9: Uma operação da Delegacia do Consumidor interditou uma clínica estética em São João de Meriti, na Baixada Fluminense, após denúncias de mulheres que passaram mal depois de procedimentos no local. Segundo a polícia, existem 8 inquéritos por lesão corporal grave contra a clínica. Uma paciente está internada há mais de 20 dias. Durante a ação, uma mulher foi presa em flagrante por associação criminosa e crime contra a relação de consumo. Os agentes também encontraram medicamentos e soro fisiológico vencidos. A vigilância sanitária interditou o estabelecimento por tempo indeterminado. A Associação de Supermercados do Estado do Rio de Janeiro e a Associação das Américas de Supermercados entregaram ao Papa Leão XIV o chamado Manifesto de Roma, um documento internacional com propostas para combater a fome e reduzir o desperdício de alimentos. A entrega aconteceu na Praça de São Pedro, durante o encerramento do seminário Pão em Todas as Mesas, realizado em Roma. O manifesto reúne medidas voltadas à segurança alimentar, ampliação do acesso à alimentação e fortalecimento do papel do setor supermercadista no enfrentamento da fome nas Américas. O governo Lula ainda avalia como reagir à decisão dos Estados Unidos de classificar o PCC e o Comando Vermelho como organizações terroristas. Segundo integrantes do Planalto, existe a preocupação de que uma resposta imediata seja explorada pela oposição como defesa das facções criminosas. Representantes do Itamaraty, do Ministério da Justiça e do Palácio do Planalto discutiram o tema após o anúncio feito pelo governo americano, mas até agora não houve manifestação oficial. A medida foi anunciada depois da visita do senador Flávio Bolsonaro, do PL, pré-candidato à presidência nas eleições deste ano, à Casa Branca. Do Departamento de Jornalismo, Juliano Medeiros.
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Olha, você ligado aqui na 93, muito obrigado pelo teu carinho, pelas participações aqui no Debate 93, né? Você que ajuda a gente a fazer essa programação de vitória, muito obrigado pelo teu carinho. Deus te abençoe e te guarde aí, tá? Olha, vem aí o Debate 93 do comando do J.R. Vargas, depois tem o Gilberto Ribeiro, depois tem o Cid Gonçalves e assim vai a sexta-feira da 93 FM. Olha, bom fim de semana. Nesse domingo, excepcionalmente, eu tô aqui às 7 horas da manhã, aqui na 93, no 93 Dominical, né? Com estudo bíblico, vai ser muito legal, de 7 às 11 da manhã. E na segunda, eu volto para mais um Bom Dia 93. Então, bom fim de semana, Deus te abençoe e fé no Pai, que o inimigo cai. Tchau, tchau. Você

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0: 11:02 no Rio. 93. E aí, 93, é sexta-feira, 29 de maio de 2026. 93,3. Tô de volta, feliz demais em estar com você aqui na 93.
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0: Alô!

0: De volta, minha gente, começando aqui mais uma super edição do nosso debate 93 de hoje. Que a bênção do Senhor repouse sobre a sua vida, sua casa, sua família, sobre todos os seus, em nome de Jesus. Muito bom dia para os nossos queridos e amados debatedores no programa de hoje, o pastor Alan Freixo, a doutora Verônica de Oliveira, o pastor Antônio Orestes e o pastor Fernando Barcelos, todo mundo no debate 93. Estamos juntos, minha gente, em 93,3 no FM no Rio de Janeiro para todo o Brasil e o planeta. O debate 93 também está ao vivo no canal do YouTube. YouTube, Rádio 93 FM Gospel, Rádio 93 FM Gospel, para mais de 1.488.174 inscritos no canal do YouTube. Também estamos ao vivo na página do Facebook. Facebook, olha aí, Rádio 93.3 FM, Rádio 93.3 FM, para mais de 890.339 amigos do Face. Bom dia para você que nos acompanha também no X, arroba 93 FM Gospel. Você que tá com a gente também no nosso site, rádio 93.com.br, e também no nosso aplicativo, Rádio 93 FM Oficial. Para interagir, atenção, para interagir, você fala com a gente no chat do Face, no chat do YouTube, no chat do X, no chat do aplicativo e pelo nosso WhatsApp 2196-803-8319. Marcela Bastos, bom dia.
1: Olha, JR, bom dia. Bom dia aos nossos queridos debatedores, aos nossos preciosos ouvintes. Um bom dia especial pra Suzete. Ela chegou lá no YouTube e disse assim: tô dando bom dia a todos da única rádio que toca a trombeta. Ô, Suzete, a controvérsia.
0: Suzete, Suzete.
1: Isso não é trombeta, isso é corneta, mas um bom dia maravilhoso.
0: Suzete, você sabe tudo, Suzete. E o debate 93 é pra você. Sexta-feira tem meta de sexta-feira.
1: 600 likes.
0: Uma meta ambiciosa, hein?
1: É, ambiciosa, mas a gente vai conseguir.
0: Vai
1: ultrapassar.
0: Passamos durante toda a semana de 600, hoje vamos avançar com a graça de Deus, o carinho dos nossos maravilhosos ouvintes. Sexta-feira, 600 likes, essa é a nossa meta. E para ser o primeiro caçador de likes, ele, o pastor Alan Freixo, que durante um mês, mais ou menos, foi o que, um mês, Marcela?
1: Foi um mês.
0: Nós tivemos aqui na campanha Alan menos 10 e o pastor Alan perdeu tudo que precisava perder em termos de peso, com apoio dos nossos maravilhosos ouvintes que oraram, que torceram, que vibraram. Algumas pessoas zoaram, eu acho um absurdo. Aquelas pessoas mais implicantes. Isso aí é uma coisa, eu não sei o que acontece com o povo. Mas aqui está o querido pastor Alan. Bom dia, pastor, tudo bem?
2: Bom dia, JR, bom dia, queridos ouvintes. Estamos aqui firmes e fortes. E de meta eu entendo. Então eu quero te chamar agora, vamos lá, bota o dedo nesse like aí e faz melhor. Não só você vai dar like, como você vai pegar o link lá do YouTube do debate e vai mandar para pelo menos 5 pessoas.
0: Olha aí.
2: Pelo menos 5. Você vai lá, clica no compartilhar do YouTube, envia, porque eu creio que esse tempo vai ser um tempo de bênção, vai abençoar a tua vida e vai abençoar aqueles a quem você quer bem que vai enviar esse debate.
0: Bênção puríssima! 600 likes é a nossa meta de hoje no programa. Chegando, alcançando a nossa meta, você já sabe. A trombeta vai soar. Essa é a trombeta maravilhosa.
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0: Camarada que pintou não, né? Ele esculpiu de uma forma muito criativa na areia uma imagem, aquela imagem popularmente conhecida, a imagem de Jesus. Então a gente vai mostrar esse vídeo daqui a pouquinho. Porque assim, é bonito ver, né? Porque é um artista, impacta, porque é uma mensagem cristã, né? Não é uma idolatria, não é uma imagem para ser adorada, mas é uma imagem para lembrar e que revela uma capacidade artística desse rapaz, que a gente vai ver daqui a pouquinho esse vídeo. Isso. Tem um vídeo aí, né?
1: Daqui a pouquinho
0: nós vamos ver o vídeo, porque é muito legal quando você vê alguém que faz uma coisa boa por meio de uma imagem. Tem gente que faz coisas confusas. A camisa da seleção brasileira deu muita repercussão porque tinha uma imagem esquisita. Eu quero ver as duas imagens, daqui a pouco nós vamos colocar essa imagem, a imagem do rapaz, a imagem da camisa da seleção. Aí teve uma empresa que deu uma outra ideia, aí você vai ver a alternativa daqui a pouquinho, entre outras ações e atrações no nosso Debate 93 de hoje.
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0: Uma de nossas ouvintes está dizendo o seguinte: olha, não consigo me relacionar com as pessoas, nunca tive muitos amigos, sou o tipo de pessoa que costuma demonstrar carinho com os outros e me sinto assim, aliás, não sou o tipo de pessoa que costuma demonstrar carinho com os outros, eu me sinto melhor sozinha do que na companhia de alguém. Mas o meu jeito, diz ela, incomoda muita gente. Não sei se isso te incomoda. Te incomodaria ter um relacionamento, um parente, assim? Uma pessoa não pode ser feliz sozinha? Para ser feliz, é preciso ser bem relacionado? O fato de ser cristã e não gostar da companhia das pessoas é pecado? O cristão tem que sempre ter muitos amigos? Qual a sua opinião sincera sobre esse assunto, querido e amado ouvinte? Pastor Antônio Orestes está no Debate 93 de hoje. Bom dia, pastor. E qual a sua opinião inicial?
5: Bom dia. Bom, é uma questão que é um paradoxo. Já vi algumas pessoas vivendo essa realidade. Eles gostavam, amavam estar mais só, solitário. É, até um certo ponto, isso é tranquilo. Cada pessoa tem um jeito, um estilo. Uma pessoa é mais reservada, a outra já gosta mais do grupo, do ajuntamento. Entretanto, existem linhas aí que dividem entre aquilo que pode ser normal e aquilo que pode se tornar problemático para a própria pessoa. É, parto da ideia de que o ser humano precisa de outros seres humanos. Ninguém te fará mais mal na vida do que um ser humano, e ninguém te fará mais bem na vida do que um ser humano. Então, nesse planeta aqui, nós precisamos de pessoas, e pessoas são chaves para a nossa vida.
0: Muito bem. O que que o senhor acha, querido pastor Fernando Barcelos? Muito bom dia, seja bem-vindo.
6: Bom dia, ouvintes. É um prazer sempre estar aqui. E penso que o relacionamento faz parte da dinâmica da fé cristã. Acredito que ao preparar uma mesa como sinal da fé cristã, ou maior sinal do culto cristão, Jesus estava apontando para o relacionamento como fundamental na dinâmica da nossa fé. É óbvio que essa preocupação da ouvinte a respeito do relacionamento, ou até essa disposição, tem uma raiz social que está bem marcada tanto nos grandes relacionamentos como nos pequenos relacionamentos, que é a questão da suspeita. Nós vivemos pós duas grandes guerras mundiais que instalaram uma suspeita a respeito do ser humano na sociedade, e que se traduziu, por exemplo, na última grande comoção mundial, numa pandemia que colocou até vacina, tratamento sobre suspeita. Se as grandes relações sociais têm essa suspeita, as pequenas relações também são norteadas por essa desconfiança. Nós estamos num tempo de suspeita e desconfiança. E toda suspeita e desconfiança leva ao isolamento.
0: E aí, querido pastor Alan Freixo?
2: Uma coisa que é muito interessante, que algo que costuma diferenciar o remédio e o veneno, é a dose. Uma pessoa que só quer ficar sozinha é um extremo. Uma pessoa que não consegue ficar sozinha é um extremo. Na verdade, a gente precisa entender que até Jesus, ele tinha um momento que ele se separava para quê? Para orar, para estar só. E a Bíblia, ela não condena a solitude, que é o quê? É o tempo que a pessoa está só. Só que na fala dessa ouvinte, às vezes revela que ela não gosta de ter nenhum tipo de relacionamento, né? Na forma como ela coloca. E isso pode estar revelando talvez uma ferida, pode estar revelando talvez um problema dela de se relacionar, que talvez, se ela falasse o contrário, não gosta de estar sozinha, só consigo ficar bem se eu estiver com alguém. Opa, peraí, também está revelando algo errado. Então, tudo parte de um equilíbrio. Se lá em Gênesis 2:18, o Senhor olhou para Adão e falou: olha, não é bom que o homem esteja só, Far-lhe-ei uma companheira, far-lhe-ei alguém que esteja com ele. Deus não falou assim, vou fazer milhares de pessoas para ficar junto com ele. Não, às vezes você precisa de só um, só dois, poucos. Jesus tinha multidão, mas tinha os 12, tinha momento que era só ele e os três, os mais chegados. Então nós precisamos ter esse entendimento. Estar só na solidão não é bom. É bom quando você tem o seu tempo a sós com Deus, a sós para buscar a Deus, até mesmo para se conhecer. Mas viver isolado, isso não é bom.
0: Doutora Verônica de Oliveira, muito bom dia. Seja igualmente bem-vinda ao debate 93 de hoje. Qual a sua visão sobre esse assunto?
7: Bom dia, JR. Que alegria estar aqui no debate mais uma vez. A minha visão é que essa questão, né, da solidão, dos relacionamentos interpessoais, elas são assim um elemento central na vida do ser humano. Nós temos a necessidade de relacionamento interpessoal, de nos comunicarmos, convivermos, assim como o ser humano tem a necessidade da água e do alimento, e isso é reconhecido, né? É fácil alguém falar, nossa, estou com sede, e isso é aceito, e a pessoa tem a facilidade de expressar essa necessidade. Estou com fome, sede. Agora, é difícil alguém falar, estou só, estou me sentindo sozinho, tenho solidão. Muitas vezes, essa questão, ao expressar, revela vergonha, desconexão. A ouvinte aqui, ela tem uma frase que ela fala, mas o meu jeito incomoda muita gente. Quer dizer, sou um incômodo. Em geral, quando as pessoas elas se isolam, né, e não estamos falando aí de uma solitude, que é um estado confortável de estar só, quem está em solitude reflete sobre os pensamentos, sobre as emoções, há um conforto no sentido de eu sei quem eu sou, eu sei o que o outro pensa de mim, não há uma distorção sobre isso. Em geral, na solidão, há uma distorção, né? Até no relato aqui da ouvinte é possível já detectar isso, em que a pessoa já entende ou ela faz ideia do que o outro pensa sobre ela. O outro pensa sobre mim, eu sou um incômodo. Então, eu já tenho aí indício de uma distorção. Quem disse que o outro, né? Na ideia dela é assim, mas pode não ser. Então, em geral, a solidão, ela é um lugar de adoecimento, de empobrecimento, de conexões, é um lugar de fragilidade, é um lugar de vergonha, né, de auto-julgamento. E muitas vezes a pessoa se sente fragilizada, o que auto-perpetua, é um ciclo vicioso. Eu penso, né, que as pessoas pensam sobre mim negativamente, eu me isolo e assim fica-se auto-perpetuando. Então, é importante aqui sinalizar também a diferença dessa solidão e da solitude. Na solidão, há um desconforto, há um sofrimento. Na solitude, há um desenvolvimento pessoal. A pessoa cresce pessoalmente. Ela reflete, ela fica bem, ela fica tranquila, ela tem uma oportunidade para auto-reflexão. Então, estar em solitude não é estar com solidão.
0: Muito bem. Os nossos maravilhosos ouvintes estão trazendo as suas opiniões sobre esse assunto. Claro que tem gente que tem fases. Hoje, prefiro ficar sozinho. A caverna é o meu lugar preferido hoje. Ou agora. É menor do que hoje, é o agora. Tem gente que tem uma bateria social menor que a dos outros. Tem gente que convive com gente que fala pelos cotovelos. Você sabe o que eu estou falando? Pessoa fala o tempo inteiro, não deixa o outro nem pensar, pergunta e essa mesma pessoa responde. É ou não é verdade? Tem gente que é grude, é chiclete. E tem o outro lado ali da pessoa que diz assim, pelo amor, eu quero só um pouquinho, eu quero paz. E, em geral, quando duas pessoas tão distintas estão juntas e uma delas pede paz, isso pega mal demais. Eu quero saber a sua opinião e ouvir a sua história aqui no nosso Debate 93 de hoje.
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0: Hoje nós vamos fechar a guerra das torcidas. Quem está acompanhando com imagens está vendo aqui atrás de mim a pessoa que colocou, não vou dar o nome dessa pessoa. A pessoa que colocou essa tela atrás de mim fez de propósito, entendeu? Porque olha a posição que eu estou. Tem duas camisas atrás de mim. Uma aparece mais do que a outra. A pessoa que colocou isso aqui atrás de mim, eu sei quem foi a pessoa, não vou dar o nome dela aqui. Ela fez de propósito, falou assim, ela vai botar exatamente a posição que ele fica, ele cobre uma e mostra a outra. Eu não sei qual a intenção dela. Essa pessoa, essa aí. Sabe o que eu tô falando, né, Marcelo?
1: Sim.
0: Sabe o que eu tô falando. Então, fechando hoje, Guerra das Torcidas, duas camisas oficiais e autografadas. Nós temos duas hoje aqui. Nós temos uma camisa do Flamengo. Isso. E a camisa do Botafogo. Nós já demos anteriormente, oficial e autografada, do Fluminense e do Vasco, anteriormente.
1: Isso.
0: Hoje, nós vamos resolver qual camisa o ouvinte quer. Então ele está participando com a gente no YouTube e também lá no aplicativo, certo ou errado?
1: Isso aí.
0: Qual camisa você quer? Você quer a camisa do Botafogo ou você quer a camisa do Flamengo? É a guerra das torcidas. E na semana que vem. Semana que vem?
1: Semana que vem.
0: Nós já estaremos sorteando uma delas.
1: Isso aí.
0: E nós só vamos contar qual no final do programa de hoje, com a participação maravilhosa dos nossos ouvintes, tá bom? Tema do programa.
1: Bom, vamos lá. Você falou aí de bateria, que tem gente que tem momentos, mas tem gente que não quer estar com determinadas pessoas. O caso de uma ouvinte, que eu não vou dar o nome dela, mas ela disse assim, eu convivo com os parentes do meu marido por educação, mas eu prefiro é a minha paz. Gostaria de não ficar junto.
0: Parente do marido.
1: Do marido.
0: É.
1: É.
0: Às vezes, né?
1: Outro ouvinte falou assim, ah, mas tem crente que não compartilha nem na ceia.
0: Que isso? Como assim?
1: Disse o ouvinte, que não gosta nem de cumprimentar. Não deve nem trocar o cálice, sei lá, deve ser isso,
0: né? Deve estar no dia,
1: que
0: né?
1: Deve estar ao que ele está se referindo.
0: Mas tem gente que não gosta de abraço no culto. Vocês sabem disso? Não sabe, pastor Antônio Oreste? Tem pastor que obriga. Dê um abraço ao seu irmão. Rapaz, não gosto. Tem gente que não gosta.
1: Outro ouvinte disse assim, eu tinha muitos amigos quando eu não era convertida. Hoje, confesso a vocês, já não sei lidar nem conviver com eles. Eu comecei a perceber que hoje eu não tenho amigos e que não consigo me relacionar com muitas pessoas. E confesso, eu me sinto sozinha, diz essa ouvinte pelo WhatsApp.
0: O ouvinte está dizendo aqui que o jeito dela incomoda muita gente. E na sequência diz, uma pessoa não pode ser feliz sozinha? Pastor Fernando, não pode?
6: Pode ser feliz, porque a busca pela felicidade está num plano meramente terreno. Nós pensamos a felicidade como seres terrenos e a felicidade para cada um tem uma configuração. A felicidade verdadeira, o Makarios, a bem-aventurança que Jesus estabelece lá no Sermão do Monte, é relacional. Essa felicidade precisa do outro, porque é a felicidade que chora, é a felicidade que clama por justiça, é a felicidade que deseja a paz, que faz bem ao outro. Todos esses movimentos de bem-aventuranças de Jesus, em algum momento, desembocam no relacionamento. E essa felicidade da caminhada cristã, ela se faz apenas na companhia de outros. Jesus, inclusive, vai dizer que os seus discípulos só seriam conhecidos como seus discípulos por conta da qualidade do relacionamento entre eles. E a qualidade, o adjetivo desse relacionamento é o amor. Então, a felicidade cristã, ela se baseia no relacionamento, na comunhão. A busca por felicidade sozinho é uma expressão da nossa humanidade, do nosso ego, distanciado do projeto divino.
0: Como é que vocês, queridos pastores, definem aí a comunhão? O que seria, na perspectiva de vocês, a comunhão? E se vocês percebem que o que falta a essa nossa ouvinte é descobrir o milagre da comunhão?
5: Bom, eu acho que comunhão tem a ver com um propósito comum. Você não pode comungar com ninguém com quem você não tem um propósito comum. A Bíblia diz, andarão dois juntos, profeta Amós, andarão dois juntos se não tiverem de acordo. Jesus falou, quem comigo não ajunta, espalha. Por isso que Paulo, escrevendo à igreja de Filipos, ele vai dizer, rogo a Evode e a Síntique que sintam o mesmo. A divergência é muito importante, porque toda unanimidade é burra, já disseram. A divergência é boa para trazer construção, para trazer pluralismo de ideias, debate, mas chega uma hora que você tem que convergir. Se não há convergência em nada, você não tem como ter unidade. Uma pessoa, ela se

0: de uma das ouvintes que escreveu ali, falando que não consegue ter relacionamento, comunhão com certas pessoas, nem na ceia, que prefere nem falar. E eu me lembrei que Hebreus 12, 14 fala, segui a paz com todos. Queridos, uma coisa que eu aprendo, eu lembro que o apóstolo Ezequiel, ele sempre fala, nós precisamos amar a todos, mas a gente não tem que gostar de todo mundo. Não é porque eu amo meus irmãos que eu preciso estar com eles dentro da minha casa o tempo todo. Então, se você não tem esse sentimento de amor em Cristo, é algo que é necessário trabalhar. Pedir ao Espírito Santo, tira toda a mágoa, tira tudo aquilo que me fere, porque, na verdade, isso demonstra uma ferida aberta. Agora, você pode olhar para aquela pessoa, amá-la em Cristo, e verdadeiramente você não vai ter uma amizade. Você pode ter a comunhão cristã, mas você não precisa ter a comunhão da tua casa, sentar na tua mesa. É algo que até essa semana, eu me lembro de um texto que eu estava estudando essa semana, por acaso foi o tema da ministração, que é daquela viúva que vai até o profeta, porque o marido deixou dívidas e ela estava em desespero porque ia perder os filhos, e o profeta diz para ela assim, que você tem? Tenho azeite. Então tá, vai, pede para os seus vizinhos vasilhas. Sabe o que mostra ali? Relacionamento. Ela tinha bons relacionamentos, porque se não tivesse, ela não ia conseguir vasilhas. É. E diz a palavra que ela conseguiu muitas vasilhas. Só que na mesma frase que ele diz para ela para conseguir vasilhas, diz assim, agora tu entra e fecha a tua porta. Uau. Nós precisamos entender. Quem tem que se relacionar conosco? Na troca de vasilhas. Uhum. Quem tem que se relacionar conosco? Na amizade, naquele relacionamento, né, normal. Agora a gente precisa saber quem é que vai estar dentro da porta na hora que o milagre acontece.
1: Doutora, e aí, doutora?
2: Então, né, a comunhão, ela tem esse lado da aceitação e apoio. É um lugar onde a pessoa percebe que aquela outra a apoia e a aceita incondicionalmente. Então, é um lugar realmente de amor, né, onde as pessoas, em geral, na igreja, né, há esse estímulo onde são levadas a olharem umas para as outras, aceitarem umas às outras como elas são, a serem uma rede de apoio social, né? Então, eu vejo que a comunhão, ela revela isso, né? Ela revela muito o amor de Cristo por nós, né? A aceitação da pessoa incondicionalmente e um apoio a essa pessoa.
1: Muito bem, os nossos ouvintes estão participando conosco, quero ouvir a opinião deles. Marcela.
3: Uma das nossas ouvintes disse assim, hoje em dia tá é difícil a gente ter amigos, porque ninguém tá querendo ouvir o problema dos outros. O pessoal só quer ouvir coisa boa, disse ela. E aí, muita gente tá ficando solitário, tendo que procurar ajuda dos psicólogos, disse essa ouvinte.
1: Tem gente que tá procurando ajuda da IA.
3: Tem.
1: Né? Procurar o psicólogo tá ótimo. Antes fosse, mas tem gente que tá indo pelo o caminho mais curto. Aquela possibilidade de interagir. Tem países no mundo que isso está declarado. A solidão é um perigo. Países mais solitários são países com altos índices de suicídio, de doenças emocionais. É claro que tem gente que deixa a gente doidinho, não tem? Você conhece, ouvinte, alguém? Fala pra mim assim, só entre nós dois aqui, não conta o nome de ninguém. Tem gente que tira a pessoa do sério, desequilibra, fica no pé, é aquela gota que a Bíblia chama, aquela gotinha que vai caindo na cabeça o tempo inteiro. Tem pessoas que são rixosas, você sabe o que eu tô falando. Mas tem pessoas que são amáveis, amorosas, servidoras, são pessoas parceiras, são companheiros de estrada, são pessoas que encorajam, que apoiam. Dos dois lados, tem gente, né, Marcela?
3: Com certeza. E é por isso que o Ian Carlos disse assim, tem gente que acha que tem amigos.
1: É.
3: Mas, na verdade, eles têm, são colegas, coleguinhas. É. Aí ele pergunta para os nossos debatedores, como diferenciar um amigo de um colega? É a pergunta do Ian Carlos.
1: E aí, Antônio Orestes?
4: Bom, então vamos, já que ele citou isso, vamos aprofundar mais um pouquinho. Tem o conhecido, o colega, o amigo. A diferença é que o conhecido, vamos melhorar isso aqui, colocar em níveis. Tem aquela pessoa que você lida pelo nível do trato social. Bom dia, boa tarde.

0: tudo bem, pega o ônibus, está no elevador, tá no, é do nível do trato social, é o primeiro nível do relacionamento. E é importante que tenhamos isso. E outra coisa, JR, existe parte do Brasil, eu fui descobrir isso depois, que não é comum o trato do bom dia, boa tarde, porque eles têm na cultura deles que não se cumprimenta o estranho.
1: É?
0: Eu tomei um susto, uma grande cidade do Brasil, de pessoas maravilhosas, mas nessa parte eles não têm.
1: Não respondem.
0: Não,
1: eu
0: não.
1: Também conheço um estado assim.
0: É
1: raro.
0: É da cultura deles.
1: É.
0: E um pastor que está lá há muito tempo, ele explicou, ele falou, não, porque na cabeça deles, eles entendem que você não deve cumprimentar o estranho.
1: Só fala com conhecido.
0: Aí vem um segundo nível, aqueles com quem você já tem um pouquinho mais de afinidade, podemos chamar de colegas. É, pode ser um colega da igreja, um colega do trabalho, um colega da rua. O amigo é aquele que você trouxe para perto. Aí vamos de novo à palavra comunhão. Comunhão significa se associar, participar, se unir a algo. Esse é o amigo. Agora temos um detalhe aqui. Nem todo colega é amigo. Uhum. E nem todo amigo você vai poder contar com ele na hora da dificuldade. Mas também tem uma verdade. Se nem todo colega é amigo e nem com todo amigo você contará na hora da dificuldade, mas difícil ainda vai ser para quem não tem ninguém. Verdade. Porque a Bíblia diz, é melhor serem dois do que serem um. Porque se um caiu, o outro levanta. E o texto diz, o cordão de três dobras é mais difícil de se romper.
2: E interessante que eu estava, enquanto pesquisava sobre o tema, achei uma frase do C.S. Lewis, que fala assim, a amizade nasce no momento em que uma pessoa diz para outra, o quê? Você também? É quando você encontra alguém que você fala assim, isso também acontece contigo, acontece comigo. E aí você começa a encontrar as afinidades. Se nós não nos relacionarmos, como vamos entender as afinidades um com o outro? Uhum. Como nós vamos descobrir que o outro também passa pelo que passamos, que o outro também sente o que sentimos? E como vamos nos fortalecer mutuamente se não temos ninguém do nosso lado?
1: Acontece que muita gente tem tristeza porque foi traído por um amigo ou esse amigo ou essa amiga não atendeu às suas expectativas, né? E aí a pessoa diz, eu não quero mais ter amizade. Muita gente tem pet por causa disso, entendeu? É porque não escuta o que o cachorro fala, que se escutasse, ia dar dois chutes, ia falar, sai pra lá, sai daqui. Porque, sei lá, a pessoa se um dia, né, a pessoa começar a achar quem deu, porque tem gente que interpreta, ele tá feliz, ele tá com fome, ele tá triste. Quando eu saio de casa, choro o tempo inteiro. Como é que sabe que tá chorando? Uhum. Saiu de casa.
2: Às vezes tá chorando de alegria.
1: De alegria, vai. Me deixa ali. Eu também preciso de um tempo. Eu também preciso de paz. Para de mexer comigo. Enfim, mas quando uma pessoa fica decepcionada com alguém, ele responsabiliza todos os demais por conta disso. Como é que a gente refaz o caminho, pastor?
3: A comunhão, como nós estávamos falando, cristã, ela tem uma diferença. A comunhão cristã é o exercício do amor divino na vida dos que creem em Cristo. A comunhão cristã se expressa no amor divino. O amor divino é solidariedade. Vai ser traduzido ao longo das eras como caridade. Aquilo que a gente chama de ágape, que é o amor divino, vai ser traduzido, por exemplo, para o latim como caritas, como caridade. Então, o amor é o exercício pleno, ou se faz como exercício pleno, na comunhão. E João vai dizer que nós vimos e ouvimos e testemunhamos a vocês todas as coisas para que vocês tivessem comunhão conosco. Ou seja, como o Antônio falou, ter algo em comum. E o que é comum? A comunhão, diz ele, 1 João 1,3. Ora, a nossa comunhão é com o Pai, com o seu Filho, Jesus Cristo. A comunhão cristã é a mediação de Cristo nos nossos relacionamentos. Então, quem foi ferido, quem foi maltratado por alguém, deve tratar esse alguém mediado pela pessoa de Jesus Cristo. Eu não me relaciono com o Alan. Eu me relaciono com Cristo e no meu relacionamento com Cristo eu me torno favorável. Eu me torno solidário ao Alan. Essa mediação da comunhão nossa, cristã, que é com o Pai e com o seu Filho Jesus Cristo, é a base dos nossos relacionamentos. Por isso que, no início, eu disse que a desconfiança, o ressentimento, é a base do relacionamento social e a base dos relacionamentos pessoais. Tem gente que tem desconfiança do pai, da mãe, que não consegue mais se relacionar com o filho, com a filha, com a esposa. Até outro dia vi uma frase na internet e printei para trazer, pensando no nosso debate. Deseje o bem a todos, diz a frase, mas saia de perto de quem não torce por você. Essa é a base do relacionamento atual. É a base do relacionamento social que as pessoas estão interagindo.
1: O senhor falou sobre, relacionamento e agora o senhor tem acompanhado isso. Os Estados Unidos passaram a enquadrar Comando Vermelho e o PCC, é primeiro comando da capital, como organizações terroristas. Nesse é o assunto do dia, todo mundo falando sobre esse tema. E agora esse enquadramento faz com que essas organizações sejam tratadas como terroristas. Muito se fala sobre a preocupação de uma invasão norte-americana para combater, ou mesmo de algumas perdas financeiras ou em outras áreas por conta dessa mesma ação. O que pensa o senhor?
3: Eu acredito que a necessidade de olhar para a criminalidade, sobretudo no Rio de Janeiro, com um olhar muito mais atencioso do que tem se valido a política atual, né? O Rio de Janeiro é quase que uma anomalia dentro do Brasil, do cenário de segurança brasileira, embora o PCC tenha uma força gigantesca, não só em São Paulo, como no Brasil inteiro. Então, esse olhar mais sério é necessário. O que a gente tem que fazer como distinção são dois pontos, e eu acredito que, como patriotas, nós devemos ter essa consideração. Primeiro, é que ninguém pode alterar a nossa soberania. A soberania do nosso país não está em jogo. E colocar como terrorismo o PCC e o Comando Vermelho não devem atingir a soberania do país. Então, esse é um primeiro ponto. E o segundo é as pessoas que vivem nessas comunidades. Eu sou oriundo ali da Vila Cruzeiro, do Complexo do Alemão. Acabei de falar com o Antônio, conheci ele nesse trânsito do 313. E nos víamos ali e fazíamos parte da mesma igreja, não sabíamos, né? Mas a nossa vida traduz de alguma forma a vida de muitos moradores da comunidade, que não podem ser confundidos em nenhum grau com a violência e com o status quo que, de alguma forma, opera ali. Então, o primeiro cuidado é com a soberania e o segundo com a população, que merece todo o respeito do mundo.
1: Pastor Antônio, alunos do Rio criaram uma maca hospitalar comandada por voz que pode ajudar idosos e tetraplégicos. Tem aí a imagem, tem a foto, né, Marcela? Tá na tela aí do debate agora. É. Essa foto, essa é a foto dos meninos, né?
4: Dos meninos que criaram.
1: Eles são alunos da Escola Técnica Henrique Lage, em Niterói, criaram isso tudo, usam essa tecnologia com muita habilidade, e o objetivo é exatamente esse. O projeto nasceu depois que um dos estudantes quis encontrar uma forma de ajudar a própria avó, que é acamada e tem dificuldades de mobilidade. Aí eles criaram essa estrutura e agora, comandado por voz, essa maca pode ajudar idosos e tetraplégicos, querido pastor Antônio. São jovens como o senhor.
5: Primeiro, meus parabéns a esses jovens pela ideia, pelo projeto, pela execução. Isso é maravilhoso no primeiro aspecto, porque eles estão exatamente cumprindo o papel deles como jovem. Eu acredito que nós jovens temos a responsabilidade de trazer inovação. A cabeça jovem, quando trabalhada bem, traz muitas ideias novas que pode trazer aí. Eles ali estão usando a sua juventude de uma forma extraordinária. Segundo ponto muito importante ali, nesse caso, é o uso da tecnologia.
0: o uso da tecnologia. Hoje nós vimos tanta gente criando tanto golpe na internet, tanta coisa para fazer o mal, e você está vendo jovens que vão ajudar. E toda, eu tenho um amigo que ele gosta de repetir uma frase que é uma verdade, ele diz assim: paz, toda invenção é fruto de uma necessidade.
1: Toda
0: invenção é fruto de uma necessidade.
1: Ou de inovação também, né?
0: Exatamente. Um professor, uma vez da aula de geografia, disse: o que é uma tecnologia? Não é nada mais do que uma técnica com uma nova abordagem. Você pega aquilo que já existe e traz uma nova abordagem. Eles pegaram algo que já existia, mas que não atendia a necessidade da avó de um dos alunos. E o que ele fez? Ele traz uma técnica para que aquilo que já existe possa se adequar à necessidade da avó. Isso é maravilhoso demais. Isso mostra que também o que nós estamos falando daqui a pouco tempo no debate, aquilo que eu disse, o ser humano cria problemas, sim, mas só os seres humanos são usados por Deus para trazer soluções como essa. A criatividade humana, isso é maravilhoso. E ver jovens estudantes fazendo isso mostra que podemos ir muito além, trazer muita coisa para abençoar essa nação.
1: Ô, pastor Alan, o Brasil é o segundo país que mais envia missionários para o mundo. Olha que coisa interessante. Estamos apenas atrás dos Estados Unidos. Em primeiro lugar, Estados Unidos, segundo lugar, Brasil. Nós estamos. E nós fomos alvos, né? Nós fomos o campo missionário no passado e hoje temos essa bênção que aí está. Estatísticas globais dizem o seguinte: os Estados Unidos lideram um ranking com aproximadamente 127 mil missionários enviados por ano, enquanto o Brasil, em segundo lugar, envia cerca de 38 a 40 mil missionários anualmente. Pensa nisso. São 40 mil pessoas que vão para outros países, outros lugares, para evangelizar e pregar a palavra de Deus. Além da pregação do evangelho, os brasileiros também atuam fortemente em áreas como saúde, educação e ajuda humanitária em nações da África, Ásia e Oriente Médio. Que bênção, hein, pastor Alan?
2: Não, isso é maravilhoso. Primeiro, porque nós vemos o cumprimento daquilo que foi profetizado sobre o Brasil, que nós seremos celeiro para as nações, celeiro de missionários, que daqui vão sair flechas incendiadas para tocar as nações. E eu creio que nós vamos multiplicar esse número, vamos crescer ainda mais. Eu tenho visto cada vez mais um despertar missionário nas igrejas. Isso não é um trabalho que é novo, mas é um trabalho que nós temos visto sendo renovado, uma juventude querendo fazer. Hoje a gente tem aqueles que são missionários, talvez não vão fisicamente, mas tem os missionários digitais. Nós vemos missionários até no metaverso, não é verdade? Até utilizando a tecnologia, utilizando o mundo virtual, utilizando as redes sociais. Então nós precisamos apoiar esse trabalho, apoiar o envio de missionários. E eu quero assim, quem tiver ao alcance da minha voz, eu quero te incentivar, se envolva com a obra missionária. Se você não pode ir, contribua. Se você não pode contribuir, então pelo menos ore pelos missionários, que a sua oração vai tocar a vida deles.
1: Ô, doutora Verônica, daqui a pouquinho vou colocar um vídeo aqui na tela do debate 93, aquele tema, aquele da praia, né, Marcela? Onde é que foi o da praia? Que cidade que foi? Ou que país?
4: Olha,
1: que foi?
4: O artista é peruano. Mas não fala homem... aonde foi que ele fez. Mas o homem tem problema. É peruano.
1: Peruano. Ele é peruano, ele fez um negócio na praia com a imagem de Cristo. Aí eu lembrei aqui que teve a camisa da seleção e tem uma margem esquisita. Eu achei esquisito. Sei que o ouvinte achou. Eu achei assim. Eu achei estranha. Aí uma empresa já entrou na onda, a gente não sabe exatamente quais são as intenções, e fez uma camisa agora com o rosto de Cristo. Esse rosto popularmente conhecido. Isso. Não é verdade?
4: Isso.
1: E tem também, aí tem vídeo também, né, Marcela? Do camarada que tatuou o corpo inteiro.
4: Resolveu tomar uma anestesia geral.
1: É um negócio de doido. Nós já conversamos aqui sobre aquele outro rapaz que tinha o corpo inteiro tatuado, teve a conversão em Jesus, a Jesus, e arrancou tudo.
4: Isso.
1: Cara, é impressionante. O rosto, então,
4: muda.
1: É assustadora a mudança, graças a Deus. A gente vai mostrar aqui na tela, os nossos ouvintes estão acompanhando a gente aqui no canal do YouTube, 93 FM Gospel. Aliás, deixa eu falar um negócio que eu já esqueci aqui. Nós estamos aqui na nossa campanha. O pastor Antônio Oré, chama o povo de Deus aí pro like, para dar a curtida no debate 93. É a sua vez.
0: É isso aí, meus queridos irmãos, ouvintes, amigos que estão aí. É muito importante que você não apenas participe com a sua audiência, mas também com o seu like. Deixa aí o comentário, vou enfatizar. Se você puder, compartilha para geral. Não apenas participe com a sua audiência, mas também com o seu like. Deixa aí o comentário, vou enfatizar. Se você puder, compartilha para geral. Esse pano de algo que vai abençoar muito a sua vida. Senta o dedo no like e vamos embora.
1: Benção, eu quero aproveitar a viagem aqui e agradecer o Elson Júnior. O Elson Júnior está acompanhando a gente há muito tempo. Há muito tempo ele já entrava no YouTube e dizia assim, deixa o seu like, curta a transmissão, assim, por iniciativa própria. Eu sou muito grato a ele, Elcio, porque você ajudou muito a gente, ajudou muito o Evangelho, ajudou muito a rádio. Elcio Júnior, você é uma bênção, tive o privilégio de conhecê-lo pessoalmente, que Deus abençoe muito a sua vida e a sua casa e corra, deixa o seu like. A nossa meta de hoje são 600 likes aqui na transmissão do Debate 93 e se chegarmos aos 600 likes, você já sabe, o povo de Deus já espera. Tem gente que fala assim, é hoje, Jesus? É hoje?

0: mais.
1: Ô, querida doutora Verônica, o médico brasileiro transformou medo de cirurgia para as crianças que ficam mais assustadas e sempre assustadas em aventura de super-heróis para criança. Tem imagem aí, Marcela? Vamos ver a imagem aí. Coloca aí na nossa tela aí pra gente poder ver. Ó, esse é o médico, ó. E tá levando a criança pra onde, Marcela?
2: Na raiz. Centro cirúrgico, é. E ele é oftalmologista. E aí as crianças com aquele medo, ele antes passa num lugar com as crianças escolhem qual é a capa do super-herói que elas querem. E aí ele leva as crianças pro centro cirúrgico brincando, ó. Algumas bem no alto, como se estivessem voando. Outras aí você vê. A menininha escolheu a capa do Batman. Aham. A outra menininha acho que escolheu da Mulher Maravilha. Olha lá, ela vai correndo, ela puxando ele. É lindo, olha lá.
1: Pode ver a reação das outras pessoas olhando a cena, né? É lindo de ver o que ele faz.
2: Demais.
1: Doutora, essa iniciativa, essa estratégia, essa forma, ameniza muito medo, né, doutora?
3: Sensacional, sem dúvida nenhuma, né? O ambiente hospitalar é um ambiente por si só que já é frio, né? A criança fica ali vulnerável, ela não sabe o que vai acontecer daqui a pouco, ela não tem previsibilidade. Então, essa sensibilidade desse médico, né, em criar essa estratégia para a criança entrar em contato com o mundo dela dentro do hospital, né, trazer o lúdico, trazer o subjetivo dela, e encorajá-la, né? Assim como um super-herói, ela está ali protagonizando, ela não está mais, né, ali numa situação de vulnerabilidade mental, mas ela está ali trazendo a experiência dela também, a bagagem dela.
1: Que legal.
3: Então é muito bacana, transformando esse ambiente clínico num espaço de coragem, muito, muito especial.
1: Aqui
2: deixa
1: no,
2: eu só fazer uma correção,
1: YouTube.
2: JR.
1: Pois não?
2: Porque eu falei que era oftalmologista, na verdade ele é otorrinolaringologista.
1: Ah, perfeito. Mas o Rafael, baterista, que está acompanhando a gente no YouTube, escreveu aqui, eu fiz a cirurgia com ele. Rafael, conta aqui qual foi, o que você fez, como é que foi, se você puder compartilhar com a gente aqui, vai ser muito legal, porque as imagens estão aqui, estão na nossa tela, os nossos ouvintes estão acompanhando, ele vai vestindo as crianças com personagens distintas, as crianças escolhem e elas vão para o bloco cirúrgico vestidas daquela forma, ou seja, elas saem dali encorajadas, elas têm uma ideia de uma aventura, né? São super-heróis e vencem o medo. Veja como algumas estratégias podem ajudar as pessoas a avançar. Pastor, querida doutora, é a sua vez de chamar o like. Nossa meta de hoje são 600 likes na transmissão do Debate 93 no canal do YouTube.
3: Muito bom. Eu vou falar com as mulheres, aquelas que estão ouvindo neste momento o Debate 93. Vai lá e dá o seu like. Vamos representar as mulheres aí. Eu quero ver nesse momento quantos likes vão chegar, quantas mulheres estão nesse momento ouvindo, ligadinhas no Debate 93.
1: Boa palavra, doutora Verônica. Obrigado pelo seu carinho, a sua participação sempre muito especial com a gente aqui no debate. E esse artista, vamos pra praia então. O artista, ele o nome dele é Germán Sedano.
2: Germán Sedano,
1: pode soltar. Coloca aí, cadê o vídeo? Solta o vídeo, DJ. Olha, rapaz.
2: É enorme, é grandiosa.
1: Fernando, olha que coisa linda.
2: É lindo de ver.
1: Botou com a coroa de espinhos.
2: A habilidade dele é impressionante.
1: Isso é na areia mesmo.
2: Na areia.
1: Olha a praia lá.
2: O desenho na areia, olha que lindo.
1: Olha que coisa linda.
2: Tá encantando todo mundo. O artista é impressionante.
1: Será que quanto tempo ele levou pra produzir isso, hein, gente? Que coisa. Coisa
2: impressionante.
1: Linda. Parabéns a ele, viu? Parabéns. É a imagem de Jesus, que a gente já conhece assim, essa imagem popular, né? E não se trata aqui de idolatria, adoração à imagem. É uma forma da comunicação dele. Podia ter feito do outro, pode até botar chifre. Aí se põe chifre, o pessoal reclama. Às vezes tem gente que coloca e também reclama, né? Agora, a camisa da seleção. Pastor Alan agora é atleta, eu quero ver a opinião dele. Coloca aí na tela a camisa da seleção pra gente ter aí esse... Marcelo, o que você pensa sai no microfone, tá bom? O que fala então nem se fala, então vai lá. Essa é, botou logo o Neymar. Não, a outra. A outra.
2: Ah, não, aqui, ó. A outra tá aqui,
1: a
2: ó.
1: A feiosa. Põe a feiosa.
2: Olha aí, tá. Com esse vídeo
1: a
2: que
1: feiosa
2: tá na tela,
1: aqui, tá à esquerda. Tá.
2: Isso, a feiosa é a da esquerda, que era a
1: Pastor Alan, o senhor achou estranha essa camisa aí ou não?
0: muito estranha.
1: Também achei.
0: Descaracteriza a nossa seleção.
1: É, parece um chifre, não parece?
0: Parece, é um negócio esquisito. Parece que.
1: Mas também parece uma taça, né?
0: É uma mistura de taça com gremlin ali.
1: É o gremlin.
0: Não, acho que se molhar, multiplica. Olha, coisa esquisita. Entendeu? Não, nada, na verdade, cada vez mais eles tentam descaracterizar. Primeiro foi escrever na camisa amarela aquele apelido Brasa. Gente, ninguém chama a seleção
1: nada
0: de Brasa.
1: A ver, né, cara?
0: Ninguém chama. Aí é que nem você querer pegar a camisa da seleção aqui do Rio de Janeiro, que eu não vou mencionar para não influenciar.
1: Uhum.
0: Para não influenciar, e querer colocar outras cores. É, querer tirar aquelas listras na horizontal em vermelho e preto, né? Uhum. Algumas pessoas vão identificar, talvez, né? E querer colocar de outra forma, não. Existe uma característica, existe uma forma, existe um formato, então vamos respeitar.
1: E essa outra aí, com o rosto de Jesus, esse rosto popularmente, né, aceito?
0: Olha, eu achei até legal. É, ali, no caso, não é uma camisa oficial, é uma camisa de torcedor. É. Eu acho que na parte, quando você fala assim, camisa para torcedor, camisa para o pessoal brincar, legal. Eu acho que vale a pena, entendeu? A pessoa brincar, a pessoa fazer a homenagem, entendeu? Achei que...
1: Ficou boa, né?
0: Ficou bonzinho.
1: Ô, pastor Fernando, é a sua vez de chamar o like aqui para os nossos ouvintes na transmissão do debate no YouTube.
4: Olá, queridos ouvintes e também que estão assistindo aí no YouTube. Faz seu like, participe com a gente, você... Fazendo isso, multiplica o anúncio dessa rádio que comunica o Evangelho e o poder de Deus. Eu quero, com você, te chamar a esse movimento. Vamos subir o like, vamos subir o like, vamos subir o like.
1: Já estamos aqui em 526 likes. Uma salva de palmas para os nossos ouvintes. Salva de palmas para os nossos ouvintes. Falta muito pouco para nós alcançarmos a meta dos 600 likes aqui na transmissão do Debate 93. Chegando lá... Essa é uma das trombetas mais respeitadas que eu vi. Nós já vimos aí decreto municipal envolvido aqui. E tem um ouvinte que participou aqui ontem. E foi ontem, né? Ela falando da trombeta, né? Mas ela contou uma história antes, uma pessoa que se levantou contra ela. E eu fui perguntando o que aconteceu. E depois, no final das contas, a pessoa que se levantou contra ela morreu. Aí ela falou assim, adoro ouvir a trombeta. Desde então... Ninguém está questionando mais.
2: Não, é corneta.
1: A trombeta.
2: A gente sabe que é corneta.
1: O povo de Deus está acompanhando a gente.
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1: Muito bem, e aí, agora esse homem que tomou anestesia para cobrir o corpo de tatuagem.
2: Deixar o corpo é de vídeo? Tatuagem, é vídeo.
1: Coloca na tela do debate 93.
2: Olha como ele fica, completamente entregue.
1: Ah, eles derrubaram ele.
2: É, para fechar o corpo dele.
1: Para fechar com tatuagem, é. Cuidado com as expressões.
2: Não, fechar o corpo de tatuagem.
1: Olha que coisa horrorosa, misericórdia. Os tatuadores vestidos de médico, né? Vestido de profissionais da medicina ali para fazer isso. Misericórdia. Que Deus tenha misericórdia desse rapaz. Que Deus tenha misericórdia dele. Muito bem, quero agradecer aqui o carinho dos nossos maravilhosos ouvintes com a gente no programa de hoje, fechando a guerra das torcidas. Temos aí o resultado? Tem?
2: Temos.
1: Em instantes ou tá pronto aí?
2: Tá pronto, instantes. Deixa eu juntar o percentual de todas aqui.
1: Exatamente o que a gente precisa para poder fechar aí a nossa promoção do nosso debate 93, a guerra das torcidas. Começamos ontem, estamos encerrando hoje e na segunda-feira nós já vamos ter aqui uma delas entrando na nossa promoção, a camisa do ão. Qualquer dos dois eu chamo de ão aqui, porque o pastor Alan falou aí sobre seleção e um ouvinte te perguntou aqui, tem seleção no Rio de Janeiro?
0: É, tem um time que a gente pode comparar com uma seleção.
1: É
0: aí,
1: mesmo?
0: Né?
1: É.
0: Assim, pelo menos eu considero, né?
1: Na sua visão.
0: Tá mandando quase 10 pra Copa, né?
1: É.
0: Se botar mais um, porque ele tá levando 10, na verdade, que ainda tem um extra ali. Se botar mais um, é o time completo.
1: Pra seleção brasileira, esse clube aí tá mandando 5.
0: É, só para a seleção brasileira são sim, mais as outras seleções, está representado. Hein? A representatividade está alta.
1: Eu tô com uma curiosidade enorme para perguntar ao senhor qual time, mas não farei isso.
0: Não, melhor não.
1: Não farei isso nesse exato instante, daqui a pouquinho aqui no nosso debate 93. 607 likes. Salva de palmas para os nossos maravilhosos ouvintes. Nossa gratidão a vocês que ao longo dessa semana bateram todas as metas, duplicando, triplicando. Gratidão e aqui naturalmente o som da trombeta. A famosa trombeta do debate 93. Alguém quer que eu repita aqui a trombeta?
6: Calma.
1: O pessoal fica nervoso. Calma que a trombeta chega.
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2: Então vamos ao percentual. Com 68,66% dos votos dos nossos ouvintes de ontem e de hoje na Guerra das Torcidas, semana que vem vamos sortear.
1: Não é isso. Foi o percentual de quem ganhou. Quem ganhou?
2: Então, quem ganhou? 68,66%.
1: Ok. Quem ganhou? Essa é a pergunta. Quem ficou com 69%?
2: Então, vamos sortear.
1: Não vamos sortear. É só quem ganhou.
2: Flamengo!
1: Ah, olha aí que surpresa! Que surpresa!
0: Eu não esperava.
1: Eu tô até emocionado. 68% dos nossos ouvintes disseram, quero ganhar a camisa do Flamengo.
2: Isso aí.
1: Muito bem, aí os demais naturalmente escolheram ganhar a camisa do Fogão. Aliás, isso. Vamos homenagear aqui, porque é um grande time, é um time sensacional. Todo mundo aqui tem o seu espaço. Nós já tivemos aqui no passado, aqui recente, nós demos uma camisa do Flusão, demos uma camisa do Vascão, e naquela ocasião o Flusão foi primeiro lugar e o Vasco foi vice-campeão na disputa entre os dois clubes. Hoje o campeão é o Flamengo e o vice é o Botafogo. Muito obrigado aqui aos nossos ouvintes pela participação. Segunda-feira eu vou anunciar qual camisa será sorteada na semana que vem. Aí é que é o negócio. Segunda-feira eu vou anunciar qual é a camisa que será sorteada na semana que vem. Você vai acompanhar com a gente aqui naturalmente no nosso Debate 93.

0: Uma de nossas queridas ouvintes está dizendo o seguinte: é triste dizer, mas minha família vive de aparência. Olha que situação. Nada é real. Tudo é apenas imagem e encenação. Só que eu não aguento mais viver assim. Por que tanta gente vive de aparência, hein? Quais os perigos de se viver uma vida que aparenta o que não é? Em um tempo de tanta superficialidade e aparências, como ser de verdade? Por outro lado, como lidar com a decepção de descobrir que alguém que você confiava só vivia de aparências, hein? É possível romper esse ciclo? Qual a sua opinião? Quero saber o seu posicionamento aqui no Debate 93. Esses e outros assuntos estarão nesta segunda-feira, se Deus quiser, a partir das 11 horas, em mais uma super edição do nosso Debate 93. Doutora Verônica Oliveira, muito obrigado. Deus abençoe, doutora Verônica.
1: Eu que agradeço, JR, e desafio aqueles que estão nos ouvindo. Quem está sentindo solidão, esse é um sinal que você precisa se conectar a pessoas. Então, faça uma ligação para alguém especial, marque um café. Se aproxime de alguém nesse final de semana, nessa semana, uma amiga, um amigo, uma pessoa que vai te fortalecer e vai te ajudar na caminhada.
0: Obrigado, doutora. Querido pastor Antônio Orestes, obrigado, meu irmão. Um forte abraço.
2: Obrigado, JR. Quero só deixar um abraço aqui para Giovanni e o João, que amanhã estarão casando.
0: Olha aí, rapaz. Maravilha, hein? Mas não faltarão o culto no domingo. Estarão na consagração. É ou não é, pastor? Consagração, 6:30.
2: Escola 6:30.
0: Casarão no sábado à noite, mas no domingo estarão na consagração. Olha que pressão é essa, Brasil. Obrigado, querido pastor Fernando Barcelos. Muito obrigado, meu irmãozão.
3: Eu que agradeço, querido ouvinte. Que você possa ter comunhão através de Cristo com todas as pessoas que te cercam, levando o evangelho de Jesus. Obrigado. Deus abençoe vocês.
0: Obrigado, irmão. Pastor Alan Freixo, nosso campeão. Obrigado, pastorzão.
4: Muito obrigado. Eu quero mandar um grande beijo para aquela que tirou o meu coração da solidão.
0: Oh.
4: Minha esposa Raquel.
0: A 93. É ou não é, Portuga? Fala pra mim. A 93, não tem isso, não? Tem. Na música?
5: 93 me tirou da solidão.
4: É. Um beijo.
0: Pegou carona aí, pastor Zé. Pegou carona.
4: Aproveitei. Né? Final de semana chegando, né?
0: É.
4: Um beijo, queridos ouvintes, que Deus te abençoe muitíssimo.
0: E parabéns mais uma vez, pastor Alan, a campanha da perda de peso aqui. Não apenas foi importante para o senhor, como encorajou muitas pessoas, nossos ouvintes abraçaram, curtiram. Eu já falei para o senhor, algumas pessoas zoaram o senhor, eu acho um absurdo. Não, as pessoas que pegam
4: no negócio de ovo de Páscoa, de picanha, não foi legal. Agora,
0: eu vou dizer para o senhor quem é que fez, tá certo? Eu vou dizer pro senhor.
4: Por acaso
0: quem,
4: tá de roxo?
0: Quem é que fez, tá certo? Essa pessoa ali foi a pessoa que fez. Mas fica, deixa pra lá, pastorzão. Isso é passado.
4: Isso... Eu amo e tenho comunhão com
0: ele. É isso aí, vamos pra frente. Muito obrigado aqui pela presença do senhor, que Deus abençoe muito o senhor. Muito obrigado aqui pela presença também aqui no nosso estúdio do querido Gutemar.
6: Eu também quero agradecer a Deus, né? Mandar um beijo pra minha esposa Rose, pra toda a minha família, né? Agradecer também a minha sobrinha Ana Paula, que foi um canal de bênção para que eu estivesse aqui hoje nessa empresa, né? Não é apenas uma empresa, mas a MK é uma família, né? E nesses quase 28 anos que eu estou aqui nessa empresa, eu louvo a Deus, né? Porque eu tenho aprendido muito aqui, né? E infelizmente aqui esse ciclo hoje, né? Infelizmente não tô deixando, né? Eu vou voltar aqui, mas não como mais funcionário da empresa, né? A partir de segunda-feira estarei em casa, graças a Deus, né? O Senhor me concedeu essa oportunidade, né? Mas a saudade eu sei que vai ser muito grande, porque a gente não constrói apenas amigos, a gente constrói uma amizade que chega a ser parente, né? Eu tô aqui como parente de vocês, né? Porque vocês são mais do que um amigo para mim, né? Se formou uma grande família e eu faço parte, não só neste momento da família MK, mas pelo resto da minha vida, eu vou ter vocês como família. Muito obrigado.
5: E JR, para ter uma noção dessa família, a gente está tentando dar um ajuste aqui. Enquanto não vai, eu vou pegar. Já foi? A gente vai mostrar para quem está nos acompanhando. Toda a empresa está aqui dentro para se despedir do Gutemar. Eu vou dar tchauzinho, gente. Bom, isso é fruto de amor, JR.
0: Deixa eu falar uma coisa aqui. Primeiro, eu quero dizer que o Gutemar sentou ali. Eu propositalmente fiz a rodada, deixei ele por último, sem combinar que ele ia falar. E ele, de pronto, entrou e já deu recado, já deu a sua palavra. É, e eu quero pedir uma salva de palmas, porque isso é fruto de habilidade. É habilidade. Isso não é normal. Quero assegurar a vocês, a maioria das pessoas trava. A maioria das pessoas trava, o que é comum também, normal. E você, Gutemar, pegou o momento e foi adiante, trazendo a sua palavra. E aqui com esse grupo todo que aqui está, que representa todos os demais com quem você conviveu ao longo desses 337 anos de MK. Você marcou a vida de muitas e muitas pessoas, e nós todos somos gratos a Deus pela sua vida. Queremos reconhecer o valor da sua presença. Gutemar, há pessoas que, quando se alimentam, pegam ali a comida e já está sem tempero. Aí coloca ali alguma coisa, tem gente que põe sal, outro põe azeite, enfim, tempero. Tem pessoas que temperam, tem pessoas que mudam o ambiente, e você é uma delas. A sua presença ao longo desses anos todos aqui deu tempero, ficou bom. É sempre melhor quando você está. E naturalmente, entendendo o seu tempo, né? Você já está aí com 93 anos, já é uma pessoa não tão jovem assim, mas você, jovem como você está, forte como você está, chega a sua aposentadoria merecida aposentadoria. E agora você vai descansar um pouco mais, é o que você acha, né? Todo mundo que se aposenta diz, agora eu vou descansar. É isso que você acha. Mas você deixa aqui, meu amigo, saudades no coração de todos nós. Então, mais uma vez, uma salva de palmas para esse grande Gutemar. 29 anos aqui? 29 anos na empresa?
6: Quase 28
0: anos. Esse querido Gutemar Plácido. É nome de artista, hein? Nome de artista. Querido, eu quero te homenagear, e você sabe que essa homenagem não vai ser fácil. Eu farei, ó. Olha pra cima, já viu aí, né? Agora todo mundo vê o que eu faço.

0: Rotemar, o senhor tá percebendo que ninguém tá cantando junto aqui? Pra você ter uma ideia, como é o esforço da maioria, dar a você essa homenagem, meu querido Gutemar, um grande torcedor do Vasco. Vou contar aqui uma coisa que é simples, né? Mas é uma forma de dizer o seguinte: quando o Vasco perdia, há muitos anos atrás, né, Gutemar? Gutemar nem lembra mais, ele sabia o horário da minha chegada à empresa e ele se escondia. Mas como eu tenho amigos que têm câmeras em todas as salas, se é que você me entende, eu ia lá para saber em que momento, que sala estava o Gutemar para poder ir lá e dar um abraço nele, uma palavra de carinho e tudo mais. Quando o Flamengo perdia, todo mundo já sabe, eu pensava, será que eu tenho que ir à rádio mesmo hoje? Será que tem outra porta que eu possa entrar? Porque ele também me achava e me encontrava. E eu vou dizer pra você, meu irmão, eu pensava isso em casa. Que amanhã, Gutemar, vou encontrar Gutemar. Aí, tá vendo? Todo mundo pensava isso. Então, meu amigo, ainda bem que a Copa do Mundo tá aí. Nós vamos ter um tempo pra não pensar em Flamengo e Vasco, mas você estará para sempre no coração de todos nós. Deus abençoe você. Parabéns pelo seu desempenho, seu trabalho, a sua vida. E fica aí, ó, microfone aberto para suas considerações finais aqui no debate de hoje.
1: Primeiramente, eu quero agradecer a Deus, né, por essa oportunidade, porque eu sei que não fosse ele, eu não estaria aqui, né? E agradecer a cada pessoa que estão aqui, né? A diretoria, né? Agradecer a Cristina, a Marina, a Andréia, Dona Ivelise, nosso saudoso Haroldo de Oliveira, né? Então, vocês fazem parte da minha vida, né? Muito obrigado por tudo. Agora é um momento de cuidar mais da família, principalmente cuidar da vida espiritual, né? Porque às vezes o trabalho, né, não deixa aquele tempo que você gostaria. E como eu falei hoje, né, a minha prioridade é a salvação, né? Então, buscar mais a Deus, se aproximar mais, cada vez mais, né? Porque a minha prioridade é essa, né? De um dia estar lá no céu com o Senhor. E eu espero que você, amigo, que está ouvindo, ligado nessa rádio, né? Você que está desanimado, afastado do Evangelho, da presença de Deus, você possa começar. Os tempos estão aí difíceis, né? Cada vez mais. A volta de Jesus está bem próxima. Que você possa buscar mais a Deus, se firmar na presença do Senhor Jesus, porque em breve ele está vindo para buscar a sua igreja. Que Deus te abençoe.
2: Amém.
0: Pastor Gutemar! Agora eu entendi. Agora eu entendi.
2: Vai voltar como convidado do debate 93.
0: Eu vou pedir o pastor Alan, que está do lado, está bem ao lado, possa abraçá-lo e orar com ele. E todos nós que estamos aqui no estúdio, vamos impor as mãos em direção a ele, pedindo essa graça de Deus, e vamos seguir orando, né, pastor Alan, pela cura dos enfermos e consola os corações enlutados em nome de Jesus.
3: Pai querido, Deus de amor, eu quero te agradecer, Senhor. Agradecer pela tua presença, pela tua graça, pela tua mão estendida. Pai, em especial, eu quero te agradecer pela oportunidade de poder estar me alegrando com meus irmãos aqui pela vida, Senhor, do Gutemar. Senhor, hoje, Pai, ele está encerrando um ciclo, mas um novo ciclo se abre, Senhor. Pai, porque a tua palavra diz, Senhor, que o Senhor é quem dá os tempos e as estações. Sim. Pai, eu creio que será um tempo de crescimento, um tempo de avanço, um tempo de bênção. E eu quero profetizar sobre a vida do Gutemar, que ele vai viver um tempo de crescimento extraordinário na vida dele. E ele vai conquistar não somente aquilo que ele sonhou, mas vai ser além daquilo que ele sonhou. Pai, eu quero te pedir também que a tua graça se estenda por aqueles que nesse momento estão com o coração enlutado, entristecido, Senhor. Pai, por aqueles que estão, Senhor, nos hospitais, Senhor, por aqueles que estão acamados, por aqueles que estão enfrentando uma enfermidade. E eu quero declarar que Cristo te dê saúde. Amém. Em nome de Jesus. Amém. Nós te agradecemos, Senhor, por este dia, em nome de Jesus. Amém.
4: Que Deus te abençoe.
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0: Olá, eu sou Maiara Macedo e esse é um dos destaques do portal Pleno.News. O assessor-chefe da Assessoria Especial da Presidência, Celso Amorim, se manifestou sobre a classificação do Comando Vermelho e do primeiro comando da capital como terroristas. Os Estados Unidos afirmaram que a partir de 5 de junho vão categorizar as duas facções nessa categoria. Amorim destacou que o crime organizado precisa ser combatido e que cooperação internacional é bem-vinda, mas reforçou que a iniciativa não pode ser pretexto para a Casa Branca intervir futuramente no Brasil. Saiba mais em Pleno.News.
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Boa tarde, meu Rio de Janeiro! Boa tarde, Brasil! Hoje é um dia muito significativo aqui pra gente, né? De coração. Hoje é dia 29 de maio de 2026. Nosso querido Gutemar vai descansar, tá aposentado. Mas olha, aposentado é do papel, porque na prática tenho certeza que propósito, ministério, né? Tanta coisa você tem no coração pra fazer. E tempo agora vai ficar bem mais tranquilo, né, Gutemar? É isso aí, tá certo. Parabéns, querido, parabéns. Agora, 12:16, vamos iniciando a programação da tarde desta sexta-feira. Lembrando que o Debate 93 retorna segunda com o J.R. Vargas no comando, Marcela Bastos na produção do debate, mais uma equipe, um time de debatedores sinistro, hein? Maravilhoso para nos abençoar aqui. É, sempre vale a pena a gente lembrar isso e reforçar. Bem, quero contar com você participando. Estamos aqui com as redes sociais abertas para receber o teu zap, teu alô, teu pedido de canção, tá? Escolhe uma música bem bonita e manda para cá pelo nosso WhatsApp 968038319. A sua participação tá valendo. Tem brinde também, deixa eu conferir, tô abrindo aqui agora o documento, vamos conferir. 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Então já estamos aqui preparando tudo e aguardando só o teu contato para escolher música também, tá? 968038319 é o nosso WhatsApp. Pediu, tocou, já está no ar. A gente abre com Reteté. 4x1.

0: Boa tarde, Gilberto. Quem fala é Tereza Cristina do Clube Andê. Gostaria de ouvir com a pastora Leia Mendonça. Covardia. Claro. E oferecer a todos que estão ligadinhos na melhor. Amém.
1: Amém. 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

0: Ângela, bem-vindo do Conjunto Novo Campim, Campo Grande. Quero ouvir nessa tarde no Pediu Tocou, Portão Celestial. Quero oferecer para minha mãe Maria José Macedo, que mora na linha de Aus, meu esposo, pastor Walter, e todos da igreja Kadosh.
1: Beleza, Portões Celestiais, tá aí a canção, na voz de Thalita Roberta com a Letícia Vitória.

0: Boa, com essa a gente vai fechando a primeira sequência aqui no Pediu Tocou. Louvor de Thalita Roberta e Letícia Vitória, Portões Celestiais. Léa Mendonça, Covardia, 4x1 cantando Reteté. Meio-dia e 32.
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0: Vamos com mais uma canção, dessa vez Rafaela Moura. Ela é da Maré. Tudo bem, Rafaela? Uma ótima tarde pra você, tá? Ela pede um novo dia com Get Worship. O louvor é muito importante na sua vida e na vida do filhote. 7 meses, né? Bebê. Dizendo o seguinte, olha, essa música marcou a nossa história diante de tudo que nós passamos com o nascimento dele. Então eu dedico essa canção ao Miguel e desejo um bom final de semana a todos. Homem, irmã, pediu, tocou.

Vamos com mais uma no Pediu Tocou, Marilda Fernandes Sales. Ela é da Cidade de Deus, pede Marcas da Vida na voz do pastor Lucas. Deixa o oferecimento pro esposo Valmir, sua mamãe, dona Nilda e todo o povo de Deus, tá concorrendo aos ingressos. Valeu, minha irmã, um abraço. Pediu Tocou.

0: Tá aí, gente, o louvor do pastor Lucas Marcas da Vida, antes Get Worship, um novo dia aqui na programação da 93 FM. Se liga, hora certa, 12:48.
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0: E ele já está por aqui, Juliano Medeiros. Boa tarde, Juliano.
2: Boa tarde, Gilberto. Uma varredura realizada no gabinete do governador em exercício do Rio de Janeiro, Ricardo Couto, encontrou equipamentos de escuta no Palácio Guanabara. Segundo o governo estadual, os dispositivos foram localizados durante uma inspeção de rotina feita pelo Gabinete de Segurança Institucional. Ainda de acordo com o Estado, o material aparenta ser antigo e sem funcionamento. Esses equipamentos foram retirados e agora passam por análise para identificar a origem e como chegaram ao gabinete. O ministro Gilmar Mendes, do Supremo Tribunal Federal, pediu vista e suspendeu o julgamento sobre as mudanças aprovadas pelo Congresso na lei da ficha limpa. Até agora, o placar está em 2-0 contra as alterações, com votos da ministra Carmen Lúcia e do ministro Luiz Fux. A ação questiona a lei que reduziu os prazos de inelegibilidade para políticos condenados. Se a mudança for mantida, nomes como dos ex-governadores do Rio, Antony Garotinho e Sérgio Cabral, e do ex-deputado Eduardo Cunha, poderão voltar a disputar eleições. A Petrobras anunciou um reajuste no preço da gasolina vendida às distribuidoras a partir desta sexta-feira. O aumento será de 48 centavos por litro, mas a estatal vai aplicar um desconto de 44 centavos por meio da subvenção aprovada pelo governo federal. Com isso, o valor da gasolina nas refinarias sobe de R$ 2,57 para R$ 2,61, alta de 1,5%. Segundo a Associação Brasileira dos Importadores de Combustíveis, a ABICOM, a gasolina da Petrobras continua acima do preço praticado no mercado internacional. Do Departamento de Jornalismo, Juliano Medeiros.
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14: Boa tarde, Gilberto. Aqui é o Lucas Magude da Penha Circular.
15: Boa.
14: Toca, por favor, Grupo Voz, tem misericórdia de mim?
15: Claro.
14: Ofereço para minha família, alunos e equipe do Instituto Flávio de Sano na Vila Cruzeiro. Para mim, que fiz aniversário no último dia 24, 93, que fez no dia 25, e a MK. Um abraço, Gilberto.
0: Abraço, campeão. E parabéns pelo aniversário, viu? Aí, do jeito que você pediu. Tem misericórdia de mim com Voices. Linda saudade.

0: Aí então a última canção do Pediu Tocou desta sexta-feira com Voices Tem Misericórdia de Mim. Ouvimos ainda aqui na sequência o pastor Lucas Marcas da Vida, Get Worship, Um Novo Dia, Thalita Roberta e Letícia Vitória, Portões Celestiais, Léa Mendonça, Covardia, e abrimos com 4x1 cantando Reteté. Meio-dia e 59.
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0: Volta já já com os aniversariantes do dia.
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3: Parabéns pra você, feliz aniversário, Luzia Pereira Gomes do Batam. A Edilza de Moura Rodrigues do Parque Anchieta, Augusto Mialski de Resende, Dulce Rosário do Caju, a Norma Sueli de Oliveira de Jesus de Icaraí, Zulmira Ferreira de Carvalho, moradora do Fonseca, Walter Silva Magalhães de Copacabana e a Patrícia da Luz Santos, moradora de Porto Novo. Parabéns, feliz aniversário para vocês. Vou deixando a canção de Midian Lima, Shekinah.

0: Bondade de Deus com Isaías Saad, antes Josiane Fernanda Brum e Avé. A primeira com o Midian Lima cantando Shekinah. Vamos de oferecimento, gente. A galera tá mandando, né? 93. 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E de oferecimento, deixo aqui o alô da Priscila Ribeiro. A Priscila manda aqui o seu alô. Aí, Gilberto, quero muito esses ingressos, hein? Quero levar minha família para se divertir assistindo filme e comendo pipoca. Tá bom, Priscila, tá no sorteio, fica ligada, tá? A Camila Reis também aqui no nosso aplicativo da 93, deixando seu alô, assim como a Priscila. A Camila diz, olha, Gilberto, uma boa tarde. A Ana Paula do Carmo também, boa tarde para você. Segue também o alô da Esther Miranda, oferecendo aos ouvintes da Rádio 93. A Josélia Andrade participando também aqui do sorteio. O nosso irmão Eloy, de Duque de Caxias, está oferecendo a todos do Jardim Anhangá, Caxias. E ao aniversariante Marcos Paulo. Legal. Deixou o recado. Vamos que vamos, gente. Pequeno intervalo e eu volto daqui a pouquinho com você.
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0: 1:18.
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0: Vamos lá, gente. 1:21. Elaine Martins, fé de valor em valor. 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

0: Saudade, essa aí na voz de Cassiane, ouvimos aqui na programação a música pra você aqui na 93 FM. Pois é, 1h30. Pra você que não sabe, essa música é das antigas, né? Vou seguir. Ela é do ano, se não me falha a memória, de 98. É isso aí, 1998. Vai fazer quase 30 anos. Sucesso Brasil inteiro naquela época.
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0: Agora 1h30, confirmando a hora pra você. 1h30, volto daqui a pouquinho.
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7: Olá, amados, a paz a todos. Quero trazer uma palavra para você que está escrito no livro de Salmos, capítulo 27, versículo 14, que diz assim: espera no Senhor, anima-te e ele fortalecerá o teu coração. Espera, pois, no Senhor. Não temas. Você que está passando por dificuldade, você que está passando por um processo terrível de enfermidade, de falta de recursos, o Senhor está dizendo: não temas, esforça-te, eu tenho te fortalecido, espera em mim, o meu tempo é o tempo exato que eu vou te abençoar. Muitas das vezes, Deus não nos abençoa antes para que nós não nos desviemos da presença dele. A igreja está orando por você, a sua casa está orando por você. Às vezes, o silêncio do Senhor é para ele fazer mais gente orar por você. E as orações estão subindo. Não pare, fortaleça-te. O Senhor vai te dar a vitória. Creia nisso. Renove-se, Deus é contigo. 93.
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9: É com você, Juliano Medeiros.
10: O jornalista e ex-apresentador da Inter TV, afiliada da Rede Globo na região dos Lagos, Alexandre Capitti, foi condenado pela Justiça de Cabo Frio em um processo por assédio sexual e importunação sexual. As denúncias foram feitas por ex-funcionárias da emissora, que relataram episódios de constrangimento e contatos físicos sem o consentimento dentro do ambiente de trabalho. Segundo o Ministério Público, depoimentos, vídeos e conversas ajudaram a sustentar a acusação. A defesa informou que Alexandre Capitti nega as acusações e recorreu da decisão. Nós procuramos um posicionamento da Inter TV, mas até agora não fomos respondidos. A Supervia encerra hoje a operação dos trens da região metropolitana do Rio após quase 30 anos de concessão. A partir de amanhã, o sistema passa a ser administrado pelo consórcio Nova Via Mobilidade, responsável por cerca de 300 quilômetros de malha ferroviária. A mudança acontece após a crise financeira enfrentada pela Supervia, que alegou furto de cabos e congelamento da tarifa. O novo modelo prevê pagamento por quilômetro rodado e não mais pelo número de passageiros transportados. O Brasil está entre as economias que mais cresceram no mundo no primeiro trimestre deste ano. Segundo o IBGE, o Produto Interno Bruto Brasileiro avançou 1,8% na comparação com o mesmo período de 2025. Em relação ao último trimestre do ano passado, a alta foi de 1,1%. Puxada principalmente pela agropecuária e pela indústria. Apesar do resultado positivo, Este foi o menor crescimento para um primeiro trimestre desde 2022. Do Departamento de Jornalismo, Juliano Medeiros.
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0: Talita Cantazaro, Ruja o Leão, tá aí a canção, antes Gisele Nascimento, A Promessa.
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0: 1h46, daqui a pouco tem live, tá? A partir das 2 da tarde, fica ligado que a gente vai ter surpresa pra você.
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0: Talita Roberta. Agora 1:49.

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0: De Lino Marçal, Deus é Deus, tá aí a canção, com essa a gente vai fechando a hora aqui no Caravana 93. Thalita Roberta cantando Foi Milagre. 93. 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Tô de volta já já.
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0: 1:58.
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8: Fala, família 93. Está começando mais um Fala, doutor Renato. E hoje eu vou responder a pergunta do Eurico. Doutor Renato, o Neymar pode ficar fora da Copa do Mundo por causa dessa lesão na panturrilha? Calma, a resposta é não necessariamente. E eu vou te explicar uma coisa importante sobre saúde, fisioterapia e lesão esportiva. Nem toda imagem com lesão significa disfunção. Isso é fundamental entender. Vou dar um exemplo. Você pode fazer uma ressonância da coluna e aparecer uma hérnia de disco, sem sentir dor alguma. E também pode sentir muita dor nas costas sem ter nenhuma imagem sugestiva no exame. Ou seja, imagem não é sentença. Imagem precisa ser interpretada junto com os sintomas, com a avaliação física e com a funcionalidade do atleta. Então, cuidado com os palpiteiros de plantão, que usam qualquer exame para criar engajamento na internet dizendo: acabou a temporada, acabou a Copa, o Neymar não volta mais. Gente, isso é uma lesão relativamente comum em atleta de alto rendimento. Quem joga em altíssimo nível vai se machucar em algum momento. Isso faz parte do esporte. A outra coisa importante: às vezes você pega uma imagem de uma pessoa totalmente sem dor e aparece uma lesão ali no exame. No caso do Neymar, pelo que foi divulgado, é uma lesão grau 2. E hoje a fisioterapia esportiva evoluiu muito, muito mesmo. Na minha opinião, Eurico, ele tem tudo para voltar em algumas semanas e estar pronto até para a estreia contra o Marrocos. E vou além, Conheço o Rafael, o fisioterapeuta do Neymar, que atua também no Santos e tá na seleção brasileira. Ele é um profissional extremamente competente. Então, eu confio muito na recuperação dele para os primeiros jogos da seleção. Agora, para você que torce contra o Neymar, acho que você vai perder a aposta. E se você também quer saber mais sobre polêmicas da fisioterapia, da neurociência, da saúde integral, manda sua pergunta aqui pro Renato de Paula RJ, arroba Renato de Paula RJ, porque o Fala Doutor Renato 93 te responde. Vamos Brasil, vamos Neymar.
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0: tá aí a canção Receba com William Nascimento e a família Cavalcante. Antes o louvor com a Raquel Oliver, Sempre Foi Deus. E a gente vai liberando para você a partir de agora um bate-papo muito legal. Família Cavalcante, antes o louvor com a Raquel Oliver, Sempre Foi Deus. E a gente vai liberando para você a partir de agora um bate-papo muito legal. Para você que está acompanhando, estamos numa sexta-feira com novidade na programação. Estamos recebendo ao vivo a querida Marine Friesen. Ela está aqui pessoalmente no estúdio. Ela, acompanhada do seu violão, lindo violão, com certeza. É, lindo mesmo é o som, né? Esse violão tem um som maravilhoso. Aí ela vai estar aqui falando com a gente a respeito do álbum Jeová ao vivo. Esse álbum está disponível pelos aplicativos de música e com um clipe no YouTube. Aí fica fácil para você se inscrever no canal MK Music no YouTube, ser avisado sobre tudo e não perder absolutamente nada. E aí, Marine, bem-vinda!
1: Ei, gente, muito boa tarde. Que alegria estar aqui mais uma vez, né, em um lançamento. Bom. E esse mais especial, porque é a canção que leva o nome do EP e essa oração que nasceu do nome do Senhor, de quem Ele é e da importância dEle na nossa jornada. Então, é um dia de muita alegria esse dia de lançamento aqui com vocês.
0: Vamos puxar então a canção para conferir Jeová.

0: vontade de deixar a música rolando direto, né? Mas não pode, não. Vamos baixar aqui, porque eu quero ouvir a respeito dela, tá, Marine? Bem, vamos lá. Lembrando a você que tá acompanhando a programação, que a música tá disponível. Deixa eu baixar aqui um pouquinho, tá dando microfonia. Pronto, pronto. Melhorou aqui pra gente. Marine, conta aqui pra gente, relembra pra nós as músicas do seu trabalho, desse álbum.
1: Sim, nós lançamos Faz Chover de Novo, lançamos Este é o Mover, nós lançamos Meu Pastor, lançamos, agora estamos lançando Jeová, lançamos Nuvem de Glória, Fogo de Deus, porque são canções assim que carregam todas elas uma mesma mensagem, né? Apontam todas elas para o Senhor, apontam todas elas para quem Deus é e para o impacto que Ele faz na nossa vida e na nossa história. E agora chegamos a essa canção aqui, que é uma canção que tem a essência da glória de Deus. E eu tenho sido, assim, muito desafiada em olhar para canções que falam mais de Deus do que de mim, que ministram mais sobre Ele do que a respeito daquilo que eu gostaria de falar, que me lembram quem Ele é mais do que aquilo que eu gostaria de ser. Em uma geração tão egocêntrica, eu quero sempre falar mais do trono do Senhor do que do trono que eu tenho tentado construir para mim mesma na terra.
0: É o que a gente sempre comenta aqui, é muito intencional, não é? As músicas não acontecem por nada, elas têm uma razão de ser, e você faz toda uma construção e vem fechando com a música Jeová. Você pode contar pra gente a história dessa canção, já que ela tá fechando o álbum? Como é que é?
1: Quando a gente olha para Deus, às vezes a gente é muito... A gente não é detalhista, a gente não... A gente é muito sucinto. Deus, Jeová, o grande sou. O que significa Jeová? Significa o Deus das batalhas. Então, eu comecei a receber isso no meu coração e eu comecei a pesquisar sobre isso. Quando você olha para Deus, o nome, os nomes de Deus, Adonai, Elohim, El Shaddai, e aí você começa a ver não só a grandeza desse Deus, mas a capacidade que Ele tem de ser tudo o que eu preciso. Mas porque a gente não consegue, a gente é muito, a gente passa muito rápido naquilo que no assunto Deus, a gente constrói para nós mesmos, nós como Deus, nós construímos bengalas, fazemos outros caminhos, porque quando a gente fala de Deus, Deus é Deus, Deus está lá no céu, é muito difícil, vou ter que construir uma oração para agradar o Senhor, e a gente cria tantos empecilhos para se aproximar dele, que acaba que é como se ele ficasse limitado em nos ajudar. Ele está tão distante, tão longe, ele está tão distraído com os anjos cantando para ele. Então, quer saber, eu vou fazer a minha própria vida, eu vou lutar a minha própria guerra, e nós estamos diante de uma geração cansada, sobrecarregada, porque o futuro deles está nos seus próprios ombros. E aí eles se tornaram seus próprios deuses. Eu estou construindo meu caminho, eu estou fazendo o meu milagre acontecer, eu estou abrindo a minha própria porta. E não é assim que funciona. Então, a frustração lá vem acompanhada de um peso que nós nem temos estrutura para carregar. Mas por que não nos desdobramos em entender o tamanho de Deus? Nós olhamos para Ele como se Ele fosse pequeno. Então, a gente tem que entrar em cena. E aí não está funcionando. Porque primeiro Ele vai lutar por nós, então Ele nos usa. Né? Não adianta Davi ir para a direção de Golias a própria força. Ele fala, eu vou contra você em nome do Senhor dos Exércitos. Então essa canção Jeová, ela vem para dizer isso. O nosso Deus, Ele é mais poderoso que a gente imagina. Olhe para Ele, olhe para o Cordeiro. Adonai, Elohim, El Shaddai, tudo és para mim. Abba, Pai, Elion, Jeová Rafa, o Deus que me cura. Olha a capacidade que Ele tem de mudar a minha história. Por isso eu não preciso lutar a minha guerra, mas eu luto as minhas batalhas no nome do Jeová, o Deus das batalhas. E aí, a minha esperança é renovada de vencer essa guerra. Porque não é na minha capacidade, não tem a ver com o meu recurso, nem a minha formação ou a minha falta de formação. Mas tem a ver com Deus que é soberano e que tudo pode, nenhum dos planos dele podem ser frustrados. Meu coração é devolvido para um lugar de confiança. Eu volto a crer de novo, eu volto a avançar de novo. Porque não é no tamanho da minha força ou na minha fraqueza, mas é na constância, na fidelidade de um Deus eterno, que de geração em geração é esse Deus, o grande Eu Sou.
0: O que eu acho legal, né? Ouvindo isso tudo de você, assim, eu acho que é denso, sabe? É um tema que vale a pena até trazer para um debate aqui na rádio, né?
1: Boa.
0: Marcela Bastos, não sei se está me ouvindo aqui agora, mas aproveita, Marcela.
1: Está lançado o desafio.
0: É, fica aí a dica, o desafio para você. Traz para o debate com os debatedores, porque a gente precisa voltar à essência, né? E quando você fala de adoração, quando você fala de colocar Deus no devido lugar, que é no centro da nossa vida, né? E não essa coisa egocentrista que a gente vai encontrando por aí, né? E isso, gente, isso tem que ser algo para sacudir tudo que é igreja, não é? Porque a gente vê isso acontecer com uma frequência muito grande.
1: Sim.
0: Isso não não é louvor necessariamente, não é adoração. Pode falar até de Deus, mas se você se coloca no meio do caminho, como se você fosse o ponto de partida para tudo, não tem como dar certo, né?
1: Exato.
0: A gente vê tanta religiosidade por aí e ouvir isso de você de uma forma tão singela, tão madura, não é? Em Deus é algo que, assim, me impacta, não é? E quando eu digo aqui, Marcela, traz pro debate 93 a Marine com outros debatedores, eu tenho certeza de que isso vai edificar muito o povo.
1: Amém. Eu creio nisso.
0: Vou falar com ela.
1: A gente vai devolver o Senhor pro lugar onde ele nunca deveria ter saído da nossa vida, porque no final nós estamos sofrendo com isso. Porque estamos querendo construir a nossa própria cena, sendo que Deus tem um propósito para nós antes da fundação do mundo, antes que os seus pais se conhecessem. Ele tinha um plano, ele tinha um caminho preparado, mas nos foi vendida essa propaganda de que você tem que ir lá, você tem que bater. A Bíblia fala, pedi, dá-se-vos-á, batei, vai ser aberto, mas quem vai responder? Quem vai abrir a porta? É o Senhor. Eu crio uma
0: reação.
1: Não
0: é o triunfalismo.
1: Sobre alguém. A minha esperança está nele. Os meus olhos estão postos nele. E não eu vou lá e faço acontecer. Porque no final, de quem vai ser a glória? É o que o Senhor falou para Gideão. Tem muitos homens. No final, vocês vão dizer que porque vocês são numerosos, vocês venceram a batalha. Eu quero que fique a menor quantidade. Eu quero que fique 300. Eu não fico intimidado com a necessidade, com o desafio. Mas o que eu me importo, no que Deus se importa, que a glória seja dele. Isaías 42 vai falar, eu sou Jeová e não dou a minha glória para ninguém. Não divido a minha glória com ninguém. Então, eu acredito que um dos nossos maiores desafios hoje é, apesar de queremos sermos usados por Deus, não entrarmos num lugar que pertence só a Ele. A começar na nossa própria vida. Preocupações e questões que a gente acha que está tudo na nossa mão e não vai estar. E o Senhor vai nos, às vezes, fazer perder batalhas que estamos lutando no nosso próprio nome, para que a gente reconheça que nós precisamos dele para vencê-las. E quando nós vencemos essas batalhas com ele, nós daremos ao Senhor toda a glória. E a coisa vai estar, cada coisa no seu lugar, e vai funcionar como deveria.
0: Amém. Você pode tocar um pedacinho dela pra gente?

0: vontade de parar assim, né?
1: Glória a Deus. Glória
0: parece
1: a Deus.
0: Que o tempo para, sabe,
1: Marina? Parece que o tempo para na presença do Senhor.
0: Você que está acompanhando a gente, estamos com Marine Friesen aqui no estúdio fazendo o lançamento da canção Jeová. É a música que dá título ao álbum. E você pode encontrar em todas as plataformas digitais. Aí você aproveita para seguir, para ouvir 2, 3, 5, 10, 20, 30. Fazer igual a mim, né? Pelo menos eu sou assim. Eu, quando escuto uma música e gosto dela, é assim.
1: Fica no
0: ó,
1: repeat.
0: Direto, direto, direto. Faço uma playlist pequena com aquelas músicas e fico ali batendo. Depois eu troco e assim por diante. Mas aproveito, dou essa dica para você. Vale a pena conferir. E o clipe Jeová ao vivo também já está disponível no canal MK Music no YouTube. É só você correr para assistir, deixar o seu like, o comentário. E o comentário é relevante para que o YouTube entenda que a música é importante, né? E há interesse e ela possa fazer uma distribuição maior para outras pessoas. Você quer fechar com alguma mensagem, Maria? Depois disso tudo que já foi colocado, eu fico até sem descadeirado, né?
1: Sim, sim. Não tem um momento que a gente declara nessa canção, agindo o meu Deus, quem impedirá? O Deus das batalhas vem para guerrear. Mas quantas vezes a gente não está convidando o Senhor para as nossas batalhas? Nós estamos enfrentando elas sozinhos. Então estamos ficando noites em claro, estamos adoecendo. Estamos, às vezes, nos frustrando com o Senhor, porque entramos em batalhas que Ele não nos mandou entrar, porque tomamos decisões pela nossa própria cabeça. E achamos que tudo agora é culpa dEle, quando, na verdade, não tem como Jonas murmurar dentro da barriga do peixe se Deus mandou ele para outra direção. Então, tudo que o Senhor está fazendo conosco, quando nós hoje olhamos a situação do nosso país, a situação de hoje como igreja do Senhor no Brasil, nós precisamos parar para pensar o que está acontecendo, o que está errado, o que está fora do lugar. E à medida que nós devolvermos o Senhor para o centro da nossa vida e convidarmos Ele para essas guerras, como Davi fazia, ele não enfrentava nenhuma guerra sem antes pedir ao Senhor. Então a gente precisa devolver, porque Ele está assentado no trono. E o que acontece? Os reis só se assentavam no trono quando a batalha estava vencida. Você, quando você olha para o período da palavra, os reis, eles andavam de lá para o outro, de um lado para o outro, eles davam instruções e estratégia durante a guerra. Mas quando que um rei se assentava? Quando a batalha já estava ganha. Quando nós declaramos o nome do Senhor, nós estamos falando daquele que está sentado sobre o trono. O que nós estamos dizendo? O meu Deus venceu. E eu vou vencer com Ele. Quando eu convido o Senhor para a minha vida, eu vou enfrentar guerras que eu as vencerei. Porque serão batalhas que Ele está trazendo para que eu amadureça, para que a minha fé se fortaleça. Mas eu vencerei essas batalhas, porque o nome do Senhor, a palavra do Senhor,

0: rumo da nossa família, que define os pensamentos que a gente alimenta na nossa mente, que define onde está a nossa confiança, não nos nossos recursos ou na nossa incapacidade, mas naquele que tudo pode, naquele que é soberano, naquele que está sentado sobre o trono vencedor. Eu creio que é um novo tempo para nós, à medida que nós realinharmos o nosso coração e as nossas motivações ao nosso Deus Jeová, o Deus das batalhas.
1: Amém. Obrigado, Marine Friesen. Ai, inspirativo. Caramba, muito legal. Então, eu quero te convidar para você conhecer nas plataformas de mídia as músicas desse álbum chamado Jeová, de Marine Friesen. Vale a pena você conferir, deixar a música entrar no coração, viu? Marine, muito obrigado pela participação. A gente vai tocar agora a canção e o clipe para quem está acompanhando a programação aqui pela 93. Valeu?
0: Maravilha, gente. Obrigado mais uma vez por me receber aqui com tanto carinho e que hoje seja um dia diferente, porque a glória de Deus toca a sua vida onde quer que você esteja. Amo vocês.
1: Amém. JP, agora é com a gente.
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2: Bem, gente, foi o louvor de Marine Friesen, ela que esteve conosco aqui no estúdio, ao vivo, fazendo o lançamento da música título do seu álbum, a música Jeová. 2h33, daqui a pouquinho a gente volta trazendo as notícias com Helena Grillo.
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10: Daniel 10:12. Então me disse: não temas, Daniel, porque desde o primeiro dia em que aplicaste o teu coração a compreender e a humilhar-te perante o teu Deus, são ouvidas as tuas palavras, e eu vim por causa das tuas palavras. Joelho no chão, toque de Deus. Joelho no chão, amor de Deus. Rosto no pó, Deus sobre nós. Joelhos dobrados, Deus colocando mais unção. Quanto mais temente for ao Senhor, mais ele se achega. Aqui a palavra revela que desde o primeiro momento que o servo do Senhor se colocou para buscá-lo, desde o primeiro segundo, Deus já era com ele, já era dando força para ele e enaltecendo ele. Um minuto da palavra pode salvar a sua família.
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2: E ela já está por aqui, Helena Grilo. Boa tarde, Helena.
12: Boa tarde, Gilberto. Monique Medeiros, mãe do menino Henry Borel, passou mal durante o julgamento pela morte da criança no segundo tribunal do júri da capital. Segundo o Tribunal de Justiça, ela precisou de atendimento médico após ver imagens do corpo do filho exibidas durante o depoimento de um perito. O julgamento continuou normalmente, mas Monique foi liberada do restante da sessão e deve retornar ao plenário somente neste sábado. Ela e o ex-vereador Jairinho respondem pela morte do menino. O crime ocorreu em 2021. Três pessoas continuam internadas com queimaduras após a explosão seguida de um incêndio em um apartamento no bairro Santa Rosa, em Niterói. Segundo moradores, o acidente aconteceu durante um serviço de impermeabilização de sofá dentro do imóvel. Testemunhas afirmam que um produto inflamável estava sendo usado no apartamento e que a explosão teria ocorrido após o acionamento do fogão. O impacto destruiu o imóvel e causou danos em apartamentos vizinhos. Um zelador também precisou de atendimento após inalar fumaça. Oito pessoas ficaram presas no topo de uma montanha-russa após uma falha no Parque Pleasure Pier, no sul dos Estados Unidos. O brinquedo parou a cerca de 30 metros de altura, deixando os passageiros inclinados e olhando para o céu. As equipes de resgate usaram um guindaste para retirar as vítimas uma por uma e evitar o risco de queda. Imagens circulando nas redes sociais mostram o desespero dos ocupantes, incluindo uma menina tentando não olhar para a altura durante o resgate. Apesar do susto, ninguém ficou ferido. 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

0: Eishlai Marco Sales, fala comigo, estamos de pé. Pois é, agora são 2:45. Vamos para um pequeno intervalo e a gente volta com Esporte 93. 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Daqui a pouquinho Pitica vem com o resultado do sorteio aqui pra mim e eu libero pra você. Fica aí ligado.
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0: Fala, Helena Grilo.
21: Fala, Gilberto. Cheguei mais uma vez para trazer as informações do esporte desta sexta-feira.
14: O Flamengo enfrenta o Cruzeiro nas oitavas de final da Copa Libertadores. O sorteio foi feito hoje pela Conmebol e os duelos de ida e volta estão previstos para serem disputados de 11 a 20 de agosto. O segundo jogo será no Maraca, no Rio de Janeiro, pela campanha flamenguista da primeira fase. O rubro-negro, atual campeão da Libertadores, seguiu os mata-matas como líder do Grupo A, com 16 pontos somados. Botafogo! O futuro de Danilo no Botafogo parece cada vez mais distante. O técnico Franklin Carvalho admitiu que será difícil manter o volante no clube após a disputa da Copa do Mundo de 2026. O jogador vive um momento de desgaste com a diretoria alvinegra e foi afastado recentemente em meio às especulações envolvendo uma possível transferência. Com o Tricolor, a situação é diferente, porque o sorteio da fase mata-mata das Libertadores foi realizado nesta sexta-feira, no Paraguai, e definiu os chaveamentos até a final da competição. Com confrontos da fase de grupos repetidos, o Fluminense jogará contra o líder do seu grupo, o Independiente Rivadavia. O Cruz Maltino está com uma situação complicada. A 777 Carioca, empresa subsidiária da 777 Partners, ex-controladora do Vasco, entrou com uma interpelação judicial para impedir a venda do SAF do clube ao empresário Marcos Lamacha. O clube tem acordo encaminhado com o executivo para transferência de 90% dos ativos do departamento de futebol, pois a ação foi encaminhada diretamente para Marcos Lamacha e serve como uma espécie de aviso. Agora, sobre a Copa do Mundo, o Vasco também parece querer tirar uma casquinha do evento mundial. O Cruz Maltino lançou hoje uma coleção de camisas para a Copa do Mundo em parceria com a VG. A coleção, que recebeu o slogan de nada mais brasileiro que ser Vasco, faz parte da marca própria do clube e uniu as cores verde e amarela com os símbolos da equipe. E vamos com as meninas, porque o jogo da seleção brasileira na Arena Castelão será histórico para o futebol feminino. Com 33 mil ingressos vendidos de forma antecipada, o amistoso contra os Estados Unidos vai superar o recorde de público da história do Nordeste na categoria, no dia 9 de junho, às 9:30 da noite, em Fortaleza.
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0: Bem, essa foi Helena Grillo atualizando as notícias do esporte, a última edição da semana aqui com o Esporte 93. Vamos pro resultado de sorteio, quem se deu bem, tá levando brinde por aqui, nós tivemos a promoção Cinema com a 93. 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A Pitica entra em contato com você para dar detalhes, é isso, Pitica? Ela tá confirmando aqui, então é isso mesmo, é só você aguardar o contato dela, tá bom? É isso aí, vou encerrando, trago a última canção de hoje, na voz de Vitor Santana, João 20, Pra Sempre. Fica aí as duas canções lindíssimas e já já Cid Gonçalves no comando do 93 Radical. Uma tarde, um final de tarde abençoado pra você, já te desejo de coração. Vou aproveitar esse final de semana, vou tirar folga aí sábado e domingaço, volto na segunda-feira a partir do meio-dia aqui com o Caravana 93, tá bom? Fique na paz, aquele abraço e uma ótima tarde pra você. Abre

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8: Graça e paz, amada Igreja de Cristo Jesus, abençoados do Senhor. Lucas capítulo 10, versículo 22. Tudo me foi entregue por meu Pai, e ninguém sabe quem é o Filho senão o Pai, e também ninguém sabe quem é o Pai senão o Filho, e aquele a quem o Filho quiser revelar. Jesus não é apenas um mestre, Jesus não é apenas um sábio ou um profeta. Jesus é o único mediador do conhecimento salvífico de Deus. Ou seja, qualquer sugestão além desta, de que alguém pode ser salvo pelo conhecimento religioso de alguma outra coisa, universalismo ou múltiplos caminhos para Deus é frontalmente confrontado com este versículo. Jesus é o único caminho, é a verdade e é a vida. Não há nenhum outro nome dado pelos homens que possa nos salvar. Entregue tua vida a Jesus, confesse-o e seja salvo para toda a eternidade.

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2: Oi, gente. Boa tarde para todo mundo. Ligado na melhor, na 93 FM. Coisa boa, estamos chegando para mais um encontro e a partir de agora vamos juntos até às 18, trazendo o melhor do louvor, adoração a Deus, é claro, a sua participação que é muito importante. Você sabe que sem você não tem graça nenhuma, mas quando você tá aí, ó, fica bom demais da conta. Nosso queridão Gilberto Ribeiro já se mandou daqui a pouquinho atravessando a Baía da Guanabara, mas ele volta na segunda-feira. Ele já disse aqui com todas as letras que no final de semana ele não aparece aqui. Quer nem saber. Vai desligar o telefone, vai desligar o transponder, vai desligar tudo. Ele só aparece na semana que vem, quer nem saber de nada. Bom descanso, Gilberto. Bom descanso, meu irmão. Bom final de semana. E a partir de agora somos nós aqui na programação da 93 FM com meu, seu, nosso. Opa!
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2: Radicalizando a sua tarde. Agora vem chegando pra gente começar o nosso encontro de hoje, Renascer Praise Escape, ao vivo, 3:05. Boa tarde, gente boa.

0: Meu querido amigo pastor, tá aí pra você, pastor Matheus Pereira, nova criatura, Renascer Praise Escape, ao vivo na
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0: melhor.
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0: Essa é a 93 FM, a rádio que conquistou meu coração. Você pode mandar sua mensagem aqui pelo nosso WhatsApp 968038319, 968038319. Daqui a pouquinho tem mais um versículo, daqui a pouquinho tem dois, na verdade, né? Mais um versículo da palavra-chave aqui na nossa programação, mas nesse momento tá na hora de...
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0: As informações vem chegando com ele, Léo Vieira, na programação da 93. Diga lá, Léo, boa tarde.
3: Boa tarde, ouvinte ligado na 93 FM. Estamos de volta na cobertura do trânsito, de olho na movimentação do trânsito para quem circula pela Avenida Brasil. Intensa movimentação ali na passagem pelo trecho do Caju e a chegada a Bom Sucesso ali nas proximidades do acesso à linha amarela para quem segue em direção à Zona Oeste. No sentido centro, panorama é mais complicado entre Ramos e Bom Sucesso, também na chegada à linha amarela. Para quem está pela autoestrada Grajaú-Jacarepaguá, muita atenção. Na descida da Serra, tem um trecho ali que está com faixa ocupada por conta de derramamento de óleo na pista. O motorista deve ter atenção no caminho para o Grajaú. No sentido freguesia, o panorama é bem melhor. Tô de olho também na movimentação do trânsito na zona norte da cidade. Para quem tá pela estrada Intendente Magalhães, o trânsito é intenso entre a Praça do Valqueire e a altura ali do cruzamento com a Anália Franco no sentido Campinho. No sentido Campo dos Afonsos, o panorama tá bem tranquilo até a chegada ali ao trecho que dá acesso para a região de Sulacape, o trânsito fluindo sem problemas. 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Léo Vieira para 93 FM, a rádio que conquistou o meu coração.
0: Valeu, Léo.
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0: Bora lá. Já que tá embalado, vambora. Vambora para o segundo versículo de hoje da palavra-chave. Segundo versículo de hoje da palavra-chave está no livro de Provérbios, no capítulo 25, verso 4. Provérbios, capítulo 25, verso 4. Isso na versão Almeida, corrigida e revisada, hein? 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

0: Esse é o Samuel Messias aqui na Melhor, na 93 FM, a canção Eu Não Perdi o Controle. Antes, Midian Lima, o Rei da Glória, ao vivo. Bruna Carla cantando com Gabriela Rocha. A canção Deus da Graça, Matheus Pereira, Nova Criatura, Renascer Praise, Escape. Ao vivo aqui na Melhor, na 93 FM, a rádio que conquistou meu coração.
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0: Intervalo rapidinho e eu tô de volta já, 3:32. 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

0: Esse é o Fernandinho na 93 FM, Jesus, o Filho de Deus. Tivemos ainda Sara Farias, Chame Jesus ao vivo, e Samuel Messias, Eu Não Perdi o Controle. Juntos na 93 FM.
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0: E vamos lá, gente boa, vamos lá para o último versículo de hoje da palavra-chave. Palavra-chave, mamãe no navio. E aí vai ficar bom esse negócio, hein? É o seguinte, você sabe que hoje vai acontecer o sorteio desses dias aí a bordo, né? Dias a bordo de um luxuoso navio da MSC, que vai navegar pela costa brasileira para mamãe com os filhotes que ela ama tanto, tanto, tanto. E para participar, se fique ligado na programação, encontre nos versículos liberados ao longo do dia. São 3 versículos, em cada um deles é uma palavra que é comum aos 3. Descobriu? Aí você vai lá no site da rádio, lá no site radio93.com.br, faz o cadastro, responde lá no site, tá bem? E fica concorrendo. Então vamos lá. Terceiro e último versículo de hoje da palavra-chave está no livro de Ageu, capítulo 2, verso 8. Ageu, capítulo 2, verso 8, na versão Almeida, corrigida e revisada. 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
0: Agora no Rio são 3:50, 3:50 de uma tarde maravilhosa. Presentaço de Deus para mim e para você que estamos ligado aqui na melhor, na 93 FM, a rádio do povo mais feliz e abençoado do planeta. Gente boa, então vamos lá porque tá na hora, gente. Vamos lá porque tá na hora aqui das informações. Então bora lá, tá na hora de informações. Informações vem chegando nesse momento. Bora lá.
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0: Muito bem, as informações vêm chegando com ela aqui na programação da 93 FM, Helena Grilo. Diga lá, Helena, boa tarde.
8: Boa tarde, Cid. Um motorista de ônibus foi preso enquanto trabalhava na manhã desta sexta-feira na Avenida Presidente Vargas, no centro do Rio. Marcelo Roberto da Silva era um dos alvos da operação contra o braço financeiro do Comando Vermelho. Segundo as informações, ele atuava como laranja da facção. Policiais de Mesquita prenderam na madrugada desta sexta-feira dois homens acusados de roubarem dezenas de canetas emagrecedoras numa farmácia em Nova Iguaçu, na Baixada Fluminense. Nicolas Silva e Luiz Fernando Martins Cruz pretendiam vender o material, de acordo com a Polícia Militar. O porta-voz do Ministério das Relações Exteriores do Irã, Ismael Berrahim, afirmou nesta sexta-feira que o regime iraniano está em contato com os Estados Unidos, mas pontuou que um memorando de entendimento ainda não foi finalizado. O presidente dos Estados Unidos, Donald Trump, disse mais cedo nesta sexta-feira que estava reunido com assessores na sala da situação da Casa Branca para determinar se aceitaria um acordo com o Irã. Outras notícias estão no nosso site, radio93.com.br.
0: Valeu, Helena!
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0: Palavra-chave. Pois é, eu li o assunto todo, falei que é hoje o sorteio, falei da promoção, falei tudo, mas não falei o versículo, né? Olha lá, terceiro e último versículo de hoje da palavra-chave está no livro do profeta Ageu, capítulo 2, verso 8. Ageu, capítulo 2, verso 8, na versão Almeida, corrigida e revisada. 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Agora foi.
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0: E o louvor continua na melhor. Vem chegando agora sarando a terra ferida.

0: Leia Mendonça, Leia Mendonça, tá aí pra você a canção Deus Não Faz Acepção, ao vivo. Antes ouvimos a canção com Salando, a Terra Ferida, Deus do Secreto e Jesus, Filho de Deus, a canção com Fernandinho aqui na 93 FM. É isso, gente, estamos juntos na melhor. 93. E o povo mandando alô aqui, me lembrando, Cid, você tá ficando velho, Cid, você tá ficando velho? E do Roberto Rosa aqui, Cid, você tá ficando velho, Cid? Você já tinha falado o versículo sim, Cid. Assim, eu tô com medo de chegar na sua idade. Fica não, Roberto. Fica com medo não, você vai chegar. E vai ter algum momento que você vai ter dúvidas sobre se você fez ou não alguma coisa, se falou ou não alguma coisa. Bom, pelo menos no teve mais uma chance. Quem não ouviu teve mais uma chance, né? Pois é. O resultado é logo mais. Isso eu tenho certeza. O resultado é logo mais. Aqui no final do programa tem o resultado hoje da promoção Mamãe do Navio. Vai ser bênção demais da conta, moço. Trem bom demais. Aqui, vamos lá, tem gente mandando alô aqui, quer falar, então solta a voz e fala aí, oi.
1: 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Quero mandar um abraço para todos os ouvintes, para minha esposa Josiane, minha filha Rebeca Vitória, minha filha Ana Clara e todos ligadinhos, é melhor. Certo. Claro, 93 FM, a rádio do povo de Deus.
0: Valeu, reverendo, obrigado, queridão. Oi, Cid, aqui é Rita de Piabetá. Eu tô curtindo aqui a programação da 93 FM aqui, ó, a programação tá maravilhosa. Quero oferecer a próxima canção para todo o povo de Deus, pro pessoal da Igreja Assembleia de Deus, Vale de Hebron, em Ponte Preta, e também para vocês da 93. Valeu, benção. Ô Cid, manda aí o meu alô pro meu esposo Rony e minha sogra Nilceia Gladys, lá do Rio Grande do Sul. Isso aí. Agora são 4:05, 4:05, intervalo rapidinho e eu tô de volta já já.
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0: Aí pra você, o pessoal do Ministério, Atitude Nada Temerei. Delino Marçal, vim falar com Deus. 93, É isso aí, gente boa. Segura aí que eu tô de volta já já, tem informação do trânsito.
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0: As informações vêm chegando agora com ele, Paulo Lage. Diga lá, Paulo, boa tarde, campeão.
8: Oi, Cid, muito boa tarde a você. Você e a todo mundo ligado aqui na 93 FM. Excelente sexta-feira para todo mundo. Já começo trazendo destaque para a linha amarela. Atenção, acidente entre carro e moto dentro do túnel da Covanca. Para quem vai no sentido Fundão, a operação Túnel Livre entrou em vigor na Via Expressa. Essa que interdita a passagem do túnel da Covanca para a melhor fluidez de veículos dentro desse espaço, o que está causando, obviamente, muita lentidão já no acesso pela Avenida Ayrton Senna. Recomendo a você, ouvinte, que vai acessar a Zona Norte, Autoestrada Grajaú ou Jacarepaguá. Tem um bom panorama, inclusive mais à frente na chegada José do Patrocínio. Quem vai passar por Jacarepaguá por enquanto, a Avenida Jeremário Dantas, perde tempo no sentido freguesia, vai assim até o trecho de Edgar Werneck. Bela Rua Tirol, o trânsito está um pouco melhor. Inclusive, na chegada à Estrada do Guadumbi, ali próximo do acesso para a Autoestrada Grajaú ou Jacarepaguá, também está mais tranquilo o panorama.
9: 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Paulo Lage para 93 FM, a rádio que conquistou o meu coração.
0: Valeu, Paulo! É isso, gente. O louvor por aqui continua. É 93. Júlia Vitória, além do Rio Azul.

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1: Essa é Fabiana Sinfrônio aqui na 93. Permissão de Deus. Antes, Júlia Vitória, além do Rio Azul, Ministério Atitude, nada temerei. Delino Marçal, vim falar com Deus. Tudo isso pra você ligado aqui, ó. A rádio que conquistou o meu coração. Intervalo, volto já já.
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7: Agora no Rio são 4:35, 4:35. 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
7: Eliseu Alves, me ama.

0: Helene Martins na 93 FM, volte a sonhar. A Eliseu Alves cantou a canção Me Ama, Fabiana Sinfrônio, Permissão de Deus.
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9: Então romperá a tua luz como a alva. A tua cura brotará sem detença, a tua justiça irá diante de ti, e a glória do Senhor será a tua retaguarda. Então clamarás, e o Senhor te responderá. Gritarás por socorro, e ele dirá: eis-me aqui. Se tirares do meio de ti o jugo, o dedo que ameaça o falar nos dedos, se abrires a tua alma ao faminto e fartares a alma aflita, então a tua luz nascerá nas trevas e a tua escuridão será como o meio-dia. O Senhor te guiará continuamente, fartará a tua alma até em lugares áridos e fortificará os teus ossos. Serás como um jardim regado e como um manancial, cujas águas jamais faltam. Isaías 58, 8 a 11.
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0: As informações vêm chegando agora na voz dela, Helena Grilo. Diga lá, Helena.
11: Uma mulher foi presa nessa sexta-feira em flagrante por espancar e ameaçar a própria mãe em Campo Grande, na zona oeste do Rio de Janeiro. Com a chegada da polícia, Carla Cavalcante alegou estar passando mal e acabou sendo encaminhada para o hospital. Segundo a polícia, uma testemunha confirmou ter escutado as agressões, incluindo gritos. Carla vai responder por lesão corporal, ameaça, injúria e crime de dano, além de uma possível tipificação por crime de tortura devido à violência reiterada. Policiais civis do centro de Maricá cumpriram na manhã desta sexta-feira o mandado de prisão preventiva contra o militar da reserva de 50 anos, apontado como autor de estuprar o próprio enteado, uma criança de 10 anos. O crime teria ocorrido em Itapuaçu. O criminoso foi localizado na residência da filha após monitoramento realizado pelo setor de inteligência da unidade policial e foi encaminhado à 89ª Delegacia. O senador Rodrigo Pacheco, do PSB, afirmou hoje que não vai disputar o governo de Minas Gerais nas eleições de outubro e que deixará a política. Durante o evento com empresários em São Paulo, o senador afirmou que está seguro de que Minas Gerais terá boas opções para governar o estado. Pacheco era, até então, o favorito do presidente Luiz Inácio Lula da Silva, do PT, para disputar o governo mineiro. Outras notícias estão no nosso site, radio93.com.br.
0: Valeu, Helena.
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0: Neto e Cleiton Queiroz aqui na 93 FM, o Céu te vê. O Céu te vê ao vivo. Aqui na 93 FM, você também ouviu a canção com Aline Barros, Jeová Jirê, e Elaine Martins cantou a belíssima canção Volte a Sonhar.
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0: Essa é a rádio do povo mais feliz e abençoado do planeta. Lembrando que agora vai começar a nossa última hora da programação. Lembrando a você que daqui a pouquinho tem o sorteio, daqui a pouquinho tem o resultado da palavra-chave Mamãe no Navio. Presentaço da 93 FM pra você e da Tel Tour aqui na 93 FM. Então segura aí que eu volto já já.
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10: Ah, povo de Deus, ouvinte amado e querida, gente boa demais. De domingo a sexta-feira conosco, nesse melhor horário da Rádio 93, o comentário é geral, espalhou para todo mundo e tá todo mundo dizendo, a rádio que conquistou meu coração, essa é a nossa Rádio 93. E hoje é sexta-feira, estamos aqui compartilhando sobre servir, e servir é um mandamento, porque Porque Jesus disse, eu não vim para ser servido, eu vim para servir. E eu falando sobre os discípulos servindo pão e peixe, gente, olha que coisa linda. Jesus vai servindo os discípulos vai servindo a multidão, e a multidão servindo a multidão. E quando o serviço começa, meu Deus, é um alimentando o outro, é um servindo ao outro, o milagre acontece. Jesus, antes de tudo, levanta o elemento da multiplicação e diz, Pai, graças eu te dou. Quer servir? Sirva com gratidão, porque a nossa missão é

0: Agora são 5:15 no Rio, 5:15. Daqui a meia hora o resultado da promoção. Palavra-chave, mamãe no navio. Daqui a meia hora, hein? Agora são 5:15. Ouvimos a canção com Josiane, Fernanda Brum e Avé ao vivo. Lucas Agostinho, Samuel Messias, Eliezer Tarsis e a canção Louve ao vivo na melhor. Eu volto já, daqui a pouquinho tem informação do trânsito.
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0: As informações vêm chegando agora com ele, Paulo Lage. Diga lá, Paulo.
11: Oi, Cid, tô de volta trazendo mais destaques do trânsito. Para você aqui tudo. Na 93 FM, falando da linha amarela. Atenção, acidente entre utilitário e moto na altura do cemitério de Inhaúma. Para quem vai no sentido Fundão, nem chega a atrapalhar o trânsito naquele trecho, até porque são boas as condições para quem vai até a linha vermelha. Um pouco pior está na passagem contrária. Quem vai para a Barra da Tijuca, aí sim, perde tempo até Bom Sucesso. Motorista que está saindo ali da região de Jacarepaguá, perde tempo também nas proximidades do acesso pela Estrada do Pau-Ferro e também pela Jeremário Dantas. Portanto, a saída da Zona Sudoeste pode ser feita pela Autoestrada Grajaú-Jacarepaguá. são boas as condições, inclusive na chegada mais à frente a José do Patrocínio. Falando também da região do Meia, teve um outro acidente, uma colisão, um atropelamento na Marechal Rondon, pouco antes do acesso para o túnel Noa Rosa, ali no trecho do Sampaio. O movimento por lá está um pouco mais tranquilo, mesmo com a movimentação intensa no trecho da colisão. Mais à frente, você que está chegando à Mangueira também não vai encontrar dificuldade. 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
0: Valeu, Paulo!
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0: Agora são 5:30, gente. 5:30 no Rio, estamos juntos na 93. Ouvimos aí a canção com Mariana Góes, Porta Aberta. Tivemos ainda Anderson Freire, Canção do Céu, e Avé, canção com Josiane e Fernanda Brum, aqui na Melhor, na 93. E o povo tá ligado na Melhor. Oi, Cid, boa tarde, tô ligada na Melhor, abraço, você alegra nossas tardes. Albanita, Albanita, um beijo pra você, lindona. Deus abençoe, viu, minha irmãzinha? Oi.
1: Alô, Cid Gonçalves.
0: Oi.
1: Essa mesa de Itaporaí.
0: Oi,
1: estou
0: benção.
1: Trabalhando, ouvindo a Melhor, mostrando. Desejo uma ótima tarde pra você e todos os ouvintes da rádio.
0: Valeu, fica obrigado. Na paz. Beijo grande, Deus abençoe. Oi, Cid, boa tarde, aqui é Rosana Barcelos e eu moro em Comendador Soares. Valeu, Rosana, Deus abençoe. Agora 5:30, gente, intervalo rapidinho, tô de volta já já trazendo mais pra você, peraí. Informação chegando também.
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0: Certo.
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4: Agora no Rio são 5:34.
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4: As informações vêm chegando com ela, Helena Grilo. Diga lá, Helena.
6: Uma funcionária da rodoviária Âncora Matias morreu atropelada dentro da garagem da empresa, no engenho de dentro, na zona norte do Rio, na manhã desta sexta-feira. Jaqueline Azevedo de Carvalho, de 64 anos, trabalhava na área administrativa da empresa. Segundo testemunhas, ela foi atingida por um ônibus que era manobrado no pátio da garagem por volta das 10 horas da manhã. João Fonseca acaba de fazer história no esporte brasileiro ao vencer Djokovic na terceira rodada do Roland Garros, avançando para as oitavas da final da competição de tênis pela primeira vez. O sérvio, tricampeão do campeonato e o maior vencedor da história do tênis, viu sua invencibilidade contra os brasileiros cair após 11 vitórias. Um juiz federal dos Estados Unidos decidiu nesta sexta-feira que a inclusão do nome do presidente Donald Trump no Kennedy Center foi feita de forma ilegal e bloqueou o plano do governo de fechar o tradicional centro cultural para uma grande reforma. O juiz Christopher Cooper, da Corte Distrital de Washington, afirmou que a decisão do conselho de fechar o local foi mal fundamentada e aparentemente pré-determinada, sem considerar as obrigações legais da instituição. Outras notícias estão no nosso site, radio93.com.br.
4: Valeu, Helena!
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0: Agora no Rio, faltando 15 minutos para as 6 e daqui a pouquinho o resultado da nossa super promoção Mamãe no Navio, já já para você ligado aqui na 93. Então aguenta aí.
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0: Muito bem, gente boa, tá na hora, gente, tá na hora da, eu já falei que o pessoal tava ansioso, as mamães ansiosas pra ir pro navio, porque agora, afinal de contas, ó. Muito bem, nós vamos agora, gente, aqui a dar o resultado da promoção Palavra-Chave Mamãe no Navio. A gente vai ligar pra casa da pessoa que ganhou agora, a Cristiane tá aqui do meu lado. Ela vai ligar pra casa da pessoa que foi a pessoa contemplada vai atender o telefone agora e a gente vai dar essa informação no ar ao vivo e você junto comigo vai experimentar a emoção da pessoa quando perceber que foi ela a ganhadora da promoção, sua ganhadora da promoção Mamãe no Navio, que vai entrar, vai fazer um cruzeiro, né, gente? Vai num cruzeiro e vai estudar muito bem. Junto com o acompanhante e um dos filhotes. Vamos ver aqui, a Cristiane tá ligando pra casa da pessoa. Eu já vou dizer logo que a pessoa é lá de São João de Meriti. Atenção, pessoal de São João de Meriti, ligados aí na 93, você que participou da promoção Palavra-Chave Mamãe no Navio. pode ser que seja pra tua casa, pro teu número de celular que a gente esteja ligando. De repente você pode, quem sabe, tá aí agora, não, só não desmaie, se estiver na rua não desmaie, se estiver no volante, por favor, para o carro. Se estiver em casa, sente-se no sofá, confortavelmente, para não desmaiar. Porque veja bem, gente, é o sorteio hoje, você vai passar alguns dias a bordo de um luxuoso navio da MSC, que vai navegar pela costa brasileira, vai para a mamãe, com um dos filhotes que ela tanto ama, e claro, para participar, a pessoa devia ter prestado atenção nos três versículos liberados ao longo do dia, descoberto com a palavra-chave, se cadastrar no site da 93. Você fez tudo isso? Então fique atento, fique atenta. Seu telefone vai tocar. Pessoal de São João de Meriti. Seu telefone vai tocar e você vai. Não conseguimos? Não conseguimos? Então, o que a gente faz então? Dá logo o nome, né? Vamos dar logo o nome aqui pra acabar logo aqui o suspense. Vamos dar logo o nome? Eita! Vamos lá. Pessoa moradora de Agostinho Porto, lá em São João de Meriti. Eita, nós, hein? E, aliás, fez aniversário há 3 dias atrás. Fez aniversário no último dia 26. Essa pessoa fez aniversário no último dia 26 e hoje, no dia 29, a pessoa foi sorteada aqui para participar desse passeio, né? Desse cruzeiro pela costa brasileira. E ganhou foi moradora lá da Avenida Getúlio de Moura, em Agostinho Porto. Final de telefone, eita, 9890, 9890, final de telefone, quem ganhou foi Valrilene Silva Cardoso, foi a ganhadora da super promoção, gente boa, olha aí, meu povo. Muito bem, atenção, Valrilene Silva Cardoso de São João de Meriti, final de telefone 9890. Você é a felizarda que ganhou então aqui esse super presente da promoção, palavra-chave, mamãe no navio. 93, oh. Aê, se deu bem, tá demais da conta.
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0: Tá ligado na melhor. 93. Muito bem, e o louvor continua aqui, ó, enquanto a Valrilene tá lá tentando ainda ver se a ficha cai, né? Como se diz, a ficha vai cair. E aí o pessoal da promoção, o pessoal da produção vai entrar em contato, tá bem, Benção? O pessoal da produção vai entrar em contato com você. Mas de qualquer forma, parabéns a você e parabéns a todo mundo que participou, tá bom, gente?

0: É isso aí, gente boa. Olha aí, gente, agora faltando cinco minutos faltando para as 6. Eu já me despeço de você agora, mas eu volto amanhã, a partir das 7 horas da madrugada, junto com você aqui no nosso Acorda Crente. Vem ele aí, Alexandre Teixeira, trazendo as 10 mais da semana, também trazendo Gênesis, a volta ao início de tudo, saudade de volta para você, em forma de canção aqui na programação da 93. Um beijo carinhoso para todo mundo, fiquem todos com Deus e hasta amanhã.
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4: Engrandecido seja o teu nome, Senhor. Já labutamos esse dia, o dia está findando e muitas coisas aconteceram. Entregamos tudo isso nas tuas mãos. Somos gratos por tudo que o Senhor nos fez enfrentar. As barreiras que deveríamos passar, te glorificamos pelas que conseguimos e pelas que também não conseguimos, mas que agora entregamos nas tuas mãos. Senhor, nesta noite clamamos que as suas bênçãos sejam derramadas sobre nós. Que aqueles que estão num leito com dores nesse tempo, que esta noite seja uma noite de paz sem dores em nome de Jesus. Que aqueles que estão ansiosos possam ter uma noite de descanso no Senhor. Aqueles que estão testemunhando os seus milagres tenham uma noite de gratidão diante do teu altar, Pai. Pedimos que o Senhor cuide dos nossos corações, aquiete o nosso coração e que neste tempo, que em breve será de descanso, que o Senhor seja também glorificado. É no nome santo de Jesus que nós oramos. Amém.

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7: Boa noite, Rio de Janeiro. Agora 6:03. Ótima noite de sexta-feira, dia 29 de maio pra você. Finalzinho do mês, finalzinho da semana, né? Que Deus abençoe aí, que você tenha passado por uma semana abençoada, maravilhosa, de muita paz e alegria. Um bom final de semana pra você. Tá começando por aqui às 10 mais. Ótima noite pra você, ouvinte, amigo, amiga, que tá sintonizado na 93. Se não foi descansar, e a partir de agora tem um desfile das 10 mais votadas hoje no site radio93.com.br. Pro motorista, sempre tem aquela moral aí, 6:15, trazendo informação do trânsito para ele que tá ligado na melhor, e a gente dá a dica aí do melhor caminho a seguir. Claro, né? Paciência sempre nesse trânsito louco do Rio de Janeiro, no horário de rush, ainda mais sexta-feira, né? Sextou aí já era. Ele é alvoroço. Bom, gente, bora começar com essa aqui, ó.
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7: Gabriela Rocha, abrindo a sequência, Toda Terra, versão ao vivo, a décima mais votada hoje.

Cassiane, tome posse da vitória aí, Brasil. Quem foi que disse? Hã? Pois é. Essa é a oitava mais votada hoje no site radio93.com.br. Você curtiu ainda Paulo Neto e Alana Silva, Teu Deus? Gabriela Rocha defendeu a décima posição aí, toda a terra. Paulo Neto e Alana, a nona mais votada hoje aqui nas 10 mais da 93.

0: Bora saber como tá o trânsito no Rio de Janeiro.
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0: Meu mano Paulo Lage, boa noite, Paulão.
2: Oi, Alexandre, uma ótima noite para você e para todo
0: Amém,
2: mundo.
0: Amém, obrigado,
2: irmão. Aqui na 93 FM. Excelente sexta-feira para todo mundo. Vamos voltar a falar da Avenida Brasil.
0: O trânsito
2: tá bem carregado.
0: Tá
2: para quem vai no sentido Zona Oeste, já começa ali no trecho do Caju, vai assim até Bom Sucesso. Mais à frente, volta a piorar entre Parada de Lucas e Guadalupe. Portanto, o caminho pela Rua Uranos serve de opção se você está seguindo para a Zona Norte da cidade. De olho também na Rodovia Presidente Dutra, dificuldade até Pavuna. Um pouco antes do acesso pela Linha Vermelha, para quem vai no sentido Queimados, trânsito melhora. Mais à frente, na passagem por São João de Meriti, também nas proximidades do bairro da Prata, em Belfor Roxo. Você que está pela Linha Vermelha, perde tempo também, sobretudo até o acesso para o Parque das Missões, no sentido Baixada, BR-040. Trânsito intenso, com trechos de lentidão, seguindo para a região da Serra de Petrópolis, até pelo menos a altura da Vila São Luís. 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

0: Sara Farias, Chame Jesus, aqui nas 10 mais da 93, a hoje aí na sexta. Colocação, a sexta mais votada, a nossa querida Sara Farias. Antes, em sétimo lugar, teve Leia Mendonça, Meu Redentor Vive, ainda Josiane Cassiane, Tome Posse da Vitória. A oitava mais votada hoje no site radio93.com.br.
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0: Agora 6:33. Helena Grilo, boa noite, bem-vinda.
9: Boa noite, Alexandre. O ministro do Supremo Tribunal Federal, Luiz Fux, rejeitou nesta sexta-feira o pedido da presidente da LERJ, deputado Douglas Ruas, do PL, para assumir interinamente o governo do estado. A solicitação havia sido protocolada na quinta-feira na ação direta de incustabilidade que trata das regras para uma eventual eleição direta no Rio. O Conselho Federal de Medicina proibiu nesta sexta-feira o uso do PMMA, o polimetilmetacrilato, em todo o Brasil como substância preenchedora, seja com finalidade estética ou reparadora. A medida passará a valer a partir

0: da próxima terça-feira. A única exceção era para o tratamento da lipodistrofia em pacientes com HIV e desde que seja realizado em unidades de alta complexidade credenciadas pelo SUS. Os Estados Unidos emitiram novas sanções antiterroristas nesta sexta-feira, mirando indivíduos e entidades iranianas, conforme um comunicado publicado no site do Departamento do Tesouro. As medidas incluem restrições financeiras e bloqueio de bens sob jurisdição americana, como parte dos reforços de Washington para combater redes acusadas de financiar ou apoiar atividades consideradas terroristas. Outras notícias estão no nosso site, radio93.com.br.
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0: Essa é Midian Lima. Quem me tocou? A terceira mais votada hoje no site da 93FM, a rádio que conquistou meu coração. Em quarto lugar, teve Eula Cris, Confia, versão ao vivo, e a quinta mais pedida, Fernandinho Único. Agora 6h45. Esse som aí, a gente vai indo pro intervalo e voltando aí, conferindo a top 2, aqui nas 10 mais da 93.
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0: essa foi a primeiríssima de hoje aqui nas 10 mais da 93. Curtiu? Eu curti, hein? Gostei muito. Música maravilhosa, Um Novo Dia. Get Your Chip. Quem é esse? Juliane Souza defendeu a segunda posição e em terceiro lugar. Quem Me Tocou com Midian Lima. Eula Cris cantou Confia. Quarta mais votada hoje na programação da 93. Ó, segura aí, hein? Volto já já com seu alô e com Gênesis 93.
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0: Boa noite, Rio de Janeiro, agora 7:04. Uma ótima sexta-feira para você, 29 de maio de 2026. Produção de Cristiane Moreira, programação musical de Cláudia Mérida, está no ar. Sua participação pelo WhatsApp 968038319. Apresentação do seu amigo Alexandre Teixeira, está no ar o Gênesis 93, o início de tudo. Obrigado pela sua audiência, pela sua companhia, pelo seu carinho, pela sua participação aqui no Gênesis 93, o seu melhor programa de sexta-feira. E a gente vai seguindo com muita música boa, relembrando sucessos que marcaram a nossa vida, né? Sua música no ar mais uma vez aqui no Gênesis 93. E a gente começa toda sexta-feira com o Baú da Bênção.
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0: Olha, o Baú da Bênção de hoje vai resgatar um sucesso de 1984 do Grupo Logos. É a canção Agrada-te do Senhor, do Grupo Logos. Essa música é realmente um grande clássico, né? Um cristão aí, que a gente percebe quando a gente canta e observa a letra, que transmite uma mensagem muito forte de confiança, de entrega nas mãos de Deus. A música que foi inspirada no Salmo 37, incentiva, né, a gente a encontrar a alegria em Deus, no Senhor, descansar na certeza de que o Senhor cuida de cada detalhe da nossa vida. Esse louvor também a gente percebe dentro da letra, né, da composição, da forma como ela vai sendo escrita, cantada, falada, apresenta Deus como o refúgio, o castelo forte, a rocha eterna diante das dificuldades que todos nós enfrentamos na nossa vida. Afinal, a canção acaba relembrando a redenção através do sacrifício de Jesus, o que reforça a esperança, fé e a segurança para quem confia no Senhor. Se você confia no Senhor, pode ter certeza que essa música vai trazer para você um reforço de esperança, de fé e de segurança. Vamos ouvir? Senhoras e senhores, quem já conhece vai reviver momentos maravilhosos, e quem nunca ouviu essa música, eu tenho a honra de apresentar Grupo Logos, Agrada-te do Senhor, aqui no Gênesis.
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2: Muito bem, agora 7:11, 7:11, uma excelente noite de sexta-feira para você, ligado aqui no Baú da Bênção. Já já a gente vai começar a matar saudade aqui dos ouvintes, né, que participaram durante a semana, fizeram os seus pedidos musicais aqui na programação, já já, tá? Agora deixa eu mandar aqui alô, porque tá todo mundo falando, comentando, ligado, na 93.
3: Tá todo mundo comentando nas ruas, tá todo mundo dizendo:
4: Alexandre, você é diferenciado, hein? Você é referência.
3: Tá todo mundo falando,
5: o Barba chegou.
6: Agradece que a graça desce, Alexandre.
2: Tô aqui
3: comentando.
7: Barba que nem Arão teve. Eita,
3: tá glória,
7: hein?
2: Bom, se tá todo mundo falando, todo mundo comentando, então a gente põe no ar, fala aí.
8: Querido amado Alexandre. Oi. Teixeira, olha nós aí, querido, depois de uma semana vitoriosa,
2: é sextou,
8: amado Bezerra, do Iguaçu, Prado Verde. Manda um abraço para o pessoal da minha igreja evangélica apostólica, quilômetro 33. Abraço, queridão, Deus
2: tá
8: abençoe.
2: Falado. Abraço aí, pessoal da tua igreja. Alô, Rafael Peçanha, tá ligado aqui na melhor. Alexandre, eu sou de Santíssimo. Quero deixar o meu alô para minha esposa Rosângela Túlia, pro filhão Pedro Matias e para todos os ouvintes da 93, a melhor. Valeu, irmão. É, Alexandre, boa noite. Aqui é a Luzia Lasri, de Duque de Caxias. Quero mandar aí, oferecer o próximo louvor pro meu eterno namorado, que é o maridão André. Tá falado. Alexandre, aqui quem fala é o Alex de Japeri. Também ligado aqui com a gente. Obrigado, Alex, pela tua audiência, irmão.
9: Alexandre, ô Barba, que o Rony do Rio Grande do Sul, gostaria de mandar um alô pra toda a minha família que mora no Rio de Janeiro. Um beijão pra minha esposa Gladys.
2: Ih, tá dormindo?
10: Um alô pra todos os ouvintes da Rádio 93.
2: Que é isso, varão? Acorda ele, ô.
11: Alexandre Teixeira, Barba. Boa noite. Quem vos fala, presbítero Carlos Eduardo. Assembleia de Deus em Campo Grande.
2: Tudo bom, presbítero?
11: Maria, Pai, Senhor Jesus Cristo. Passando para dar um forte abraço aí ao meu amigo, que alegra todas as noites aí na rádio, 93, conquistando o coração.
2: Amém!
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2: Agora tem saudade da nossa ouvinte Graziele da Costa, que participou pelo Instagram da Rádio 93FM. Alexandre, queria ouvir a música da Cassiane, de 1996. Quero matar essa saudade aí. Tá falado. Você pediu, tá pedindo. Mandou, tá mandado. Imagine Cassiane ao vivo no Gênesis 93 para matar saudade. O ano é de 1996.

Uma super sequência pra você aqui no Gênesis 93, Matando Saudade. Essa foi a saudade da Letícia de Duque de Caxias, que participou pelo WhatsApp 968038319. A gente acabou de ouvir Eixila, Tira-me do Vale, relembrando o ano de 1997. Antes da Eixila, você ouviu o novo som de 2004, O Jovem Rico, pedido do nosso ouvinte Ricardo Albino pelo Instagram da 93. Ainda teve saudade da nossa ouvinte Ana Maria, que também participou pelo Instagram, pediu para ouvir a música Final Feliz, da Rose Nascimento, de 1993, e abriu a sequência, a música pedida por Graziele da Costa pelo Instagram Imagine, de 1996.

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0: E aí, tá curtindo, tá ouvindo, tá comigo, tá na melhor? Alô, pastor Fernando Henrique da Saranda Terra Ferida, ligado aqui no Gênesis 93. Valeu, Fernando. Tem áudio do ouvinte, fala aí.
1: Nosso amigo Alexandre Teixeira é o Barba. Já, hoje é sexta-feira e estou curtindo a melhor, Gênesis. As
0: que
1: melhores
0: bom.
1: Músicas que canta e toca aqui. Aqui é a Sueli Valéria de Duque Caxias. Tenha uma sexta-feira abençoada. Um beijo, fica com Deus.
0: Valeu, Sueli Valéria.
2: Boa noite, Alexandre Teixeira, que é meu vale de Niterói. Manda um abraço para família, meus parentes, meus irmãos de igreja, Batista e Recomeço. É. Já ouvi as 10 mais. Estou ligadinho em Gênesis, com a glória de Deus, no amor de Jesus. Amém.
0: Amém. Valeu, amigo.
3: Boa noite, Alexandre Teixeira, aqui é o Natal.
0: Beleza, Natal.
3: Aqui em casa, ligadinho na programação 93. Alexandre,
0: oi.
3: A 93 é 10. A 93
0: sabendo,
3: é o nosso combustível e você é 20.
0: Ah,
3: grande abraço, Natal aqui de Alves. Gosto mais de você do que de mim.
0: Olha ele. Ah, meu Deus do céu, a Bianca de Jardim América também tá ligada aqui comigo. Valeu, Bianca, obrigada pela audiência.
4: Que é Zeniza de Itabura aí, trabalhando, ouvindo a melhor.
0: Opa, bom trabalho,
4: tá
0: hein?
4: Mandando um grande abraço para você, todos os locutores e todos os ouvintes que estão ouvindo a melhor, né? É uma rádio sensacional, fica na paz.
0: Paz, querida,
5: grande
0: obrigado
5: Alexandre.
0: Pela audiência.
5: Ô, Barba!
0: Fala, Deda!
5: Um abraço para essa rádio maravilhosa 93. A rádio que conquistou meu coração.
0: Esse
5: aqui
0: é o Deda Show.
5: Show, mandando pro Francisco Bocão,
0: valeu.
5: Alexandre e para toda a galera que tá ouvindo a 93.
0: Valeu, meu camarada.
6: Ah, senhor, eu, Lenice, mando esse oferecimento para todos os aniversariantes. Botafogo, Rio de Janeiro, Liga de 93. Amém.
0: Amém, amém. Olha, quem também tá dando aquela carona aqui pra 93 é o Moisés de Nova Iguaçu, motorista de aplicativo. Valeu, Moisés. Agora bora pra Linha do Tempo.
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0: Essa é de 1987, Grupo Semente, Teus Altares.

0: Fernanda Brum, feliz de vez. Relembrando o ano 2001 aqui no Gênesis 93. Na linha do tempo também teve Vem Espírito de 1995 com Banda Rema. E os altares do grupo Semente de 87 abriu a sequência, relembrando o ano 87. Linha do tempo 93 volta na próxima sexta-feira. Daqui a pouquinho também tem para você aí o Gênesis Mix. Show por intervalo, tá chegando informação também já já para você ligado comigo aqui na Melhor 93 FM, a rádio que conquistou meu coração.
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0: Helena Grilo na área.
18: Edivan Felipe de Assis e Marcelo da Cruz Silva, os dois pedreiros mortos por policiais de Alcântara na comunidade Jardim Catarina de São Gonçalo, foram enterrados essa semana no cemitério São Miguel, na mesma cidade. Três policiais são investigados por terem, segundo testemunhas, atirado contra os dois. Os agentes teriam confundido as ferramentas de construção com armas. O governador em exercício, o desembargador Ricardo Couto, se manifestou e disse que determinou à Procuradoria-Geral do Estado que as famílias sejam indenizadas. A Anvisa anunciou nesta sexta-feira que a Química Amparo, fabricante dos produtos IP na cidade do interior de São Paulo, está apta a retomar suas atividades. A IP apresentou um plano de ação para atender 76 requisitos sanitários identificados pela inspeção na fábrica no mês passado. Após a inspeção, a Anvisa orientou a interrupção do uso de 24 produtos da marca.
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18: Segundo o Sistema Alerta Rio, a previsão para este sábado é de céu parcialmente nublado, com possibilidade de chuva fraca a moderada no fim da tarde. As temperaturas devem variar entre 16 a 26 graus, com ventos fracos a moderados ao longo do dia. A tendência é de tempo mais estável em comparação aos últimos dias, mas ainda com presença de nebulosidade em diferentes períodos.
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E finalizando com esse som lindo do grupo Raízes Estrelas. Ano 1996, de volta aqui, ó, no Gênesis 93. Rio de Janeiro, vou ficando por aqui, agradecendo a sua participação, a sua audiência, agradecendo a todos vocês pelo carinho, tá sempre aqui nessa companhia maravilhosa da 93. Amanhã eu tô de volta por aqui nos Arrebatados, daqui a pouquinho eu volto no culto doméstico. E que você tenha aí uma noite abençoada, uma noite de alegria, de paz, de saúde, de prosperidade. Volto já, hein, Brasil? Ficando por aqui com Gênesis 93, sexta-feira que vem tem mais. Uma produção de Cristiane Moreira, programação musical de Cláudia Mérida. Esta foi a edição dessa sexta-feira, 29 de maio, do Gênesis 93.

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4: Em São Paulo, a Comissão de Constituição, Justiça e Legislação Participativa da Câmara Municipal aprovou uma alteração do projeto de revisão do programa Silêncio Urbano, que exclui igrejas, templos e demais locais de culto das punições previstas para casos de barulho excessivo. A proposta representa uma mudança importante nas regras de fiscalização sonora da capital paulista. Pela nova proposta, a primeira ocorrência deixaria de gerar multa automática e passaria a ser tratada como advertência. O fechamento administrativo do estabelecimento também só ocorreria após uma etapa adicional de reincidência. O projeto segue agora para audiências públicas antes de ser votado em plenário. A Escócia registrou um aumento de 55% no número de abortos. Foram mais de 18 mil abortos em 2025. Um dos fatores que contribuíram para o recorde nos números do país foi o aumento da prática do aborto domiciliar, onde mulheres podem adquirir pílulas abortivas sem precisar passar por uma consulta presencial. A Câmara dos Deputados aprovou a proposta de emenda à Constituição que amplia o alcance da imunidade tributária das igrejas. O texto aprovado amplia o alcance da imunidade para incluir entidades associadas às igrejas e abre interpretação para abranger também operações relacionadas ao consumo no contexto das atividades religiosas. A proposta ainda depende de aprovação em segundo turno na Câmara dos Deputados e posterior análise no Senado Federal. Essas e outras notícias estão lá no nosso site, radio93.com.br. Eu sou Marcela Bastos. Esse é o Giro Cristão. Segunda-feira voltamos a nos encontrar aqui na sua 93 FM. Que o seu final de semana seja de descanso, mas sobretudo que você esteja pronto para ser uma bênção na vida de alguém. Até mais.
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6: De volta para mais um culto doméstico aqui na 93 FM, esse programa onde você e sua família recebem sempre uma palavra de fé, esperança, transformação. Fique com a gente aí até o final porque está começando. Este é um momento preparado por Deus para você, para sua família, para todos nós. E é com muita alegria que eu recebo hoje o pastor Manuel Antônio Ribeiro da ADECIM. Bem-vindo, pastor Manuel Antônio Ribeiro. Que prazer tê-lo conosco.
7: Ô, meu amigo Alexandre Teixeira, que prazer, que alegria participar no culto doméstico nessa rádio abençoadíssima. Deus abençoe sua vida, meu amigo Alexandre Teixeira, de todos os nossos ouvintes.
6: Pastor, conta pra gente então onde será feita a meditação.
7: Amado ouvinte, você pode abrir a sua Bíblia no Salmo 139, versículos 7 e 10. Daqui a pouquinho vamos ler e meditar na poderosíssima palavra de Deus.
6: Certo, você de casa já pega a sua Bíblia, abra aí em Salmos 139, versos 7 ao 10. Pode fazer aí uma pré-leitura, né? Porque daqui a pouquinho vamos ler e vamos meditar nessa palavra com o pastor Manuel Antônio Ribeiro.
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0: Santo Espírito, Laura Sougueles aqui no culto doméstico. Agora vamos ouvir a palavra de Deus, meu querido pastor Manuel Antônio Ribeiro.
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2: A palavra de Deus registra para nós no Salmo 139, versículo 7 ao 10. Para onde me irei do teu espírito? Ou para onde fugirei da tua face? Se subir ao céu, tu aí estás. Se fizer no céu a minha cama, eis que ali estás também. Se tomar as asas da alva, se habitar nas extremidades do mar, até ali a tua mão me guiará, a tua destra me susterá. O salmista Davi reconhece que Deus está presente em todos os lugares. Não existe distância, não existe escuridão ou situação capaz de separar o homem da presença do Senhor. E esse texto, ele revela o cuidado, a onisciência e a proteção divina. Glória a Deus, porque esse é o Deus que nós servimos, é o Deus presente na hora da angústia. Deus está presente em todos os lugares. Aleluia. O versículo 7 diz: para onde me irei do teu espírito? Vejam, são duas perguntas que Davi faz. Para onde me irei do teu espírito? Para onde fugirei da tua face? Isso mostra que ninguém consegue se esconder de Deus. Porque Deus, com os seus olhos de fogo, ele vê todas as coisas. Sua presença alcança toda a criação. Não há como alguém fugir da presença de Deus. Ele vê, ele está presente em todos os lugares. Oh, aleluia! O livro do profeta Jeremias, no capítulo 23, no versículo 24, diz: esconder-se-ia alguém em esconderijos, de modo que eu não o veja, diz o Senhor. Porventura não encho os céus e a terra, diz o Senhor. Provérbios capítulo 15, versículo 3. Os olhos do Senhor estão em todo lugar, contemplando os maus e os bons. Glória a Deus! O crente nunca está sozinho. Os olhos do Senhor contemplam os bons. Essa bondade que existe na sua vida, ouvinte, ela veio de Deus. Porque foi Deus que derramou o amor dele no teu coração através do Espírito Santo. Então, os olhos do Senhor estão contemplando os bons. O crente nunca está sozinho. Mesmo em dias difíceis, Deus continua presente. Deus continua contigo nos dias difíceis, porque o Senhor, ele está presente em todos os lugares. Deus está conosco nos lugares mais altos e também nos lugares mais profundos. Veja o que diz aqui o versículo 8: se subir ao céu, tu aí estás. Se fizer no Seol a minha cama, eis que tu ali estás também. Davi está falando de extremo, Davi está falando de lugares altos, mas Davi está falando de lugares profundos. Se subir ao céu, está falando de altura. Se fizer no céu a minha cama, ele está falando de profundidade. Aleluia! Céu, nesse texto aqui, representa alegria, prosperidade, satisfação, gozo na alma. Oh, glória a Deus! Quando você está feliz, cheio do Espírito Santo, cheio de gozo, agradecido a Deus por sua vida, pela sua família, Deus está contigo. Nos momentos dos louvores, dos agradecimentos, Deus está contigo. Mas eu vejo aqui: se fizer no Seol a minha cama, isto é, profundidade, representa dor, angústia. Quem sabe você está agora me ouvindo, está internado em algum hospital, no leito, precisando de uma palavra. Esse leito pode representar profundidade, o céu, angústia. Deus está contigo, Deus está contigo, tanto na alegria como também no momento da angústia. Você precisa confiar no Senhor. Você tem que ter essa certeza, esta convicção. Porque Deus, Ele está na vitória, mas Ele também está no sofrimento. Aleluia! E neste momento, eu tenho uma palavra para você, meu amado ouvinte, meu irmão, minha irmã, meu amigo, que está agora sofrendo uma dor, uma decepção, uma calamidade, está com o coração aflito. Deus está contigo neste sofrimento. Se você confia no Senhor, se você serve ao Senhor de todo o seu coração, a presença do Senhor jamais vai te abandonar, porque você é filho do Senhor. O livro do profeta Isaías, no capítulo 43, no versículo 2, diz: quando passares pelas águas, estarei contigo. E quando pelos rios, eles não te submergirão. Quando passares pelo fogo, não te queimarás, nem a chama arderá em ti. Oh, palavra de consolo! Eu já tive essa experiência de passar uma luta tão profunda, mas tão profunda. Eu achava que não ia conseguir, mas não perdi a minha confiança em Deus. E continuei clamando, chorando, gemendo, crendo na minha vitória. E consegui vencer. Hoje eu estou aqui para a glória de Deus. Aleluia. Adorando o Senhor em lugares altos, porque Deus fez cessar a angústia do meu coração. Eu estou pronto tanto a ter fartura quanto a passar necessidade. Porque posso todas as coisas naquele que me fortalece. Eu tenho certeza que o Senhor não vai abandonar os seus. E hoje o Senhor está presente aí na sua casa. Hoje o Senhor manda uma palavra de vitória para você. Você que está enfermo, em nome de Jesus Cristo, o Senhor tem cura para sua vida. Em nome de Jesus, o Senhor tem vitória no seu relacionamento conjugal. Em nome do Senhor Jesus Cristo, Ele tem bênçãos para a sua família de libertação. Creia, o Senhor, aleluia, Ele está contigo. Ele nunca vai te abandonar. A Ele toda honra, toda glória e todo louvor para todos sempre. Glorificado é o nome do Senhor Jesus Cristo. Deus guia e sustenta os seus servos. O Senhor nunca vai deixar os seus servos perdidos. Veja o que diz o versículo 9 e o versículo 10. Se tomar as asas da alva, se habitar na extremidade do mar. Agora o versículo 10. Até ali a tua mão me guiará e a tua destra me susterá. Oh, glória a Deus! Mesmo indo para os confins do mar, a mão de Deus guia, a mão de Deus sustenta, a mão de Deus protege. Não existe tempestade que vai fazer você afundar. Porque Deus, Ele te guia. Mas pastor, eu estou numa tempestade terrível. Deus está permitindo isto para provar a sua fé, mas Ele está contigo. Ele vai te levar ao porto desejado e ali a sua alma vai se alegrar na presença do Altíssimo. Confia no Senhor, meu amigo. É Deus quem te sustenta, é o Senhor que te protege. Aleluia! E o versículo 10 está falando sobre guiará e a tua destra me sustentará. A tua destra me susterá. A mão de Deus representa direção, a mão de Deus representa cuidado. A destra fala de força e segurança. Você lembra quando Jesus Cristo estava na cruz, no momento da sua morte, ele falou assim: Pai, em tuas mãos eu entrego o meu espírito, porque o filho sabia que o espírito na mão do Pai, ninguém tem poder, aleluia, de tirar das mãos do Senhor. Porque as mãos do Senhor fala de segurança, fala de força. Até ali a tua mão me guiará e me susterá. Aleluia, e a tua destra me susterá. Até ali aonde? Lá nas profundezas, lá em alto mar, no mar revolto, na tempestade, nas ondas altas. Aleluia, a mão de Deus representa a segurança na sua vida, em nome do Senhor Jesus. Confia. O Senhor acompanha o crente em toda jornada, em toda jornada. Quando Moisés separou Josué, Moisés vai falar com Josué no livro de Deuteronômio, no capítulo 31, versículo 8. Diz o texto: o Senhor, pois, é aquele que vai adiante de ti, ele será contigo, não te deixará, nem te desamparará. Não temas, nem te espantes. Meu amigo, o Salmo 139, ele revela para você neste dia que Deus conhece tudo. Ele tem conhecimento de todas as coisas. Ele conhece a sua necessidade e ele supre a sua necessidade. Deus vê tudo. Nada está distante dos olhos do Senhor, porque ele é todo-poderoso. E Deus está em todo lugar. E a sua presença é proteção para os que buscam. Tu não pode desistir. Vai para a oração. Vai buscar a presença do Senhor. Não aceite esta derrota. Chore, clame nos pés do Senhor, porque ele vai te responder. Aleluia! Eu tenho uma palavra de Deus para a sua vida. Quem anda com Deus nunca caminha sozinho. Se você está andando com Deus, Deus está contigo neste momento de dor, Deus está contigo, porque quem anda com Deus nunca caminha sozinho. Não importa aonde você esteja hoje, na alegria ou na luta, ou talvez na enfermidade, ou quem sabe numa prova terrível, a presença de Deus continua aí, guiando e sustentando a sua vida e de toda a sua família, porque Deus não mente e ele tem promessa para a sua vida hoje. Confia nesta palavra que o Senhor enviou ao seu coração: para onde me irei do teu espírito? Ou para onde fugirei da tua face? Se subir ao céu, tu aí estás. Se fizer no céu a minha cama, eis que tu ali estás também.

0: estar com o Senhor, caminhar com o Senhor. Vejo que Deus vai falar para Abraão lá no livro de Gênesis, no capítulo 17, aleluia, no versículo 1 diz: Abraão, anda em minha presença e ser perfeito. Quem anda na presença de Deus alcança a perfeição. Qual perfeição? A perfeição da vitória, porque é isso que Deus quer. Ele quer a sua vitória, a vitória da sua família. Aleluia! Deus está contigo e a sua presença é proteção para aqueles que o buscam. Então nós devemos continuar orando na presença do Senhor. Nunca desiste. Mais uma vez, eu vou repetir para ti esta palavra que o Espírito Santo colocou no meu coração. Quem anda com Deus nunca caminha sozinho. Você não está sozinho. O Senhor está contigo nesta prova, nesta peleja. O Senhor está trazendo agora a cura. O Senhor está produzindo agora a libertação. O Senhor está abençoando a sua vida, a vida da sua família. Receba esta palavra em nome de Jesus. Aleluia! Porque Ele está contigo quando? Amanhã? Não, Ele está contigo hoje, nesta alegria ou nesta luta, ou na enfermidade ou na prova. A presença do Senhor continua aí, guiando, sustentando a sua vida. Porque é esse o Senhor que nós servimos, como ele diz, aleluia, estarei convosco todos os dias até a consumação dos séculos. Ele nunca nos abandona, ele vai estar conosco até o dia da vitória total, quando nós seremos arrebatados, aleluia, e adentraremos aos portais celestial com o nosso Senhor, sendo grandemente abençoado e recebendo ali a palavra: entra no gozo do seu Senhor. Oh meu Deus, nós esperamos esse dia, mas enquanto estamos nesta terra, vamos continuar caminhando, vamos continuar buscando, vamos continuar alimentando essa esperança real, que Deus está conosco, Deus está conosco, é Ele está conosco, não só hoje, mas para sempre. O Senhor nunca vai te abandonar. Finalizando esta mensagem, eu quero então dizer para você: agradeça a Deus pela presença, louve o nome do Senhor Jesus pela cura, pela paz que o Senhor, aleluia, entrega agora a sua vida e de sua família. Seja abençoado em nome de Jesus. Amém.
1: Que palavra abençoada, hein? Com certeza Deus falou profundamente ao nosso coração através da sua mensagem. Agora é o momento de oração. Vamos apresentar ao Senhor as causas dos nossos ouvintes: saúde, vida financeira, união nos lares, portas de emprego abertas, autoridades constituídas. Vamos orar também pelos trabalhadores da segurança pública, da educação, as famílias que perderam entes queridos, pessoas hospitalizadas, e também pelas nações e pela paz no mundo. Oremos agora todos por essas áreas em nome do Senhor Jesus Cristo e vamos abençoar também os nossos ouvintes.
0: Querido Deus, maravilhoso Pai, em tuas mãos, Senhor, queremos entregar as nossas vidas nesse dia tão especial. O Salmo 72, versículo 12, está escrito: ó Senhor, que tu atendes ao necessitado quando clamar, ao aflito e aquele que não tem quem o ajude. Ó meu Pai, após a ministração da tua palavra, eu venho pedir, Senhor, que as tuas mãos estejam estendidas sobre essas vidas dos nossos amados ouvintes que participaram conosco nesta hora, Senhor. Ó meu Deus, traz a cura, a libertação, enxuga as lágrimas, promove a vitória, Senhor Deus e Pai. Eu te louvo, Senhor, pela diretoria da Rádio 93 FM, a todos que ali trabalham, que as tuas mãos estejam estendidas. Confirma, Senhor, as obras das mãos dos teus filhos nesta emissora. Grandioso Altíssimo, eu quero apresentar, ó Senhor, nesta hora, o nosso Brasil. Ó Pai, repreende, Senhor, esse demônio do ódio, da guerra, e que haja paz na nossa nação. Que haja, Senhor, aleluia, harmonia.

0: nos corações, porque o Brasil é teu, Senhor, e não aceitamos derrota. Ó, meu Deus, contempla os profissionais de saúde que estão trabalhando, os encarcerados. Ó, Senhor, quem sabe alguém no trânsito ouvindo agora a tua, aleluia, que ouviu a tua palavra. Em nome do Senhor Jesus Cristo, eu levanto a minha voz. E agora eu intercedo pelas tuas bênçãos. Em nome de Jesus Cristo, sejam abençoados. Amém.
1: Amém. Graças a Deus. Quero agradecer mais uma vez a sua presença aqui no Culto Doméstico e deixar este espaço para você compartilhar as redes sociais, o endereço da sua igreja e os dias de culto.
0: Ô, Glória a Deus 93 FM. Eu sou o pastor Manuel Ribeiro, presidente da ADCIM, que é Assembleia de Deus em Cidade Nova. A nossa igreja está localizada na Travessa Pastor Daniel Ribeiro, número 13. Fica a 100 metros da estação do metrô Estácio e próximo ao viaduto Paulo de Fronten. Os nossos cultos são às terças e quintas, às 19 horas. Aos domingos, 9:30, Escola Bíblica Dominical. E às 18 horas, culto de celebração. Quero lhe fazer um convite especial. Dia 7 de junho será a Santa Ceia do Senhor em nossa igreja, às 9:30 e às 18 horas. Você é o nosso convidado especial. ADCIM, aqui é o seu lugar. Que Deus te abençoe em Cristo Jesus.
1: Mais uma vez, muito obrigado por compartilhar conosco esta mensagem e orar pelos nossos ouvintes. Antes da gente encerrar aqui o programa, eu quero dizer uma palavra para você. Se você já é um cristão, permaneça firme. Continue caminhando, mesmo quando o caminho estiver parecendo muito difícil. Agora, se você está afastado da fé, preste atenção. Ou se você ainda não reconheceu Jesus como seu único e suficiente Salvador, talvez este seja o momento de você dar esse passo. Abra o seu coração hoje, não adie essa decisão. Entregue a direção da sua vida para Deus. Permita que Ele conduza seus caminhos e procure uma igreja evangélica aí perto da sua casa para você caminhar na fé, aprender mais da palavra de Deus e fortalecer a sua vida espiritual. 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Você pode ouvir novamente esta mensagem e compartilhar com seus amigos e familiares. Eu sou Alexandre Teixeira e fico por aqui. Uma boa noite, Deus abençoe você e até o nosso próximo encontro no Culto Doméstico. E lembre-se, agradece que a graça desce. Tchau, meu Rio. Tchau, Brasil.
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2: O Sesc da Tijuca, de Niterói, São Gonçalo e Nova Friburgo, na região serrana do Rio, recebe neste sábado e domingo o evento Orgulho Nerd 2026, com programação gratuita voltada aos fãs de cultura geek. A iniciativa reúne atrações ligadas aos universos do games, animes, quadrinhos, cosplay, música e tecnologia. O evento será realizado das 1h até as 7h da noite, com atividades interativas, oficinas, apresentações musicais, experiências em realidade virtual e rodas de conversa. Após sensibilizar centenas de pessoas em sua estreia em 2023, o espetáculo Marcas do Passado volta à cena neste sábado, trazendo reflexão do tema da violência contra as mulheres. As atividades vão acontecer na estrutura Penduranos Circo, na Praia de Caraí, entre as ruas Pereira da Silva e Álvares de Azevedo. A programação começa pela manhã, com uma oficina gratuita de acrobacias aéreas aberta ao público, das 8 às 10 horas da manhã. Já o espetáculo será apresentado a partir das 4h30 da tarde. A Secretaria da Juventude de Volta Redonda concluiu nesta sexta-feira a Semana da Juventude Empreendedora, iniciativa que promoveu uma programação diversificada voltada à conexão dos jovens com o mercado de trabalho. O ponto alto da semana foi a palestra do ex-judoca e medalhista olímpico Flávio Canto. O encontro reuniu cerca de 200 pessoas no Teatro Maestro Franklin de Carvalho Júnior, no bairro Laranjal, em que o atleta incentivou os participantes a acreditarem no potencial transformador da educação, do esporte e da dedicação. 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
5: Pá, queridos, a paz do Senhor Jesus, uma ótima noite. Eu sou o Bispo Maurílio Luiz e começo esse programa nesta sexta-feira, início do final de semana, agradecendo a Deus por mais essa oportunidade. Eu quero agradecer, aproveitar essa semana, que foi a semana da marcha, agradecer por toda a diretoria do Comerge, pastor Leandro Silva, pastor Cláudio Duarte, pastor Aloísio, pastor Ziel, pastor Gerson, pastor Paulo Roberto, pastor Marcos Gregório, pastor Silas Malafaia, todas as pessoas que compõem a diretoria do Comerge, Deus abençoe tremendamente. Pastor Arnolfo, agradecer a Deus pela vida do Eduardo, agradecer a Deus pela vida do pastor Alexandre Esquerdo, todo o pessoal que trabalhou, né, para a Marcha para Jesus acontecer e por você que foi para a Marcha para Jesus. Deus abençoe sua vida, Deus abençoe sua casa, Deus abençoe sua família. Acredite que dias melhores estão chegando. A próxima reunião do Comerge vai acontecer no dia 10 de junho, a partir das 8h30 da manhã, na Assembleia de Deus Vitória em Cristo, lá no Recreio, exatamente lá no Recreio. Então anota aí, se você quiser mais informações, você pode acessar o Instagram do Comerge, Comerge Oficial. Comerge é o Conselho de Ministros Evangélicos do Estado do Rio de Janeiro. Então, você que é pastor, líder, mesmo, vamos estar juntos nessa reunião. Estará ministrando o pastor Luciano Subirá. Nós temos falado que o Comerge é um lugar para se fazer amigos. Nosso presidente tem pedido aos pastores, aos líderes, convide mais um, vamos estar juntos lá celebrando ao Senhor e declarando que o Estado do Rio de Janeiro pertence ao Senhor Jesus. Segue o Instagram do Comerge, porque certamente será um tempo de favor, graça e bênção. Vamos com a adoração, daqui a pouco voltamos com mais.

Queridos, a paz do Senhor Jesus, uma ótima noite. Eu sou o Bispo Maurílio Luiz. E antes de eu te ministrar uma palavra, eu quero agradecer a Deus por esse espaço, que é um programa do Conselho de Ministros do Estado do Rio de Janeiro. Hoje eu quero compartilhar contigo uma palavra que está em 1 Samuel, do capítulo 1, versículo 10 e versículo 11, que tem por tema, não desista dos seus sonhos. Muitas pessoas se perguntam, meu Deus, quantas coisas eu perdi, quantas coisas eu deixei de viver esse ano. A palavra do Senhor para o teu coração nessa noite é, não desista dos seus sonhos. Vai dizer o seguinte, certa vez, quando terminou de comer e beber em Siló, estando o sacerdote Eli sentado numa cadeira junto à entrada do santuário do Senhor, Ana se levantou e com a alma amargurada, chorou muito e orou ao Senhor, e fez um voto dizendo, ó Senhor dos exércitos, se deres atenção à humilhação da tua serva, te lembrares de mim e não te esqueceres da tua serva, mas lhe deres um filho, então eu o dedicarei ao Senhor por todos os dias de sua vida, e o seu cabelo e a sua barba nunca serão cortados. Ana nos ensina alguns princípios para alimentar os nossos sonhos quando estamos na sala da espera. E eu já declaro para você, você não está na luta, você está no intervalo entre a tua luta e o teu maior milagre, entre a tua adversidade e a promessa que Deus te fez, entre a tua guerra e aquilo que Deus te prometeu. Primeira coisa, aprenda a suportar o tempo da adversidade. 1 Samuel 1, ainda, versículo 1, 2 e 6, vai dizer, havia certo homem de Ramataim, dos montes de Efraim, chamado Eucana, filho de Jorão, neto de Elu e bisneto de Tu, filho de Eframitá, Jufé. Ele tinha duas mulheres, uma se chamava Ana e a outra Penina. Penina tinha filhos, Ana, porém, não tinha. E porque o Senhor a tinha deixado estéril, sua rival a provocava continuamente a fim de irritá-la. Provérbios 24, versículo 10 vai dizer o seguinte, se você ficar desesperado, quando tem que enfrentar muita adversidade, sua força será limitada. Aprenda a suportar o tempo da adversidade. Você pode estar atravessando uma luta hoje, mas essa luta não define quem você é. Essa luta não define aonde Deus vai te colocar. Essa luta não define o que Deus te prometeu. E mais ainda, essa luta não define quem você vai se tornar. Olhe para essa luta hoje e diga para ela, essa pressão, essa grande pressão que eu estou sofrendo, vai me levar a viver o maior nível, vai me levar a viver a maior vitória, vai me levar a viver a maior conquista. Passe por essa luta declarando, a minha força está num Deus que faz milagres. Olhe para essa luta, não com olhar de desespero, mas olhe para essa luta com o olhar daquele que carrega a promessa, porque você carrega a promessa de Deus, a promessa de Deus habita no seu coração, independente da tua circunstância hoje, Deus não se esqueceu daquilo que ele te prometeu, e hoje eu vim declarar, meu irmão, não desista dos seus sonhos. Por quê, bispo? Porque a promessa ainda está de pé. Não desista da sua família. Por quê? Porque a promessa ainda está de pé. Não desista, meu irmão, daquilo que você almeja. Por quê? Porque a promessa ainda está de pé. Segunda coisa que eu aprendo, não se conforme com aquilo que andam dizendo sobre os seus sonhos. Eucana, seu marido lhe perguntava, Ana, por que você está chorando? Por que não come? Por que está triste? Será que não sou melhor para você do que 10 filhos? Guarde isso. Você nasceu para contar suas experiências de superação. Vou repetir, você como Ana, nasceu para contar as suas experiências de superação. Não desista dos seus sonhos. Hoje é uma luta, amanhã uma vitória. Hoje é uma peleja, amanhã será a exaltação de Deus para a sua vida. Hoje você está atravessando um vale, uma guerra, seja lá qual o nome que você vai dar. Amanhã será um poderoso exército que vai se levantar. Ana vive uma história de superação e você nasceu para contar suas experiências de superação. Terceiro, levante-se e faça como Ana. Ore, levante-se e faça como Ana. Vá orar. A Bíblia diz no capítulo 1, versículo 9, parte A e versículo 10. Ana se levantou e com a alma amargurada, chorou muito e orou ao Senhor.
quem se prostra diante de Deus não se prostrará diante de nenhuma adversidade. Vou repetir: quem se prostra diante de Deus não se prostrará diante de nenhuma adversidade. Deus não fala com seus filhos quando eles estão prostrados diante da adversidade. Ezequiel diz lá no versículo, no capítulo 2, versículo 1: filho do homem, ponte em pé e falarei contigo. Essa noite de você se levantar, essa é a noite de você viver os seus sonhos, é a reta final da resposta de Deus para a tua vida, é a reta final da provisão de Deus para a tua história. Sua história de sonhos só continuará se você prosseguir em oração. As coisas só vão acontecer se você se levantar e orar. Por isso, não abra mão de orar a Deus. E hoje ele está falando com você através dessa palavra e dizendo: não desista dos seus sonhos. Eu não sei o que você está atravessando, eu não sei o que você passou durante esse ano, mas eu sei de uma coisa: as promessas que Deus tem para a sua vida ainda estão de pé. Não desista, fica firme, acredite, confie, declare as promessas para a tua vida, para a tua casa e para a tua família. Que Deus te abençoe essa noite, que Deus te faça lembrar cada uma das suas promessas. E lembre-se, a maior certeza que você ainda não foi vencido é que você está ouvindo essa palavra. Que essa palavra te sustente, que essa palavra te fortaleça, que essa palavra te coloque de pé e te faça entender que dias melhores estão chegando. Não desista dos seus sonhos. Bispo, eu tomei posse dessa palavra. Me chama lá no meu Instagram, Bispo Maurílio Luiz. Quero orar por você e eu quero profetizar um novo tempo, uma nova história, novas realizações, novas conquistas, família restaurada, sua casa abençoada, Deus te colocando de pé e você declarando: olha eu aqui, a tua história, meu irmão, ainda vai ser contada. Receba essa palavra em nome de Jesus.

0: Olá, queridos, chegamos ao final de mais um programa. Eu sou o Bispo Maurílio Luiz. Termino agradecendo a Deus, gratidão. Graças eu te dou, Senhor, agradecendo a Deus pela sua vida, agradecendo por todas as pessoas que têm estado conectadas ao programa do Comércio, louvando a Deus, meu irmão, por cada família, cada casa, cada igreja no estado do Rio de Janeiro, cada pai e mãe. Oramos pelos pastores, oramos para que a boa mão do Senhor se manifeste sobre cada pastor, cada líder em todo o estado do Rio de Janeiro. Deus abençoe sua vida, sua casa e sua família, e acredite, dias melhores estão chegando. Desiste não, fica firme. Quem fez a promessa é fiel. Em nome de Jesus, amém.
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5: 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As notícias do governo federal que movimentaram o país no dia de hoje.
6: Olá, boa noite.
7: Boa noite para você que nos acompanha em todo o país.
6: Sexta-feira, 29 de maio de 2026.
7: Vamos ao destaque do dia: avanço da economia.
6: Brasil registra crescimento de 1,1% nos primeiros três meses do ano.
7: Produto Interno Bruto foi impulsionado pela agricultura e consumo das famílias. Luana Karen.
8: Em valores correntes, ou seja, sem descontar a inflação, o PIB somou 3,3 trilhões de reais.
6: Recursos para a saúde, mais 225 milhões de reais serão investidos em equipamentos para cirurgias gerais e oftalmológicas. Graziela Mendonça.
8: São equipamentos para operações como vasectomia, laqueadura e catarata. A expectativa é reduzir o tempo de espera para as cirurgias no Sistema Único de Saúde.
7: Petrobras anuncia 72 bilhões de reais em Sergipe para a fábrica de fertilizantes e exploração de óleo e gás em águas profundas.
6: Durante evento, o presidente Lula pede respeito à soberania brasileira, após Estados Unidos classificarem PCC e Comando Vermelho como grupos terroristas.
9: Não aceitamos ser tratado como um moleque. Nós não aceitamos ser tratado como se fosse uma republiqueta. Não brinque com a soberania desse país, não brinque com a nossa democracia, não duvidem das coisas que nós fazemos aqui nesse país.
7: Move Brasil, já está disponível financiamento para a compra de novos caminhões e ônibus mais seguros e sustentáveis.
6: Hoje, na apresentação da Voz do Brasil, Mariana Jungmann e Luciano Seixas.
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6: O consumo das famílias e a agricultura ajudaram no crescimento do país no primeiro trimestre deste ano.
7: O IBGE divulgou hoje que o PIB, Produto Interno Bruto, aumentou 1,1% no período, com resultado positivo em três setores: agropecuária, indústria e serviços.
6: Lembrando que o PIB é o resultado de tudo que é produzido no país.
8: Na chácara de 3 hectares em Tangará da Serra, no Mato Grosso, José Francisco de Souza planta de tudo. E de tudo a terra dá. Tomate, brócolis, cebola, repolho, cebolinha, alface, couve, milho. A produção é vendida nas feiras, mercados e enviada a escolas públicas da região. Em 2025, José conseguiu financiamento do Programa Nacional de Fortalecimento da Agricultura Familiar, o PRONAF, para a construção de 3 estufas na propriedade.
10: No ano de 2025, a gente conseguiu o financiamento do PRONAF. A gente precisava aumentar a produção e conseguimos financiamento para construir 3 estufas na propriedade, onde melhorou bastante e aumentamos bastante a nossa produção.
8: Puxado pelo campo e pelo consumo das famílias, o Produto Interno Bruto do país cresceu 1,1% no primeiro trimestre de 2026, comparado ao último trimestre de 2025. O PIB é considerado o termômetro oficial da economia. Ele mede o valor de tudo o que é produzido no país durante um determinado período de tempo.